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1: Esta semana estamos em Cabo Verde. Conhecemos a coletânea que recolhe o material produzido ao longo dos últimos 2 anos de uma dupla disruptiva.
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2: Nós queremos amém. Foi a maneira potente de assentar.
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3: Vindo do Espaço é uma coletânea de várias canções em que a Cássia Maior esteve envolvida, canções que produzimos e fizemos para outros artistas, como Tony Lima, Nancy Vieira, Burlock, alguns singles que já tínhamos lançado anteriormente, como Forte Me Bolacha ou Mãe de Melodia, e tentámos resgatar também outros temas que tínhamos na gaveta, na altura do Cimbrão Celeste, do nosso primeiro álbum. Fizemos uma série de músicas, depois tivemos que fazer uma escolha de 10 músicas e algumas ficaram de fora. E ao ouvi-las outra vez, sentimos que elas mereciam ser trabalhadas e foi isso.
4: Vindos do Espaço trata-se de uma compilação, né, de alguns temas que a gente tem vindo a lançar. E tem alguns inéditos também. Os amantes da Cássia vão sempre descobrir coisas novas neste álbum. Vindos do Espaço.

Poema Rabelada é a faixa que inicia este disco. Tem a nossa querida amiga e grande diva e cantora de Cabo Verde, Nancy Vieira, na voz principal. Tema que fala sobre a nossa libertação, faz uma alusão também ao povo rabelado de Cabo Verde. E tema que me deu muito prazer em compor e produzir.

Novo Crecheu é uma composição que fala da necessidade de mantermos sempre viva a esperança de um dia encontrarmos um amor, né? Mesmo tendo experiências menos boas anteriormente, manter sempre a esperança de encontrar um novo amor. É isso.

Nos terra e nos remete. A nossa terra é o nosso remédio. É uma composição que fala desse sentimento de pertença à nossa terra, Cabo Verde, o quão a nossa terra nos faz bem, nos faz saudáveis, felizes. A nossa terra é o nosso remédio.

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2: Que a menina nunca tem, com o nosso grande amigo Nuno Capuli na voz, é uma homenagem a Santiago e ao Funaná. Talvez é o nosso, talvez não, é o nosso primeiro Funaná em Acácia Maior. É um tema já bastante antigo que quisemos tirá-lo da gaveta e terminar de produzir para este novo álbum. A música é bastante dançante e foi uma aventura fazer este som.

Forte Mebolacha é basicamente uma brincadeira com o facto de o pessoal de São Vicente, a minha ilha São Vicente, em Cabo Verde, gostamos muito de comer bolacha, é uma coisa muito presente na nossa cultura, na nossa culinária. E fiz essa brincadeira. Farto de comer bolacha, ou seja, nem só do pão vive o homem, mas também da bolacha vive o homem. O homem de São Vicente, Cabo Verde.

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2: Eu sou Marcelo Correia Vitor, sou natural de Angola, encontro-me em Portugal há 4 anos.
3: A história de vida do imigrante angolano Marcelino Vitor move-se perfeitamente num tabuleiro de xadrez.
2: Eu pratiquei o futebol salão, eu pratiquei o xadrez e do resto fui mais para a área do regime desportivo.
3: É o fundador do Makov Sport Club, uma iniciativa social que em Portugal procura combater a delinquência juvenil através do desporto, sobretudo o xadrez.
2: Independente de ser treinador de xadrez e arte de futsal e também de outras áreas. Mas a princípio é mais essas duas áreas que eu meti-me lá.
3: E depois cria a Makov.
2: Sim, cria a Makov e está a caminho de 27 anos.
3: Makov, o que quer dizer?
2: Makov é uma homenagem ao meu falecido avô, Manuel Correia Vitor. É Makov. E então, devido ser uma grande pessoa naquele tempo, no tempo colonial e coisa parecida, então achei homenagear o meu falecido avô.
3: Ele também era desportista?
2: Não era desportista, mas ele viveu naquele tempo colonial. E já era uma referência comerciante naquela altura, nos tempos 50, 40 e pronto. Uma forma de homenageá-lo mesmo, eu achei dar esse nome.
3: E depois, como é que há essa transposição da Makov de Angola para Portugal?
2: Bem, nós trouxemos a Makov de Angola para... Quando eu vim para cá, eu vim por questões de saúde. Eu vim por problemas de saúde. E então eu vi que cá os nossos meninos tinham mais chance de poder se ingrar. Tendo em conta que, a nível do meu país, os torneios internacionais são muito reduzidos, principalmente do xadrez, que é individual. O ranking é muito baixo. E enquanto cá na Europa ou Portugal tem 15, 20 torneios, Angola às vezes só tem um torneio internacional. E achei que, uma visão ampla, achei que os meninos aqui poderíamos ter mais frutos e podíamos conseguir os resultados que nós queremos, precisamente de títulos de mestre e também conseguirmos um dia o título de grande mestre, que Angola ainda não tem.
3: Daí que entrou para os bairros à procura de miúdos também, além dos que vêm de Angola.
2: Sim, sim, sim. Agora entramos nos bairros, entramos aqui, estamos no Mediatejo, estamos no Almada, estamos no Laranjeiro e então estamos a congregar, a fazer o trabalho que fazíamos em Angola, estamos a congregar para aqui. Não só a nível do xadrez, mas também no futsal, masculino e feminino.
3: Por via dos projetos do Makov, alguns jovens atletas angolanos já conquistaram feitos importantes além fronteiras.
4: Fui representar a seleção na África do Sul em 2018 e em 2019 fui jogar na Namíbia.
3: Mas os miúdos que fazem parte da Makov cá em Portugal são miúdos que vêm de Angola?
2: Sim, sim, sim. Vêm de Angola e estão cá, mas nós fizemos duas coisas. Eles não vêm só para a formação desportiva, vêm também para a formação académica. E é nesse sentido que nós conseguimos enquadrar dois meninos já no Porto, onde estão a estudar, estão bem enquadrados e estão a fazer o que mais gostam, a formação académica e a formação desportiva.
3: Os dois jovens são...
4: Bruno da Costa, tenho 19 anos de idade.
5: Avelino Bonga.
3: Que idade?
5: 19.
3: Desde o primeiro lance da infância, Adelino e Bruno continuam a jogar com as mesmas peças no tabuleiro da vida que traçaram juntos.
5: Sim, conhecemos a partir do
3: xadrez. Xadrez juntou-vos?
5: Sim, sim.
4: Até hoje, graças a Deus, estamos juntos.
3: Sim. Vocês já são amigos há algum tempo?
5: Já, desde muito pequeno, desde os 13 anos.
3: E são do mesmo bairro, lá em Angola?
5: Não fomos do mesmo bairro.
4: Eu comecei, isso foi em 2015, sim, se eu me lembro bem.
3: Em Angola?
4: Sim, em Angola, sim. Eu estava a jogar futebol na rua, quando de repente meu Mr. Vander, sim, nos encontrou e perguntou se gostaríamos de aprender a jogar xadrez nesse tempo. Sim, e daí, com o tempo, fomos, aprendemos. Daí evoluí, sim, em 2016, foi a minha primeira vez no Panza Sul. Joguei, só fiz um ponto. viajei, só fiz um ponto nacional. Daí fiquei muito triste mesmo, mas não baixei a cabeça. Levantei a cabeça, comecei treinando várias vezes, 2017. Viajei de novo e daí já fiz 3 pontos e comecei evoluindo sucessivamente assim. 2018 ganhei o meu prêmio nacional sub-14, que viajei pela seleção africana, fui jogador africano, onde conquistei o segundo lugar. Saí vice-campeão africano no sub-14, sucessivamente assim. E 2019 também viajei pela seleção, só que saí em 5º lugar.
6: Bunga começa a jogar xadrez com que idade?
5: Comecei com 10 a 11 anos.
6: Cá em Portugal ou em Angola?
5: Angola.
6: Como é que tudo começa? Conta-me a sua história.
5: Sim, eu estava aí na escola. Aí na escola e ao caminho da escola tinha um projeto da escola Makovi que estava a ensinar xadrez às crianças. E eu me enquadrei naquele meio e fiquei aprendendo. Me apaixonei pelo jogo. Me apaixonei mesmo muito pelo jogo. Foram muitos sacrifícios para aprender xadrez. Xadrez é uma modalidade em que estudar muito, tem livros. Estudei muito. Também a motivação do meu colega aqui, o Bruno da Costa, também foi uma motivação minha. Porque ele desde pequeno também já ganhava campeonato. Eu também queria seguir os passos dele. E, graças a Deus, chegamos ao mesmo nível de competitividade.
6: E quando começa em Angola e depois como é que faz a transferência cá para Portugal? O que aconteceu? Foi a Makov quem trouxe?
5: Sim, foi a Makov quem trouxe. Participamos no campeonato da Itália e também viemos a participar do campeonato de Portugal.
6: E cá está sozinho ou com a família? Como é que é a sua presença cá? Quer contar um bocado?
5: Não, estou sozinho. Estou só com o presidente da nossa escola, mas a família apoia. A família ali em Angola apoia, dá sempre força para ganhar campeonatos aqui.
6: Está a ver cá, em Miratejo?
5: Não, neste momento estou no Porto e sou estudante já.
6: O que é que estuda?
5: Estou a fazer informática.
6: É primeiro ano ou segundo?
5: Primeiro ano.
6: Da universidade?
5: Não.
6: Ao nível?
5: A nível técnico, hein?
6: Técnico médio?
5: Médio, sim.
6: E como é que consegue gerir o tempo entre a escola e o xadrez?
5: O xadrez está comigo no dia todo. Eu não consigo ficar um dia sem o xadrez vir na minha cabeça. Há sempre treinos no telefone. Às vezes, estamos na escola, mas o xadrez sempre fará parte da minha vida. Não consigo parar de pensar.
6: Social.
5: Não consigo tirar. Não fico um dia sem.
6: Sem praticar.
5: Sem praticar, sim. Mesmo online estamos a praticar.
6: O que é que descobriu nele que ainda não conseguiu ultrapassá-lo?
5: Não sei.
6: E o seu caso, Bunga? O que é que ele tem de melhor que ainda consegue, é a sua luta para conseguir ultrapassar?
5: Para conseguir ultrapassar? Não acho que seja a luta para ultrapassar. Eu sinto que somos do mesmo...
6: Do mesmo escalão?
5: Do mesmo escalão, sim. Mas só que os xadrez são diferentes. Ele é meio defensivo, eu sou mais agressivo.
6: Há uma relação com o futebol, aquilo que acontece em termos de posicionamento de cada um dos elementos, há os defesas, há os médios.
5: Xadrez faz parte de tudo na vida. Faz parte de tudo, do futebol, do que faz parte de estratégia, cálculo, faz parte de tudo.
6: E qual é a grande estratégia dele?
4: Dele ele é ofensivo. Ofensivo mesmo, ataca muito. Sim.
6: O que é que hoje conseguiram alcançar que se não fosse o xadrez não conseguiriam alcançar?
4: Acho que...
5: Só mesmo já de estar cá, de estar a estudar cá em Portugal, sem o xadrez não podíamos alcançar hoje.
6: Com futebol de rua não conseguiria chegar cá?
5: Acho que sim. Mas quando aprendi xadrez, me apaixonei pelo xadrez, esqueci futebol, esqueci tudo.
6: E o seu caso?
4: Não, eu não esqueci futebol, eu ainda jogo futebol, xadrez. Nesse momento só não está a jogar porque não vim preparado o que para jogar, não sabia também.
6: E qual é a sua posição aí no campo?
4: Meu campo.
6: E o que é que já alcançou de futebol?
4: Alcancei. Tipo, na sexta-feira joguei um campeonato que saímos em 2º lugar. Só perdemos a final, não conseguimos ganhar a final.
6: E conseguiu marcar?
4: Sim, marquei 2 gols.
6: O que é que os jovens da vossa idade perdem por não estar dentro da Makov?
5: Não pode perder, tipo, estão perdendo muita coisa. Tem vários clubes, não só a Makov, né? Mas os jovens têm que aprender mesmo modalidades, quase tipo um judo, xadrez, não sei o que. A minha área é xadrez. Eu aconselho também a virem no xadrez. porque o xadrez ele tira também mesmo da delinquência juvenil. O xadrez é mais tempo, com você fica mais tempo com ele, que evita muita coisa.
6: Conseguiram desviar-se da delinquência do juvenil graças ao xadrez também?
4: Sim, graças ao xadrez. Porque no bairro onde crescemos não é muito tipo...
6: É violento.
4: É violento. Graças ao xadrez tivemos dessas coisas.
6: É uma forma de desviar da delinquência.
2: Correto, é desviá-los e para daqui a mais um futuro poderem apoiar as suas famílias.
6: E quantos estão cá, em Portugal?
2: Bem, a princípio aqui temos quase uma média de 8. Dos 8 temos 3 que pertencem, que são meninos de 18 a 20 anos. E os outros 5 já são adultos, 22, 23 anos, também estão aqui, estão a representar outros clubes de Portugal. E, aliás, são grandes referências a nível dos seus clubes.
6: E com relação ao futsal?
2: Sim, o futsal também é a mesma coisa, estamos a congregar, a massificar, começamos aí. Não temos ainda, reunimos o grupo de jovens da comunidade, e principalmente angolanos, e de vários países, especialmente da África. E então formamos as equipas e nos finais de semana sempre desenvolvemos alguma atividade, tanto masculino como feminino.
6: Vejo as mulheres e os homens vestidos com a roupa de Cabo Verde.
2: Sim, não, tem equipa de Cabo Verde, tem equipa de Angola, tem equipa de São Tomé e tem equipa do Brasil.
6: E de Moçambique também.
2: Moçambique felizmente não está a jogar, mas Moçambique tem participado nos torneios, mas neste não entrou. Quem sabe o próximo eles podem entrar, porque eles gostam muito também de jogar.
6: Qual é o próximo passo?
2: Bem, o próximo passo que nós estamos a achar, se conseguirmos apoios e realizar um campeonato mais longo, um campeonato de 2-3 meses. Mas tudo requer apoios para garantir os prémios, para incentivar o pessoal para vir cá jogar, para garantir os equipamentos, para aparecer. Se houver esse apoio, estou a querer que vamos realizar um campeonato para que fique marcado aqui e que o pessoal, todos os finais de semana, tenha sempre qualquer coisa para fazermos.
6: Qual tem sido o papel das câmaras?
2: As câmaras é bastante importante. Nós temos tido o apoio, principalmente da Câmara Municipal da Almada. A nível daqui, Seixal, onde estamos no Miratejo, esse foi um contacto direto com o Clube Recreativo do Miratejo, que cedeu-nos espaço, mas temos tido o apoio da Câmara e também da nossa Junta de Freguesia do Laranjeiro. Devido ao nosso campo estar em mau estado, então solicitamos que aqui o Clube Recreativo do Miratejo cedeu-nos esse espaço, onde vamos realizar daqui a pouco. Olha, além do futsal, vamos ter o torneio de xadrez.
6: Quando olha para o seu percurso todo, enquanto atleta e dirigente desportivo, até hoje, como é que qualifica? É um sucesso?
2: Sim, eu acho que é bastante positivo. Eu, como forma disso, só para dizer que o ano passado fui homenageado pelo Presidente da República de Angola, João
6: Lourenço,
2: pelos feitos a nível da comunidade. Fui, a nível da comemoração de 50 anos, fui também homenageado com uma medalha de ouro. Por isso, eu para mim sinto-me satisfeito e vejo que o meu trabalho está aí. Aliás, graças ao meu trabalho que hoje estão a aparecer mais clubes, escolas e outras formas.
6: E o jogo começou há pouco, quem está em campo?
2: Está a jogar agora Angola e Brasil. Angola e Brasil.
6: É uma seleção?
2: Sim, primeiro jogou-se uma preliminar, já que tinha duas equipas do Cabo Verde, então tínhamos que fazer uma preliminar para apurar quem é a equipa que ia entrar no campeonato. E apurou-se uma das equipas de Cabo Verde e agora está-se a jogar Angola-Brasil. Que o Brasil está a ganhar por 1-0 agora.
3: O projeto é fruto da parceria com outras instituições de Angola.
7: Eu chamo-me António Batista, presidente da Associação da Comunidade Angolana e Almada. Nós temos nesta maratona, em prol do Dia Internacional da Mulher, temos o futebol salão, futsal feminino e masculino. E também o xadrez, é uma dinâmica que nós temos vindo a imprimir a nível da associação, visto que ela congrega a comunidade e também a juventude que às vezes está ávida de algum lazer.
6: não só está ávida de lazer, como também tem o objetivo de tirar as pessoas dos maus caminhos, provavelmente.
7: Evidentemente. Por isso é que nós existimos e estamos a massificar estas modalidades e que pensamos também em massificar outras modalidades, como o handball feminino. É já uma pretensão nossa e estamos já a fazer concentrações no sentido de poder também ir surgindo cada vez mais com várias modalidades.
6: E estes jogos têm sido feitos não só aqui onde estamos, que é o bairro?
7: Nós estamos aqui no Miratejo, que é o concelho de Seixal. Mas nós estamos adjudicados na Câmara Municipal de Almada, mais propriamente dita no Laranjeiro.
6: Mas como é que tem sido o vosso trabalho no dia a dia para poder acolher esses jovens e também poder torná-las em pessoas que não vão para os caminhos desviados?
7: Assim, o nosso trabalho no dia a dia passa por várias, não só comunidade esportiva, mas também como noutro âmbito. Nós ajudamos a comunidade que tem a documentação a integrar a comunidade no seio do nosso concelho e também aqueles cidadãos angolanos, principalmente, que não têm documentação ou têm a documentação caducada, e nós fizemos a ponte com o Consulado-Geral, que é a nossa representação aqui em Portugal, e penso eu que tem surtido algum efeito e também alguma satisfação por parte dos munícipes.
6: Com relação às pessoas que estão cá, qual é o perfil desses jogadores?
7: É bom, visto que muitas delas, embora umas sendo amadoras, outras são, já estão a militar em clubes nacionais e mesmo nos seus países, e são jovens que vieram, estão cá em Portugal, procurando melhores condições, mesmo assim não deixam de fazer jus daquilo que gostam, e também ajudando também na integração da comunidade na nossa área de jurisdição.
6: Ou seja, há uma ponte entre aquele trabalho ao nível jurídico e o trabalho que se está a fazer cá ao nível de campo, é isto?
7: Sim, também é assim. Em termos jurídicos, nós temos a parceria com a Adissumos, que é uma associação que realmente também faz uma ponte na integração dos angolanos, ou seja, dos palopes, e que temos estado a interagir em conjunto e também a resolver os problemas, muitos dos problemas que surgem das nossas comunidades.
6: Cá, estamos a falar de jovens com que idades?
7: Nós estamos a falar de jovens com idade de 10...
6: Adolescentes também?
7: Sim, adolescentes também. Até lá por volta de 40 anos. Porque a juventude está cá, sim senhora, e muitas das vezes têm falta deste lazer. Então, é neste âmbito que mais a Escola Macovo, que é uma escola de referência em Angola, que é líder nas comunidades, juntamos, na pessoa do senhor presidente Marceliano Correia Vito, juntamos e criamos o núcleo de xadrez. Esse núcleo de xadrez, que é designado núcleo de xadrez Macov ou PUP Almada. Macov já sabe que é a Escola Macov. O PUP é um projeto que é meu pessoal, que eu tenho em Angola, na província de Namibe, e que ainda não estou em ação. É uma organização de publicação e promoção de espetáculo, mas tenho também exercido atividade social, visto que também tem um núcleo no Namibe, que também tenho interagido também com um centro de acolhimento.
6: Qual é o fim? Qual é o propósito?
7: O propósito é mesmo dar mais valia às nossas comunidades. E mesmo em termos de atletas que possam surgir neste lazer e continuar a sua ambição dentro deste projeto de massificação desportiva e quiçá também cultural.
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8: Iraiurdes Castelo.
6: É representante
8: do Conselho Nacional de Juventude de Angola em Portugal. O Conselho Nacional da Juventude é um órgão apartidário que congrega todas as organizações juvenis no âmbito político, estudantil, desportivo, cultural, entre outros. E o Conselho tem estado a ajudar de forma a integrar, ajudar na questão migratória, aquilo que é a formação dos jovens a nível técnico-profissional, secundário geral, aquilo que é o ensino superior, estamos a falar de licenciatura, mestrados e doutoramentos, e pós-graduações também. E então temos estado a trabalhar nesse sentido arduamente. E temos sempre novidade, todos os anos temos 60 a 80 estudantes da nível técnico-profissional que nós temos ajudado e estudam na zona norte de Portugal. E pronto, estamos felizes porque a estatística é boa e queremos mais e vamos à busca de mais sempre, para que então nós precisamos de recursos, porque quando nós temos os recursos humanos bem estruturados, temos uma sociedade salva. Então, o nosso objetivo, o grande objetivo é isso, é unir os jovens, formar os jovens, e quanto mais conhecimento temos, menos problemas teremos.
6: Qual é a importância deste tipo de eventos?
8: Esse tipo de evento é de grande importância, grande relevância para nós aqui na diáspora, em particular mesmo cá em Portugal, porque é onde as comunidades encontram-se, em várias, estamos a falar de várias comunidades, vários países. É, como há pouco tempo acabei de testemunhar o jogo de futsal, né, entre Cabo Verde e São Tomé e Príncipe, é motivação, é uma questão também onde vamos puxar mais pela nossa juventude, organizar mais atividades sobre isso, porque assim os jovens ficam integrados quanto à questão do desporto. E não esquecemos disso, é motivar, é ajudar, é participação. E tenho que aqui dar os parabéns à ACA, e à Associação ACA e à MACOV, por estarem sempre a fazerem um grande trabalho quanto ao desporto. Não só o desporto e outras atividades de integração também, mas o desporto que move a juventude, e a juventude como força motriz na sociedade, é de parabenizar, é de louvar.
6: Quais são os grandes desafios que encontram no seu dia a dia, perante os desafios também da comunidade imigrante cá?
8: A comunidade imigrante tem várias dificuldades, temos muitos desafios. Os desafios, primeiramente, é tirar e ajudar aqueles jovens que precisam de integrar-se, que têm uma grande dificuldade na questão da imigratória, e depois também estar integrado nas suas próprias comunidades, conseguirem fazer outras atividades. Não é só a questão de estarem em Portugal e quererem trabalhar, esquecem da outra vida social deles, que também é o desporto e outras atividades, a cultura, nesse caso, estamos a falar de artes e outras atividades. E os desafios são muitos, só vamos é depender da força deles, porque nós vamos sempre estar aqui a apostar, a motivar, para ver então que, para mostrar a nossa força, porque não só os palopes, né? A nossa força é tudo. Migratória, aquilo que é a formação dos jovens a nível técnico-profissional, secundário geral, aquilo que é o ensino superior, estamos a falar de licenciatura, mestrados e doutoramentos, e pós-graduações também. E então temos estado a trabalhar nesse sentido arduamente. E temos sempre novidade, todos os anos temos 60 a 80 estudantes da nível técnico-profissional que nós temos ajudado e estudam na zona norte de Portugal. E pronto, estamos felizes porque a estatística é boa e queremos mais e vamos à busca de mais sempre, para que então nós precisamos de recursos, porque quando nós temos os recursos humanos bem estruturados, temos uma sociedade salva. Então, O nosso objetivo, grande objetivo, é isso, é unir os jovens, formar os jovens, e quanto mais conhecimento temos, menos problemas teremos.
6: E nesse sentido, há casos de sucesso? Há casos de sucesso que quer apontar?
8: Olha, há muitos, mas vou falar da parte académica. Todos os anos, o Conselho Nacional de Juventude de Angola em Portugal tem jovens que estão cá, angolanos que inscrevem-se para estudar, para fazer o curso técnico profissional, e trazemos também de Angola para aqui. E, inclusive, temos aqui os estudantes que são jogadores que cá estão a jogar, o Avelino e o
6: Bunga.
8: Exatamente, eles estão cá a estudar. Foi o Conselho Nacional de Juventude que fez o tratamento do processo deles. E temos só boas notícias quanto aos estudantes. E quanto a isso, não há reclamações, estamos bem. E acreditamos ainda fazer mais o melhor agora então que o Conselho uniu-se às outras organizações também de Aveiro e outras partes de intercidade daqui de Portugal. Juntou-se também a MACOV, a ACA, e temos aqui juntado a outras organizações para então fazermos as nossas atividades e ajudar os jovens, né? Como sempre temos a fazer isso. É uma luta grande, não podemos pensar que é impossível, mas é sempre possível.
6: E qual é o futuro?
8: Olha, o desafio é tão grande. Queremos realizar as expectativas dos jovens. Esse é um grande desafio. Queremos que eles realizem os sonhos, porque eles realizando os sonhos deles, é o Conselho a dar parabéns a eles, porque o Conselho existe para ajudar nisso. E nós, esse sonho não é do Conselho, é sonho dos jovens. E é sonho dos jovens que o Conselho pretende realizar.
4: Eu gostei tanto do CGM, grande mestre, xadrez.
6: É igual?
5: Sim, sim. A meta é essa, o sonho é ser CGM. Mas qualquer título que eu conseguir também já me alegra muito. Tipo, de mestre filho. E jogar um africano, eu quero meu sonho de jogar. Este ano consegui jogar um africano, este ano mesmo. Um africano de junho. Quero jogar, estou a ganhar muitos campeonatos aqui em Portugal e estou à espera que a Federação Angolana me chame. Pode me chamar para ir jogar o africano.
6: Quais são os mitos que vocês conseguiram desconstruir à volta do xadrez? O que é que se pensava lá fora que vocês descobriram que afinal não é assim? Aqui dentro, por estarem a jogar o xadrez.
5: Tipo, as pessoas já dizerem que o xadrez é um jogo muito difícil.
6: E não é?
5: Não é difícil. Não tem nada de difícil, só saber estudar, tem livros que ensinam.
6: E a ideia que existe de que é preciso conhecer bem a matemática?
4: Sim, é muito bem a matemática também, faz parte da...
6: É conhecer a matemática para entrar no xadrez ou o xadrez ensina-vos a matemática? Qual é a ideia?
4: Porque no xadrez também temos que também calcular antes de jogar, pensamos tipo o lance do adversário também se não jogamos. Sim, não podemos fazer tipo um lance só a pensar no nosso lance, temos que pensar também no lado do adversário. Se eles jogarem mal, ganhamos. Se nós jogarmos mal, eles ganham, sim.
6: O que é que ensina a matemática aí? É o xadrez ou a matemática que ensina o xadrez?
5: Acho que é a matemática que ensina o xadrez.
4: Sim, cálculo, sim.
5: Acho que é a matemática que ensina o xadrez por causa dos cálculos.
6: E nesse sentido, vocês melhoraram muito a matemática ou já vinham com um conhecimento sólido?
5: Sim. Tipo, na matemática eu não fui um dos melhores, mas entendi a matemática. Assim como no xadrez.
6: E quando passou a jogar xadrez, melhorou a matemática?
5: Melhorou muito. Não só a matemática, os estudos também. Não só a matemática. Todas as disciplinas.
6: E ao nível da escola, o que vocês pretendem alcançar futuramente?
4: Eu quero ser um engenheiro informático, sim, do curso de informática. Quando eu terminar, quero ser um engenheiro de informática.
6: E o seu caso, Bunga?
5: Também engenheiro informático, estudamos o mesmo curso.
6: Vocês sonham igual, né?
5: Igual. Nunca viajei sem ele.
6: Ah, vocês são mais do que amigos.
4: Sim, somos irmãos. Sim.
5: Nunca viajei sem ele.
9: O meu sonho é ser a Hermosa.
6: A Hermosa e futebolista.
9: Sim, pode ser. Sim, pode ser também.
3: Letícia é de São Tomé e Príncipe. Aos 10 anos, apostou no futebol. mas nunca deixou de sonhar em ser assistente de bordo.
10: Mas o primeiro tem que alcançar o meu sonho, não é? Que é ser a remoça.
3: Até concretizar este objetivo, junta-se ao futsal pela mão da Makov.
10: E quando eu tiver um tempo livre, posso jogar bola.
3: Sem qualquer compromisso.
10: A importância do jogo é só mesmo divertir, passar o tempo.
3: Um olhar idêntico tem a cabo-verdiana Seidi, mas com razões diferentes.
11: Comecei a jogar com 15 anos. Quando comecei a jogar...
3: Futsal sempre?
11: Não. Jogava 11, futsal, jogo na areia. E quando comecei a jogar... Primeiramente fui começar a jogar por causa do meu padrasto. E ele é um amante do futebol, treinador.

0: tenho muito medo de contato, né? E de, se por acaso houver uma queda, para mim não seria bom, porque sou mãe e sou dona de casa, sou chefe de família. Por isso, hoje jogo mais praticamente por diversão e às vezes também vou a alguma competição, mas não dou o 100% que eu dava antes.
1: E o que é que já conseguiu alcançar neste percurso todo?
0: Fiquei 3 vezes terceiro lugar campeonato futebol feminino em Cabo Verde, fiquei 2º lugar também, ganhei 5 campeonatos de areia, se não me engano, né? E também tenho várias taças de torneios, de muitas coisas, né? Sim.
1: Quando olha para isto, o que acha que as outras das mais novas podem conseguir alcançar se entrarem para uma vida destas?
0: No meu tempo, quando comecei a jogar, futebol feminino não era muito competitivo, e além de não ser muito competitivo, não tínhamos suporte. Hoje em dia há vários times, né? Time mesmo que pagam, tem várias, e que estão na seleção, que estão jogando fora, né? E o que eu tenho para dizer para as meninas, mulheres, ou que começarem a jogar agora, que foquem, que se realmente querem isso, vão encontrar alguma coisa nisso. Sim.
1: Muito bem, obrigado.
0: Nada.
2: Adalgisa Tavares, mas toda a gente me conhece por senhora mesmo. E no futsal, mais ou menos, já tenho uns 15, 18 anos a jogar. Atualmente estou parado porque eu tive uma pequena lesão, mas hoje, em Porto das Áfricas, viemos aqui um pequeno convívio para ver se reúne a malta, para ver se levantamos e cativar mais o pessoal um pouco por causa disto. E além disto, temos bué jovem parados, eu acho que isso é uma noção do torneio, onde está Cabo Verde, Angola, Santo Tomense. Temos um participante também, que é o Brasil. Espero que é o convívio junto à malta, para ter mais convívio, mais cenas de desporto, para ver se acordamos um pouco o desporto do bairro.
1: Quando olha para esses 15, 18 anos, como disse, quais são os momentos do seu percurso?
2: Olha, comecei a jogar em Cabo Verde desde mais ou menos 13, 14 anos comecei a jogar. Depois vim cá para Portugal já mais crescidinha, comecei logo a jogar, desde 2017 estou cá, comecei mesmo a jogar o futsal, já joguei em Lisboa, já joguei segunda divisão, já joguei distrital, o meu último jogo que eu fui foi para a Taça de Portugal, onde é que eu parti o pé. Eu jogava na Charneca da Caparica, onde é que eu ganhei distrital, ganhei super taça de Setúbal. Ganhamos bué torneios praticamente. Tenho aqui também mais uma que andou aqui nos percursos comigo. Mas pronto, até ainda, aos 41, vou fazer 42 anos. Estou sempre na luta a ver se consigo ficar mais em forma um pouco.
1: E olha, eu falava há pouco tempo da necessidade de voltar a ter o desporto nos bairros.
2: Eu acho que hoje em dia o desporto está mais vivo no bairro, porque há muita malta mesmo com vontade de jogar, vontade de aparecer, e principalmente hoje eu fico feliz porque já estão a dar oportunidade ao pessoal do bairro, que antigamente era muito difícil. Eu passei por isso, quando cheguei cá, depois tinha um treinador, me levou para uma equipa do escalão mais alto, começaram, não, a gente quer maltas mais jovem. Pronto, mas mesmo assim consegui entrar numa equipa em Lisboa, onde é que teve um ano eu ganhei melhor guarda-redes no Linsport. Joguei o torneio de Rio Costa, joguei na Academia Johnson, joguei no VPM. Pronto, vim cá, treinei com o Feijó, depois estive na Charneca da Caparica, onde eu e a minha irmã também, a gente ganhamos tanta coisa aqui desse lado, mas hoje em dia só estou mesmo a fazer mesmo para o desporto, para ver se eu recupero o mais rápido possível.
1: Se não tivesse tido essa oportunidade, estando aqui neste bairro, como é que seria a sua vida?
2: Eu acho que

0: Quem gosta do desporto, mesmo que perca uma oportunidade de uma equipa, nunca vai desistir, que foi o meu caso, eu nunca desisti. Sempre joguei, continuei a jogar, acho que ainda dá até aos 45, acho que dá para fazer alguma coisa.
1: E o bairro? Quer-me falar um pouco desse seu bairro?
0: Olha, eu por acaso eu sou do Monte da Caparica atualmente. Eu já tive a oportunidade de jogar contra Miratejo, já joguei muito aqui nesse bairro praticamente. Onde é que eu posso te dizer, quase todos os jogos com o Miratejo sempre ganhei, como Charneca da Caparica, e nós temos uma versão pânico no Benfica, pânico no Miratejo. Pronto, até o senhor que abriu a porta, que cedeu o espaço, me conhece também bem, já joguei contra ele, em princípio era para jogar no Miratejo, eu nunca quis. Pronto, não é que eu nunca quis, escolhi outro clube, mas... Acho Miratejo, Miratejo tem uma boa equipa mesmo, tem uma boa equipa de futsal. Como dizem, nem todos podem estar numa equipa, porque uma equipa, futsal normalmente eles querem é 15, 20, nem toda a gente pode estar numa equipa.
1: Eu não percebi uma coisa que é, a sua posição é de guarda-redes?
0: Guarda-redes mesmo.
1: Okay. E como é que parte o pé?
0: Foi num jogo Taça de Portugal, por acaso a gente estávamos mesmo na terceira eliminatória, onde é que eu parti o pé, passamos pelo quarto, eu fiquei com muita dor, muita pena, porque a equipa acabou mesmo ali.
1: E era uma equipa mista ou só de Cabo Verdeano?
0: Era uma equipa mista, era uma equipa mesmo de Charneca da Caparica, uma equipa onde é que era patrocinado pelo Benfica de Lisboa.
1: Já falta pouco para...
2: Já falta pouco.
3: Enquanto decorre o jogo de futsal no Centro Recreativo Desportivo de Miratejo, Adelino e Bruno iniciam uma partida de xadrez que termina em empate.
4: Empate porquê? Porque repetimos o lance 3 vezes.
1: Se consegue chegar ao checkmate?
4: Não. Quando se repete o lance é assim empate.
1: Então significa que vocês estão ao mesmo nível?
4: Estamos ao mesmo nível.
1: E tem feito isso sempre ou já consegue? Quem mais ganha o outro?
4: Quem mais ganha o outro? Acho que é.
5: É difícil explicar isso, porque tem vezes num campeonato eu posso ganhar, no outro ele pode me ganhar também. Sim.
1: Mais vezes ganhou?
5: Acho que eu.
1: Okay, obrigado. Sim.
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0: Jéssica Lima atravessou o oceano para realizar um sonho. A Santo Mens é uma das 6 jovens cineastas selecionadas para o filme Lab Moçambique, que está a decorrer esta semana na Universidade Pedagógica de Maputo. O laboratório quer ensinar estes realizadores a fazer uma coisa simples e difícil ao mesmo tempo, tirar os filmes do papel e levá-los ao mercado. Jéssica tem um projeto chamado Uma Única Refeição. A história gira em torno de duas mulheres que saem para um encontro e discutem a relação durante o almoço. Ela não veio sozinha. Conseguiu o apoio de várias personalidades que acreditaram no seu projeto. Até foi recebida pelo primeiro-ministro de São Tomé e Príncipe. A coordenadora do filme Lab, Samira Vera Cruz, explica o que leva alguém a fazer este sacrifício.
1: Muitas vezes nos nossos países temos filmes que não saem do papel, mas muitas vezes os que saem acabam por ficar na gaveta e é isso que nós não queremos. Portanto, com essa noção de que o desenvolvimento e o financiamento são pensados desde o desenvolvimento, a distribuição também é assim pensada e é o que esperamos. Cá em Moçambique, a participação está a ser muito interessante. Os participantes fazem perguntas, participam. Os formadores também estão a direcionar as ações de formação especificamente para os projetos, para que possam sair de cá com esses planos, tanto de distribuição como de financiamento. E o que eu espero é que, com a continuidade dessas ações de formação, né, começando em Moçambique e depois em Cabo Verde...
0: O que Samira quer e o que o filme Lab veio fazer é mudar a forma de pensar.
1: Que vamos mudando um bocadinho esse mindset de pensar as coisas desde o desenvolvimento, que haja mais competitividade, que não haja medo de concorrer tanto aos nossos labs, no caso que houve essas candidaturas e houve esses projetos selecionados, mas também fora, tanto no Spaloptel como internacionalmente em outros mercados de cinema, tanto da nossa região como além fronteiras.
0: Ao lado de Jéssica estão 5 moçambicanos. Hassan Ramadan, da Zambésia, que quer contar a história dos ciclones. Melissa Lemos, que fala da saúde mental. Mateus Nhamush, com um projeto sobre as manifestações pós-eleitorais de Moçambique. Américo Júnior, que mostra a resiliência de Cabo Delgado. Janado Cher, com um filme sobre ancestralidade e natureza. Nos primeiros 3 dias, os jovens cineastas tiveram contato com os formadores João Ribeiro e Fábio Ribeiro. João lembra que tudo começa com uma ideia.
2: Preciso é ter um ponto de partida. Se não tenho um ponto de partida, não vou a lado nenhum. Mas se eu tiver uma ideia, se essa ideia for boa, se eu investir na minha ideia em termos de tempo, meu trabalho de pesquisa, meu trabalho de escrita, meu trabalho de conversa com as pessoas à volta, meu trabalho de investigação, isso já é muito, isso já faz parte do projeto. É o startup daquilo que é preciso ter para desenvolver um projeto.
0: Mas a ideia por si só não chega. É preciso planeamento, é preciso saber de onde vem o dinheiro.
2: Primeiro é preciso montar este projeto, não é? É preciso dominar, digamos assim, essas técnicas da procura de financiamento. Fundraising, né? Procurar o financiamento para desenvolver o seu projeto de ficção é um caminho. Ou a pessoa tem a sorte, por exemplo, de bater com alguém que gostou do projeto e se oferece para financiar, ou então tem que criar esse caminho. E isso aprende-se batendo porta, batendo pé, portanto, indo para a estrada. É preciso fazer o projeto, é preciso fazer pesquisa, é preciso submeter o projeto, vai-se receber negativas, vai-se receber respostas, ou até não se vai receber resposta nenhuma. Mas é preciso não desistir e continuar a insistir, melhorando sempre através dessas oportunidades. Estes workshops de desenvolvimento, tentando oportunidades dentro e fora do país, os caminhos são... existem vários caminhos. Sobretudo é preciso ser persistente, é preciso bater às portas e trabalhar para cada vez melhorar a sua apresentação. Dominar o que quer fazer, dominar a sinopse, dominar a história que quer fazer, fazer um bom orçamento daquilo que pretende e saber o que é que está à procura, que tipo de apoios é que está à procura, quanto é que precisa, como é que vai fazer, quanto tempo é que vai levar a fazer, o que é que o filme vai atingir, aonde é que o filme vai ser exibido. Tudo isso faz parte do horizonte que é necessário dominar para se poder, então, submeter um projeto com sucesso.
0: Fábio Ribeiro deixou um conselho prático. Trabalhar sozinho não é boa ideia.
3: A ideia é encontrarmos os parceiros certos para a história que queremos contar. E aí sim é um dos trabalhos que tem de ser feito, é essa filtragem, não é? a conseguir identificar os potenciais parceiros e financiadores para esses projetos. Mas do outro lado, conseguir que eles estejam sólidos para conseguirem competir com outros projetos que também estão à procura do mesmo, não é? No fundo, então, há um duplo trabalho, o fortalecimento do projeto em todos os níveis financeiros e, do outro lado, a correta identificação e conhecimento dos processos e das exigências e requisitos desses financiamentos para depois conseguir viabilizar o processo. Desenvolver um filme é um longo... como é que é dizer? Demora muito tempo, não é? Isto não é uma coisa de hoje para amanhã, não é? Quem investe num filme sabe que está a investir normalmente anos da sua vida. É uma ideia que está muito próxima e que quer materializar. Então o que nós estamos aqui é tentar dar as ferramentas, não é? Ajudar a dar as ferramentas para que estes 6 autores consigam levar os seus filmes a bom porto.
0: Esta semana, o laboratório está instalado na Universidade Pedagógica de Maputo.
4: Chamo-me Josefina Caetano Ferreto, sou diretora adjunta pedagógica da Faculdade de Ciências da Comunicação, da Linguagem, Comunicação e Artes. Estou aqui em substituição do diretor da faculdade.
0: Josefina Caetano Ferrito explica o valor da parceria.
4: O que é que nós esperamos deste evento? Esperamos que este evento enriqueça mais a nossa faculdade, fortaleça mais a área das artes e da própria comunicação. E estamos abertos a futuros eventos desta natureza ou de outra que tenham a ver com as artes, porque quando a universidade se envolve nestes eventos de artes, comunicação, isto fortalece mais a própria universidade e dá mais visibilidade não só à universidade, à faculdade, mas como também os parceiros envolvidos.
0: O financiamento do filme Lab vem do Camões IP, através do programa ProSeries. Helena Guerreiro, conselheira de cooperação na Embaixada de Portugal, explica a visão que está por trás deste apoio.
5: E o ProSeries é, ao fim e ao cabo, esta linha, mas para o setor cultural. Pronto, portanto, foi uma linha que teve apenas uma edição ainda. Não sei, à data de hoje, se vai ter outras edições, se não, mas pronto, por enquanto, estamos ainda no contexto desta primeira linha. Esta linha decorre deste entendimento e da valorização do eixo cultura-desenvolvimento. O que é que isto quer dizer? Da valorização do setor cultural, das indústrias criativas, como agora também se diz, para o desenvolvimento económico dos países, neste caso dos países africanos de língua oficial portuguesa. Ou seja, desta visão que não é nova, mas que de facto na cooperação portuguesa é relativamente recente, de que as indústrias criativas têm um papel muito importante também no desenvolvimento económico, ou seja, em dar perspectivas aos atores das indústrias criativas, perspectivas de desenvolvimento económico, de geração de rendimento.
0: Jéssica já deu o primeiro passo, pagou a passagem. Veio a São Tomé, agora com os colegas moçambicanos vai aprender a levar o filme até o fim. 6 jovens, 2 salas, 2 semanas de trabalho. Na próxima semana continuamos a falar da Film Lab, que continua até 5 de setembro na capital moçambicana, Maputo. A ação é da Rede do Cinema e Audiovisual Palop Mas Timor-Leste, uma iniciativa coordenada pela Associação dos Amigos do Museu do Cinema em Moçambique, com parceria em Cabo Verde e São Tomé e Príncipe. O Film Lab Moçambique integra a programação da rede e contribui para o desenvolvimento de competências, a circulação de projetos e a criação de novas ligações entre jovens profissionais do espaço Palop Mas Timor-Leste e a indústria cinematográfica internacional.
6: Eu digo, pessoal, mano, esses já fossem os bosses, pá.
7: O que é isso aí de ser boss?
6: Você pagar as contas, você está bem, você pagar os projetos, não tem isso, o que é isso?
0: Ouvimos tratos do filme O Ouro e o Mundo, do realizador Ico Costa. A longa-metragem acompanha a história de Domingos e Nélzia, um jovem casal de uma pequena cidade moçambicana.
8: O Domingos, acho que vai viajar.
9: Acho que não é uma manica, tem algo a morrer. Minha diabo, de ouro.
0: O filme, produzido em Moçambique, é a obra de cerimônia de abertura da 16ª edição do Kugoma, Fórum do Cinema Moçambicano, que decorre em Maputo, de 31 de agosto a 5 de setembro. O evento visa promover o cinema moçambicano e africano através de exibições, debates e oficinas e encontros com realizadores. A cerimônia inclui ainda um cineconcerto com a projeção do clássico do cinema Mundo, The Great Train Robbery, de 1903, de Edwin Porter, com acompanhamento musical e efeitos sonoros ao vivo. O evento decorre em três espaços culturais de Maputo, o Centro Cultural Franco-Moçambicano, o Museu Mafalala e o Chapa 100. O encerramento está marcado para o dia 5 de setembro, com a gala de premiação que distingue talentos emergentes com o Prémio Novos Autores e o Prémio Max Film Creative. No mesmo dia, acontece a apresentação da plataforma online da rede. Goma Fórum de Cinema Moçambique é um evento anual que decorre há mais de 15 anos em Maputo, com o objetivo de expor as artes cinematográficas realizadas em Moçambique e nos países de língua oficial portuguesa. O festival inspirou-se na história das projeções móveis do Cuxa Canema e do Docanema, propondo um formato que combina sessões formais em salas de cinema com exibições ao ar livre, aproximando o cinema das populações nos seus bairros de residências e de um público mais jovem. Ao longo das suas edições, o Kugoma tem privilegiado a criação de novos públicos e a premiação dos jovens profissionais dos Palop. A entrada é livre. A programação completa já está divulgada nos canais oficiais do festival. Neste domingo, 30 de agosto, estreia em Moçambique o filme O Profeta, do realizador Ike Langa. A longa-metragem é produzida pela Better Films. Depois da Taiga Competition do Festival de Rotterdam, do New Director, em um filme MoMA, Nova York e de Locarno, o filme chega finalmente às salas de Maputo.

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0: O cantor, compositor e músico português é de Cascais, Gurjão, ouve-se aqui nas Cores do Som e com esta canção, chama-se Ninguém Está Pior Que Eu. Testemunho que faz parte do seu disco de estreia, trabalho intitulado E o Espetáculo Continua. Para este cantautor português, bom, que tem influências da música dos anos 60 e 70 e de bandas como Beach Boys ou os Beatles, mas sempre também com os olhos postos no presente e no futuro. Gurjão a brilhar a esta hora nas Cores do Som. Programa disponível para streaming em RTP Play. Muito obrigado pela escuta. Continuamos na linha agora com o multi-instrumentista luso-sueco de São João do Estoril, Filipe Carlsson, com esta onda despretensiosa, inspiradora e bem descontraída, ao som de Uma Casa, Dois Portões. A história começa assim.
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0: O cantor, compositor e músico português Sebastião Antunes tem uma nova canção. Chama-se Se Algum Dia Me Pedires, e para o qual foram convidados Luís Espinho e António Zambuz para a interpretar. Um tema onde se canta o amor e o Alentejo, numa homenagem à moda alentejana, mas com um toque, digamos, contemporâneo. As Cores do Som, um programa disponível sempre para escuta em RTP Play. Muito obrigado por se ligar, é bom saber que está aí.
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0: Nas cores do som à música portuguesa. Passagem a esta hora pelo primeiro álbum dos Delfins. Trabalho intitulado Libertação é de 1987. E com temas como A Baía de Cascais ou A Canção da Engata, é um original de António Variações, bem como o tema que acabamos de ouvir, A Voz do Crime. Uma canção que explora a luta interna de um pensamento dividido entre a rebeldia e a inocência ou o desejo de sonhar. Delfins a brilhar esta hora nas cores do som. Programa sempre disponível para streaming em RTP Play. Muito obrigado por se ligar.
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0: Recebemos agora uma das canções mais recentes do cantautor e músico português Tiago Bettencourt. Esta chama-se Nem Tudo é Mágoa, uma canção com uma narrativa bom que nos pode remeter para uma libertação e dessa difícil tarefa de perceber, bom que nos pesa, mas descobrir que há caminho. É tudo por hoje, muito obrigado, grande abraço e até breve.
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2: Olá, estamos em Dia de Jogo, o programa de entrevistas da RTP África, com referências do desporto da lusofonia. Hoje vamos até ao lançamento do disco. O meu convidado é o Edujose Lima. Olá, Edujose.
3: Olá, tudo bem?
2: Bem-vindo.
3: Obrigado.
2: Pronto para falar da tua modalidade?
3: Prontíssimo.
2: És o primeiro lançador do disco, vamos chamar assim porque isto tem outro nome, já vamos falar desse nome, mas és o primeiro lançador do disco, és de Luanda, e é por aí que eu quero começar esta conversa contigo. Vamos até Luanda, 1996, quando o ano em que tu nasces. Quem é que é o Edujose? Fala-me do Edujose pequenino, onde é que nasce, quem é, e depois como é que aparece o desporto na tua vida, que eu sei que o lançamento do disco não foi a primeira coisa que apareceu na tua vida.
3: É, exatamente. Vamos lá fazer então essa viagem, que mais, é uma história muito parecida com pessoas que vêm de um país em que as condições não são as ideais, não é? Eu vim para Portugal com 4 anos de idade, sensivelmente, após a morte do meu pai. O meu pai faleceu e a minha mãe tomou essa decisão, juntamente com a minha irmã mais velha, que é 2 anos mais velha do que eu, a emigrar para Portugal, onde temos alguns familiares. Tenho muito poucas memórias, com aquela idade tenho muito poucas memórias da minha terra natal, mas através de histórias e fotos e tudo mais, há alguns flashbacks, né, na cabeça e na memória. Então, o Edujose em criança era um miúdo muito energético. Felizmente sou da geração, digo mesmo felizmente, sou da geração em que era mais tempo na rua do que em casa. Já fiz muitas traquinices. O Edujose era um miúdo que brincava muito na rua. Muito das minhas porradas era por chegar tardíssimo a casa, todo sujo, todo cheio de feridas. Como uma família africana, éramos muitos primos, muita gente mesmo a fazer porcaria em simultâneo. Então, muito ativo, muito energético e sonhador.
2: Então, tu vens 4 anos e depois estás aqui até hoje, até aos teus quase 30 anos, né? Ou já há 30 anos?
3: Já há 30 anos.
2: Já há 30 anos, feitos agora durante o mês de março.
3: Exatamente.
2: Neste período todo, obviamente tu és mais português do que angolano, pelo menos nos anos de vida, obviamente que passaste cá, mas o que é que tu tens a certeza, até por esses flashbacks, pelas fotografias, pela família que tens, que é mais angolano do que é português?
3: Pá, a comida ficou sempre presente, não é? A comida, a cultura, querendo ou não, acontece muito, é uma comunidade muito forte em Portugal. Eu vivia no bairro das Galinheiras, que é um bairro onde é muito forte essa comunidade angolana, santomense, comunidade africana em geral. E então, o flashback que eu tenho de lá, consegui também
2: vivê-lo aqui.
3: Foi prolongado por aqui. Então, alguns familiares também. Então, a comida teve sempre muito presente, a comida de raiz, obviamente, a música, a musicalidade, a comunidade em si não deixou de ter muitas saudades da terra.
2: Então bora lá, vamos até ao desporto. Como é que isto surge na tua vida? Sei que aí o bairro das Galinheiras tem uma importância muito grande, não é? Como é que vais parar à prática desportiva?
3: Pronto, como eu disse, tenho uma irmã mais velha. Minha irmã mais velha também, pá, viu, porque eu estava sempre fora de casa, a correr, a brincar e tudo mais. Eu no bairro era conhecido como Mantorras. Não tanto pela capacidade de jogar futebol como Mantorras, mas era careca, baixinho, magricela como ele, e também era angolano, pronto. Mas eu sempre que levava porrada, por causa das minhas traquinices. Tínhamos uma pequena escada que nos dava acesso à casa. Eu levava a porrada numa das pernas e coxeava como uma torre. Então juntou-se o útil ao agradável, as semelhanças e o coxear, e ficou esse nome de Mantorras lá no bairro. Então eram Mantorras. A minha irmã mais velha, ao passar pelo Centro de Atletismo das Galinheiras, que era quase obrigatório para ir à escola, passar por lá. Então ela fez a inscrição para ela e para mim. e mais um grupo de amigos. E foi, ela foi experimentar, eu depois fui também mais tarde, e foi assim que começou o desporto. Tanto para eu poder estar mais, canalizar essa energia para o desporto e não estar tanto tempo ausente de casa sem motivo.
2: Tu não começas com o lançamento do disco, não é? Há aí outra coisa onde tu também, pelos vistos, eras bom, não é? Pelo menos aquilo que eu li, tu eras bom. Então, qual é que é a primeira experiência desportiva em que tu te tornas bom?
3: Bem, eu era muito bom marchador. Marcha atlética foi a primeira disciplina que me foi introduzida. Lá no centro de atletismo havia essa cultura, essa base de o treinador, o senhor José Henriques, ele era treinador principal de marcha atlética, mas, no entanto, ele como atleta foi varista. Foi varista, mas ele teve essa inclinação para a marcha atlética. Adorava marchar. Na altura que eu fazia marcha, havia super meetings. Meetings, nós chamamos de meetings quando essas competições, assim, que vêm pessoas de fora e tudo mais, são as provas de atletismo. Havia provas em que fechavam as ruas e nós passávamos ali a marchar, havia ambulância à frente, polícia, tudo fechado para nós conseguirmos fazer a competição. E essa energia da rua, pessoas que não conhecíamos a nos dar força e tudo mais, toda essa mística, essa aquele energia, ambiente, aquele, né, ambiente correiro. Havia um meeting, pronto, um campeonato que vinha ter pessoas de fora, que era em Sesimbra, fechavam aquela marginal toda de Sesimbra para nós fazermos a competição. Então esse ambiente começou a dar esse bichinho em mim.
2: Já sei que depois houve aqui um acidente de percurso, não é, que te obrigou a mudar. Já vamos falar sobre ele quando dermos o salto para o lançamento do disco. Eu quero-te fazer uma pergunta que tem a ver com a importância deste clube. Tu dizes que o caminho da escola era invariável, tinham que passar por este clube nas Galinheiras. Sim. Quão importante é um clube destes, sediado num local onde há tantas crianças e jovens com carências e com comportamentos desviantes e traquinas como tu eras também?
3: Exatamente.
2: Pá, isto é mesmo importante existir, não é?
3: Sem dúvida alguma. As pessoas não têm noção e, infelizmente, está-se a perder um pouco dessa cultura, porque as crianças já não estão a brincar como antigamente. E esses clubes dependem de apoios privados, às vezes têm que ver alguém, patrocínios e tal, só mesmo por milagre que ainda continua a haver um outro clube. E a maioria dos campeões que nós temos atualmente vem desses clubes. Vêm desses clubes. E efetivamente, como disseste, são clubes que nos fazem dar, nos dão outra oportunidade de vida. Bairros complicados, como a malta já sabe, são bairros com tráfico de droga, com maus ambientes, e o facto de ter ali essa possibilidade, essa porta de nos salvar. Na verdade, o desporto me salvou nesse sentido. Claramente, nunca vou poder saber, porque eu sempre fui miúdo de cabeça, apesar de ser traquina, sempre pensei para a minha cabeça, mas nunca sabe o que poderia acontecer, claro, sem o desporto.
2: Isso, pelo menos, deu-te um foco e deu-te um objetivo. Olha, vamos para o lançamento do disco. E eu vou começar quase pelo fim, que é falando das pessoas que foram importantes para tu seres um bom lançador do disco. E então vamos para a primeira rubrica, que se chama Titular Indiscutível.
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2: Eu, em Titular Indiscutível, quero que tu me digas 4 ou 5, vamos para 5 pessoas que tenham sido imprescindíveis para tu hoje seres o lançador com a qualidade que és. Se elas não existissem, tu até podias ser lançador, mas não serias tão bom como és.
3: Pá, 5 pessoas.
2: Consegues enumerar?
3: Consigo enumerar. Só do lançamento, não é?
2: Só do lançamento. Sim. Na marcha haveriam outras tantas,
3: sim,
2: não é?
3: Sim. Pá, só do lançamento, a primeira que vem logo à cabeça, e tenho que dizer, foi uma professora que ajudou-me bastante. Foi a minha primeira treinadora no lançamento do disco, que é a Sônia Alves, que depois emigrou, infelizmente, não podemos continuar a trabalhar juntos. Sônia Alves. Depois tive também colegas de treino que foram muito marcantes na minha vida, já mais velhos na altura e tudo mais, que era o Diogo Esteves. Depois tive o Nelson Silva também, que foi um colega que ajudou-me bastante e uma pessoa que... Eu, por exemplo, só fazia atletismo e ele trabalhava e estava sempre lá com uma energia, puxava. E é muito importante, apesar do atletismo ser uma modalidade individual, o treino em si é em grupo. E tem essa vertente de grupo que ajuda bastante. Portanto, faltando duas pessoas, tenho mesmo que estar a restringir, e espero que ninguém leve a mal e não me esqueça de ninguém, mas...
2: Se tiveres algum grupo de pessoas, também podes dizer, tipo, algum grupo especial, não é?
3: Pronto, foi um grupo especial porque me ajudou a... Porque não é fácil fazer essa transição. Depois tive o Ricardo Monteiro, é um treinador que me deu uma base de tanto mental como a nível de físico, porque vindo de uma disciplina que não tem nada a ver em termos de físicos, que a marcha é para pessoas muito mais... mais magras, digamos assim. Então, para os lançamentos, tive que dar um salto para aí 10, 15 ou 20 quilos de peso corporal. E o Ricardo foi muito importante nessa transição. Ricardo Monteiro, não posso deixar de nomeá-lo. E atualmente o Luís Heredio, que é o meu treinador atual.
2: Ah, então está aí bem esquematizado na tua cabeça. Tá. Epá, olha, vou pegar mesmo porque tu disseste agora. Essa transição da marcha para o lançamento nem sequer é uma transição muito natural. Né? Há atletas que vão mudando de modalidade, mas essa é uma transição, de facto, disruptiva. Porquê que tu deixas a marcha? Essa é a pergunta que interessa agora. E como é que tu fazes essa transição? Como é que surge a oportunidade de seres lançador do disco? Porque uma coisa não tem nada a ver com a outra.
3: Pois. Foi acidental, para ser sincero, foi acidental. Eu simplesmente não sabia que existia sequer o lançamento. Para mim era só as corridas, é o geral. Atualmente vais na rua, perguntas o que é o atletismo, a primeira coisa que vem na cabeça é correr. Pronto, claro. Eu conhecia a corrida, fazia marcha, fazia algumas coisinhas, nunca tive acesso direto aos lançamentos. Então, o que me aconteceu foi, eu tive uma síndrome de Osgood-Slater, ok? É uma síndrome que acontece com... Na gíria chamam-se dor de crescimento. Pronto. Essa dor de crescimento, essa síndrome, instalou-se no meu joelho direito. E na marcha é muito importante, na marcha em geral, mas na marcha mais ainda, é muito importante ter os joelhos saudáveis. E essa dor essa síndrome dava-me umas dores horríveis, horríveis, horríveis. Na faixa etária dos 14, 15 anos, que é aquele pulo, passei muito mal e, infelizmente, tive que optar. Ou deixava ou arranjava uma outra solução. E essa solução aconteceu quando mudei de clube. Após mudar de clube, fui para um novo grupo de trabalho. Nesse grupo de trabalho havia lançadores. Experimentei e a primeira vez que tive contato com um disco, aquilo correu super bem e perguntei, também posso fazer isso? E foi assim que começou.
2: E a questão do joelho não tinha impacto no lançamento? Porque também é exigente.
3: Não é? Também é exigente, mas o tipo de flexão era diferente. Ok. Porque a dor era na zona da patela e na extensão. Que entramos com a parte de calcanhar numa marcha, era ver a extensão completa do joelho para trás, ok? E não acontece tanto no lançamento.
2: É facto que o corpo humano é extraordinário, porque duas coisas que exigem na mesma do joelho, mas por ser por partes diferentes, já não.
3: Exatamente.
2: O teu problema já não afeta, né? Perdeu-se um grande marchador?
3: Olha, sim. Sinceramente, sim, as pessoas têm dificuldade em acreditar agora por causa do corpanzil atual, mas eu era mesmo bom. Gostava muito, até sinceramente gostava muito, e não havia muitos a fazer. Eu atualmente até um dos melhores de sempre, que é o João Vieira, o marchador do Sporting há uns anos, campeoníssimo, ele foi terceiro medalhista no Mundial, nos 50 km de marcha. Ele próprio também disse, tu tinha jeito para a coisa. E hoje em dia nos vemos, não sei o quê, andas perdido, e há essas piadazinhas assim agora. Mas...
2: Já para desencaminhar, né?
3: Sim.
2: Tu vês por outras coisas.
3: Traidor.
2: Traidor, né? Olha, pronto, não interessa. Lançamento do disco, foste campeão nacional já, nos júniores, sub-23, bateste o recorde nacional de júniores, tens aqui já umas conquistazinhas porreiras na tua vida. Quando tu és campeão de júniores e bates este recorde, com marca de 53-15, pelo menos é isto que eu tenho aqui registado, é nesta altura que percebes, é mesmo isto que eu quero? Ou há outro momento qualquer?
3: Para as pessoas terem noção da coisa, eu já entrei em desvantagem, vindo da marcha e tudo mais, para terem noção, e agora está um pouco mais equilibrado. Um lançador, o protótipo de um bom lançador é 1,90m e tal, 2 metros, uma amplitude de braços gigantesca e média de 100 quilos.
2: Tu não tinhas nenhum deles?
3: Não tinha nada disso. Crescia, já não crescia mais. Pronto. Então, eu tenho 1,83m e na altura era mais miúdo, tinha 14 anos, tinha 1,80m para aí, 1,70m e pouco, tinha 60, 70 quilos.
2: Pois.
3: Eu tive que lutar contra muitas coisas para conseguir ir contra a natureza do meu próprio corpo. Então, quando eu vi o disco a andar e a bater recordes e tudo mais, eu disse, é possível, não tenho que... as coisas não são diretas, não há uma ligação direta, uma correlação direta do peso à altura para fazer com que isso ande. E, efetivamente, depois de bater esse tipo de recordes, conseguiu dar-me mais motivação.
2: Tu consegues perceber que... Se eu consigo isto neste estado, se evoluir ainda mais, posso-me tornar ainda melhor. Depois, olha, diz aqui, mudou-se de clube.

0: final, até ao final do programa. Para que, se alguém ouvir o termo, não estranhar. Então explica-me o lançamento do disco. Há quatro lançamentos diferentes, não é? O Dardo, o Martelo e Peso, e neste teu caso o disco.
1: Exato.
0: Quais são as diferenças da tua modalidade para os outros lançamentos? O que é que isto exige do ponto de vista técnico? Se tivéssemos aqui a explicar por miúdos a alguém como é que era a tua modalidade.
1: Bem, lançamento de disco consiste em estar dentro de um círculo, ok? O círculo para o disco tem 2,5 metros, ok? Nós começamos, depende se és destro ou canhoto, mas pronto, pegas o engenho, nós chamamos o disco engenho também, ok? Faz uma rotação, ok? Ligeira rotação de uma das pernas, da tua perna dominante oposta onde tens o disco, ok? Faz uma rotação, vais de frente para o disco, depois tens que ficar de costas para onde vais lançar e fazes rotação da perna direita para conseguir fazer a trajetória mais adequada para o disco ir o mais longe possível. Basicamente, rodas sobre ti.
0: Isso é obrigatório, essa mecânica, ou não?
1: É a melhor técnica, a parte mais eficiente para o disco ir o mais longe possível. Agora, depois entra outras componentes, mas convém iniciarmos de costas para onde queremos lançar. Fazemos uma pequena rotação. Vou dizer como eu faço para quem é destro, ok? Começas a rotação com a perna esquerda, a perna direita vai por fora, vai para o meio do círculo, ok? Tens de estar ligeiramente de frente agora. Começas de costas, depois vais ficar de frente para onde vais lançar. Voltas a ficar de costas para onde queres lançar, mas com o tronco virado para o início do lançamento. E depois tens que... É uma disciplina técnica onde, bem, grande parte do lançamento em si vem desde as pernas. Nessa fase em que estás de costas para onde queres lançar, estás com a posição toda de força, quase em semi-agachamento, ok? Começas a rodar pelas pernas numa fase inicial e depois é que vem o tronco em seguida. Essa rotação faseada de pernas e depois tronco vai nos obrigar a ter uma torção. E essa torção é chamada o chicote, que nos permite fazer a projeção do lançamento.
0: Ainda bem que o joelho aguenta isso.
1: Exatamente.
0: Ainda bem que o joelho é essa coisa, não se deu. Tu também, pelo menos eu li isto, que tu já também fizeste lançamento do peso.
1: Sim.
0: Porque tiveste que escolher entre os dois ou não? Foi só uma experiência?
1: Tive que escolher entre os dois porque claramente há sempre um que és melhor que o outro, não é? Depois de tentar concentrar mais energia num para haver uma maior evolução, porque visto que não sou das combinadas, que é outra disciplina, vamos focar no que realmente somos bons.
0: Okay.
1: Pronto. O que é que aconteceu? Numa fase inicial, dava para fazer as duas coisas. Na altura da camada jovem, havia os Jogos Olímpicos, havia o Olímpico Jovem, que acontecia de todos os anos, pronto, era o Olímpico Jovem, em que havia um ano peso e outro ano disco. Então, epá, por que não fazer peso também? Começamos a fazer peso e tal, foi evoluindo, e a coisa até corria bem. Consegui vencer algumas vezes, fui campeão nacional tanto no peso e no disco. Sem treinar muito, sinceramente no peso, sem treinar muito. É outra coisa que me fez, olha, realmente se calhar tem jeito para coisa. Sem treinar muito, fui campeão nas duas disciplinas. E isso ajuda-nos sempre a ter também uma motivação extra.
0: E qual é que é a rotina de um lançador, de um discóbulo? Qual é a rotina de um discóbulo? Não passas o dia, de repente, a tirar discos, não é? Há aqui toda uma preparação de outro género. Como é que é a rotina de treino de um discóbulo?
1: Eu vou dizer, claramente, isso tem todo mundo é a mesma coisa. Vou dizer a minha rotina, o meu plano de treino, não há aqui segredos nenhuns, porque efetivamente isso não tem segredos. São numa fase de carga, ok? O nosso calendário é dividido em duas épocas, época de inverno e época de verão. Na época de inverno, só algumas disciplinas é que têm os grandes campeonatos. Como aconteceu agora, recentemente, tivemos duas medalhas no campeonato do mundo, três na verdade, dois dos nossos colegas foram campeões do mundo e outro foi vice-campeão. Essa aqui foi na época de inverno, que é da pista curta, em que não há só há um lançamento, que é o peso, okay, que é permitido fazer dentro de um pavilhão. Imaginamos que estamos no meu arena, não dá para lançar martelo no meio arena, porque senão arrebentamos com aquilo tudo e também não tem espaço suficiente. Pronto, só dá para fazer peso.
0: Okay.
1: Peso, corridas e etc. Pronto. Essa é a pista coberta, é a época de inverno. Depois tem a época de ar livre. Pronto, o que eu quero dizer com isso, com essa explicação inicial, é que na fase de carga, que é na parte da época de inverno, nós carregamos muito. São 5 horas de treino. Dessas 5 horas de treino, normalmente, são 2 horas e meia de ginásio. Engloba muitos exercícios, muita carga e tudo mais. Pronto. Depois são as horas que, se não chover, conseguimos fazer os lançamentos completos. Se não, fazemos imitativos, que é a simulação do lançamento

0: dentro do ginásio, dentro do pavilhão, onde nos é permitido. No que diz respeito, no meu caso, como eu treino num sítio onde não dá para fazer o lançamento dentro, indoor, porque temos um centro de alto rendimento, que é do Jamor, onde é permitido fazer alguns lançamentos lá dentro e estar mais fácil para fazer a disciplina. No meu caso, só consigo lançar quando está um tempo agradável.
1: Pronto, e aí fazes mais que 2 horas e meia,
0: Mais
1: né?
0: 2 horas e meia de imitativos e de lançamentos à parede e de exercícios que me permitam depois conseguir estar em boas condições quando começar a época de verão.
1: Isto dá para ser profissional ou é muito difícil?
0: É muito difícil, mas dá para ser profissional, ok? Atualmente, há dois clubes que ajudam a manter digamos, a seriedade no desporto. Já foi melhor, sem dúvida alguma já foi melhor. Eu não vou estar aqui a chorar, porque nós sabemos perfeitamente que é um país de futebol. Mas o atletismo é a melhor modalidade que há nesse país. É a modalidade que dá mais campeões. Epá, lamento os outros, é verdade, também tem outros, é verdade, mas
1: Mas é verdade.
0: eu não estou a falar porque é minha, mas
1: Mas é verdade.
0: é facto. Tem 5 campeões olímpicos. Portanto, agora mais 2 campeões do mundo. Tem todos os campeonatos há pelo menos uma medalha. Pronto, não vamos estar aqui com
1: Claro,
0: muita
1: claro que
0: conversa.
1: sim, é verdade.
0: Infelizmente não é fácil viver disso, ok? Mas no meu caso tive a bênção, okay, de estar no clube, que é o Sporting Clube de Portugal. O Benfica também é um clube que também dá muitos apoios. No meu caso, falando de mim, o Sporting Clube de Portugal tem acordos com faculdades, no meu caso era com a Lusófona, e permitiu-nos dar uma bolsa de estudo. Com essa bolsa de estudo eu pude tirar a minha licenciatura em Educação Física e Desporto Escolar e atualmente sou personal trainer. Houve uma fase em que tanto a Federação também dava algumas bolsas e tudo mais. Por que é que eu digo uma fase? Porque havia bolsas para quem não é olímpico. Depois ajuda. Sempre quando és bom, há sempre mais ajuda.
1: Sim,
0: Ponto
1: se
0: final.
1: estás num programa olímpico,
0: Obviamente,
1: tens
0: obviamente.
1: outra vida, né?
0: Podia ser melhor, mas é qualquer coisa e dá para continuar
1: Claro.
0: a ter resultados. Atualmente os melhores vivem muito de patrocínio. Vivem muito de patrocínio, esse tipo de apoios, malta consegue
1: Parcerias,
0: obter parte.
1: marcas.
0: Exatamente. Tem que se movimentar bem, redes sociais hoje em dia, tens que. Hoje um atleta não é só um atleta, é uma marca.
1: É uma marca.
0: Tem que saber mexer-se e tudo mais. Hoje para viver disso mesmo
1: Não
0: é
1: podes
0: mexer.
1: limitar a fazer os teus
0: E
1: treininhos e
0: não pode.
1: fechar-te em casa, não
0: Exatamente,
1: é?
0: exatamente. Por mais que me custe, né? Porque hoje vês. Pá, lá está, posso até ser cancelado de estar a dizer isso. Vês pessoas que não percebem nada e são apoiadas por grandes marcas desportivas. Não percebem
1: Sim.
0: nada do assunto, não treinam. E às vezes atletas que são muito bons, mas mesmo muito bons, e não têm tanta afinidade com as redes sociais para estar
1: Sim. E tu
0: tão
1: tens de saber
0: expostos.
1: vender
0: Tens de saber vender, e é
1: toda. Tu
0: exatamente
1: és uma
0: isso.
1: empresa, não
0: Exatamente, tens de
1: é?
0: saber vender. E pá, nem todo mundo tem
1: Claro, claro.
0: essa vontade. E
1: E às vezes é
0: respondendo à
1: difícil.
0: tua pergunta, dá para
1: É.
0: viver isso. É muito difícil, é muito
1: Aqueles
0: difícil.
1: que estão acima de ti nos rankings mundiais são a maior parte deles profissionais.
0: Sim, sem
1: E aí
0: dúvida,
1: depois
0: sim.
1: também se vinga diferenças,
0: Sem
1: não
0: dúvida alguma.
1: é? Entre uns e outros. Olha, então vamos para uma parte divertida.
0: Bora.
1: Próxima rubrica que se chama Treino à Porta Fechada.
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1: Ora bem, tenho aqui umas perguntas desafiantes para ti. 60,83 em 2018 é a tua melhor marca, não
0: É,
1: é?
0: sim, senhor.
1: Quantas vezes é que pensas neste número? Ou em que momentos é que pensas neste número?
0: Essa é uma pergunta muito boa e frustrante e me deixa muito, muito chateado. Porque eu sempre fui um atleta que pensa demais. Vivo intensamente a modalidade, o desporto, sou muito sério no meu trabalho. Então, só para tu teres noção de quanto eu vivo ni muito nisso e quanto eu penso muito nisso, passwords.
1: A tua password é
0: Passwords, vou já dizer,
1: 6083.
0: tenho passwords referente a esse número, tenho várias coisas, e-mails com esse número, tenho muitas coisas com esse número, penso muito nisso. Já superei várias vezes em treino, até em competição também, só que não foi válido. Pronto, nós temos dentro da competição, há sempre a bandeira branca e a bandeira vermelha. Nós não podemos pisar na parte da frente desse círculo, ok? Se nós pisarmos, não conta. Ou se o disco sai fora das limitações, lá do relevado, também não conta. E infelizmente, ainda não fui capaz de bater essa marca.
1: Já tem uns
0: Já tem
1: anitos.
0: algum tempo.
1: Já tens estes números, bem, já tens escrito em todo lado. Vai, agora não vão tentar invadir os e-mails nem as contas do José, porque senão com este código é fácil. Que ele já o disse aqui. Olha, fizeste alguma vez alguma marca em treino melhor que nas competições?
0: Sim, senhor. Eu, querendo ou não, isso já faço atletismo há 20 anos, 25 anos, comecei com 7, ok? Já faço algum tempo. O que eu estou a querer dizer é que chega uma altura em que tu depois pões outras coisas na balança, não é? A vida continua, claro. Tem outras coisas, não é? E isso, em um dia há de acabar. Eu já tive momentos em que pensei dar mais energia a outras coisas na vida do que propriamente manter-me como atleta. O que me faz continuar é exatamente isso. Que eu sei que sou capaz de chegar...
1: Porque fazes exatamente. Treino.
0: Faço em treino muitas vezes, uma marca muito superior.
1: Qual é o momento da tua prestação em que tu sentes que já não vai dar?
0: Muito boas perguntas. Confesso que são muito boas perguntas. Nós temos 6 tentativas, ok? Na competição, 6 tentativas. No entanto, nós temos 2 ou 3 tentativas de aquecimento antes da prova começar oficialmente. Há dias que é mesmo no aquecimento que eu acredito que não vai dar.
1: Sério?
0: Quando não sentes, não sentes. O lançamento de disco, apesar de ser uma disciplina muito física e tudo mais, é muito técnica. E depois, o desporto em si, para além de ser técnico, é muito mental. Ok? Houve alturas em que mentalmente não esteve muito bem. Já se falou muitas vezes disso, que a psicologia do desporto é muito importante, e é verdade, é muito importante. Porque imagina, tu estás na tua profissão e sentiste capaz de efetivamente progredir e as coisas não saem como tu estás a querer que saia durante muitos anos. Pões as coisas em plano e vês que talvez não... E questionas-te, não é? E questionas-te. Pronto, respondendo à tua pergunta,
1: mas
0: para não devagar muito...
1: Até no aquecimento, isso
0: até no aquecimento
1: isso
0: já sei que não vai dar.
1: Bom.
0: Muitas vezes no aquecimento já sei que não vai dar.
1: Qual é que é a melhor piada que já ouviste sobre a tua modalidade?
0: Muitas piadas. Claro. Mas tu és DJ, mas tu lanças discos e tudo mais, é aquela coisa do... Depois fazem aquele movimento do frisbee, dos cães, e eu parto-me a rir. Mas eu até... Eu rio-me e tal, mas até percebo, porque não é uma coisa muito comum, não é uma coisa muito comum.
1: É um disco, né? Pensa o primeiro disco, a primeira coisa que a palavra
0: é
1: vinil, lembra é o disco,
0: é o vinil, já ouvi de tudo.
1: Então, e quando as pessoas te dizem que aquilo também é só tirar aquilo, o que é que tu pensas?
0: Opa, dá-me uma vontade de tirar logo, por exemplo, às vezes nós estamos com um disco, por exemplo, de carro, às vezes tem um disco no carro, não calhou hoje trazer, porque nós regressamos na semana passada de Chipre, tivemos lá a Taça da Europa, então o material ficou todo agora no centro de treino. Mas quando as pessoas dizem isso, efetivamente, não apetece ter o disco logo à mão e olha, ok, tens aqui o disco, são 2 quilos. Não é só o facto de eu dizer depois o peso, porque as pessoas dizem, mas
1: dois
0: o peso,
1: não parece
0: 2 quilos,
1: né?
0: Não é muito, pá, então é só... Depois, ok, então eu digo, imagina, o campo de futebol, começas de costas para o meio campo e só com uma mão tens de tentar passar o meio campo. Eu digo, tens de tentar passar o meio campo para dizer que és bom a fazer a coisa. Nem é o melhor, porque o melhor vai para além do meio campo.
1: E quando tu metes nessa perspectiva, se calhar...
0: Há aquele silêncio de... Pá. A pessoa estar a imaginar, exatamente.
1: Meio campo de futebol, só com uma mão.
0: Exatamente.
1: E tu pensas assim,
0: exatamente.
1: Se calhar... Pois, cala-se logo a boca. Lá se vão 2 quilos passar a pesar 50.
0: Exatamente.
1: Olha, Edu José, primeiro uma escolha musical. O que é que trazes para nós?
0: Olha, escolha musical, eu trago o Holy Ghost, do Omalay, que é um tipo de afrobeat e amapiano que eu gosto muito, e também agora está muito na moda, mas realmente eu gosto muito e deixa-me sempre com uma energia boa para começar o dia.
1: Então pronto, é para Holy Ghost, Omalay, né?
0: Exatamente.
1: Disse bem, que vamos para a tua primeira escolha musical.

0: ou achas que não?
1: Uma boa pergunta. Epá, cheio de boas perguntas hoje. Biologicamente, sim. Biologicamente, sim. Porque para quem estuda e tudo mais, que é o meu caso também, o corpo humano, a educação física, etc. Nós, os homens também, para nesse caso, biologicamente, tu estás no teu auge entre os 30 e os 33.
0: Sim.
1: Depois há aquela quebra da testosterona e todas essas hormonas são importantes para estarmos no pico de energia, de força e tudo mais. Biologicamente, sim. Mentalmente, não estou tão confiante. Não tenho problema nenhum a admitir. Não estou tão confiante. Como eu falei há
0: A tua
1: pouco,
0: marca melhor já vai há alguns anos, né?
1: exatamente, e como eu falei há pouco, já são muitos anos disto. Acho que usufrui o máximo, não me arrependo de nada, aproveitei o máximo de toda a experiência que tive oportunidades de migrar até de estudar para os Estados Unidos. Não me arrependo de nada não ter ido, foi uma decisão bem pensada e ponderada e por isso eu tomei a decisão de não ir. Tive muitas experiências, estou muito feliz na fase da vida que estou noivo.
0: Ora, muitos parabéns.
1: Estou noivo e estou neste momento a fazer o atletismo porque realmente amo o que eu faço. Amo o que eu faço. Como eu disse, fisicamente estou muito bem, nunca tive grandes lesões, o corpo ainda responde super bem. Agora estou numa de aproveitar e
0: Yeah.
1: divertir-me. Se acontecer, tudo bem.
0: Há um
1: Se
0: prime
1: não,
0: físico e há a paixão do
1: exatamente.
0: desporto. E como é
1: Exatamente.
0: que isto está em Portugal? Como é que está o lançamento do disco em Portugal?
1: Olha, o lançamento em geral. Já teve melhores dias. No entanto, temos sempre dois ou três atletas que lançadores, vou falar só dos lançadores, pronto. Há dois ou três lançadores, Liliana K, Aurelio Dongmon, e também temos o Leandro Ramos, que conseguem estar sempre nos grandes palcos, Jogos Olímpicos, Mundiais, Europeus. No entanto, no que diz respeito ao lançamento do disco masculino, porque o feminino infelizmente não está. Tem a Liliana, tem a Irina Rodrigues, portanto não posso esquecer da Irina Rodrigues, mas já está há alguns anos a aparecer, portanto vou falar agora do masculino, porque apareceu um rapaz, que é um pouco mais novo também do que eu, 5 anos mais novo, e ele bateu o recorde nacional e qualificou-se, foi primeiro, digo o primeiro porque antigamente foi em 1934, que foi com um português convidado para ir a um europeu ou um mundial, penso eu. Mas nos tempos modernos foi o primeiro português a ir a um campeonato dessa magnitude. Foi ao Mundial e ao Europeu no lançamento de disco. Ele fez 67 metros.
0: 67.
1: 67
0: Ok.
1: metros, ok? E a parte interessante desse lançador é que ele é meu primo. Ficou com a melhor parte da genética da família.
0: Ficou ele com os 67, está
1: Ficou,
0: bem,
1: pá.
0: pronto.
1: É gigante o rapaz, pá.
0: Qual é que é a melhor marca mundial?
1: A melhor marca mundial, o recorde do mundo, foi exatamente nessa prova onde
0: Ah, foi
1: esse meu
0: nessa
1: primo
0: prova.
1: bateu o recorde nacional, que é em Oklahoma, nos Estados Unidos, um sítio onde tem umas condições excepcionais. O recorde mundial, se eu não me enganar, está em 76 metros.
0: São mais de 16 metros do que o teu.
1: É
0: Não, é
1: surreal,
0: surreal,
1: é
0: não
1: surreal, é
0: é? É...
1: surreal. A competitividade está super alta. Neste momento, se eu não estiver em erro, se a memória não me falha, estão 12 atletas, ou um pouco mais acima de 70 metros.
0: Acima de... Uf, muito alto o nível.
1: Yeah.
0: Eu, depois, isso bate um bocadinho com o que eu te ia perguntar a seguir, que é... É objetivo Los Angeles ou nem sequer pensas nisso?
1: Não penso nisso. Como eu disse, estou a divertir-me, a usufruir mais numa fase de menos pressão. Já tive numa fase de muita pressão e tudo mais. Estou numa fase de menos pressão e as más línguas dizem que é a melhor fase, em que as coisas saem mais
0: Melhor.
1: fluidas e tudo mais. Claramente não posso descartar, porque atualmente as classificações estão feitas de duas formas, ranking e classificação direta. As classificações diretas é um pouco mais difícil, sem dúvida alguma, mas o ranking é possível, indo em provas com boas pontuações e tudo mais, pode acontecer, e estar num dia muito bom e as coisas saírem e pode acontecer. Não descarto de todo, porque tudo pode acontecer.
0: Tens que
1: É
0: estar no teu
1: MLM,
0: melhor,
1: sem dúvida
0: obviamente,
1: alguma, claramente.
0: mas há vagas, não é? Não.
1: Sim, se não treinar com objetivo não faz muito sentido. Mas sinceramente ainda falta muito para os Jogos Olímpicos. Atualmente o meu objetivo é um europeu. Eu indo europeu já saio contente.
0: Tu dizes-me que a tua melhor marca é a de 2018, são 60 metros e qualquer coisa. Até onde é que é possível? Se tu dizes que já fizeste melhor em treino, até onde é que achas que é possível numa competição?

0: oficial, portanto, com toda a pressão da prova, até onde é que achas que é possível a tua marca evoluir?
1: Sendo muito sincero, uma vez mais, teoricamente, que isso não é uma régua de três simples, normalmente lança-se mais em competição do que em prova, por norma.
0: Do que em treino?
1: Do que em treino, desculpa, sim. Lança-se mais em competição do que em treino. Dito isto, visto que tenho feito 103, 104 metros em treino, numa competição com adrenalina, com fogo e tudo mais, sou menino de fazer 105.
0: 76,
1: sim,
0: né?
1: Sim, sim. É uma marca que vejo-me a fazer.
0: Então tu dizes, agora falaste da genética que foi por outro lado, da boa genética. Como é que a família aqui, e eventualmente em Angola, que acredito que tenhas também, se calhar,
1: Angola
0: alguma,
1: e São Tomé,
0: né?
1: É uma mix.
0: Como é que a família vê toda esta carreira?
1: Com orgulho, sinceramente, por momentos, como eu disse, deu-me muitas coisas do desporto. Estar aqui é uma delas, por exemplo, ter sido convidado por ti é uma delas. Ter esses pequenos momentos de partilhar a minha história, de poder motivar, seja alguém que queira também continuar ou que pense em desistir e tudo mais, que vale a pena quando são os motivos corretos, vale a pena. A família vê assim, porque o desporto dá-nos muita coisa para além dos resultados em si diretamente, dá-nos disciplina, dá-nos foco, dá-nos resiliência e ao fim e ao cabo é isso que nos faz continuar a vida, porque estar de sol a sol, chuva, confortável, dor de corpo e tudo mais, é um pouco como é a vida. Agora, sem ser no desporto, as pessoas ter que trabalhar atrás das coisas que querem e tudo mais, e fazer coisas que não querem tanto fazer. E é assim que eu vejo.
0: Se não fosse o atletismo, como é que seria a tua vida?
1: Olha, se não fosse o atletismo, eu estava muito, muito inclinado para ser polícia. Queria muito ser polícia.
0: Ok.
1: Desde miúdo, muito. Queria estar ligado às forças de segurança. Desde miúdo. Seria por aí esse caminho.
0: Sabes o que é que serias, né?
1: Sim.
0: Qual é a alternativa? Então, olha, vamos para a última rubrica. Chama-se Minuto de Compensação.
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0: E eu aqui vou-te fazer pergunta de isto ou aquilo, para tu escolheres. Dardo ou peso?
1: Peso.
0: Peso ou martelo?
1: Peso.
0: Marcha ou lançamento? já sabias que ias lá com esta.
1: É pá, lançamento.
0: Agora lançamento.
1: Agora lançamento.
0: Voltar a ser marchador por um dia ou continuar de escóbulo até morrer?
1: Só pela piada. Não, estou a brincar. Ser descobre até morrer.
0: Ok. Inverno ou verão? Tu não competes no inverno, né? Mas...
1: Mais verão, sim, verão.
0: Uma medalha olímpica ou seres campeão do mundo 3 vezes?
1: Medalha olímpica.
0: Mesmo que seja bronze.
1: Mesmo que seja o bronze.
0: Muito bem. Olha, aqui já nesta parte final da nossa conversa, falar só um bocadinho de como é que o lançamento do disco pode chegar a outras crianças e outros jovens, até porque não é aquilo que os miúdos procuram quando vão iniciar a sua prática
1: Exatamente.
0: desportiva, né? Mas, de facto, o atirar o disco, como tu descreveste há bocado, um bocadinho em tom de piada
1: Frisbee.
0: com o frisbee, é uma brincadeira que todos nós já fizemos, na praia, com amigos. Porquê que, se calhar, é difícil captar para os lançamentos, não só o teu, mas para os outros todos, como é que se capta crianças para fazer o que tu fazes?
1: Muito boa pergunta. Como eu disse, infelizmente estamos a atravessar umas gerações muito, muito mais difíceis de captar, de sair de casa, de pôr a mão na massa, de sujar e tudo mais. Só por si só, já nem vale a pena, já nem vou falar do disco em si, fico feliz, já ficaria feliz se fizessem qualquer coisa em termos desportivos. Se for atletismo, melhor ainda. Mas pronto, para responder à tua pergunta em relação aos lançamentos e ao disco em si, faltam mais apoios. Okay? Faltam mais apoios no que diz respeito a
0: Também não há muitos clubes, né, que
1: material, exatamente, mas é mesmo, às vezes mesmo material. Os treinadores, os estados têm a vida deles, têm a profissão principal, não é? Trabalho normal, e depois têm o resto do dia, 2, 3 horinhas no final do dia para dar o treino às crianças. Eu, que sou já sénior e já tenho alguma experiência internacional, trabalho com o grupo olímpico e tudo mais, nós temos alguma dificuldade em termos de material, de infraestrutura, que mais dizer de um treinador, claro, de Sintra, de Almeirim e tudo mais, que não tem tanto material. Esse treinador vai afunilar para o que tem disponível e vai dar o que tem, não é? Que infelizmente atualmente está assim.
0: E às vezes é melhor ter poucos para dar a resposta aos que têm, não é?
1: Exatamente.
0: Do que ter muitos.
1: Exatamente.
0: Olha, fora o lançamento, até porque não és idoso, mas a tua carreira já tem aqui alguns anos, não é? Há de estar mais perto do fim do que do início, certamente. Exato. Como é que tu preparas o pós-carreira?
1: Eu já tive uma fase em que isso me preocupava muito. Atualmente, já nem tanto. Felizmente tenho conseguido organizar-me bem nesse sentido. Estou pronto para abandonar. Tenho a minha licenciatura, tenho a minha profissão como personal trainer, tenho alguns projetos ainda em folha e depois com mais energia futura, porque querendo ou não, são muitas horas a treinar e a energia não é a mesma. Mas tenho alguns projetos em mente que pretendo pôr em prática no futuro.
0: Olha, como ainda há algumas conquistas para serem feitas, até eventualmente poder estar em Los Angeles, eu queria-te perguntar, para fecharmos, se daqui por 100 anos reescrevessem um livro sobre a história do atletismo e viesse lá um capítulo sobre o lançamento do disco, e falasse sobre ti, o que é que querias que dissesse? É do José Foi?
1: O Ed José Foi diferente. Diferente.
0: Excelente resposta. É do José. Segunda escolha musical, para fecharmos.
1: Boa. Segunda escolha musical, então, é a Ruiz Temba. É uma música que comecei a gostar bastante numa viagem que tive em Ibiza. Gostei muito dessa música.
0: Ruiz Temba, para fechar a nossa entrevista, é do José. Muito obrigado.
1: Obrigado, eu.
0: Foi dia de jogo com Edu José Lima, Discóbulo, um dos melhores portugueses da atualidade. 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Eu volto para a semana. Fique bem, fique com a RDP África.

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1: 5 horas 4 nos Açores.
2: Para já não seguem equipas portuguesas de apoio ao resgate no Nepal, confirma o ministro dos Negócios Estrangeiros. Subiu para 470 o número de mortos devido à violenta inundação da passada quarta-feira. Mexer na segurança social nesta legislatura não vai acontecer, mas o primeiro-ministro promete levar o tema a uma futura campanha eleitoral. Nesta edição, os resultados da primeira cirurgia ao cérebro, realizada com a ajuda de inteligência artificial, foi no Reino Unido.
1: Esta hora estão 15 graus em Braga, o Porto está com 17, Lisboa e Faro com 16, Coimbra com 14. Nas ilhas, Funchal 22 graus, estão 21 em Angra do Heroísmo e 19 em Ponta Delgada. Notícias, Pedro Guilherme.
2: O primeiro-ministro sugere um entendimento nacional com vista a uma futura reforma da segurança social, mas não nesta legislatura. Luís Montenegro rejeita que o governo queira privatizar este setor e insiste que as pensões são sagradas.
3: O meu desejo era que nós pudéssemos ter um entendimento nacional para que, independentemente da força política que ganhasse as eleições, todos se comprometessem a executar a transformação estrutural que dá sustentabilidade a este sistema. Todos assumam a responsabilidade de aprofundar, de estudar, de auditar que seja o sistema. Para nos entendermos, não devemos fazer com base na demagogia, da mentira, nem mesmo do enquistamento ideológico.
2: Apelo do Luís Montenegro ontem na Universidade de Verão do PSD, numa videoconferência surpresa para responder a perguntas dos alunos. O líder do PSD e primeiro-ministro vai fechar os trabalhos no próximo domingo, em formato presencial, em Castelo de Vide. Portugal não vai enviar para já equipas para o Nepal, na sequência da cheia repentina na fronteira entre o Nepal e o Tibete. O ministro dos Negócios Estrangeiros, Paulo Rangel, considera que não seria adequado nesta altura.
4: Nós, aqui em Portugal, à comunidade nepalesa, naturalmente, daremos todo o apoio, se for necessário. Até agora não houve nenhum pedido. Também tem cá a embaixada, que obviamente está a dar essa assistência e essa informação aos seus cidadãos, mas isso estamos totalmente disponíveis, mas não temos prevista, por exemplo, deslocação de equipas, etc., não temos prevista, porque, enfim, olhando para a relação entre os meios e as vantagens que se podem criar no terreno, neste momento não seria, digamos, adequado.
2: As autoridades locais atualizaram esta madrugada para quase 470 o número de mortos, já também mais de 1.000 desaparecidos, entre os quais 3 cidadãos portugueses. O Nepal está a recusar as propostas de vários países e entidades que querem colaborar nos esforços de busca e resgate. O Ministério Nepalês dos Negócios Estrangeiros refere que, para já, o país tem capacidade interna para as missões de busca e salvamento. Katmandu prefere, por agora, receber ajuda financeira através de um único canal. Criou uma página na internet onde só aparece a modalidade de donativos em dinheiro, uma informação que a Embaixada em Portugal também está a veicular. Segundo o jornal Kathmandu Post, a decisão do governo serve para prevenir o cenário que ocorreu em 2015, depois do terremoto de magnitude 7.8, em que centenas de equipas internacionais e organizações no terreno dificultaram a coordenação da ajuda e do socorro. Do Reino Unido, a notícia da primeira cirurgia ao cérebro com a ajuda da inteligência artificial. Meses depois da realização, a equipa do University College de Londres dá agora a conhecer o sucesso. Com este sistema em tempo real, os médicos retiraram um tumor a um paciente que poderia ter deixado de ver, João Coraceiro.
5: Num ecrã, a inteligência artificial analisava as imagens da cirurgia em tempo real. Apontava as zonas do cérebro onde era mais provável que estivessem vasos sanguíneos e nervos. A ferramenta permitiu assim aos cirurgiões evitar áreas importantes escondidas, identificou também os locais mais seguros para remover o tumor de Rees-Ebert, um tumor benigno de 11 milímetros a crescer na hipófise. Ali, muito perto das artérias carótidas e dos nervos óticos, a equipa do University College de Londres conseguiu tirar em segurança a maior parte do tumor, depois de um trabalho de anos em laboratório a preparar o sistema inteligente com centenas de vídeos. Ainda nessa fase, o investigador Annie Marcus explicava tudo à Reuters.
6: Na prática, implica treinar a inteligência artificial com centenas de vídeos, indicando-lhe quais as diferentes estruturas a ter em conta. A certa altura, o sistema torna-se ele próprio muito bom a reconhecer coisas. Passa a ser capaz de apoiar outros cirurgiões que tenham talvez menos experiência, aconselhando-os sobre o que fazer a seguir.
5: Com toda essa afinação de anos, o médico que ajudou a realizar a cirurgia vê agora na ferramenta um segundo par de olhos especializado e sublinha à BBC que os médicos mantêm o controle total porque o sistema serve apenas de apoio. Agora, a ambição é desenvolver uma espécie de ChatGPT para cirurgiões.
6: Estou muito otimista de que a médio e longo prazo a inteligência artificial possa ajudar os cirurgiões a realizar procedimentos de forma muito mais eficaz em relação ao que conseguiriam fazer sem ela.
5: A operação de Rhys Ebert, de 48 anos, que aconteceu em maio, marca o primeiro passo.
2: Ao fazer o reconhecimento na hora, a inteligência artificial, treinada pelos investigadores, consegue contornar áreas sensíveis que poderiam ficar lesionadas. A investigação conta com financiamento público e também da Google. A seleção portuguesa de canoagem tem hoje a possibilidade de alcançar as primeiras medalhas no Campeonato do Mundo. É o que nos contou o enviado da Antena 1 a Poznan, Horácio Antunes.
0: Está a ser um dos mundiais mais competitivos. A luta por medalhas, mas também pelos pontos para o ranking dos próximos Jogos Olímpicos. A seleção portuguesa está na Polónia a cumprir os objetivos e não fosse o sétimo lugar do C2 500 metros, a canoa feminina, não se podia pedir mais aos atletas portugueses.
7: Tivemos três eliminatórias, três semifinais. O ideal teria sido o pleno, não foi infelizmente possível. A C2 feminina não conseguiu esse objetivo, mas estarão na final B a disputar os primeiros jogados da final B, que também é importante e que dará pontos também para aquilo que é o objetivo delas final em termos do ranking de apuramento olímpico.
0: Esta sexta-feira, Ricardo Machado, presidente da Federação Portuguesa de Canoagem, espera mais um dia bom, já com duas finais, uma A, o K4 masculino 500 metros com Gustavo Gonçalves, João Ribeiro, Messias Batista e Pedro Casinha, e uma B, o C2 feminino 500 metros, Beatriz Fernandes e Inês Penetra.
7: Final no K4, a primeira final, a primeira regata de medalhas. Há 5, 6 barcos que perfeitamente podem ganhar esta prova. Estamos a falar de um leque muito restrito de potências mundiais que conseguem lutar por esses lugares e onde teremos também de manhã algumas semifinais, nomeadamente também o Fernando Pimenta, amanhã a semifinal do K1000, que tentaremos da parte da manhã, nestas 4 semifinais temos, conseguir também o maior número de barcos na final A e depois disputar então esta final A da parte da tarde e também a final B.
0: O terceiro dia de competição vai começar com a para canoagem às 8h10, Norberto Mourão em VL2 200 metros e às 8h35 em KL3 200 metros, Matilde Nunes. As meias finais às 9h21, K1 500 metros de Teresa Portela e às 9h57 o K1 1000 metros de Fernando Pimenta. A final B acontece às 13h41 e a final A às 14h10.
2: Horários das provas portuguesas no Campeonato do Mundo de Canoagem em Poznan, na Polónia. E agora, vale a pena olhar por alguns momentos para a Lua. Está neste momento a ocorrer um eclipse parcial, visível a olho nu. O ponto mais alto do eclipse, José Candeias, vai ser já daqui a pouco, quando passarem 12 minutos das 5 da manhã em Portugal Continental.
1: Exatamente. Portanto, a Lua a ser tapada a quase 90%. E lá está o privilégio de, como nós, estarmos acordados e podermos assistir aqui a este fenómeno. A edição das 5 foi de Pedro Guilherme, regressa daqui a uma hora, e é num simultâneo RTP Antena 1 Continente Madeira e Açores, RTP Mundo e RTP África. Toda a informação segue atualizada em noticias.rtp.pt.
8: David Joshua. Ponta final da semana, bem-vindos a este África Bom Dia que marca sexta-feira, 28 de agosto.

0: Para o início, escolhemos a energia da Banda Maravilha em Angola antes de irmos ao encontro do Dr. Adriano Malalane.
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3: Não existe uma política comum de imigração na Europa. O que está a acontecer é que cada Estado europeu, portanto a União Europeia, tem a sua própria política. Existem orientações só. Agora, não há uma lei comum para além do Schengen. O Schengen não se pode considerar política de imigração porque trata da livre circulação no espaço Schengen dos cidadãos estrangeiros, portanto de Estados terceiros, que estão em situação legal nos respectivos países. Quanto à política de imigração, cada país tem a prerrogativa de definir a sua própria política. Portugal acaba de aprovar estas normas que só se aplicam em Portugal. A Espanha, que também é um país da União Europeia, foi em sentido contrário. Isso mostra, é um exemplo claro, de que cada país é livre de definir a sua própria política de imigração. A tendência em Portugal é tornar a imigração, a entrada, digamos assim, de cidadãos estrangeiros cada vez mais restritiva, estando aberta a porta apenas para uma categoria de cidadãos através dos vistos D, os vistos antigos, vistos Gold, portanto, e através do visto de trabalho para cidadãos altamente qualificados. São as poucas portas que ainda se encontram abertas em Portugal em relação a esta matéria da imigração. Claro que existem as portas dos estudantes, mas pronto, os estudantes, um número residual, deve entrar, não entram mais de 2, 3 mil estudantes por ano em Portugal, mas esses vêm cá fazer a sua formação, sobretudo no ensino superior, e muitos deles regressam aos seus países. Portanto, os que pretendem vir trabalhar e viver em Portugal, a única porta que se mantém aberta é aquela que permite que pessoas altamente qualificadas possam obter, a partir dos seus países, um visto próprio para esse efeito.
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2: Um contrato de trabalho pode ser feito por um dia, pode ser feito por um mês. Existe liberdade na fixação do prazo de duração do contrato de trabalho.
0: 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Esperando que a noite tenha sido descansada, fazemos votos de um agradável pequeno almoço, bom mata-bicho, como costumamos desejar que a viagem corra bem depois de preparação positiva e que a jornada seja bem-sucedida. Estamos na Guiné-Bissau com António Dudu, temos Marlene e Ferro Gaita, até nos encontrarmos com António Silva Santos.

0: brinco, uma imagem já, Ninique. Deixa eu ver mais brinco. Você mora bom, compra brinco pra mana.
1: Não, você não era entendendo, eu tava.
0: É, ué, não.

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Está a ser um mês de lançamentos de novos discos no mercado internacional. Hoje apresento-vos La Sandine, O Último Raio de Sol, em português, título do mais recente álbum de Almanaya Davis. O vocalista e instrumentista de Miami é uma das principais vozes da editora Jukebox Saint Records, editora de Utah, fundada há quase 4 anos pelo produtor Ammonio Soul Star, nome artístico do músico norte-americano Brandon Banks. La Sandine é um registro que nos transporta para o som dos anos 80, produzido pelos Kool & Gang, por The Bar Case, Cameo ou pelas Pointer Sisters. A ideia central deste segundo disco da Almanaya Davis foi produzir um som distinto para melhorar a composição. Os singles, como por exemplo este que estamos a ouvir, Hot and Holly e Divine DNA, com a participação de Zafira Jay, ainda Do What Is Right, com a voz de Troy Almeida de Vu, e as faixas Take This Cup e Secret Prayer dão cor diferente a este novo álbum da Almanaya Davis. Em declarações à revista Stellar Award, prémio semelhante ao Grammy, mas para o gospel, Almanaya refere que a mensagem deve ser passada de forma simples e direta, mas com um som sofisticado e diferente do tradicional, sublinhando que é isso que chama a atenção do público. De fundo estamos a ouvir, como disse, Hot and Holly, a seguir deixo-vos com Angels in Miami, composição que fala por si e que nos recorda que mesmo quando estamos a viver situações de perigo ou situações menos positivas, temos sempre a possibilidade de sair delas.

Estivemos no Som do Groove com o nosso António Silva Santos. Agora vamos até às Ilhas Maravilhosas para ver se encontramos Bill Lima e depois queremos saber o que anda a fazer o crioulo no Brasil.

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A palavra do dia é disciplina. A palavra disciplina tem origem no latim, em disciplina, que significa ação de se instruir, educação ou ainda ciência. A raiz do termo está etimologicamente ligada a dois conceitos principais, discípulo, ou aquele que aprende, e discere em latim, o verbo que significa aprender. Originalmente referia-se à relação de ensino e educação que um aluno recebia de um mestre, exigindo respeito e dedicação. Com o passar do tempo, o termo disciplina evoluiu para abranger a obediência a regras e a manutenção da ordem, além de ser utilizado para descrever um ramo do conhecimento ou uma área científica.

0: Na primeira hora deste África Bom Dia, já esteve cá a Mafalda Lopes da Costa para nos propor uma palavra do dia. Depois a dupla a agir com a namora e, entretanto, tudo pronto e apostos para o Planeta Música, que nos leva até outras paragens. Sendo que, entretanto, temos aí apontamento para Virgul, Selma Wamuz e Dom Kikas, a caminho das notícias, à hora certa. Muito bom dia, uma sexta-feira leve.
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2: Mais um fenómeno de sucesso chega do top Brasil. Você já sabe, marca a colaboração entre a Anitta e a prestigiada equipa de produtores Los Brasileiros. Juntos conquistaram a sua entrada oficial nas tabelas do Brasil, combinando elementos da pop urbana e da música latina num sucesso que reafirma o domínio da artista no digital e também nas rádios brasileiras. Vamos ouvir Anitta e Los Brasileiros.

0: Bom dia, são 6 horas em Portugal e Angola, 4 horas em Cabo Verde, 5 horas na Guiné-Bissau e em São Tomé e Príncipe e 7 horas em Moçambique. Avançamos para as notícias na RTP África.
1: Olá, bom dia, boa sexta-feira. No Nepal, as autoridades atualizaram esta madrugada para quase 470 o número de mortos na sequência da forte inundação repentina, uma autêntica maré de água, lama e rochas. Há também mais de 1000 desaparecidos, entre eles 3 cidadãos portugueses. Já lá vamos. Em Moçambique, a expansão dos serviços, a melhoria da qualidade do fornecimento e a redução das perdas de energia são algumas das prioridades para a empresa abastecedora, a EDM, nos próximos anos. Apostas avançadas pelo presidente do Conselho de Administração, Joaquim Uxim, durante o lançamento oficial das comemorações do cinquentenário. Orfeu de Sá, Lisboa.
2: No calor da celebração dos 49 anos da sua criação, a empresa pública Eletricidade de Moçambique, EDM, depara-se com situações como o roubo de energia e a vandalização das suas infraestruturas como fatores que retardam a expansão de energia pelo país, reconhece o presidente do Conselho de Administração.
3: Porque os recursos que nós queríamos direcionar para ligar mais beneficiários de energia elétrica, nós temos que repor a infraestrutura vandalizada, temos que cobrir aquilo que são as perdas de energia elétrica.
2: A redução das perdas de energia resultantes da vandalização da rede e roubo de energia é outra aposta, diz Joaquim Oxim.
3: As nossas perdas atuais estão na ordem de 22% daquilo que é a nossa receita.
2: A Eletricidade de Moçambique lançou oficialmente as comemorações dos 50 anos da empresa a serem celebrados no próximo ano com uma garantia de que tudo está a ser feito com o governo e seus parceiros de cooperação na mobilização de fundos para que em 2030 Moçambique alcance a meta de acesso universal de energia.
1: A Eletricidade de Moçambique vai fazer 50 anos. O diretor executivo da plataforma Decide, Wilker Dias, considera que o julgamento do ex-candidato presidencial e presidente do partido Anamola, que deverá acontecer daqui a 2 ou 3 meses, não passa de uma perseguição política.
4: Se formos a verificar aquelas são as acusações interpostas a ele, no que faz respeito à questão do terrorismo e à questão de incitação à violência, eu acredito que o Venâncio Mandana em nenhum momento disse para as pessoas que deveriam dirigir-se até as lojas ou até os outros estabelecimentos e cometer destruições. Se formos a ver, não foi Venâncio Mandana que disse para que as pessoas pudessem arremessar pedras contra carros e etc. Pelo contrário, apenas despertou aquela que era consciência cívica de que as pessoas podiam, através de manifestações,

0: pacíficas, fazerem valer aquela que é a sua indignação perante os resultados eleitorais. E o culpado pela violência mundial nesta altura é sobre as mortes que resultaram nestas manifestações. Acredito que não há fundamento possível, porque não foi ele quem disparou, não era ele quem tinha as armas, neste caso em concreto, e nem foi ele que mandou a polícia ao poder cometer as atrocidades, porque segundo aqueles que são os dados e até o processo que decorre na Procuradoria-Geral da República, existem elementos que acabam comprovando que há praticamente indícios de mandato por parte do Comandante-Geral da República e também do Ministro do Interior para que a polícia pudesse disparar contra as mais de 400 pessoas que nós verificamos, porque do saldo das 400, das mais de 400 pessoas que nós verificamos, a maior parte delas, acima dos 90%, foi por balas reais e disparadas por agentes da Polícia da República de Moçambique.
1: Wilker Dias diz que não faz qualquer sentido julgar Venâncio Mondlane pelas manifestações que se seguiram às eleições gerais de 2024. Diz mais, diz que o objetivo é claro, é afastá-lo das eleições.
0: Tudo isto acaba evidenciando que as mortes decorrentes das manifestações não foram por causa do Venâncio Mondlane, mas foram por causa da negligência e das ordens perpetradas para aqueles que são os agentes do Estado. E uma coisa que acaba também criando alguma espécie de indignação é pelo fato do processo contra o Venâncio Mondlane ter corrido muito rápido, em detrimento daquele que é o processo contra o comandante da polícia e também outro elemento que acabou, de certa forma, servindo como processo em que existem todos os elementos de provas à disposição. Temos todos os elementos de prova à disposição, mas em nenhum momento verificamos essa celeridade. Pelo contrário, existe uma demora na tramitação deste processo em que não há razões para a sua eficácia. Já se ouviu as testemunhas, já, por sua vez, já se ouviu até alguns comandos a nível da polícia e das outras forças e também a apresentação das provas e outras são públicas até, mas não temos o mesmo tratamento sério, o que leva a crer que é mais uma perseguição política para fazer com que o Venâncio Mondlane, de certo, não concorra para as próximas eleições a nível geral e até, de certa forma, enfraquecer o seu próprio partido.
1: Ainda não é conhecida a data para o julgamento. Venâncio Mondlane já foi notificado pelo Supremo Tribunal para ser julgado no âmbito dos protestos pós-eleitorais em Moçambique. O político, que é também o líder do partido Anamola e membro do Conselho de Estado, é acusado de 5 crimes: apologia política ao crime, incitamento à desobediência coletiva, instigação pública à prática de crime e instigação ao terrorismo. Portugal não vai enviar para já equipas para o Nepal na sequência da cheia repentina na fronteira entre o Nepal e o Tibete. O ministro dos Negócios Estrangeiros, Paulo Rangel, considera que não seria adequado nesta altura.
2: Nós, aqui em Portugal, à comunidade nepalesa, naturalmente daremos todo o apoio, se for necessário. Até agora não houve nenhum pedido. Também tem cá a embaixada, que obviamente está a dar essa assistência e essa informação aos seus cidadãos, mas isso, estamos totalmente disponíveis. Mas não temos prevista, por exemplo, deslocação de equipas, etc., não temos prevista, porque, enfim, olhando para a relação entre os meios e as, digamos, as vantagens que se podem criar no terreno, neste momento não seria, digamos, adequado.
1: As autoridades nepalesas atualizaram esta madrugada o balanço ainda provisório dos mortos. São agora quase 500. Entre os mais de 1.000 desaparecidos estão 3 cidadãos portugueses. As notícias aqui na rádio voltam daqui a uma hora com João Costa Dias. Tenha uma excelente sexta-feira.
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0: Joshua.
1: Continuamos com as turbinas ligadas e estamos juntos na segunda hora deste África. Bom dia para todos, uma boa sexta-feira, 28 de agosto, mês que está mesmo na reta final. Um agradável fim de semana.

0: Na abertura desta hora, os Tabanca Jazz, que estiveram e em grande estilo e energia no Festival Festeja. Lembram-se? É sempre bom recordar. Depois, Ari com Badocha, antes do Planisfério com o José Gonçalves.
1: A FDA, Agência Federal Norte-Americana de Medicamentos e Alimentos, aprova um novo tratamento do câncer de próstata, um dos mais letais. O medicamento tem para já o nome comercial de Rezonc e passou por várias fases de testes, onde os pacientes tiveram um ganho de praticamente o dobro em relação a tratamentos anteriores de vida. É um facto que tem havido muita pesquisa nesta área, na área cancerígena, com destaque para o pâncreas, mas também projetos importantes em outras áreas também cancerígenas. Isto tem vindo a ser ajudado muito por inovações tecnológicas, quanto a equipamento e métodos, inclusive métodos de cálculo da inteligência artificial. E agora toda a questão estará em saber quanto custa um tratamento deste tipo. O relator do Senado brasileiro sobre a questão das novas jornadas de trabalho enviou um documento para aprovação da proposta governamental, que já tinha sido aprovada na Câmara dos Deputados, para acabar com as jornadas de trabalho 6x1, quer dizer, 6 dias de trabalho e apenas um dia de descanso. A votação está prevista agora para o dia 2 de setembro, mais ou menos no limite dos trabalhos deste Congresso, já que o próximo Congresso vai ter que ser eleito no mês de outubro. De qualquer maneira, com vista a estas eleições de outubro, a aprovação deste projeto de lei será uma grande carta, tanto para o presidente Lula quanto para a coligação governamental, neste quadro eleitoral. A proximidade de setembro também começa a agitar os meios literários franceses, com vistas à habitual rentrée. Serão centenas de novos livros locais e traduções que serão colocados nas livrarias e vários deles com candidaturas a vários dos prémios literários, que são vários, de facto, franceses, tanto em ficção quanto em não-ficção. E também na perspectiva de setembro, então, quando vão decorrer o dia 13 eleições legislativas na Suécia, as últimas sondagens colocam como favorita a aliança dos sociais-democratas, ecologistas, o Partido de Esquerda e os centristas, neste momento com 7 pontos de avanço sobre a coligação direita-extrema-direita que tem estado no poder. Esta coligação, inclusive, agora passa por grandes divergências internas em função da perspectiva da derrota e o Partido de Extrema-Direita, designado como Democratas da Suécia, está a fazer uma campanha de radicalização, criticou outros partidos da coligação e está a fazer então ataques cerrados contra a imigração, sobretudo a imigração muçulmana.

0: Nas Ilhas de São Tomé e Príncipe, Anastácia Carvalho. E, entretanto, mais uma edição onde a língua é protagonista.
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3: Qual a forma correta do superlativo absoluto sintético do adjetivo simpático? Será a forma simpaticíssimo ou a forma simpaticíssimo? A resposta de Carla Marques.
4: Ambas as possibilidades estão corretas. A diferença entre elas está relacionada com o seu percurso de formação. Simpaticíssimo evoluiu por via erudita e resulta da junção do sufixo de flexão íssimo ao radical latino simpático. O encontro do grafema se, pertencente ao radical, com o grafema i, pertencente ao sufixo, justifica a leitura com o som se em simpaticíssimo. A forma simpatiquíssimo, por seu turno, evoluiu por via popular e resulta igualmente da junção do sufixo íssimo a simpático. No entanto, neste caso, registou-se uma acomodação vocálica que permitiu a manutenção do som que antes do sufixo. Por essa razão, a palavra simpatiquíssimo se escreve com que seguido de u antes do sufixo íssimo. Em português, têm vitalidade muitas formas adjetivas que evoluíram por via erudita. Entre elas, podemos assinalar, por exemplo, amabilíssimo, amicíssimo, antiquíssimo, ferocíssimo, dulcíssimo ou credulíssimo.
3: Carla Marques, linguista. Oh!

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0: Zid a Ludmilla. Isto tudo antes do revisitado artista da semana. Esta semana estamos entre os Países Baixos e a cidade da Praia, em Cabo Verde. Conhecemos o álbum que junta Carlos Matos, Elias Gomes e Ndu Carlos. Ilha Ilhéu. Life in Cape Verde. O projeto Matos Trio é um grupo RTP África.
1: Contratempo. Por vezes é necessário tomar um rumo diferente, mesmo que a maioria siga na direção oposta, ou se defender a sua convicção e mantenha-se firme nela.

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2: E já a seguir, plásticos. Problema ou solução? É o tema forte para a edição de hoje da Hora de Agir antes de Charbel, Plutónio, Papa Wemba com Singuila e Tropical Band.

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1: No Hora de Agir desta semana, nós vamos continuar a falar do plástico. Na semana passada, nós seguimos a viagem de uma garrafa e vimos como é que ela pode voltar a ser uma garrafa. Mas esta era apenas parte da história. Na cidade moderna, este é um dos materiais mais importantes porque o plástico está em todo lado. Nos hospitais, nas próteses, nas embalagens que conservam os alimentos, nos automóveis, nos equipamentos que utilizamos todos os dias, o que nos leva à pergunta, porque é que este material que nos trouxe tantos benefícios passou a ser visto como um problema? Será que o problema está mesmo no plástico? A resposta hoje, no Hora de Agir.
2: Mas para responder a essa pergunta, precisamos primeiro de compreender o problema. Todos os anos são produzidas mais de 460 milhões de toneladas de plástico a partir de matérias-primas virgens e cerca de 12 milhões de toneladas acabam nos oceanos. Com o tempo, fragmentam-se em partículas cada vez mais pequenas, tornam-se praticamente invisíveis, mas isso não significa que desapareçam. Estes microplásticos permanecem no ambiente e estão hoje presentes em praticamente toda a cadeia alimentar marinha.
3: Microplásticos são partículas com menos de 5 milímetros de tamanho, produzidas em pequenos tamanhos ou que resultam da fragmentação de pedaços de maiores dimensões e sabemos hoje que estão por todo lado, na coluna d'água, no fundo do oceano, que transportam micro-organismos, sabemos que são alimento para todos os animais marinhos da cadeia atrófica do oceano, desde a base do alimento até aves marinhas. Também sabemos que estão em todos os cantos do oceano, desde as zonas de superfície até ao fundo marinho. Portanto, o que sabemos hoje é que os microplásticos funcionam como esponjas químicas que podem ir libertando ao longo do tempo estes contaminantes ao longo da cadeia alimentar.
1: Quando falamos de plástico nos oceanos, é muito fácil apontar o dedo ao material, mas é muito mais difícil olhar para a origem do problema. Até porque a maioria dos resíduos que encontramos nas praias começou a sua viagem muito longe do mar. E foi precisamente por isso que nasceu este projeto Mar Circulares.
4: Mar Circulares começou em 2018 porque percebemos que existia um problema grave com a questão do littering e com a sensibilização e formação das pessoas para o problema do lixo marinho. Daí iniciamos um trabalho com várias ONGs em que cá em Portugal a nossa ONG parceira Liga para a Proteção da Natureza para a formação dos cidadãos no problema do lixo marinho. Uma forma de perceber de que forma é que podemos evitar os comportamentos que levam a que esse problema exista e de que forma é que podemos promover uma economia mais circular para que não existam resíduos que vão parar ao mar, aos oceanos. Mais de 80% dos resíduos que chegam aos nossos oceanos vêm de comportamentos em terra. Daí a importância destes processos de formação. Nós não fazemos limpezas de praias para limpar, para tirar 1, 2, 3 quilos ou uma tonelada. Nós fazemos limpezas de praias porque achamos que assim a forma como mudarmos os comportamentos dos cidadãos e que isso vai influenciar que não cheguem mais resíduos, ou seja, que exista logo uma mudança à partida, não é? Uma mudança a montante que mude este comportamento.
1: E se parte da solução, para além de evitar que os resíduos cheguem ao oceano, passa por uma outra resposta, por recuperar aquilo que já lá está. E foi por isso que nasceu um projeto, uma parceria da indústria com o CVR da Universidade do Minho, onde são desenvolvidas tecnologias para identificar e recolher o plástico do mar.
5: O projeto foca-se na questão muito problemática relacionada com a poluição de plásticos que estão no mar, em aquíferos, em rios, etc. O projeto pretende estudar toda a cadeia de valor que está associada a esta problemática. Este é um exemplo de como transformar um resíduo em produto. Portanto, isto foi impresso em 3D e o material de base é exatamente o plástico que foi recolhido do mar. Identificamos os plásticos pelos drones aéreos, que emitirão um sinal para estes drones aquáticos irem então fazer a recolha do plástico naquele foco de poluição. Isto é claramente aqui um exemplo de como transformar um resíduo num produto. E principalmente outra coisa bastante relevante, que é transportar um resíduo do mar para produtos que estão associados ao mar. Portanto, o lema do desenvolvimento destes ecoprodutos é do mar para o mar.
1: Recolher resíduos é importante, mas talvez a verdadeira solução esteja um pouco mais atrás, na forma como desenhamos os produtos, na forma como consumimos ou na forma como mantemos os materiais dentro da economia. E essa é precisamente a missão do Pacto Português para os Plásticos.
0: O plástico continua a ser um dos materiais mais úteis e mais funcionais que nós temos aplicado em vários setores da sociedade. Durante muitos anos, nós usamos o plástico de uma forma um bocadinho inconsciente, num modelo linear em que produzíamos, utilizávamos e descartávamos. E neste momento, o paradigma mudou e, portanto, o que nós pretendemos é encontrar um modelo de economia circular para os plásticos que funcione, que traga o valor real que os plásticos têm, que deixemos de usar plástico em utilizações que são desnecessárias, mas que recuperemos o plástico que já está a circular no mercado e, portanto, o consigamos voltar a incorporar numa nova cadeia de valor ou na mesma cadeia de valor e, portanto, este é exatamente o conceito da economia circular. Quando estamos na fase de design e construção do produto, precisamos pensar em questões como que material é que eu estou a usar, será que eu posso ter aqui um outro tipo de material que seja eventualmente reciclável, de que forma é que eu estou a desenhar o meu produto, se eu estou a desenhar de forma a ser utilizado e ser depois reencaminhado para um operador de resíduos, ou seja, que faça com que o produto seja realmente recuperado e que seja feito com a perspectiva de ser reciclado e, por isso, a responsabilidade está, por um lado, do lado dos consumidores, em terem práticas responsáveis, em quererem participar nesta transição para a economia circular. Portanto, a ideia aqui é toda a cadeia de valor trabalhar em conjunto para conseguirmos ter o plástico mais valorizado.
1: Eu estive à conversa com Elídio Rufino, tem 93 anos e acompanhou a evolução da indústria dos plásticos ao longo de mais de 60 anos. É presidente da Plastidom, empresa que produz a marca Domplex, e viu este material passar de uma novidade tecnológica àquele que é hoje um dos pilares da sociedade moderna. Mas a sua história não é apenas a do plástico, é também da durabilidade, da reutilização e de uma ligação sua à natureza que nós fomos conhecer muito antes destes temas estar na moda. E esta conversa ajuda-nos a responder à pergunta que atravessa todo este programa. Será que o problema está no plástico ou estará na forma como o utilizamos? O que é, como diretor, o que é que teve que fazer?
6: Procurámos valorizar o plástico, que era plástico na altura era um material corriqueiro, digamos, barato, partia, etc. Então veio daí a preocupação de valorizar o material, tentar que fosse durável, resistente, reciclável. E com a ajuda de várias petroquímicas europeias, americanas.
1: Portanto, era uma investigação quase dedicada, isto é, trabalhavam em parceria. Nós precisamos que o plástico dure mais, seja mais resistente. Deem-nos lá uma matéria-prima que permita isso.
6: Exatamente. E então, na procura que fiz, na busca de novos materiais, deparei-me com o polipropileno. E felizmente que fui acertando, as empresas encontraram aqui na Plastidom uma forma de cooperação e trabalhando em conjunto fomos desenvolvendo produtos para durar, para depois uma longa vida reciclar, etc. De passo em passo, de produto em produto, fomos sempre desenvolvendo, criando novos produtos. E com a preocupação de introduzir produtos necessários ao mercado, que não fossem produtos supérfluos. Todos os nossos produtos são fabricados em matéria-prima virgem, mas em certos casos fabricamos também com reciclado. Sempre recusei fazer produtos que fossem de usar e deitar fora. Portanto, tive sempre a preocupação de fazer caixas ou qualquer peça que fosse reutilizável, que fosse durável, que não fosse para a gente deitar fora.
1: Há uma ideia de, nestas últimas décadas, que o plástico não é uma coisa boa, porque aparece nos oceanos, enche o planeta e os ecossistemas de poluição, já volta também ao nosso organismo através dos microplásticos. Mas o plástico é também algo que foi muito importante para nós e continua a ser muito importante. Como é que alguém que tem as suas preocupações ambientais ecológicas olha esta divergência que foi criada na cabeça das pessoas?
6: Eu creio que na minha cabeça só há uma coisa. Os plásticos vão para o oceano porque não são eles que vão para lá. São as pessoas que o põem lá.
1: Será que o problema não é o plástico, é o comportamento das
6: pessoas? É o comportamento cívico das pessoas.
1: Este produto da Reciplex são produtos que só têm matéria-prima reciclada?
6: São matéria-prima reciclada. E essa matéria-prima não é uma matéria-prima qualquer. Digamos que é um produto do próprio fabrico da empresa. Ou de rejeitados quando se produz e não estava conforme, ou por recolha de produtos em fim de uso, esses produtos retornam à Placidon e a Placidon aí faz a sua recuperação.
1: Como é que é prolongar a vida de casa para a empresa?
6: Olha, eu a vida da empresa é uma paixão. A vida de casa é outra paixão, é a família e é sobretudo a minha mulher, não é, digamos. E, portanto, tenho que conciliar estas duas vertentes. Doméstico, fábrica, produzir, criar, fazer coisas. Eu gosto de fazer. E cá estou com todo gosto, consigo. Devo felicitá-lo pelo seu programa, que acho que é hora de agir. É hora de agir, foi ontem. É hoje e deve ser permanentemente.
1: Senhor Rufino, obrigado por esta conversa que tivemos.
6: Obrigado, eu.
1: A pergunta deste programa era muito simples. Será que o plástico é um problema? E a resposta é não. O problema é aquilo que nós fazemos com ele no final da sua vida. É deixá-lo fora do ciclo. O problema é uma sociedade que ainda não aprendeu que é errado poluir e que o ambiente não pode ser o esgoto da humanidade. O plástico é um exemplo disso. Ajudou a melhorar a vida de milhares de milhões de pessoas e agora o desafio não é eliminá-lo, mas é utilizá-lo com inteligência, responsabilidade e também respeito pelo ambiente. Porque o problema não é o plástico, mas é aquilo que fazemos com ele depois de o utilizar. Esta foi mais uma Hora de Agir. 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Fale connosco e nós já sabe, temos novo encontro marcado na próxima semana. Um abraço, amigo, e até lá.
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Muito bom dia, são agora 7 horas em Portugal e Angola, 5 horas da manhã em Cabo Verde, são 6 na Guiné-Bissau e em São Tomé e Príncipe, 8 horas em Moçambique.

0: Olhamos então para os temas que marcam este noticiário.
1: Socorro suspenso no Tibete devido ao risco de colapso de lagos naturais. João Lourenço envia mensagem de solidariedade ao Nepal após enxurrada mortal e Cabo Verde reforça o combate ao tráfico de pessoas. Eletricidade de Moçambique anuncia cortes programados para estabilizar o sistema e reforça investimento para travar falhas e modernizar a rede. UNITA acusa o governo angolano de deixar o ensino público à deriva. Benfica e Torriense atentos ao sorteio de mais logo da Liga Europa.
0: Nesta sexta-feira temos máxima de 25 graus para Lisboa, 22 para o Porto, 23 para Coimbra e 24 para Faro. Jornal RTP África começa agora, edição a cargo de João Costa Dias.
1: As equipas de socorro suspenderam hoje as operações no centro da zona atingida pelo deslizamento de lama no Tibete, devido ao risco de uma nova enxurrada. A água está a transbordar e segue em direção ao posto fronteiriço de Guirong, a área mais afetada, segundo a televisão estatal chinesa. A China corre contra o tempo para evitar o colapso de duas barragens naturais de detritos, atrás das quais formaram dois grandes lagos. O governo mobilizou 8 engenheiros para avaliar a situação e estudar a abertura de um canal de drenagem. As autoridades estimam que 3 milhões de metros cúbicos de água possam entrar num dos lagos nos próximos dias. No Nepal, as equipas de resgate tentam salvar mais de 100 trabalhadores presos num túnel de uma barragem hidroelétrica após as cheias que já provocaram 472 mortos na região fronteiriça com o Tibete. E o presidente angolano João Lourenço enviou uma mensagem de solidariedade ao Nepal, lamentando o momento de grandes provações que o país enfrenta após a enxurrada devastadora que deixou centenas de mortos e mais de 1000 desaparecidos. Na nota dirigida ao homólogo nepalês, Lourenço destaca o profundo pesar perante a destruição e elogia o esforço das equipas que têm prestado socorro às vítimas. As organizações humanitárias continuam a distribuir ajuda, apesar das vias cortadas e das dificuldades de acesso às zonas mais afetadas. E Cabo Verde quer reforçar a resposta ao tráfico de pessoas com um novo protocolo entre a plataforma das organizações não-governamentais e o Observatório Nacional de Tráfico de Pessoas. O acordo prevê capacitação das organizações, detecção de sinais de risco e encaminhamento de potenciais vítimas com atenção especial a mulheres, crianças, jovens e imigrantes. O presidente do Observatório, José Luís Vaz, sublinha que a cooperação vai permitir ações mais próximas das comunidades e melhorar a proteção das vítimas. O protocolo tem 3 anos e inclui metas, avaliação e recolha de dados. E 3 estabelecimentos de venda de produtos alimentares foram temporariamente suspensos na cidade da Praia devido a graves falhas de higiene. A operação juntou a Polícia Nacional, a Polícia Municipal e a Inspeção Geral das Atividades Económicas, entidade responsável por fiscalizar o cumprimento das regras sanitárias, comerciais e de segurança alimentar nos bairros de Achada de Santo António e Fazenda. Foram verificadas cerca de 2 dezenas de lojas. O inspetor-geral da IGAI, Elisângelo Monteiro, explica a falta de higiene e as situações de concorrência desleal que motivaram a suspensão.
2: Deparamos, de facto, com situações graves de higiene que levaram à suspensão temporária desses estabelecimentos, no sentido de reporem, de facto, a conformidade em matéria de higiene. Isto numa perspectiva de proteção do consumidor, mas também numa perspectiva em que o exercício da atividade económica não se deve poupar como forma de ter maior condições de concorrência.
1: Elisângelo Monteiro, durante a operação foram apreendidos produtos fora de prazo, bebidas sem selo fiscal e aguardente ilegal. A IGAI promete continuar as ações focadas nas irregularidades que colocam em risco a saúde pública. Em Moçambique, a Eletricidade de Moçambique, EDM, traça objetivos para os próximos anos: a expansão dos serviços, a melhoria da qualidade do fornecimento e a redução das perdas de energia. Foi o que disse o presidente do Conselho de Administração da Empresa Abastecedora, Joaquim Oshim, durante o lançamento oficial das comemorações do cinquentenário. Orfeu Salles Boa.
3: No calor da celebração dos 49 anos da sua criação, a empresa pública Eletricidade de Moçambique, EDM, depara-se com situações como o roubo de energia e a vandalização das suas infraestruturas como fatores que retardam a expansão de energia pelo país, reconhece o presidente do Conselho de Administração.
4: Porque os recursos que nós queríamos direcionar para ligar mais beneficiários de energia elétrica, nós temos que repor a infraestrutura vandalizada, temos que cobrir aquilo que são as perdas de energia elétrica.
3: A redução das perdas de energia resultantes da vandalização da rede e roubo de energia é outra aposta, diz Joaquim Oshim.
4: As nossas perdas atuais estão na ordem de 22% daquilo que é a nossa receita.
3: A Eletricidade de Moçambique lançou oficialmente as comemorações dos 50 anos da empresa a serem celebrados no próximo ano, com uma garantia de que tudo está a ser feito com o governo e seus parceiros de cooperação na mobilização de fundos para que em 2030 Moçambique alcance a meta de acesso universal de energia.
1: EDM, que vai fazer 50 anos, e o diretor executivo da plataforma Decide, Wilker Dias, afirma que o julgamento de Venâncio Mondlane, previsto para daqui a 2 ou 3 meses, não passa de perseguição política ao ex-candidato presidencial e atual líder do partido, Anamola.
5: Se formos a verificar aquelas são as acusações interpostas a ele no que faz respeito à questão do terrorismo e à questão de incitação à violência, eu acredito que o Venâncio Mondlane em nenhum momento disse para as pessoas que deveriam dirigir-se até as lojas ou até os outros estabelecimentos e cometer destruições. Se formos a ver, não foi o Venâncio Mondlane que disse para que as pessoas pudessem arremessar pedras contra carros e etc. Pelo contrário, apenas despertou aquela que era a consciência cívica de que as pessoas podiam, através de manifestações pacíficas, fazerem valer aquela que é a sua indignação perante os resultados eleitorais. E culpar o Venâncio Mondlane nesta altura sobre as mortes que resultaram nestas manifestações, acredito que não há fundamento possível, porque não foi ele quem disparou, não era ele quem tinha as armas, neste caso em concreto, e nem foi ele que mandou a polícia ao poder cometer as atrocidades, porque segundo aqueles que são os dados e até o processo que decorre na Procuradoria-Geral da República, existem elementos que acabam comprovando que há praticamente indícios de mandato por parte do Comandante-Geral da República e também do Ministro do Interior para que a polícia pudesse disparar contra as mais de 400 pessoas que nós verificamos, porque do saldo das 400, mais de 400 pessoas que nós verificamos, a maior parte delas, acima dos 90%, foi por balas reais e disparadas por agentes da Polícia da República de Moçambique.
1: Dias considera que não faz sentido julgar Mondlane pelas manifestações que se seguiram às eleições gerais de 2024 e defende que o objetivo é afastá-lo das disputas eleitorais de 2028 e 2029.
5: Tudo isto acaba evidenciando que as mortes decorrentes das manifestações não foram por causa do Venâncio Mondlane, mas foram por causa da negligência e das ordens perpetradas para aqueles que são os agentes do Estado. E uma coisa que acaba também criando alguma espécie de indignação é pelo fato do processo contra o Venâncio Mondlane ter corrido muito rápido, em detrimento daquele que é o processo contra o comandante da polícia e também outro elemento que acabou, de certa forma, servindo como processo em que existem todos os elementos de prova à disposição. Temos todos os elementos de prova à disposição, mas em nenhum momento verificamos essa celeridade. Pelo contrário, existe uma demora na tramitação deste processo em que não há razões para a sua eficácia. Já se ouviu as testemunhas, já se ouviu até alguns comandos a nível da polícia e das outras forças e também a apresentação das provas e outras são públicas até, mas não temos o mesmo tratamento sério, o que leva a crer que é mais uma perseguição política para fazer com que o Venâncio Mondlane, de certo, não concorra para as próximas eleições a nível geral e até, de certa forma, enfraquecer o seu próprio partido.
1: Ainda não há data marcada para o julgamento. A UNITA diz que o ensino em Angola está numa situação degradante. Foi ontem, durante uma conferência de imprensa do governo sombra, do principal partido da oposição, José Silva.
6: A nível do ensino geral, o tema da exclusão, ou seja, o número de crianças fora do sistema do ensino, constitui uma das principais inquietações. O primeiro-ministro do Governo Sombra da UNITA, Raul Tate, chamou a atenção para o quadro e partilhou números.
7: Angola precisa de 2.000 a 8.000 escolas para absorver as cerca de 4,5 milhões de crianças e jovens dos 5 aos 18 anos, que continuam fora do sistema de ensino e que este ano provavelmente vão continuar a estar fora do sistema de ensino.
6: A situação das infraestruturas também merece o olhar preocupante da UNITA, quando há um número elevado de escolas em condições consideradas degradantes.
7: O país possui 7.700 escolas públicas. Deste total, 25% funciona em condições precárias ou estruturas rudimentares, o que representa 1.925 escolas. A título de exemplo, Luanda possui cerca de 300 escolas em condições precárias. Existem cerca de 19 mil árvores a funcionar como salas de aula improvisadas. É essa dura realidade num país que já tem 50 anos de independência, milhares de crianças a estudarem à sombra das árvores.
6: O principal partido da oposição angolana que chama a atenção para a situação de ensino no país, que considera degradante.
1: A UNITA está preocupada com a exclusão, as condições das infraestruturas e ainda as condições laborais e salariais dos professores. E o presidente do Tribunal Constitucional de São Tomé e Príncipe, Artur Vera Cruz, rejeitou qualquer violação da lei após a denúncia do vice-presidente sobre alegadas irregularidades na distribuição de processos de corações à margem da cerimónia alusiva aos 51 anos da polícia que ontem se assinalou. Vera Cruz lamenta ainda o incumprimento do acórdão que ordenava a libertação em 24 horas do cidadão chileno detido por mandado da Interpol. O Supremo Tribunal de Justiça recusa cumprir a decisão, acusando o Constitucional de usurpação de competências. O chileno é suspeito de integrar uma organização criminosa que defraudou o Estado espanhol em mais de 300 milhões de euros. E o Presidente da República Democrática do Congo, Félix Tshisekedi, detalhou as regras do diálogo nacional, excluindo o M23 como força política e reafirmando que o processo de Doha continua a ser o único quadro para tratar com o grupo armado. Ao meio-dia, Benfica e Torreense ficam a saber quem vão enfrentar na fase de Liga, da Liga Europa. O sorteio acontece em Monte Carlo e pode definir grupos de alta exigência para as equipas portuguesas. É o primeiro grande teste europeu da época e a preparação começa já. Os jogos começam a 16 de setembro com pressão máxima para garantir uma entrada forte na competição. E antes de terminarmos, uma atualização relativamente ao Nepal, porque há informação de que uma barragem, Paula Borges, terá mesmo colapsado.
8: Aconteceu o que se temia, uma nova ruptura nos bancos de um lago desta zona seriamente afetada pelas inundações desta semana. A polícia acaba de lançar um alerta para novas cheias. Um alto responsável do distrito de Ofe confirma que houve então esta ruptura num lago. As operações de socorro já foram suspensas, a água já está a subir. Não se sabe que impacto terá este novo incidente numa zona em calamidade.
1: Este é um assunto que continuaremos a acompanhar aqui na RTP África.
0: Final do Jornal, 7 horas com 14 minutos em Lisboa e Luanda, edição a cargo de João Costa Dias. 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

0: Manhã de sexta-feira, muito bom dia, Portugal, Angola, Cabo Verde, Guiné-Bissau, São Tomé e Príncipe, Moçambique, estamos ligados também em Timor-Leste e no Brasil. A música é do Congo, com a lembrança para Papa Wemba e Singuila neste Anitta, é mesmo um clássico depois do moçambicano Nelson Tivan, acompanhado por Aimus. No começo de mais uma hora nesta manhã, RTP África com David Joshua, Paula Borges, Isabel Leonor e João Costa Dias. A equipa que dá um grande alô, votos de uma boa sexta-feira, leve, leve. Tudo a correr bem, logo no começo do dia. Matéria para a revista de imprensa RTP África e vamos começar com o jornal público. Caso do elevador da Glória tem 3 arguídos por falhas de segurança. A ex-diretora de manutenção da Carris, a empresa MNTC e um dos seus donos, pelo menos, devem ser acusados de violar regras de segurança. Cumpre-se hoje um ano. Está na capa do público de hoje. No Correio da Manhã, queixa contra Carlos Cabreiro, diretor da PJ, denunciado por mentir em tribunal em causa, está o envolvimento em operação ilegal na investigação. Rui Pinto, esta é a manchete na capa do Correio da Manhã de hoje. No Jornal de Notícias, há 9 concelhos do Norte e Centro onde se repetem os incêndios de grandes dimensões. Cada um teve 2 ou mais fogos, com uma área ardida superior aos 1.000 hectares entre 2020 e 2025. Constatação, chamada de atenção, letras garrafais para este que é o grande título no JN. Nas bancas hoje está o Expresso, que apresenta a fotografia de um casal também com muletas presentes num banco. Elevador da Glória. Família alemã recorda a tragédia. Quando acordei, havia um silêncio mortal. O meu marido não se mexia e só ouvia o meu filho a gritar. É o testemunho de um casal alemão que a imprensa apelidou de Milagre de Lisboa, em entrevista exclusiva ao Jornal Expresso, que apresenta ainda letras garrafais para o título Líder da PJ, denunciado por abuso de poder e mentir em tribunal. Seguimos em direção agora ao Diário de Notícias. Governo sob pressão dos mercados para cortar na despesa pública. É um título grande de economia na capa do TN de hoje. No Desporto, o Record apresenta o título maior com letras garrafais Lei Prestiani. Novo show e com Direto do Abis. Assinou obra de arte no terceiro golo das Águias. Vou dar sempre a minha vida pelo Benfica. É o que diz Prestiani aqui com direito à maior fotografia na capa do Record, depois do jogo de ontem, Aarhus 1, Benfica 3. No jornal O Jogo, o título grande escolhido é Maré Vermelha. Portugueses seguem em frente nas provas da UEFA, a que se juntam as duas da Champions e o Torriense. É o destaque maior para o jornal O Jogo e sua capa. Na bola, segurança europeia. Vitória natural em eliminatória, sempre controlada. Aarhus 1, Benfica 3. Prestiani não para de brilhar. Tem direito a fotografia de capa inteira para o jornal A Bola. Estamos agora em Moçambique, no Jornal Notícias. Em foco, o título Apreendidos produtos farmacêuticos num supermercado na capital. Hoje sai para as bancas o novo jornal em Angola, após mais de uma década de estudos. Conflitos entre ministérios continuam a travar criação de áreas marinhas protegidas. É a matéria forte de capa para o novo jornal que já está nas bancas. Passagem para Cabo Verde, segundo a Infopress, dá destaque à MPOX. Aeroporto e Porto da Praia reforçados com vigilância sanitária contra doenças infecciosas, é na consideração do delegado de saúde. Em São Tomé e Príncipe, Olhamos para o que destaca a agência STP Press, Presidente da República. São Tomé e Príncipe precisa de uma polícia moderna, mas fiel aos princípios republicanos. É com direto a fotografia em que está perto e homenagear um agente da polícia que surge este título a envolver o Presidente da República. Vamos agora passar à Guiné-Bissau. O Democrata avança com o título Comando Conjunto, reforça segurança e fecha fronteiras para o referendo. Praxem no Brasil com um globo que dá conta de três grandes assuntos na sua capa, com direito à fotografia maior, e é sempre a imagem que impressiona, e já são muitas. Mega avalanche sem precedentes no Himalaia mata centenas no Nepal e na China, é o título que acompanha esta fotografia em que infelizmente a lama é mais que muita. Depois, o título maior, Big Tech na Justiça, processada por viciar jovens, Meta vai pagar multa bilionária e mudar redes nos Estados Unidos da América. E depois, uma fotografia que ilustra o Brasil de hoje, Neo Amigos, Lula, Alcolumbre e Mota anunciam pacote laboral, pacote eleitoral, com blusinhas 6x1 e segurança. No fim desta revista de imprensa, RTP África.
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0: sucessão de coisas boas e más, e será mais gratificante através do amor próprio e do amor que aos outros devotamos. É um pensamento do Alberto Alves que nós aqui partilhamos e agradecemos na RTP África. Para começar logo esta manhã com bons sentimentos e pensamentos também, bom dia para o Alberto Alves, também para a Celeste. O Alberto Alves no Seixal, a Celeste está também na outra margem do rio para quem se encontra em Lisboa. Bom dia, Amora. Tudo direito? Vamos embora. Estamos juntos. Bom dia também para Lisboa, para o Cristino, para o Porto, terra de francesinhas, António Pinto. Bom apetite e começo logo a lembrar-me de coisas boas logo pela manhã, não é? Entretanto, um bom dia para a Alverca do Ribatejo com votos de bons quilómetros. Um obrigado pelas palavras, Alfa Candê. Estamos agora em Moçambique, prontos aqui para recebermos as palavras e a fotografia falada do Orfeu de Sá Lisboa sobre a Pérola do Índico. Queremos então saber novidades, como é que está a começar esta manhã. Orfeu, bom dia.
1: Bom dia, David Joshua, bom dia, ouvinte RTP África. Amanhã sem sol, de forma tímida vai dando algum sinal de dar o ar da sua graça neste dia em que o Instituto Nacional de Meteorologia prevê então para a capital moçambicana uma temperatura máxima de 24 graus. E a marcar a atualidade informativa, está detido na província da Zambézia, no centro de Moçambique, o chefe do posto administrativo de Molela, no distrito de Pebane, este que é acusado de prática de caça furtiva. A informação foi confirmada pelo comandante provincial da polícia, Marinho Muxanga, que entretanto não avançou detalhes sobre esta detenção, limitando-se apenas a assegurar que a detenção decorreu de um mandato judicial e desencoraja a população à prática da caça ilegal. Também a Eletricidade de Moçambique assinalou os 49 anos da sua criação, com apostas viradas para a expansão dos serviços, a melhoria da qualidade do fornecimento e a redução das perdas de energia. Estas são algumas das apostas avançadas pelo presidente do Conselho de Administração, Joaquim Oxim, durante o lançamento também oficial das comemorações dos 50 anos da empresa, a serem celebrados já no próximo ano. Também o diretor executivo da plataforma Decide, Wilker Dias, considera que ia acontecer o julgamento do ex-candidato presidencial e atual presidente do partido, Ana Mola, Venâncio Mondlane, não passa de uma perseguição política. Para Wilker Dias, não faz qualquer sentido julgar Venâncio Mondlane pelas manifestações que seguiram as eleições gerais de 2024. Também neste dia é de destacar que o presidente da República vai trabalhar nas províncias de Nampula e Niassa, um dia em que Daniel Chapo deverá certamente voltar a defender a necessidade dos moçambicanos se unirem em torno da paz e também da reconciliação entre os moçambicanos. Daniel Chapo vai então participar na cerimónia central de graduação da Faculdade de Ciências Agrárias da Universidade Lúrio Unilúrio, no distrito de Sanga, e dirigir então em Nacala a cerimónia militar de encerramento do 31º curso de comandos das Forças Armadas de Defesa de Moçambique. Para já são então estas, David Joshua e ouvinte RTP África, notas que marcam os destaques da atualidade informativa nesta sexta-feira, em que o sol espreita de forma bastante tímida, um dia em que, recordo, 24 graus é a temperatura máxima prevista aqui para a capital moçambicana.
0: Um obrigado, Orfeu de Sá Lisboa. Que possa ser uma boa festa-feira em Moçambique, máxima de 24

0: projeto angolano envolvendo Nelo Paim, Trungungada, aqui com o Urbano de Sousa, Semba Vavo. Quando passam 42 minutos das 7 horas em Portugal e Angola, muito bom dia. Atenção que temos sol, mas chuva fraca prevista para o almoço em Lisboa, chuva fraca ao longo do dia no Porto, também com sol. Há sol e chuva fraca também para a hora do almoço em Coimbra. Melhor está Faro, no sul de Portugal, no Algarve, com 24 graus de máxima e sol durante todo o dia. Daqui a pouco agarramos no jornal.
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0: E há pouco bem partilhava convosco que temos então um jornal para ir buscar, mas mais concretamente em Moçambique vamos estar com o Nelson Mukandze. Vamos colocar aqui em foco o jornal Evidências. Antes de mais, um bom dia, Nelson, bem-vindo.
4: Bom dia, Joshua, bom dia a toda a equipa da RTP e a todos os ouvintes que nos acompanham. O jornal Evidências desta semana traz em destaque a 10ª Conferência Nacional de Quadros da Frelimo, realizada em Chimoio. O encontro, que decorre 10 anos depois da sua realização em 2016, abriu os microfones e trouxe para o debate questões que normalmente permanecem nos corredores do partido. O balanço dos 3 dias é que a pressão interna empurra a atual comissão política para uma renovação, antecipando algumas das batalhas do próximo congresso, já agendado para julho do próximo ano em Nampula. Entre as intervenções de destaque, está o Felipe Nunes, que quebrou silêncio e revelou que algumas das pessoas que o aconselharam a não realizar outra conferência de quadros durante a sua liderança estavam mesmo na própria sala. Já João Kishisano, que falava num grupo restrito do seu grupo de trabalho, travou propostas de mandato de 7 anos, lembrando os limites constitucionais. A Graça Machel defendeu renovação geracional, enquanto a Maria de Luz Guebuza criticou o chamado paraquedismo na escolha de candidatos e defendeu maior investimento nas forças de defesa e segurança, questionando o investimento feito à Força Ruandesa. Ainda sobre a conferência, o Evidência recupera uma das intervenções mais polêmicas. Domingos Stivani denunciou corrupção, falta de coragem e enriquecimento dentro da Frelimo. Mas a reportagem revisita também acusações e questionamentos antigos sobre o seu próprio patrimônio, colocando em causa a autoridade moral do seu discurso. Outra grande destaque é a situação da LM. A companhia possui 5 aviões próprios, mas apenas um está operacional. Lembre-se, são 5 aviões próprios adquiridos pela atual administração. O Evidência revela ainda que a empresa acumula mais de 250 cancelamentos num quadro de profunda crise operacional. Já em Cabo Delgado, a crise de combustíveis transformou-se num negócio altamente especulativo. Em Pemba, um litro de gasolina chega aos 300 meticais no mercado informal, mais de 3 vezes acima do preço oficial. Os mototaxistas passam horas nas filas e o aumento dos custos começa a refletir-se no transporte e no preço de outros bens. Situação semelhante afeta Marromeu, em Sofala, onde a escassez já dura 5 meses. E fechamos com uma distinção para o próprio jornal. O Evidências conquistou 2 dos 3 lugares do pódio nacional no Prêmio Sazol do Jornalismo 2026. Esteve em primeiro e em terceiro lugar, consolidando a presença do semanário entre os vencedores da competição. São estes e outros assuntos que podem ser acompanhados na edição do Jornal Evidências desta semana. Uma ótima sexta-feira a todos que nos acompanham.
0: Muito obrigado, Nelson Mukande, pelas notícias e também parabéns para o jornal Evidências. Estivemos em Moçambique. Para todos, votos de boas jornadas. 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
2: Muito bom dia, é o pleno português nas Eurotaças, as cinco equipas que têm bilhete mágico para a montra do futebol. Futebol Clube do Porto e Sporting na Liga dos Campeões, Benfica e Torriense na Liga Europa, Sporting de Braga na Liga Conferência. A partir do meio-dia, no Fórum Grimaldi, em Monte Carlo, Benfica e Torriense vão a sorteio, Benfica como cabeça de série no pote 1, Torriense vai no pote 4, o último por via da estreia europeia. Depois da Liga Europa, entra o Braga na Liga Conferência, também no pote 1, onde estão as equipas mais fortes, sorteio para acompanhar a emissão especial a partir do meio-dia. Liga Europa tem a primeira jornada marcada para 16 de setembro. A Liga Conferência só arranca a 15 de outubro. O Sporting procura hoje em Vila do Conde, frente ao Rio Ave, somar a terceira vitória consecutiva na Liga e saltar assim provisoriamente para a liderança no arranque da jornada 4. O treinador Rui Borges sabe que não vai ser fácil ganhar em Vila do Conde, mas os Leões querem dar seguimento ao bom momento da equipa.
3: Já conhece também um bocadinho a dinâmica do seu treinador, já se conhecem mutuamente e nós queremos muito dar seguimento, apesar das dificuldades e sabermos as dificuldades que vamos encontrar, dar seguimento àquilo que tem sido o nosso crescimento também.
2: O Rio Ave Sporting está agendado para as 20h15 com relato aqui na Antena 1 de Carlos Rui Abreu. Na segunda liga também começa a jogar-se hoje a Ronda 4 no Magalhães Pessoa, à União de Leiria, Tondela, marcado para as 6 da tarde. O K4 500 metros formado por Gustavo Gonçalves, João Ribeiro, Messias Batista e Pedro Casinha vai defender hoje o título mundial de canoagem na Polónia, a primeira possibilidade de medalha para a seleção portuguesa em pós. Os canoístas nacionais vão estar na água às 2h10 da tarde, com a difícil missão de manter o ouro alcançado o ano passado em Itália. Fernando Pimenta em K1 1000 metros, bronze em Milão, e Teresa Portela em K1 500, barco em que já não competia desde Paris 2024. Ambos vão procurar um lugar na regata das medalhas, tal como o tricampeão europeu de paracanoagem Norberto Mourão em VL2 e Matilde Nunes em KL3. Beatriz Fernandes e Inês Penel entram na final B, que decide os lugares entre o 10º e o 18º posicionamento. Um dia cheio de emoções para o presidente da Federação Portuguesa de Canoagem, Ricardo Machado.
4: Final no K4, a primeira final, a primeira regata de medalhas. Há 5, 6 barcos que perfeitamente podem ganhar esta prova. Estamos a falar de um leque muito restrito de potências mundiais que conseguem lutar por esses lugares e onde teremos também de manhã algumas semifinais, nomeadamente também o Fernando Pimenta, amanhã a semifinal do K1000, que tentaremos da parte da manhã, nestas 4 semifinais temos, conseguir também o maior número de barcos na final A e depois disputar então esta final A da parte da tarde e também a final B.
2: Outro momento do dia, o Espanha-Portugal em basquetebol na cidade de Saragoça a partir das 8 da noite, apuramente para o Mundial do Qatar no próximo ano. Namias Queta, o mais famoso dos basquetebolistas nacionais, reconhece valor aos espanhóis, mas diz que Portugal tem condições para ganhar.
5: Confiamos no nosso trabalho, o que vimos a fazer nos últimos anos e a medida que temos vindo a crescer. Sabemos que é uma tarefa difícil, mas nada é impossível. Jogo a jogo, período a período, minuto a minuto. Acho que temos bastantes condições para sair daqui.
2: Jogo para acompanhar com o enviado Paulo Sérgio. O brasileiro Alisson dos Santos e a norte-americana Masai Russell fixaram novos recordes mundiais dos 400 e 100 metros barreiras na etapa suíça de Zurique da Liga Diamante em atletismo. Na prova masculina de 400 metros barreiras disputada no Leipzig Rund, Alisson dos Santos retirou 14 centésimos ao anterior máximo. Na vertente feminina, a campeã olímpica Masai Russell superou o recorde dos 100 metros barreiras, retirou 3 centésimos à última marca.

0: Passagem para a música daqui a pouco, mas entretanto damos conta do que vamos ter no Planisfério.
1: A primeira quinzena de setembro promete à escala mundial estar bem preenchida, desde a área das inovações em medicina, passando pela literatura, jornadas de trabalho no Brasil e eleições legislativas na Suécia.
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0: E agora é este o foco.

0: Nascido no século XVII, Changamire Dombo foi o fundador do Império Rosvi, no planalto do Zimbábue. Na segunda metade do século XVII, diversos povos Xhonga armaram-se para contra-atacar os portugueses que queriam dominar as minas de ouro no planalto do Zimbábue. O Império Rosvi, fundado em 1660, foi o Estado com a maior expressão militar na região até ao século XIX. Changamire Dombo faleceu em 1695.
1: Grandes figuras de África com Ângela Coutinho. E daqui a menos de 5 minutos regressa a informação à antena da RTP África. Para já, mantenhas. Estamos na Guiné-Bissau com Amin Jai. Votos de uma boa viagem.

bom dia, 8 horas em Portugal e Angola. 6 horas da manhã em Cabo Verde, 7 horas na Guiné-Bissau e em São Tomé e Príncipe, 9 em Moçambique.

0: Tempo para conhecermos os principais títulos deste jornal.
1: Albufeira formada após os deslizamentos de terras entre o Nepal e o Tibete rompeu-se hoje do lado chinês. Esta é uma notícia a merecer atenção neste jornal e nos próximos serviços de notícias. De referir também que os Estados Unidos alertam, referente na Guiné-Bissau, reforça poder da junta militar em São Tomé e Príncipe. A Ilha do Príncipe recebeu ontem o primeiro carregamento de géneros alimentícios depois de 8 dias de bloqueio no único porto da região autónoma.
0: Temos hoje máxima de 26 graus para a cidade de São Tomé, 30 para Bissau, 32 para a cidade da Praia e 24 para Luanda. Jornal RTP África, edição de João Costa Dias.
1: Albufeira formada após os deslizamentos de terras entre o Nepal e o Tibete rompeu-se hoje do lado chinês. Segundo a Reuters, a China e o Nepal suspenderam temporariamente as operações de resgate. As autoridades pedem aos moradores que procurem abrigo em zonas seguras. Pelo menos 472 pessoas morreram e mais de 1.500 feridos foram resgatados. Cerca de 1.400 pessoas continuam desaparecidas. A Ilha do Príncipe recebeu ontem o primeiro carregamento de géneros alimentícios, depois de 8 dias de bloqueio no único porto da região autónoma. A população respirou de alívio, mas exige investimentos urgentes do Governo Central para melhorar as condições do porto de Santo António. Oscar Medeiros.
2: Quando a população começou a entrar em desespero, o porto de Santo António foi finalmente desbloqueado, com a ajuda de parceiros de cooperação e operadores privados.
3: Em momento de crise, nós não entramos em pânico, nós pensamos e encontramos solução. E esta foi a solução. O porto já está desbloqueado, o navio Olivia C, que é o maior navio que faz a ligação entre as ilhas e traz os géneros, os produtos que são necessários aqui, já está atracado e continuará o funcionamento normal.
2: Carlos Pinheiro, secretário do Governo Regional para a área do turismo, anunciou a descarga ontem mesmo do primeiro carregamento de produtos alimentares e outros bens de primeira necessidade depois de 8 dias de bloqueio do porto. A população respirou de alívio. Aniclero Soares é comerciante na Ilha do Príncipe.
4: Estou feliz, graças a Deus. Tenho uma quantidade de carga também para receber no Olívia, mas com a perspectiva que o governo seja alargamento ou a início de outro porto.
2: Investimentos para alargar o único porto da Ilha do Príncipe é o que os populares pedem ao governo.
5: Está mal, não tem nada a ver nem esse ponto de caixa que está aí, não tem necessidade de uma coisinha dessa que o governo não consegue dar um jeito. Pô.
2: 8 dias depois, o chamado pontão da cidade de Santo António voltou à normalidade, mas a população do Príncipe quer um porto seguro.
1: Governo Regional alerta que novos bloqueios podem voltar a acontecer se não forem feitas obras estruturais no porto, considerado essencial para o abastecimento da ilha. E o Presidente do Tribunal Constitucional de São Tomé e Príncipe, Artur Vera Cruz, rejeita qualquer violação da lei depois da denúncia do Vice-Presidente sobre alegadas irregularidades na distribuição de processos. As declarações foram feitas à margem da cerimónia dos 51 anos da Polícia Nacional, ontem assinalados. Vera Cruz lamenta ainda o incumprimento do acórdão que ordenava a libertação em 24 horas do cidadão chileno detido por mandado da Interpol. O Supremo Tribunal de Justiça recusa cumprir a decisão, acusando o Constitucional de usurpação de competências. O chileno é suspeito de integrar uma organização criminosa que defraudou o Estado espanhol em mais de 300 milhões de euros. A análise sobre o referendo constitucional na Guiné-Bissau é do Centro Africano para Estudos Estratégicos, uma instituição académica ligada ao Departamento da Defesa dos Estados Unidos. Na nota agora divulgada, investigadores deste centro escrevem que o referendo organizado pela Junta Militar quer consolidar o poder e reverter os esforços de partilha de competências num país com uma longa história de instabilidade política. Neste artigo, Paula Borges, o centro descreve factos
0: e riscos.
6: O Africa Center expõe, como disseste, a confusão. Estamos a citar que se seguiu ao golpe de novembro de 2025, o quinto desde 1980 no país. O cenário é descrito como de instabilidade que mina os esforços de alguns políticos para aumentar a transparência, a separação entre autoridades civis e militares. Explica que este referendo está a ser feito para validar uma nova Constituição que pretende, estamos a citar, consolidar o poder no gabinete do Presidente da República. Isto substituiria o sistema semipresidencial em que as competências são partilhadas entre chefe de Estado e primeiro-ministro, que é hoje o chefe do governo. Dá também o contexto de tentativas várias para maiores poderes presidenciais, nomeadamente com Nino Vieira e com o próprio Sissoko Embaló. Lê-se ainda que a relação próxima entre o general Horta Intá, presidente de transição, e Sissoko Embaló, o presidente de posto, levam observadores internacionais a especular se esta não será uma tentativa para garantir o regresso de Sissoko Embaló à chefia do Estado. Destaca ainda o Africa Center que o espaço político na Guiné-Bissau continua limitado e no que diz respeito a potenciais implicações geoestratégicas. Este artigo dá conta de preocupações com uma crescente e efetiva maior influência russa. Destaca as ligações entre Sissoko Embaló e Vladimir Putin e os interesses da Rússia nos minérios guineenses.
1: O Africa Center foi estabelecido e fundado pelo Congresso dos Estados Unidos para estudar questões de segurança relacionadas com a África e para servir de fórum para investigação, capacitação e treino. E a dois dias do referendo, o líder do PAIGC, da coligação PAI Terra Arranca, deixa um vídeo divulgado nas redes sociais, um pedido para que todos fiquem em casa, não saiam à rua depois de amanhã.
7: De domingo, não devia se sentar na casa. De domingo, não devia boicotar esse referendo. De domingo, não devia participar de nenhum. Ainda tem certamente, ainda tem entre nós, que nós vamos que não pensa como não, melhor coisa, não vai lá, não vai voltar não. Mas depois que eu tenho condição de controle aqui, não.
1: Domingo Simões Pereira, que está em Portugal desde o fim de julho, depois de ter estado vários meses detido em casa e na segunda esquadra, defende que votar não neste referendo será inútil porque não há fiscalização nem rigor. Na consulta popular inédita e que tem sido alvo de críticas de vários setores da sociedade guineense, também o líder do COLID, um outro partido da Guiné-Bissau, reforça o apelo ao boicote feito, por exemplo, ainda pela coligação API Cabaz Garandi. A Guiné-Bissau lançou um projeto de ajuda humanitária financiado pela CDAO para apoiar 14 mil refugiados do Sahel. O plano apresentado pelo Ministro do Interior prevê assistência alimentar, água e saneamento em várias regiões do país. O apoio, avaliado em 255 milhões de francos CFA, vai ser mobilizado pelo Acnur e executado durante 3 meses a partir de setembro. Cabo Verde quer reforçar a resposta ao tráfico de pessoas com um novo protocolo entre a plataforma das organizações não-governamentais e o Observatório Nacional do Tráfico de Pessoas. O acordo prevê capacitação das organizações, detecção de sinais de risco e encaminhamento de potenciais vítimas, com atenção especial a mulheres, crianças, jovens e imigrantes. O presidente do Observatório, José Luís Vaz, afirma que esta cooperação vai permitir ações mais próximas das comunidades e melhorar a proteção das vítimas. 3 estabelecimentos de venda de produtos alimentares foram temporariamente suspensos na cidade da Praia devido a graves falhas de higiene. A operação juntou a Polícia Nacional, a Polícia Municipal e a IGAI, a Inspeção Geral de Atividades Económicas, entidade responsável por fiscalizar o cumprimento das regras sanitárias, comerciais e de segurança alimentar. Nos bairros de Achada, Santo António e Fazenda, foram verificadas cerca de 20 de lojas. O inspetor-geral da IGAI, Elisângelo Monteiro, explica a falta de higiene e situações de concorrência desleal que motivaram a suspensão.
8: Deparamos, de facto, com situações graves de higiene que levaram à suspensão temporária desses estabelecimentos, no sentido de reporem, de facto, a conformidade em matéria de higiene. Isto numa perspectiva de proteção do consumidor, mas também numa perspectiva em que o exercício da atividade económica não se deve poupar como forma de ter maior condições de concorrência.
1: Durante a operação foram apreendidos produtos fora do prazo, bebidas sem selo fiscal e aguardente ilegal. De referir que a EDM abriu oficialmente as comemorações dos 50 anos com três prioridades para os próximos anos: expandir os serviços, melhorar a qualidade do fornecimento e reduzir as perdas de energia. O presidente do Conselho de Administração, Joaquim Oshimin, destacou também o combate ao roubo de energia, garantindo que a empresa vai reforçar mecanismos de controlo e modernização da rede. Orfeu Sá Lisboa.
9: No calor da celebração dos 49 anos da sua criação, a empresa pública Eletricidade de Moçambique, EDM, depara-se com situações como o roubo de energia e a vandalização das suas infraestruturas como fatores que retardam a expansão de energia pelo país, reconhece o presidente do Conselho de Administração.
10: Porque os recursos que nós queríamos direcionar para ligar mais beneficiários de energia elétrica, nós temos que repor a infraestrutura vandalizada, temos que cobrir aquilo que são as perdas de energia elétrica.
9: A redução das perdas de energia resultantes da vandalização da rede e roubo de energia é outra aposta, diz Joaquim Oshim.
10: As nossas perdas atuais estão na ordem de 22% daquilo que é a nossa receita.
9: A Eletricidade de Moçambique lançou oficialmente as comemorações dos 50 anos da empresa a serem celebrados no próximo ano, com uma garantia de que tudo está a ser feito com o governo e seus parceiros de cooperação na mobilização de fundos para que em 2030 Moçambique alcance a meta de acesso universal de energia.
1: EDM, que vai fazer 50 anos. E a UNITA afirma que o ensino em Angola está numa situação degradante. A crítica foi feita ontem, durante uma conferência de imprensa do Governo Sombra, do principal partido da oposição, José Silva.
11: A nível do ensino geral, o tema da exclusão, ou seja, o número de crianças fora do sistema do ensino, constitui uma das principais inquietações. O primeiro-ministro do Governo Sombra da UNITA, Raul Tate, chamou a atenção para o quadro e partilhou números.
12: Angola precisa de 2.000 a 8.000 escolas para absorver as cerca de 4,5 milhões de crianças e jovens dos 5 aos 18 anos, que continuam fora do sistema do ensino e que este ano provavelmente vão continuar a estar fora do sistema de ensino.
11: A situação das infraestruturas também merece o olhar preocupante da UNITA, quando há um número elevado de escolas em condições consideradas degradantes.
12: O país possui 7.700 escolas públicas. Deste total, 25% funciona em condições precárias ou estruturas rudimentares, o que representa 1.925 escolas. A título de exemplo, Luanda possui cerca de 300 escolas em condições precárias. Existem cerca de 19 mil árvores a funcionar como salas de aula improvisadas. É essa dura realidade num país que já tem 50 anos de independência, milhares de crianças a estudarem à sombra das árvores.
11: O principal partido da oposição angolana que chama a atenção para a situação de ensino no país, que considera degradante.
1: O jornalista José Silva em Luanda. Ao meio-dia, Benfica e Torriense ficam a saber quem vão enfrentar na fase de Liga, da Liga Europa. O sorteio acontece em Monte Carlo e pode definir grupos de alta exigência para as equipas portuguesas. É o primeiro grande teste europeu da época e a preparação começa já. Os jogos começam a 16 de setembro, com pressão máxima para garantir uma entrada forte na competição. E o Sporting tentou hoje assumir a liderança provisória da Primeira Liga de Futebol, precisando de vencer em Vila do Conde, no terreno do Rio Ave, no início da quarta jornada. Dois dos triunfos sobre o Vitória de Guimarães e o Alverca. Os Leões, depois destes triunfos, procuram o terceiro sucesso consecutivo frente a um Rio Ave que começou com duas derrotas, mas chega moralizado após vencer no Estoril. O Rio Ave Sporting começa às 20 horas e 15 minutos para acompanhar aqui na sua RTP África.
0: E fica então assim concluído o jornal com a edição de João Costa Dias. 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
13: David Joshua.
0: Boa viagem.

Mais uma vez, muito bom dia. Pode ser uma antevisão para a próxima noite, para a próxima madrugada. Os Tropical Band aqui com o clássico Meia-Noite.

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0: No avião da música RTP África, viagem no tempo até ao momento Lisa James aqui com Afro Majá. Na antena da RTP África, para não haver nem moleza nem preguiça, a continuação de uma boa viagem, Cláudio Carinha em Cascais. Muito bom dia, tudo direito, mantemos a rotação. Muito bom dia, Cara Flora, na Cidade da Praia. Estamos ligados a Amidu, Cleo Mafu, Lissandra Capela em Lisboa, ouvintes RTP África ligados a nós no WhatsApp, também no Instagram, no Facebook, no rádio e claro em africa.rtp.pt, onde podemos já ouvir o José Gonçalves com o Planisfério.
1: A FDA, a Agência Federal Norte-Americana de Medicamentos e Alimentos, aprova um novo tratamento do câncer de próstata, um dos mais letais. O medicamento tem para já o nome comercial de Rezonc e passou por várias fases de testes, onde os pacientes tiveram um ganho de praticamente o dobro em relação a tratamentos anteriores de vida. É um facto que tem havido muita pesquisa nesta área, na área cancerígena, com destaque para o pâncreas, mas também projetos importantes em outras áreas também cancerígenas. Isto tem vindo a ser ajudado muito por inovações tecnológicas, quanto a equipamento e métodos, inclusive métodos de cálculo da inteligência artificial. E agora toda a questão estará em saber quanto custa um tratamento deste tipo. O relator do Senado brasileiro sobre a questão das novas jornadas de trabalho enviou um documento para aprovação da proposta governamental, que já tinha sido aprovada na Câmara dos Deputados, para acabar com as jornadas de trabalho 6x1, quer dizer, 6 dias de trabalho e apenas um dia de descanso. A votação está prevista agora para o dia 2 de setembro, mais ou menos no limite dos trabalhos deste Congresso, já que o próximo Congresso vai ter que ser eleito no mês de outubro. De qualquer maneira, com vista a estas eleições de outubro, a aprovação deste projeto de lei será uma grande carta, tanto para o presidente Lula quanto para a coligação governamental neste quadro eleitoral. A proximidade de setembro também começa a agitar os meios literários franceses com vistas à habitual rentrée. Serão centenas de novos livros locais e traduções que serão colocados nas livrarias e vários deles com candidaturas a vários dos prémios literários, que são vários, de facto, franceses, tanto em ficção quanto em não-ficção. E também na perspectiva de setembro, então, quando vão decorrer o dia 13 eleições legislativas na Suécia, as últimas sondagens colocam como favorita a aliança dos sociais-democratas, ecologistas, o Partido de Esquerda e os centristas, neste momento com 7 pontos de avanço sobre a coligação direita-extrema-direita que tem estado no poder. Esta coligação, inclusive, agora passa por grandes divergências internas em função da perspectiva da derrota, e o Partido de Extrema-Direita, designado como Democratas da Suécia, está a fazer uma campanha de radicalização, criticou outros partidos da coligação e está a fazer, então, ataques cerrados contra a imigração, sobretudo a imigração muçulmana.
0: O Planisfério com José Gonçalves e, entretanto, Vitor Clay com Joyce Alain.

0: Abalo Psicológico com Vitor Clay e Joyce Alane no Brasil. 32 minutos para além das 8 horas da manhã, para não perderem a coordenada da hora. Votos de uma boa viagem, concretizem bem todos os vossos planos e objetivos. 25 graus, máxima para Lisboa, 22 para o Porto, 23 para Coimbra e 24 para Faro. E de novo em Maputo, Moçambique, bom dia novamente, Orfeu de São Lisboa. Como é que tudo decorre nas primeiras horas desta sexta-feira, esperando que possa ser uma boa festa-feira?
1: Uma vez mais, bom dia David Joshua, bom dia ouvinte RTP África. Amanhã já de sol, agora sim aqui na capital moçambicana, 24 graus e a temperatura máxima prevista para esta sexta-feira. A marcar atualidade informativa está o diretor executivo da plataforma Decide, Wilker Dias, que considera que o julgamento do ex-candidato presidencial e atual presidente do partido, Ana Mola, a acontecer em 2 ou 3 meses, não passa de uma perseguição política. Para Wilker Dias, não faz qualquer sentido julgar apenas Venâncio Mondlane pelas manifestações que seguiram as eleições gerais de 2024. Entretanto, ainda não é conhecida a data para o julgamento, mas Venâncio Mondlane já foi notificado pelo Tribunal Supremo para ser julgado no âmbito dos protestos pós-eleitorais em Moçambique. Enquanto isso, também está detido na província da Zambézia, no centro de Moçambique, o chefe do posto administrativo de Molela, no distrito de Pebane, acusado de prática de caça ilegal. A informação foi confirmada pelo comandante provincial da polícia, Marinho Muxanga, que entretanto não avança qualquer detalhe, limitando-se apenas a garantir que a detenção segue a um mandato judicial. Em outras notas, também neste dia é de destacar que o Centro de Análise Estratégica da Comunidade dos Países de Língua Portuguesa, CAI-CPLP, realiza hoje aqui na capital moçambicana a cerimónia de encerramento da 5ª edição do curso de análise estratégica e prospectiva, que decorre desde o dia

0: assistente do primeiro ministro. São então estas, David Joshua, e ouvinte RTP África, notas, algumas das quais que marcam então os destaques da atualidade informativa nesta sexta-feira, já de sol aqui na capital moçambicana, um dia em que o Instituto Nacional de Meteorologia prevê então que os termómetros atinjam os 24 graus de temperatura máxima aqui na bela cidade das Acácias.
1: Um obrigado, Orfeu de Salisboa. Votos de uma jornada maninga produtiva e um grande fim de semana. Na Guiné-Bissau agora com Karina Gomes e este Fresco.

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0: de São Tomé e Príncipe e Baguai, lembrança para este A Que Assim Seja, antes de recebermos a 16 minutos das 9 horas, em Lisboa e Luanda, o desporto. Mais uma vez, bom dia para o Fernando Eurico.
1: O presidente da FIFA está a ser acusado de gestão desleal e por isso a UEFA vai preparar uma queixa-crime contra o atual presidente da FIFA por prejudicar intencionalmente os interesses do organismo com a abertura do Mundial de Futebol a investidores privados. O processo judicial está a ser preparado com base na lei suíça e está relacionado com a criação da subsidiária FIFA Forward Enterprise, destinada a comercializar as competições com capital privado, um projeto que entretanto foi suspenso. A UEFA já solicitou autorização a um tribunal norte-americano da Flórida para aceder a documentos relacionados com o projeto, de forma a transferi-los para a Justiça Suíça. A União Europeia de Futebol defendeu ainda uma revisão externa com acesso restrito a todos os documentos, comunicações e registros de tomada de decisão relevantes. No cargo desde 2016, Gianni Infantino é o único candidato declarado às eleições do próximo ano e precisa de uma maioria simples dos votos das 211 federações filiadas na FIFA para prolongar o mandato. Nesse sentido, Infantino já recebeu apoio total da Confederação Africana de Futebol, parte da Confederação Sul-Americana de Futebol, bem como de outras federações, ex-jogadores e figuras políticas, como o presidente dos Estados Unidos, Donald Trump. Monte Carlo é mesmo junto à Marina, cheia de iates e à famosa curva da Fórmula 1, que vai decorrer o sorteio ao meio-dia da Liga Europa com Benfica e Torriense, Braga na Liga Conferência. Benfica e Braga estão no pote 1 como cabeças de série, já o Torriense em estreia absoluta vai para o pote 4 e por isso com possibilidade de enfrentar equipas mais fortes na Liga Europa. Benfica e Torriense não podem defrontar-se, fazem 4 jogos em casa, 4 fora. Na Liga Conferência, o Braga tem 6 adversários, 3 jogos no Minho, 3 fora. Competição mais curta e, por isso, a primeira ronda da Liga Conferência só está marcada para 15 de outubro. É um sorteio para acompanhar a emissão especial aqui na Antena 1, logo a seguir ao noticiário do meio-dia. O Sporting procura esta noite em Vila do Conde, frente ao Rio Ave, somar a 3ª vitória consecutiva no campeonato e saltar provisoriamente para a liderança no arranque da 4ª jornada. Rui Borges sabe que não vai ser fácil bater a equipa nortenha, mas os Leões querem dar seguimento ao bom momento.
2: Já conhece também um bocadinho a dinâmica do seu treinador, já se conhecem mutuamente e nós queremos muito dar seguimento, apesar das dificuldades e sabermos as dificuldades que vamos encontrar. Dá seguimento àquilo que tem sido nosso crescimento também.
1: Conto com o relato de Carlos Rui Abreu. A partida está apontada para as 20h15. O K4 500 metros, formado por Gustavo Gonçalves, João Ribeiro, Messias Batista e Pedro Casinha, vai defender hoje o título mundial de canoagem na Polónia. É a primeira possibilidade de medalha para a equipa portuguesa em Poznan. Os canoístas nacionais vão estar na água às 2h10 da tarde, com a missão de manter o ouro alcançado o ano passado em Itália. Fernando Pimenta em K1 mil metros e Teresa Portela em K1 500 vão procurar um lugar na regata das medalhas, tal como o tricampeão europeu da paracanoagem Norberto Mourão em VL2 e Matilde Nunes em KPL3. Beatriz Fernandes e Inês Penetra entram na final B, que vai decidir os lugares entre o 10º e o 18º. E às 8 da noite em Saragoça, a Seleção Nacional de Basquetebol tenta dar passo importante para o Mundial do próximo ano no Qatar, diante da Espanha. Nemia Esqueta, o único jogador português da NBA, acha que existem boas chances de vitória diante da poderosa Espanha.
3: Confiamos no nosso trabalho, o que vimos a fazer nos últimos anos e a maneira que temos vindo a crescer. Sabemos que é uma tarefa difícil, mas nada é impossível. Jogo a jogo, período a período, minuto a minuto, acho que temos bastantes condições para sair daqui vitoriosos.
1: É um jogo para seguir com o enviado especial da Antena 1, Paulo Sérgio.

Novas cartadas de Soraya Ramos a 10 minutos das 9 horas da manhã. Muito bom dia de sexta-feira, 28 de agosto. Estamos juntos mesmo na reta final deste mês, número 8 para o ano 2026. Já mesmo no último fim de semana, se o tempo é de férias, então aproveitem, queimem os últimos cartuchos, porque o setembro está aí mesmo a chegar no virar da esquina ou ao virar da esquina. De qualquer forma, sempre a valer a máxima, a vida é bela.

0: Mulheres, mulheres, atenção, vocês têm muita coisa para nos explicar. Cuidado, as mulheres dos 30, 30 mais, epa, dos 30 para cima.
1: 30 para cima, não é?
0: 30 para cima já é muito complicado, porque como é que é possível tu com 30 anos, né, ou de 30 para cima, ainda queres mais, te escolher muito?
1: Queres frescura.
0: Queres frescura. Também já que... Ah, não, porque não faz o meu tipo. Ele é muito assim,
1: é
0: não.
1: Lançado.
0: Eu gosto do homem moreno, cabelo assim, não sei o que faz assim. Tá a escolher muito.
1: Tá a escolher muito. E quem escolhe muito...
0: Quem escolhe muito acaba sem nada.
1: Sem nada. Eu, por acaso, tenho muitas amigas de 30 para cima que estão solteiras. Já tiveram os seus desgostos amorosos e já não acreditam mais no amor. Agora querem os novinhos, querem se divertir, querem ir nos branches,
0: que essas...
1: querem ir nos chancetes.
0: Sabes que essas coisas de não acreditar no amor, não sei o que, isso é só um tempo. Okay. É aquele tempo da frustração.
1: Pois a...
0: Fica só frustrada porque não, nunca ganhou do amor. Depois ela é própria sozinha, no fundo, no fundo. Mal... Sentem mesmo aquele vazio.
1: Mal aparece um...
0: Aham!
1: Já foi.
0: Depois fica com... Essas são as tais invejosas da relação dos outros.
1: Exato.
0: Quando vem assim uma muda feliz, apostar não sei o que, blá, blá, blá, fica já com inveja na cabeça dela. Ah, vai ver quando ele vai, também vai te fazer, ou vai te... Cada um com a sua história.
1: Porque no final de contas, todas querem assentar. O sonho de todas as mulheres é construir uma família, ter o seu neném, ter ali o marido perfeito. Mas já não existe marido perfeito.
0: Nunca existiu.
1: Nunca.
0: Nem meu pai era perfeito. Nem meu pai era perfeito.
1: Levanta a mão, quem se acha perfeito.
0: Levanta aí na mão.
1: Levanta a mão.
0: Rapaz, é chapada, baixa lá isso. tá maluco,
1: ninguém é perfeito. Todos os homens têm imperfeições.
0: Não, mas agora tá meio complicado. Tu, 35 anos solteira, Gê.
1: Sim.
0: Você tem que te meter no museu, ou que você é relíquia, ou que 35 anos.
1: Tá à procura.
0: Gê, tá à procura quê?
1: Amor não escolhe idade. Nunca ouviste essa frase, Mangô?
0: Não, 35 anos.
1: Amor, tu podes encontrar nos 40, 50, 60.
0: Mano, maior parte das mulheres com 35 anos tão solteira, escolheram muito a vida toda.
1: Escolheram muito.
0: Principalmente as mulheres que têm muita mania, porque não, eu sou muito independente, eu ninguém me manda, eu
1: e,
0: não sei quem.
1: Onde
0: porque...
1: é que está aquele homem que te dava tudo?
0: Yeah.
1: Que era carinhoso, mas tu achavas que ele era feio, que ele não servia. Mas ele era aquele que quando tu não tinhas nada, ele estava-te lá a mandar mensagem, estava-te a mandar rosas, mas tu gozavas com as tuas amigas, não? Ele é feio, ele é chato, é panco. Estás aonde agora?
0: Vocês têm que aprender uma coisa. Você quando tá arranjando alguém, mais vale a pena você ficar com a pessoa que te gosta do que você ficar com a pessoa que você gosta. É verdade.
1: É verdade.
0: O que te gosta vai te tratar de uma maneira. Xê, mano.
1: É verdade.
0: Muito uau.
1: Princesa.
0: Muito tudo. Muito agora, tudo. O que você gosta, você que vai fazer.
1: Ah.
0: Você que vai tratar, você que vai se matar, você que não sei o quê. Você... Mano, você,
1: é
0: tem que, você pode ser até a bunda da relação, mas você que vai ficar tipo, você é feia.
1: Você é feia.
0: Você que tá atrás dele. Agora não, quando você tá com o que te ama mesmo, que te gosta, é outra coisa.
1: É outra coisa.
0: Você acorda com o Flori.
1: Ah,
0: você dorme com o Flori.
1: Tudo.
0: Tudo.
1: Férias.
0: É férias.
1: Tudo.
0: Vão te proporcionar coisa. Você até não vai se mexer, moça.
1: Mas ela
0: vão
1: não
0: te tratar
1: gosta.
0: Bem. Mas também, 35 anos, tá solteira. Quando é que você vai tentar criar a tua família?
1: Não, a família tá agora no chancete.
0: Agora também, 35 anos, preocupação dela mais, área VIP.
1: Área VIP, backstage ali atrás do DJ, elas estão lá todas.
0: Também quer meter sainha,
1: fumar,
0: blusinha.
1: Fumar aquele vape.
0: Fumar vape. Já não tem idade pra isso você.
1: Só fazer uma pogo.
0: Já tem um que te chama mãe. Já tem aqui, você tem que levar até deste na reunião.
1: Na reunião do domingo?
0: Sim, mano. Então a preocupação já era saber na próxima semana, poças, hoje qual é o moço que eu vou fazer, não sei o que. A idade tá avançada, tem que deixar de viver a idade que não é tua. 35 anos quer viver, tipo, tem 20. Sim, bro.
1: Vidas emprestadas.
0: Vidas emprestadas, não pode.
1: Porque elas estão a ver a vida dos 20, tá boa essa vida.
0: Mano, até não que não pode tirar tila, mas deixa pensar sempre e lembrar. Mano, tu não tens 20, tens mesmo 35. Tens mesmo 30 a mais já. Tua responsabilidade já é outra.
1: Já não tens o desconto do estudante.
0: Não. Não. Aqueles passes de jovem, tu já não tens isso.
1: És adulto
0: já, a vida adulta. Tens que aceitar mesmo que você é adulto. Encarar os problemas. Tens que saber que quando tiver um problema de família, vão te chamar mesmo você.
1: IRS, já fizeste?
0: Já fizeste. Ih, por acaso.
1: IRS, já fizeste?
0: Ih, já fiz, não sei.
1: Ah, mas as festas sabes todas.
0: Yeah.
1: As pulseiras para ouvir, sabes.
0: Yeah.
1: E o IRS está onde?
0: Está onde?
1: Ah, pois.
0: Para! Tá feio.
1: Mas a tempo.
0: Vais a tempo, para mesmo.
1: Há coisas simples.
0: Simples, muito simples, não inventa.

Uma coisa é certa, certíssima, o tempo não para. Agora Plutónio com Interstellar é mais uma para o homem que, quando é necessário, fica a lutar salas e arenas. Daqui a 3 minutos, notícias com o João Costa Dias, na antena da informação RTP África.

0: Conhecemos agora os principais títulos deste noticiário.
1: Ilha do Príncipe recebe alimentos após 8 dias de bloqueio no Porto. A população exige obras urgentes na infraestrutura. Centro-Africano alerta, referendo pode reforçar poder da junta na Guiné-Bissau. Economia moçambicana soma 3 trimestres de crescimento. UNITA denuncia situação degradante no ensino em Angola. A oposição alerta para a exclusão escolar e infraestruturas precárias. Benfica e Torriense conhecem hoje os adversários da Liga Europa. E Calorama abre hoje no Parque da Bela Vista em Lisboa com 3 dias de música e arte.
0: E apesar do sol, é de se contar com a previsão de chuva fraca na hora do almoço em Lisboa, ao longo do dia no Porto e também na hora do almoço na cidade de Coimbra. Jornal RTP África, edição a cargo de João Costa Dias.
1: A Albufeira, formada após os deslizamentos de terras entre o Nepal e o Tibete, rompeu-se hoje do lado chinês. Segundo a Reuters, a China e o Nepal suspenderam temporariamente as operações de resgate. Entretanto, os meios de comunicação estatais chineses avançam que o transbordo terminou e que as equipas de socorro estão a preparar o regresso ao terreno. As autoridades pedem aos moradores que procurem abrigo em zonas seguras. Pelo menos 472 pessoas morreram e mais de 1.500 feridos foram registados, incluindo 114 estrangeiros. Cerca de 1.400 pessoas continuam desaparecidas. A Ilha do Príncipe recebeu ontem o primeiro carregamento de géneros alimentícios, depois de 8 dias de bloqueio no único porto da região autónoma. A população respirou de alívio, mas exige investimentos urgentes do Governo Central para melhorar as condições do Porto de Santo António. Oscar Medeiros.
2: Quando a população começou a entrar em desespero, o Porto de Santo António foi finalmente desbloqueado, com a ajuda de parceiros de cooperação e operadores privados.
3: Em momento de crise, nós não entramos em pânico, nós pensamos e encontramos solução. E esta foi a solução. O porto já está desbloqueado, o navio Olivia C, que é o maior navio que faz a ligação entre as ilhas e traz os géneros, os produtos que são necessários aqui, já está atracado e continuará o funcionamento normal.
2: Carlos Pinheiro, secretário do Governo Regional para a Área do Turismo, anunciou a descarga ontem mesmo do primeiro carregamento de produtos alimentares e outros bens de primeira necessidade, depois de 8 dias de bloqueio do porto. A população respirou de alívio. Aniclero Soares é comerciante na Ilha do Príncipe.
4: Estou feliz, graças a Deus. Tenho uma quantidade de carga também para receber na Olívia, mas com a perspectiva que o governo seja alargamento ou a início de outro porto.
2: Investimentos para alargar o único porto da Ilha do Príncipe é o que os populares pedem ao governo.
5: Está mal. Não tem nada a ver nesse ponto de caixa que está aí, não tem necessidade de uma coisinha dessa que o governo não consegue dar um jeito. Pô.
2: 8 dias depois, o chamado pontão da cidade de Santo António voltou à normalidade, mas a população do Príncipe quer um porto seguro.
1: O governo regional alerta que novos bloqueios podem voltar a acontecer. A análise sobre o referendo constitucional na Guiné-Bissau é do Centro Africano para Estudos Estratégicos, uma instituição académica ligada ao Departamento da Defesa dos Estados Unidos. Na nota agora divulgada, investigadores deste centro escrevem que o referendo organizado pela Junta Militar quer consolidar o poder e reverter os esforços de partilha de competências num país com uma longa história de instabilidade política. Neste artigo, Paula Borges, o centro descreve factos e riscos.
6: O Africa Center expõe, como disseste, a confusão. Estamos a citar que se seguiu ao golpe de novembro de 2025, o quinto desde 1980 no país. O cenário é descrito como de instabilidade que mina os esforços de alguns políticos para aumentar a transparência, a separação entre autoridades civis e militares. Explica que este referendo está a ser feito para validar uma nova Constituição que pretende, estamos a citar, consolidar o poder no gabinete do Presidente da República. Isto substituiria o sistema semipresidencial em que as competências são partilhadas entre chefe de Estado e Primeiro-Ministro, que é hoje o chefe do Governo. Dá também o contexto de tentativas várias para maiores poderes presidenciais, nomeadamente com Nino Vieira e com o próprio Sissoko Embaló. Lê-se ainda que a relação próxima entre o general Horta Intá, presidente de transição, e Sissoko Embaló, o presidente de posto, levam observadores internacionais a especular se esta não será uma tentativa para garantir o regresso de Sissoko Embaló à chefia do Estado. Destaca ainda o Africa Center que o espaço político na Guiné-Bissau continua limitado e no que diz respeito a potenciais implicações geoestratégicas. Este artigo dá conta de preocupações com uma crescente e efetiva maior influência russa. Destaca as ligações entre Sissoko Embaló e Vladimir Putin e os interesses da Rússia nos minérios guineenses.
1: O Africa Center foi estabelecido e fundado pelo Congresso dos Estados Unidos para estudar questões de segurança relacionadas com a África. Há dois dias do referendo, em vídeo divulgado nas redes sociais, o líder do PAIGC, Domingos Simões Pereira, pede à população que fique em casa e não vá votar.
7: De domingo, não deveria se sentar na casa. De domingo, não deveria boicotar esse referendo. De domingo, não deveria participar de nenhum coisa. Ainda tem certamente, ainda tem entre nós, que não irmãos que não pensa como não, melhor coisa, não vai lá, não vai voltar não. Mas depois que eu tenho condição de controle aqui, não.
1: Simões Pereira, atualmente em Portugal, diz que votar não será inútil devido à falta de fiscalização numa consulta inédita e contestada por vários setores da sociedade. Também o líder do COLID, e a coligação API Cabaz Garandi reforçam o apelo ao boicote. A Guiné-Bissau lançou um projeto de ajuda humanitária financiado pela CDAO para apoiar 14 mil refugiados do Sahel. O plano, apresentado pelo Ministro do Interior, garante alimentação, água e saneamento em várias regiões do país. O apoio, avaliado em cerca de 390 mil euros, será mobilizado pelo Acnur e executado durante 3 meses a partir de setembro. 3 estabelecimentos de venda de produtos alimentares foram temporariamente suspensos na cidade da Praia devido a graves falhas de higiene. A operação juntou a Polícia Nacional, a Polícia Municipal e a IGAI, a Inspeção Geral de Atividades Económicas, entidade responsável por fiscalizar o cumprimento das regras sanitárias, comerciais e de segurança alimentar. Nos bairros de Achada, Santo António e Fazenda, foram verificadas cerca de 2 dezenas de lojas. O inspetor-geral da IGAI, Elisângelo Monteiro, explica que a falta de higiene e situações de concorrência desleal motivaram a suspensão.
8: Deparamos, de facto, com situações graves de higiene que levaram à suspensão temporária desses estabelecimentos, no sentido de reporem, de facto, a conformidade em matéria de higiene. Isto numa perspectiva de proteção do consumidor, mas também numa perspectiva em que o exercício da atividade económica não se deve poupar como forma de ter maior condições de concorrência.
1: Durante a operação foram apreendidos produtos fora do prazo, bebidas sem selo fiscal e aguardente ilegal. A economia moçambicana voltou a crescer e já soma 3 trimestres consecutivos de expansão após a recessão provocada pela crise pós-eleitoral. No segundo trimestre, o PIB avançou 1,7% acima das previsões do governo, segundo o INE. O crescimento foi impulsionado pelo setor terciário, com destaque para hotéis e restaurantes, que dispararam 14,5%, e pelos serviços financeiros, que subiram 4,2%. A agricultura também ajudou, enquanto a indústria transformadora recuou mais de 11%. O governo mantém um plano de reconstrução pós-cheias para estabilizar a economia ao longo de 2026. E a UNITA afirma que o ensino em Angola está numa situação degradante. A crítica foi feita ontem durante uma conferência de imprensa do governo sombra do principal partido da oposição, José Silva.
9: A nível do ensino geral, o tema da exclusão, ou seja, o número de crianças fora do sistema do ensino, constitui uma das principais inquietações. O primeiro-ministro do Governo Sombra da UNITA, Raul Tate, chamou a atenção para o quadro e partilhou números.
10: Angola precisa de 2.000 a 8.000 escolas para absorver as cerca de 4,5 milhões de crianças e jovens dos 5 aos 18 anos, que continuam fora do sistema do ensino e que este ano provavelmente vão continuar a estar fora do sistema de ensino.
9: A situação das infraestruturas também merece o olhar preocupante da UNITA, quando há um número elevado de escolas em condições consideradas degradantes.
10: O país possui 7.700 escolas públicas. Deste total, 25% funciona em condições precárias ou estruturas rudimentares, o que representa 1.925 escolas. A título de exemplo, Luanda possui cerca de 300 escolas em condições precárias. Existem cerca de 19 mil árvores a funcionar como salas de aula improvisadas. Essa dura realidade num país que já tem 50 anos de independência, milhares de crianças a estudarem à sombra das árvores.
9: O principal partido da oposição angolana que chama atenção para a situação de ensino no país que considera degradante.
1: José Silva, o partido diz estar preocupado com a exclusão escolar, as condições das infraestruturas e as condições laborais dos professores. Ao meio-dia, Benfica e Torriense ficam a saber quem vão enfrentar na fase de Liga da Liga Europa. O sorteio acontece em Monte Carlo e pode definir grupos de alta exigência para as equipas portuguesas. É o primeiro grande teste europeu da época e a preparação começa já. Os jogos começam a 16 de setembro com pressão máxima para garantir uma entrada forte na competição. E o Sporting tenta hoje assumir a liderança provisória da primeira Liga de Futebol, precisando de vencer em Vila de Conde, no terreno de Rio Ave, no arranque da quarta jornada, depois dos triunfos sobre o Vitória de Guimarães e o Alverca. Os Leões procuram o terceiro sucesso consecutivo frente a um Rio Ave, que começou com duas derrotas, mas chega moralizado após vencer no Estoril. O Rio Ave Sporting começa às 20h15 para acompanhar aqui na RTP África. E o Parque da Bela Vista em Lisboa recebe hoje mais uma edição do Festival Calorama. São três dias de música, mas também de arte, arquitetura e um foco claro na sustentabilidade, já parte do ADN do evento. A grande expectativa recai sobre Robbie Williams, um dos nomes mais aguardados que atua esta noite, Miguel Bastos.
11: A vida são dois dias, o festival são três.
12: Três dias distintos, mas que ao mesmo tempo se completam.
11: Diogo Marques, diretor do Calorama.
12: Primeiro dia, um dia mais pop, no segundo dia, um dia mais hip-hop e no último dia, um dia mais rock.
11: Hoje, o festival vai receber Grace Jones.
12: A diva, a modelo, a atriz, a cantora, portanto, multifacetada.
11: E ainda, Robbie Williams.
12: Que é um entertainer nato e que nos vai trazer, com certeza, um show maravilhoso.
11: Amanhã, o dia será dedicado ao hip-hop com a jovem Ravine Lanay e a consagrada Lauryn Hill, num espetáculo para toda a família, com parte da família da cantora em palco. E por fim, ao terceiro dia, o rock chega ao Calorama com os Deftones a fechar a noite.
12: Todo mundo conhece as suas músicas.
11: Do festival que encerra o verão.
1: O Calorama promete lotação elevada e reforço das medidas ambientais numa edição marcada pela diversidade artística e por cabeças de cartaz internacionais.
0: E fica então assim completo o jornal com edição de João Costa Dias. 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

0: Muito bom dia, nova hora nesta manhã, RTP África com boas vibrações para esse lado, Mago de Sousa, mérito e distância. Muito bom dia. Não se esqueçam que hoje é sexta-feira, 28 de agosto. E o que é que acontece? Ora, o que acontece é que no Cais do Sodré, em Lisboa, há Kizomba na rua RTP África com o DJ Emotion e também com o DJ Gui, ok? É esta tarde para poderem fechar da melhor forma a semana, sexta-feira, hoje 28 de agosto. Há então que contar com esse momento, Kizomba na rua RTP África, hoje com o DJ Emotion e o DJ Gui no Cais do Sodré. Esta semana estamos entre os Países Baixos e a Cidade da Praia, em Cabo Verde. Conhecemos o álbum que junta Carlos Matos, Elias Gomes e Ndu Carlos. Ilha Ilhéu, Life in Cape Verde. O projeto Matos Trio é um grupo RTP África.
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2: E, minha gente, parece que hoje sextou.

Depois de Ricky Man com Sextou em Cabo Verde, Xedama, Calema com a Luana Prado nesta manhã de sexta-feira que vos corra muito bem. Máxima de 25 graus para Lisboa com sol, chuva fraca ao almoço, chuva fraca no Porto. Ao longo do dia também há sol, máxima de 22 graus. 23 para Coimbra com sol, chuva fraca ao almoço e sol em Faro, máxima de 24 graus. Estamos juntos em Pemba.

Gigi de Malaika com som que nos chega da Guiné-Bissau, depois de Pemba com o Lei Salvador e Chas Bashir em Boladas. Faltam 20 minutos para a hora certa, onde quer que estejam, contem com informação daqui a 20 minutos. Estamos ligados na rádio mais quente do planeta e daqui a pouco fazemos o nosso habitual cumprimento.

0: Quanto a Miss Chovela.
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0: Bom dia!
4: Bom dia com alegria, RTP África, família. Hoje vamos descobrir que há pessoas a receber salário por coisas que parecem inventadas. Vamos falar sobre os empregos mais estranhos que existem. Mas olha, é que eles existem mesmo. Há pessoas que são pagas para fazer estas coisas. Portanto, se te surgir algum interesse para uma destas coisas, eu não te vou julgar, tá bem? Tu é que sabes, vai, força. Cada um ganha o dinheiro como pode. Vamos começar com o cheirador profissional de axilas. Sim, existe. Há pessoas que são contratadas por empresas para cheirar sovacos. E o objetivo? Nada mais, nada menos do que testar desodorizantes. Imagina a conversa no jantar. Então, filho, como foi o trabalho? Pá, hoje foi um bocado ácido, um bocado assim, um bocado amargo. Oh, como assim? Não, as pessoas estavam com um cheiro um bocado alimonado. Em segundo lugar, temos o provador de batatas fritas. Olha, para quem é amante, algumas empresas pagam pessoas para provar batatas fritas o dia inteiro. E o trabalho é analisar a textura, o sal e a crocância. Basicamente, crítico gastronómico de snacks. Exatamente. Temos ainda o testador de colchões. Sim, há pessoas pagas para dormir. Testam conforto, temperatura e a qualidade dos colchões. Enquanto que nós dormimos de graça, alguém já monetizou isso. Mas onde é que é isso? Eu acho que eu vou me informar, pessoal. E depois vou-vos passar o link, que quem quiser. Porque ser paga para dormir deve ser um espetáculo. Temos ainda um emprego que eu achei muito fofinho, o abraçador de pandas. Na China, existem cuidadores que literalmente passam o dia a abraçar pandas bebés. Isto não é emprego, pessoal, é vitória na vida. Temos ainda o empurrador de pessoas no metro. Olhem que esta eu já vi nas redes sociais, já vi um vídeo assim. No Japão existem funcionários cuja função é empurrar pessoas para dentro do comboio, porque as estações ficam tão cheias que alguém precisa fechar os passageiros como mala de viagem. Olha, eu acho que também seria uma coisa fixe de adotarmos aqui em Sete Rios. Sete Rios e Entre Campos. Chega alguém e empurra, porque as pessoas aqui já fazem o trabalho por si. Depois começam a lutar, estás a gozar, ok? Não me empurra, estás maluco, passa por cima, não sei. Ou menos tem alguém que está a ser pago para isso. E quando formos empurrados, vamos nos aperceber de que não. Ele está só a fazer o trabalho dele. Eu acho que precisamos disso aqui em Portugal. E nos metros também. Epa, pessoal, só de lembrar, fiquei com asma. Temos ainda o provador de doces para cães. Sim, é verdade. Há humanos a provar snacks de cães. Segundo empresas, é para garantir a qualidade. Eu também amo animais, mas também nas calmas. O mundo é tão grande que provavelmente existe alguém milionário a fazer uma coisa que tu nem sequer imaginas. E honestamente, depois desta lista, eu quero ser abraçadora de pandas. E vocês? O que é que vocês gostariam ou aceitariam de fazer nesta lista? Partilhem connosco pelo WhatsApp da RTP África.
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0: Gintou na antena da RTP África com o remix para a diva dos pés descalços em Angola. Muito bom dia, ouvintes da RTP África ligados a nós. Nesta manhã de sexta-feira estamos aí já com um fim de semana no horizonte. Muito bom dia.
1: Saudação, meu caro David Joshua. Só para desejar um ótimo trabalho junto com os teus colegas. E tenham uma ótima sexta-feira. E também alertar que hoje, assim que é sexta-feira, se gostar de tomar alguma coisa como bebida, é melhor tomar num sítio e ficar no local.
0: Ficar lá.
1: Se achar que deve conduzir, não bebe. Se quer beber, então não conduz. Isso é muito bom. Evita justificar em frente da autoridade, pedir desculpa. Então, e criar inimizade com ele sem necessidade. É melhor, bebeu, fica em casa. Bebeu, não conduz. Vai evitar problemas.
0: Canimão.
1: Uma ótima sexta-feira, um abraço. Bom dia.
0: Bom
1: Leonardo
0: dia.
1: Munambo, Maputo.
0: Obrigado, Leonardo Munambo. Um canimambo, votos então de uma boa viagem. Subscrevemos de forma integral as suas palavras, o conselho e a recomendação para que, acima de tudo, haja segurança na estrada entre todos. Bom dia também para o Rafael Injai.
2: Bonjour, c'est moi, mano Rafa, a Paris. Salut tout à tous. Bonjour.
0: Muito bom dia e uma boa sexta-feira. Bom dia, José Coça.
3: Bom dia, RDP África. Bom dia, David. Finalmente, sexta-feira. Sexta-feira. Desejo um bom final de semana a todos. José Coça, cidade das Acácias.
0: Muito bom dia, José Coça. Muito boa sexta-feira. Que seja para todos uma boa festa-feira. Agora o Planeta Música.
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5: Mais um fenómeno de sucesso chega do top Brasil. Você já sabe. Marca a colaboração entre a Anitta e a prestigiada equipa de produtores Los Brasileiros. Juntos conquistaram a sua entrada oficial nas tabelas do Brasil, combinando elementos da pop urbana e da música latina num sucesso que reafirma o domínio da artista no digital e também nas rádios brasileiras. Vamos ouvir Anitta e Los Brasileiros.

0: A Lusófona Blaia, também nome importante de outros coletivos que, por exemplo, já interpretaram IC19. Falamos de Buraco Ação Sistema. Aqui junta-se a Manga Limão com este Pau Santo. É novidade na antena da RTP África, na Rádio Pública. Temos ainda Wizkid na Nigéria com Rise, também é uma das suas mais recentes, mais concretamente Rise. Continuação de uma ótima viagem, que o trabalho corra bem e a escola também, se for o caso. Se não, ótimas férias. Toca aí a curtir e a aproveitar estes cartuchos de nada fazer.
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0: Bom dia, 10 horas em Portugal e também em Angola. São 8 horas em Cabo Verde, 9 na Guiné-Bissau e em São Tomé e Príncipe, 11 horas da manhã em Moçambique. E os temas que estão em voga neste noticiário.
1: Pirataria dispara ao largo da Somália, de 2026 já soma 15 ataques. Ilha do Príncipe recebe alimentos após 8 dias de bloqueio no porto. Primeira descarga alivia a população, mas exigem obras urgentes. Centro ligado ao Departamento de Defesa dos Estados Unidos identifica riscos institucionais no referendo de domingo na Guiné-Bissau. Benfica e Torriense conhecem hoje os adversários da Liga Europa. Calorama regressa a Lisboa. Arte, música e ambiente em foco.
0: Toda a informação já a seguir no jornal que agora começa a edição a cargo de João Costa Dias. É o jornal RTP África.
1: Pirataria voltou a aumentar ao largo da Somália, com 15 ataques registados desde o início do ano, o número mais alto desde 2013, segundo dados da Organização Marítima Internacional. A maioria das ações ocorreu no Golfo de Aden, zona estratégica, já pressionada pela guerra entre o Irão e os Estados Unidos. O ataque mais grave aconteceu em abril, quando 30 piratas sequestraram um petroleiro e os seus 17 tripulantes ainda se encontram em cativeiro. Apesar da escalada, os números continuam muito abaixo do pico de 200 ataques registados em 2011. E a Ilha do Príncipe recebeu ontem o primeiro carregamento de géneros alimentícios, depois de 8 dias de bloqueio ao único porto da região. A população respirou de alívio, mas exige investimentos urgentes do Governo Central para melhorar as condições do Porto de Santo António. Oscar Medeiros.
2: Quando a população começou a entrar em desespero, o Porto de Santo António foi finalmente desbloqueado, com a ajuda de parceiros de cooperação e operadores privados.
3: Em momento de crise, nós não entramos em pânico, nós pensamos e encontramos solução. E esta foi a solução. O porto já está desbloqueado, o navio Olivia C, que é o maior navio que faz a ligação entre as ilhas e traz os géneros, os produtos que são necessários aqui, já está atracado e continuará o funcionamento normal.
2: Carlos Pinheiro, secretário do Governo Regional para a Área do Turismo, anunciou a descarga ontem mesmo do primeiro carregamento de produtos alimentares e outros bens de primeira necessidade, depois de 8 dias de bloqueio do porto. A população respirou de alívio. Aniclero Soares é comerciante na Ilha do Príncipe.
4: Estou feliz, graças a Deus. Tenho uma quantidade de carga também para receber no Olívia, mas com a perspectiva que o governo seja alargamento ou a início de outro porto.
2: Investimentos para alargar o único porto da Ilha do Príncipe é o que os populares pedem ao governo.
5: Está mal, não tem nada a ver nesse ponto de caixa que está aí, não tem necessidade de uma coisinha dessa que o governo não consegue dar um jeito. Pô.
2: 8 dias depois, o chamado pontão da cidade de Santo António voltou à normalidade, mas a população do Príncipe quer um porto seguro.
1: Governo regional alerta que novos bloqueios podem voltar a acontecer se não forem feitas obras estruturais no porto, considerando essencial para o abastecimento da ilha. A análise sobre o referendo constitucional na Guiné-Bissau é do Centro Africano para Estudos Estratégicos, uma instituição académica ligada ao Departamento da Defesa dos Estados Unidos. Na nota agora divulgada, os investigadores deste centro escrevem que o referendo organizado pela Junta Militar quer consolidar o poder e reverter os esforços de partilha de competências num país com uma longa história de instabilidade política. Neste artigo, Paula Borges, o centro descreve factos e riscos.
6: O Africa Center expõe, como disseste, a confusão. Estamos a citar que se seguiu ao golpe de novembro de 2025, o quinto desde 1980 no país. O cenário é descrito como de instabilidade que mina os esforços de alguns políticos para aumentar a transparência, a separação entre autoridades civis e militares. Explica que este referendo está a ser feito para validar uma nova Constituição que pretende, estamos a citar, consolidar o poder no gabinete do Presidente da República. Isto substituiria o sistema semipresidencial em que as competências são partilhadas entre chefe de Estado e primeiro-ministro, que é hoje o chefe do governo. Dá também o contexto de tentativas várias para maiores poderes presidenciais, nomeadamente com Nino Vieira e com o próprio Sissoko Embaló. Lê-se ainda que a relação próxima entre o general Horta Intá, presidente de transição, e Sissoko Embaló, o presidente deposto, levam observadores internacionais a especular se esta não será uma tentativa para garantir o regresso de Sissoko Embaló à chefia do Estado. Destaca ainda o Africa Center que o espaço político na Guiné-Bissau continua limitado e, no que diz respeito a potenciais implicações geoestratégicas, este artigo dá conta de preocupações com uma crescente e efetiva maior influência russa. Destaca as ligações entre Sissoko Embaló e Vladimir Putin e os interesses da Rússia nos minérios guineenses.
1: O Africa Center foi estabelecido e fundado pelo Congresso dos Estados Unidos para estudar questões de segurança relacionadas com a África. E a Guiné-Bissau lançou um projeto de ajuda humanitária, financiado pela CDAO, para apoiar 14 mil refugiados do Sahel. O plano, apresentado pelo Ministro do Interior, garante alimentação, água e saneamento em várias regiões no país. O apoio, avaliado em cerca de 390 mil euros, será mobilizado pelo Acnur e executado durante 3 meses a partir de setembro. Cerca de 60 artistas dos Açores e de Cabo Verde juntam-se a 5 de setembro na praia para um espetáculo que assinala os 50 anos da autonomia dos Açores e da independência cabo-verdiana. O programa, com entrada gratuita na Assembleia Nacional, cruza música sinfónica, ritmos tradicionais e momentos dedicados às ligações culturais e marítimas entre os dois arquipélagos num espetáculo de 90 minutos. A economia moçambicana voltou a crescer e já soma 3 trimestres consecutivos de expansão após a recessão provocada pela crise pós-eleitoral. No segundo trimestre, o PIB avançou 1,7% acima das previsões do governo, segundo o INE. A UNITA afirma que o ensino em Angola está numa situação degradante. A crítica foi feita ontem durante uma conferência de imprensa do governo sombra do principal partido da oposição, José Silva.
7: A nível do ensino geral, o tema da exclusão, ou seja, o número de crianças fora do sistema do ensino, constitui uma das principais inquietações. O primeiro-ministro do governo sombra da UNITA, Raul Tate, chamou a atenção para o quadro e partilhou números.
8: Angola precisa de 2.000 a 8.000 escolas para absorver as cerca de 4,5 milhões de crianças e jovens dos 5 aos 18 anos, que continuam fora do sistema de ensino e que este ano provavelmente vão continuar a estar fora do sistema de ensino.
7: A situação das infraestruturas também merece o olhar preocupante da UNITA, quando há um número elevado de escolas em condições consideradas degradantes.
8: O país possui 7.700 escolas públicas. Deste total, 25% funciona em condições precárias ou estruturas rudimentares, o que representa 1.925 escolas. A título de exemplo, Luanda possui cerca de 300 escolas em condições precárias. Existem cerca de 19 mil árvores a funcionar como salas de aula improvisadas. Essa dura realidade num país que já tem 50 anos de independência, milhares de crianças a estudarem à sombra das árvores.
7: O principal partido da oposição angolana que chama a atenção para a situação de ensino no país que considera degradante.
1: José Silva, em Luanda. Ao meio-dia, Benfica e Torriense ficam a saber quem vão enfrentar na fase de Liga, da Liga Europa. O sorteio acontece em Monte Carlo e pode definir grupos de alta exigência para as equipas portuguesas. É o primeiro grande teste europeu da época e a preparação começa já. Os jogos começam a 16 de setembro com pressão máxima para garantir a entrada forte na competição. Sporting tenta hoje assumir a liderança provisória da Primeira Liga de Futebol, precisando de vencer em Vila do Conde, no terreno do Rio Ave, no início da quarta jornada, depois dos triunfos sobre o Vitória de Guimarães e o Alverca. Os Leões procuram o terceiro sucesso consecutivo frente a um Rio Ave que começou com duas derrotas, mas chega moralizado após vencer no Estoril. O Rio Ave Sporting começa às 20h15 e para acompanhar aqui na sua RTP África. E o Parque da Bela Vista em Lisboa recebe hoje mais uma edição do Festival Calorama. São 3 dias de música, mas também de arte, arquitetura e um foco claro na sustentabilidade, já a parte do ADN do evento. A grande expectativa recai sobre Robbie Williams, um dos nomes mais aguardados, que atua esta noite, Miguel Bastos.
9: A vida são 2 dias, o festival são 3.
10: 3 dias distintos, mas que ao mesmo tempo se completam.
9: Diogo Marques, diretor do Calorama.
10: Primeiro dia, um dia mais pop, no segundo dia, um dia mais hip-hop e no último dia, um dia mais rock.
9: Hoje, o festival vai receber Grace Jones.
10: A diva, a modelo, a atriz, a cantora, portanto, multifacetada.
9: E ainda, Robbie Williams.
10: É um entertainer nato e que nos vai trazer com certeza um show maravilhoso.
9: Amanhã o dia será dedicado ao hip-hop com a jovem Ravin Lanay e a consagrada Lauryn Hill num espetáculo para toda a família, com parte da família da cantora em palco. E por fim, ao terceiro dia, o rock chega ao Calorama com os Deftones a fechar a noite.
10: Todo mundo conhece as suas músicas.
9: Do festival que encerra o verão.
1: Calorama promete lotação elevada e reforço das medidas ambientais numa edição marcada pela diversidade artística e por cabeças de cartaz internacionais.
0: E termina assim com música o Jornal, às 10 horas com 11 minutos em Lisboa e Luanda, edição com João Costa Dias.

A força que vem da África do Sul no Afro Soul deste Papa Ute de Mickey's Mind, acompanhado por Chill 77. Muito bom dia, assim estamos a iniciar mais uma hora nesta manhã RTP África com David Joshua na nossa, na vossa, na sua Rádio Quente. Muito bom dia, uma boa festa-feira com boas vibrações, cuidado na condução e que tudo possa correr de forma positiva para fecharem bem esta semana, em que vamos estar no Festival Burning Summer, dias 28 e 29 de agosto, com enviado especial RTP África. Lembrando também que hoje no Cais do Sodré em Lisboa, com o DJ Emotion e o DJ Gui, há Kizomba na rua RTP África.

0: nas Ilhas Bonitas de Cabo Verde, Denis Graça, com um tema novo, chama-se Amor em Batida. Muito bom dia.
1: Alô, alô, bom dia, David, bom dia, essa rádio maravilhosa, essa gente, Paulo Borges, Isabel, toda essa malta que faz essa rádio e todo esse público que nos assiste. Uma boa sexta-feira, com paz, tranquilidade e mar, que cura tudo bem para todos. Um oxão para tudo, David, e um abraço para todos. Obrigado.
0: Obrigado nós, um bom dia para o Reino Unido e também para São Tomé e Príncipe, Hélder Ferreira. Estamos juntos, máxima de 24 graus para Maputo e para Luanda, 27 para Nampula, 32 para a cidade da Praia, 30 para Bissau, pode haver trovoada, batuque do céu, cidade de São Tomé com sol e chuva, pode ser dia a dois tempos, a máxima é de 26 graus. Daqui a pouco estamos com o Nuno Sardinha em mais uma edição da Nação Palop. Mas antes disso, temos encontro apontado com Landrick.
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0: Música nova, depois de conversa, por exemplo, com Karina Schoffel, Landrick. Esta é com recado e alta mensagem nos tempos que correm. Namora com o telefone. Muito bom dia, Isabel Silva.
1: Bom dia, caro David Joshua. Bom dia para os nossos amigos da Hora dos Ouvintes. Espero que estejam todos bem a desfrutar de boas férias e de boa saúde. Estou a passar para desejar a todos, a si e a toda a equipa dessa rádio maravilhosa, um bom final de semana, um bom início de setembro, com muita garra, com muita determinação. Que venham mais programas para esta rádio maravilhosa, que é a nossa RTP África. Tamo juntos!
0: Muito obrigado, Isabel Silva. Estamos juntos e ligados na rádio mais quente do planeta. E agora, com alguém que na Pérola do Índico tem mais de 40 anos ao serviço da música, ficamos com a Nação Palop.

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1: Se há artistas que ultrapassaram a barreira da música para se tornarem verdadeiras marcas do seu país, Sturtzukum é com certeza um dos casos mais representativos no Moçambique do pós-independência. Natural da província do Niassa, Sturtzukum nasceu como Luís Pereira, filho de um camionista, segue para Maputo muito jovem, logo a seguir à independência. É recebido em casa da irmã, entretanto falecida. O cunhado é Edmundo Luís Gomes, reconhecido no meio musical como Mundinho. É aqui que o jovem Luís tem os primeiros contactos com a bateria e a percussão. Com alguns conhecimentos básicos de guitarra, começa a imitar canções famosas e a conviver em Maputo com os grandes nomes da canção moçambicana. Lisboa Matavel, Hortêncio Langa, Fanny Fumo e Alexandre Langa. Começa a tocar na noite de Maputo e assume o nome artístico Sukuma. Stuart Sukuma, que significa levantar-se em Chisonga e empurrar em Swahili. Stuart costuma dizer que o single Música Quente, gravado nos M Studios no início dos anos 80, marca o início de uma caminhada que o afirmaria como o artista individual de Moçambique mais conhecido em todo o mundo. O jovem Stuart integra neste período a primeira banda, Formação 1982, que vence nesse longínquo ano de 82 o primeiro prémio de interpretação, reconhecido como o primeiro reggae gravado em Moçambique.

também integra o movimento das bandas nacionais, a começar pela Companhia Nacional de Canto e Dança, com quem aprendeu muito do que até hoje sabe da música e danças tradicionais de Moçambique. Começa a gravar nos estúdios da Rádio Moçambique e integra durante um período também o Grupo RM. Mais tarde aceita igualmente o convite do empresário Aurélio Libon para se juntar à famosa Orquestra Marrabenta Star de Moçambique como percussionista e cantor.

0: Stewart começa a dar nas vistas já nos anos 90, à medida que vai vencendo prémios no prestigiado Ngoma Moçambique, em 92 na categoria de imprensa e em 94 com a melhor música popular do ano, Julieta.
1: 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Agora aguenta.

terra. Desde os primeiros tempos, Stuart Tsukuma combinou a sua música com o ativismo social e cívico. Stuart foi o primeiro artista em Moçambique nomeado embaixador da Unesco, começando desde 1995 a trabalhar no setor da saúde, em campanhas para o Ministério da Saúde de Moçambique, no combate ao VIH-Sida e ao cancro. Também está nas campanhas de promoção do direito ao voto desde 1994 até aos nossos dias, o que lhe valeu, em 2015, a distinção pela CETAE, a Comissão Nacional de Eleições, pelo seu trabalho cívico na promoção da democracia em Moçambique. Ainda venceria mais um prémio nos Ngoma Moçambique em 96. No entanto, só gravaria o primeiro álbum no ano seguinte. Afrikiti é um verdadeiro marco na música moçambicana, gravado na África do Sul pelo produtor moçambicano Fernando Perdigão. Mostra um Stuart Tsukuma aberto ao mundo num trabalho com textura afropop.

era o som do momento nos mercados da música do mundo, abertos aos sotaques e ritmos do planeta. Afrikiti tinha ainda convidados de luxo, Jimmy DeLulu, George Lee e o Mazzacchella.

Global Beat, da Universal, onde estão grandes nomes à escala global, como Roque Traoré, César Évora, Henri Dikongué e Ismael Lo. O disco, Afrikiti, torna visível aos olhos dos moçambicanos o trabalho de mais de 15 anos que o cantor já vinha fazendo e estará na base do prémio atribuído pela Unesco ao artista nesse mesmo ano. Sukuma mudou-se para Boston em 1998, onde foi o primeiro moçambicano a frequentar o Berklee College of Music. Uma década depois, ele faria parte do conselho consultivo do programa Africa Scholars, desta importante instituição americana de formação musical. Através do programa Without Borders, organizou nesses tempos as primeiras audições com vista a ajudar a criar oportunidades para jovens talentos africanos. O ano 2000 é marcado por fortes chuvas que provocam cheias em várias zonas do país. Stuart Sukuma também se junta à ação humanitária que produz Mozambique Relief. A intensa sessão de gravação foi realizada fazendo uso de um estúdio móvel cedido pela South African Broadcasting Corporation, a SABC, que os engenheiros Eugene Pretorius e Kevin Starbuck dirigiram de Joanesburgo até Maputo. Parte da receita obtida com a campanha Mozambique Relief seria destinada à Oxfam para projetos de ajuda humanitária, reconstrução e desenvolvimento em Moçambique. Na lista dos artistas participantes estavam os Guruane, José Mocavel, Gito Balói e Stuart Sukuma.

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1: Na primeira década do novo século, Já Sucuma é um fiel representante da nova música de Moçambique, que cruza palcos com grandes nomes do mercado internacional, como Gilberto Gil, e que começa a ser selecionado para participar nos grandes projetos de partilha cultural entre os povos. É assim que chega à coletânea da Cplp, que reuniu várias vozes de diferentes países lusófonos, como Maria Alice, Paulino Vieira ou Costa Neto. O tema escolhido para o disco era Cerâmica Negra, que seria mais de 13 anos depois interpretado ao vivo no Coconuts em Maputo com o amigo de sempre, Luís Represas.

0: Cerâmica Negra, que seria um dos temas escalados mais tarde para a banda sonora da novela da TVI, A Impostora, exibida entre 2016 e 2017. Mas Stuart Sukuma também está na coletânea Tales Mozambique, editada em 2006, no momento em que o cantautor pensa já no passo seguinte da sua carreira. O objetivo era criar uma super banda que representasse a diversidade da música de Moçambique. O álbum Cuvo, Celebração, editado em 2007, é o fruto do trabalho neste projeto, que em estúdio conta ainda com a participação especial de Loco Bacanza, Jimmy Dludlu e Bonga.
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0: A popularidade do projeto Nkuvu vale várias distinções nos anos seguintes. O Prémio Ngoma Moçambique para a Canção Mais Popular e Distinção de Personalidade Cultural do Ano para o Jornal de Notícias em 2008, dois prémios nos Moçambique Music Awards em 2009 e o Prémio para Melhor Música Alternativa nos Moamas em 2010. Este é um tempo passado na estrada, por Stuart Sukuma, ao mesmo tempo que vai vendo temas seus serem incluídos em coletâneas internacionais, como o Kizomba Mix. Também edita novos singles, é o caso de Chido Joqueta Marrabenta e Caranguejo.

e chega o tempo das distinções. Só em 2012 é agraciado várias vezes. Em Macau, pelo seu contributo para a promoção da cultura moçambicana, na Universidade de Lúrio, pelo contributo para a educação em Moçambique, recebe ainda a distinção de personalidade cultural do ano pelo jornal Savana e o prémio do grupo Soico pelo papel do cantor na promoção da educação através da cultura. 2013 é um ano em cheio para a carreira do cantor. A Vidisco Moçambique edita a compilação que junta aos sucessos das primeiras décadas de canções entre 1983 e 2003, no momento em que comemora 30 anos de carreira ativa. Ainda antes de editar um novo disco, grava com o rapper Azagaia o single O Agaia.

andar. É também nesta altura que Stuart Sukuma se junta a mais de 50 artistas para a gravação de 16 temas dedicados à promoção da saúde em África. Saúde e Vida, Facts for Life. E partilha o palco e os estúdios com o mestre do Zimbábue, Olivan Tukudzi.

Também chega ao mercado a primeira parte do trabalho Boleia Africana, que teria em 2014 a edição final, juntamente com as canções de Sete Pecados Capitais, que venceria o prémio de CD mais vendido do ano para os Moçambique Music Awards. Vale ainda, no ano seguinte, o prémio para melhor música contemporânea. Com as novas canções debaixo do braço, Stuart Sukuma lança uma importante turnê internacional. Vai ao Brasil, atua em São Paulo, cumpre o sonho de ser o primeiro moçambicano a atuar em nome próprio no Coliseu dos Recreios, em Lisboa, num concerto transmitido pela RTP. Participa como convidado de Luís Represas no Centro Cultural de Belém para o lançamento do disco Tratamento Acústico. Também atua ao lado de Cuca Roseta e de Ivan Lins. Ainda vai a Cabo Verde e também a Angola para participar no Festival de Jazz de Luanda, onde encontra a angolana Celda e o congolês Louco Macanza. Stuart Sukuma, que em 2015 assume o desafio da RTP África para apresentar um programa de televisão, Chopela, esteve no ar mais de 3 anos e fez de Sukuma o maior promotor do turismo em Moçambique.

considerado já nesta altura um símbolo da cultura de Moçambique, seria agraciado pelo Presidente da República de Portugal em 2016 com a Grande Cruz da Ordem do Infante Henrique. Nesse mesmo ano atua em Cape Town, na África do Sul, e vai ao Alentejo, em Portugal, atuar ao vivo, ao lado de João Gil e Nancy Vieira, num festival em Almodóvar. Só depois da pandemia voltaria a editar novas canções, exatamente no ano em que inicia as comemorações dos 40 anos de carreira. Antes da turnê comemorativa, que levou a música do cantor a todas as províncias de Moçambique e que terminou já em 2024 com um grande concerto no Porto de Maputo, Stuart Sukuma dedica-se às causas públicas, o ambiente, a proteção das vidas selvagens e a promoção da paz.

Os projetos cívicos valem mais um Ngoma Moçambique 2022, homem dos sete ofícios, que também passam pela escrita. Stuart Tsukuma junta também em livro em 2022 dezenas de poemas que tinha escrito nos 10 anos anteriores. O livro Alfaiate e a Arte de Costurar o Amor seria apresentado na Feira do Livro de Lisboa pelo angolano José Eduardo Agolusa. E volta a estúdio para gravar com Otis este Let's Party.

Nos últimos anos, Stuart Sukuma torna-se também uma marca com extensões à moda e à produção de bens culturais moçambicanos. A empresa do cantor desenvolve trabalho na área da consultadoria para agências estatais e ONGs, para além da promoção de eventos. A marca Stuart Sukuma também chegou ao cinema, participou no filme The Lucky Specials, rodado em Durban, na África do Sul, filme que inclui este Malé com banda sonora, tema que vinha incluído no disco Sete Pecados Capitais.

também participou na produção de Ali, filme de Michael Mann com Will Smith, rodado em Moçambique e mais recentemente em Ancorador do Tempo, filme dirigido por Saulo Carvalho a partir do livro de Mia Couto, A Janela de Frangipani, onde também assina a banda sonora. Stuart Sukuma, que tem sido uma voz ativa na defesa dos direitos humanos desde a sua juventude, o que lhe valeu em 2024 o prémio de melhor músico ativista em Moçambique, numa escolha de jornalistas culturais do país. De lá para cá, Stuart não deixou de andar na estrada. Esteve em 2024 a convite da RDP África no Festival de Música Africana do Algarve e também no Sol da Caparica, em Almada, numa turnê que o levou ainda a Zanzibar, Áustria e a Eswatini, para participar no Festival Bushfire, para além de também representar Moçambique no concerto África-Europa, que decorreu no Centro Cultural Franco-Moçambicano nesse ano. Nos meses seguintes, iria ainda atuar na Etiópia, confirmando-se como o artista mais internacional de Moçambique na atualidade. Em 40 anos, Stuart Sukuma construiu uma carreira sólida, que junta a música, o cinema, a televisão e a literatura. Criou uma marca com enorme valor e notoriedade e afirmou-se como um símbolo da cultura moçambicana no mundo, sem nunca prescindir do seu lugar na sociedade.

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3: Um bom dia para o Gonçalves Simeão em Maputo e também o Auxene, com votos de uma boa festa-feira para o Rogério Boa Vida. Estamos ligados, fechamos com Brenda Fassi.

0: Bom dia, são 11 horas em Portugal e Angola, 9 horas da manhã em Cabo Verde, são 10 na Guiné-Bissau e em São Tomé e Príncipe, meio-dia em Moçambique, sente-se com a jornalista Paula Borges.
1: Já iremos ao Nepal e a outras notas deste mundo, mas antes recuamos no tempo. Faz hoje 63 anos que se ouviu um dos discursos mais marcantes da história dos Estados Unidos e não só. Martin Luther King falou nesse dia sobre o sonho americano e a igualdade de direitos nos negros. O discurso I Have a Dream tornou-se um símbolo universal da luta contra o racismo e é até hoje considerado por muitos como o maior discurso político da história.
2: I say to you today, my friend, I have a dream that one day this nation will rise up and live out the true meaning of its creed. We hold these truths to be self-evident that all men are created equal.
1: O sonho de que um dia a nação se elevaria e todos os homens seriam iguais, homens e mulheres. Foram localizados em segurança os dois irmãos portugueses que estavam desaparecidos devido à enxurrada na fronteira entre o Nepal e o Tibete. Contudo, de acordo com fonte oficial do Ministério dos Negócios Estrangeiros de Portugal, contam-se dois novos desaparecimentos. No total estão desaparecidos três cidadãos portugueses. A albufeira formada após os deslizamentos de terras na fronteira entre os dois países acabou hoje por romper-se do lado chinês. As operações de resgate foram suspensas temporariamente, mas já foram, entretanto, retomadas. Pelo menos 489 pessoas morreram, é o último balanço, e mais de 1.500 feridos foram resgatados. Perto de 1.400 pessoas continuam desaparecidas. A Ilha do Príncipe recebeu ontem o primeiro carregamento de géneros alimentícios depois de 8 dias de bloqueio no único porto da região autónoma. A população respirou de alívio, exige, no entanto, aos carmedeiros investimentos urgentes do Governo Central, de forma a tornar melhores as condições do Porto de Santo António.
3: Quando a população começou a entrar em desespero, o Porto de Santo António foi finalmente desbloqueado, com a ajuda de parceiros de cooperação e operadores privados.
4: Em momento de crise, nós não entramos em pânico, nós pensamos e encontramos solução. E esta foi a solução. O porto já está desbloqueado, o navio Olivia C, que é o maior navio que faz a ligação entre as ilhas e traz os géneros e os produtos que são necessários aqui, já está atracado e continuará o funcionamento normal.
3: Carlos Pinheiro, secretário do Governo Regional para a Área do Turismo, anunciou a descarga ontem mesmo do primeiro carregamento de produtos alimentares e outros bens de primeira necessidade, depois de 8 dias de bloqueio do porto. A população respirou de alívio. Aniclero Soares é comerciante na Ilha do Príncipe.
5: Estou feliz, graças a Deus. Tenho uma quantidade de carga também para receber no Olívia, mas com a perspectiva que o governo seja alargamento ou a início de outro porto.
3: Investimentos para alargar o único porto da Ilha do Príncipe é o que os populares pedem ao governo.
6: Está mal, não tem nada a ver nesse ponto de caixa que está aí, não tem necessidade de uma coisinha dessa que o governo não consegue dar um jeito. Pô.
3: 8 dias depois, o chamado pontão da cidade de Santo António voltou à normalidade, mas a população do Príncipe quer um porto seguro.
1: O Governo Regional alerta que novos bloqueios podem voltar a acontecer se não forem feitas obras estruturais no porto, considerado essencial para o abastecimento da ilha. Em Cabo Verde, 3 estabelecimentos de venda de produtos alimentares foram temporariamente suspensos na cidade da Praia devido a graves falhas de higiene. A operação juntou a Polícia Nacional, a Polícia Municipal e a IGAI, a Inspeção Geral das Atividades Económicas, entidade responsável por fiscalizar o cumprimento das regras sanitárias, comerciais e de segurança alimentar. Nos bairros de Achada de Santo António e Fazenda foram verificadas cerca de 2 dezenas de lojas. O inspetor-geral da IGAI, Elisângelo Monteiro, explica que a falta de higiene e situações de concorrência desleal motivaram as suspensões.
7: Deparamos, de facto, com situações graves de higiene que levaram à suspensão temporária desses estabelecimentos, no sentido de reporem, de facto, a conformidade em matéria de higiene. Isto numa perspectiva de proteção do consumidor, mas também numa perspectiva em que o exercício da atividade económica não se deve poupar como forma de ter maior condições de concorrência.
1: Durante esta operação foram apreendidos produtos fora de prazo, bebidas sem selo fiscal e aguardente ilegal. A IGAI promete continuar as ações focadas nas irregularidades que coloquem em risco a saúde pública. Ainda em Cabo Verde, no campo do Tarrafal, prossegue o segundo seminário internacional Ler África, Ibero-América. José Maria Neves, o Presidente da República, discursou na sessão de abertura e foi aí que lembrou a importância para ele próprio do livro e de ter sido leitor. Lembrou também José Maria Neves a importância de, a partir do que se escreve e do que se lê, refletir também sobre o mundo e sobre os outros.
7: A IGAI vai dar atenção especial nos próximos dias a essas questões, no sentido de ver com os operadores do setor a importância do cumprimento dessa questão. A questão de saúde, da qualidade dos produtos, da sua durabilidade também dentro do quadro do prazo, isto porque a questão da temperatura, tanto nós estamos aqui este ano em Cabo Verde com temperaturas elevadíssimas, o que significa que a má conservação coloca em risco a saúde das pessoas.
1: Não era claro o Presidente da República de Cabo Verde, era ainda o Inspetor-Geral da IGAI, Lisângelo Monteiro, a falar sobre esta operação que levou a que fosse suspensa temporariamente a atividade em 3 estabelecimentos de venda de produtos alimentares, agora sim, de José Maria Neves, que assim falava na abertura do 2º Seminário Internacional Ler África Ibero-América no Tarrafal.
8: E então termino mesmo felicitando aqui Tarrafal por esta iniciativa, pelo interesse da Câmara Municipal, pela realização deste evento aqui no Tarrafal. Não é? Um lugar de memória, mas sobretudo um lugar de futuro. Quando nós chegamos ao Tarrafal, ficamos mais serenos, ficamos mais azuis. É? E esse azul transmite-nos serenidade. E é nesse ambiente de serenidade é que nós podemos criar sabedoria. Não é? Sermos mais sapientes, mas também sermos muito mais ousados. Na criação de um futuro melhor. Apesar de tudo, nós precisamos de paz, precisamos de serenidade, precisamos desse azul do Tarrafal para nos sentirmos capazes de continuar a ler, a pensar e a construir um futuro melhor para todas e todos os cabo-verdianos.
1: Para os cabo-verdianos e não só, neste encontro que junta escritores, académicos e participantes provenientes de 9 países, um encontro que decorre no histórico campo de concentração do Tarrafal. Em Angola, as autoridades deram início esta semana em todo o país a trabalhos de campo destinados à realização de um diagnóstico nacional de prédios obsoletos, obras inacabadas, estradas interditadas, estaleiros não funcionais e terrenos ociosos. É uma das notas que vai estar em destaque ao longo das próximas horas aqui na rádio. Também a morte do rei Harald V aos 89 anos, o monarca da Noruega. Na próxima semana em Portugal, a gasolina que vai voltar a subir. E última nota para o moçambicano Stuart Sukuma, que estivemos a conhecer melhor ao longo da última hora. Também para Matias Damásio, ambos em palco em Portugal. Amanhã estarão nas festas do mar em Cascais. O programa na Bahia começa com a cantora lisboeta Maria Leon, acompanhado do seu ensemble, segue-se Stuart Sukuma e convidados, e a noite terminará com o angolano Matias Damásio como cabeça de cartaz.
9: Paulo Borges com as notícias desta sexta-feira. Foi a edição das 11 da manhã. Notícias sempre em africa.rtp.pt. E música já a seguir. Bom dia, são 11:10 em Portugal.
10: Ana Paula Gomes.

0: A banda Cacana, depois dos Refilon, que aqui recordamos com a história de um povo, DJ Cadu veio abrir a hora e esta emissão. Desejo-lhe uma ótima sexta-feira na companhia da sua rádio.
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2: E segue a música agora com Jorge Neto, depois trago-lhe Kiaku Kiadaf. Também a revista de imprensa vai marcar presença na hora em que também olhamos para a cultura.

0: E ficou essa voz de Angola, Kiaku Kiadaf. Já passam em Portugal e em Angola, 33 minutos das 11 da manhã. É hora certa para o contacto com Fernando Eurico e para a Revista da Imprensa.
1: Cabelo loiro, braços abertos, ao alto e a bater no peito. É assim que surge nas capas dos três desportivos. Gianluca Prestiani. O argentino foi fundamental no triunfo do Benfica em Auros, daí que o recorde título Lei Prestiani, a bola escreve segurança europeia e o jogo vai por maré vermelha. O sorteio da Liga dos Campeões também não é esquecido. Porto e Sporting têm dois adversários em comum, o LASK Linz da Áustria e o Manchester City de Inglaterra. Nota ainda para André Villas-Boas, depois do sorteio no Mónaco, garantiu que o Porto não pode abdicar de Diogo Costa, mas admite que o mercado vai até ao fim. No fim, vem a seleção de voleibol feminino, que garantiu passagem aos oitavos de final do Campeonato da Europa. Participação brilhante, adianta o recorde, apuramento inédito, é o que escreve o jornal A Bola.
0: A Revista da Imprensa Desportiva com edição de Fernando Eurico e vamos voltar a falar de futebol. Vamos, sim senhor. Depois do meio-dia, sorteio das Ligas Europa e Conferência. Vamos acompanhá-lo depois do meio-dia e um quarto em simultâneo com a RTP Antena 1.

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4: Germano Campos traz-nos, nesta altura, mais um Espaço Cultura

Bem-vindos a mais uma edição do Espaço Cultura aqui na RTP África, um mini-guia de arte e lazer para o seu fim de semana. E não só. Decorre até amanhã, dia 29, a 4ª edição do Festival Costa Vicentina. É no Algarve, no sul de Portugal, entre Lagos, Sagres, Algesur e Vila do Bispo. Hoje, dia 28, atua o ensemble na Rota do Peregrino, na Igreja da Misericórdia, em Algesur. E amanhã, o festival encerra às 6 da tarde, com o concerto Rotas de Peregrinação, uma viagem a Roma, Monserrate e Compostela, pelo ensemble Na Rota do Peregrino, na Igreja Matriz de Nossa Senhora da Conceição.

música antiga, na Rota do Peregrino este fim de semana no Oeste Algarvio. Na Matola, em Moçambique, o produtor, compositor, vocalista e instrumentista luso-cabo-verdiano Mista Sanches participa até hoje na residência artística Nzango. O trabalho, intitulado Viagem para a Valorização de Ritmos e Instrumentos Africanos, inclui a criação e gravação de temas originais, tendo como objetivo valorizar e promover instrumentos e ritmos de África.

residência artística de Zango, do luso-cabo-verdiano Mista Sanches, até esta sexta-feira na cidade da Matola, em Moçambique. E ainda em Moçambique, amanhã dia 29, atua no Centro Internacional de Conferência Joaquim Chissano a cantora Filomena Maricoa. Será a partir das 5 da tarde.

0: de Maputo para a Cidade da Praia, em Cabo Verde. Atenção a este concerto especial, amanhã sábado.
1: Atenção, Ilha de Santiago. Atenção, Cidade da Praia. Meu Buguim Martins, um salipamento com vira em um estudo, lançamento de Inhalbo entre nós. Esse show é teu especial para mim, para Mauri, para além de show, é comemoração de meu aniversário. Dia 29 de agosto, largo Amílcar Cabral. Um espetáculo preparado ao detalhe, com produção alto nível, banda ao vivo e teu surpresa.
0: Ainda na Cidade da Praia, acaba de ser lançado o último videoclipe da cantora Soraya Ramos. A reportagem da RTP África é de Marcelo dos Santos.
2: A cantora cabo-verdiana Soraya Ramos prepara o lançamento do novo videoclipe do tema Escapote, uma música que celebra a força, a união e a resiliência de um povo que mantém o orgulho nas suas raízes. RTP acompanhou as gravações realizadas no bairro de Casa Lata, aqui na Cidade da Praia.
3: Esse capote é apresentado como um hino à identidade cabo-verdiana.
4: Retrata o resumo de um povo resiliente, de um povo forte, de um povo que é feliz com pouco, de um povo que não abaixa a cabeça, de um povo que trabalha, um povo que é feliz com pouco, já disse, não é? E um povo que, unido, torna-se muito maior do que aquilo que nós somos.
3: No novo trabalho, a cantora vai prestar homenagem a várias referências da música cabo-verdiana. Nomes como César Évora, Lura, Sara Tavares, Tito Paris, Jorge Neto, Gil Semedo e os Tubarões, que fazem parte das referências presentes na canção.
4: Porque são músicas que marcaram o nosso Cabo Verde, não é? De alguma forma. E são músicas que eu sinto muito, são músicas que quando eu era miúda eu ouvia, são artistas que eu me inspirei, então senti que foi importante também homenageá-los. É dançante, não tem como não dançar, não tem como estar feliz, não tem como ouvir esta música e ficar parado, não tem.
3: O videoclipe foi gravado no bairro de Casa Lata, um dos bairros mais periféricos da Cidade da Praia.
4: Um sítio onde está a transparecer muita tranquilidade, onde a gente pode vir aqui conviver, as crianças também. Então eu acho que aqui também acaba por ser um sítio que a gente se sente em casa. Eu acho importante também abraçar esta associação. Um beijinho.
0: Em Lisboa, esta noite e amanhã, o Clube Beleza recebe a quarta edição do espetáculo Viagem aos 90, contando com as atuações ao vivo de Johnny Ramos, Juca, Josi Feijó e Dom Quicas.

0: Dom Quicas na viagem aos 90, esta noite e amanhã no Beleza, em Lisboa. Ainda em Lisboa, neste último fim de semana de agosto, no Parque da Bela Vista, realiza-se o festival Mel Calorama, que cruza música, arte contemporânea e sustentabilidade. Uma informação aqui trazida pelo programa Domínio Público da Antena 3 da RTP.
1: E vamos seguir com novidades do Mel Calorama, fechado cartaz da edição deste ano, que acontece dias 28, 29 e 30 de agosto no Parque da Bela Vista, em Lisboa.
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1: Maro é uma das confirmações desta última leva de nomes anunciados para o cartaz do Mel Calorama. A artista portuguesa vai estar no Calorama dia 28 de agosto para apresentar o seu mais recente disco So Much Has Changed. Mas há mais novidades. Celas é o Sítio, tem uma residência artística no Calorama, contando com vários artistas, como a curadoria feita por Sam Da Kid e Nuno Varela. Os artistas participantes vão atuar no palco Sagres, dia 30 de agosto, para a apresentação dos trabalhos desenvolvidos durante a residência. E, por fim, o palco Panorama Lisboa, um espaço dedicado à música de dança, conta com vários nomes da cena, com o último dia, 30 de agosto, a ser marcado por uma forte presença da Príncipe Discos. O cartaz do Mel Calorama de 2026 está assim fechado com Lauren Hill, Daft Jones, Grace Jones e muitos mais no cartaz.
0: Mel Calorama, de hoje a domingo no Parque da Bela Vista, em Lisboa. Em São Miguel, nos Açores, realiza-se hoje e amanhã o Azores Burning Summer. Será na Praia dos Moinhos, num ecofestival que inclui os nomes de Capitão Fausto, Lura e Paulo Flores.

Paulo Flores e ainda Lura e Capitão Fausto no Azores Burning Summer, hoje e amanhã em São Miguel. O Espaço Cultura da RTP África fica por aqui. Voltamos na próxima sexta-feira a esta hora. Um bom fim de semana.

0: Um clássico, na voz de Dulce Neves, os Irmãos Di Arte. E vamos lá saber o que é que quer dizer e de onde é que vem a palavra disciplina. A palavra do dia, com Mafalda Lopes da Costa.
1: A palavra do dia é disciplina. A palavra disciplina tem origem no latim, em disciplina, que significa ação de se instruir, educação ou ainda ciência. A raiz do termo está etimologicamente ligada a dois conceitos principais, discípulo, ou aquele que aprende, e discere em latim, o verbo que significa aprender. Originalmente referia-se à relação de ensino e educação que o aluno recebia de um mestre, exigindo respeito e dedicação. Com o passar do tempo, o termo disciplina evoluiu para abranger a obediência a regras e a manutenção da ordem, além de ser utilizado para descrever um ramo do conhecimento ou uma área científica.

0: E já é meio-dia em Portugal e em Angola são 10 da manhã, nesta altura, em Cabo Verde, 11 horas em São Tomé e Príncipe, na Guiné-Bissau, são 13 horas em Moçambique. Conferimos agora os títulos deste jornal.
1: Não para de subir o número de vítimas no Nepal. O último balanço dos últimos minutos aponta para 547 mortos. As autoridades angolanas deram início esta semana em todo o território a trabalhos de campo destinados à realização de um diagnóstico nacional sobre os prédios que existem. O partido Renamo em Moçambique convoca Conselho Nacional para os dias 21 e 22 de outubro e o Benfica e o Torriense conhecem daqui a pouco o caminho na fase de Liga da Liga Europa de Futebol.
0: Temperaturas máximas esperadas nesta sexta-feira, 32 graus na Praia, 24 em Luanda, 27 em Nampula, 25 em Lisboa, 22 no Porto. Jornal do Meio-Dia na RTP África com Paulo Borges.
1: Os dados acabam de ser avançados pela polícia do Nepal na rede X. 547 pessoas morreram na sequência das inundações no norte do país, no terreno. O quadro, Cláudia Aguiar Rodrigues, é de verdadeira corrida contra o tempo.
2: A lama, que está por todo lado, torna ainda mais difíceis os trabalhos de resgate. A agência de notícias Reuters mostra várias equipas no terreno, numa central hidroelétrica, onde dos túneis alguns sobreviventes vão saindo, carregados nas costas, quase derrotados. O medo persiste de tudo voltar a acontecer. As próximas horas são de alerta total. As autoridades continuam a monitorizar o nível da água, que continua a

0: subir na fronteira entre o Nepal e o Tibete. O diretor de uma empresa turística que opera com helicóptero conta à Reuters que enviou um piloto com clientes antes da tragédia que nunca mais teve notícias.
1: I told my pilot so that I gave the GPS location of my vehicle to him.
0: Shrestha garante que não vai desistir, vai continuar à procura. Cerca de 40 clientes desta empresa desapareceram, eram australianos e americanos. As equipas de resgate estão à procura de mais de 1.500 pessoas, onde se incluem 700 estrangeiros. O primeiro-ministro chinês apelou a vários países para ajudarem a construir uma forte coordenação no terreno para resgatar os sobreviventes.
2: Entretanto, foram localizados em segurança os dois irmãos portugueses que estavam desaparecidos devido à enxurrada na fronteira entre o Nepal e o Tibete. No entanto, de acordo com fonte oficial do Ministério dos Negócios Estrangeiros de Portugal, contam-se dois novos desaparecimentos. No total, estão desaparecidos três portugueses. A albufeira formada após os deslizamentos de terras na fronteira entre os dois países rompeu-se hoje do lado chinês. As operações de resgate estiveram suspensas temporariamente, mas já foram retomadas. De acordo com o último balanço oficial, o último balanço que tem poucos minutos, 547 pessoas morreram na sequência deste mar de água, de lama e de rochas. Em Angola, as autoridades estão a diagnosticar prédios obsoletos, obras inacabadas, estradas interditadas, estaleiros não funcionais e terrenos sem atividade. A ideia é de proceder ao levantamento e à identificação de infraestruturas e de espaços que se encontram em situação de abandono, degradação ou sem funcionalidade. A reportagem é do correspondente José Silva.
3: O governo quer obter um retrato da realidade existente no país quanto às obras inacabadas ou abandonadas. Sem um número concreto, a verdade é que são inúmeras as situações, como é o caso da capital Luanda, onde o vice-governador para os serviços técnicos e infraestruturas, Kalunga Kisanga, afirma que o quadro causa problemas de saúde pública e belisca a imagem da cidade.
4: Luanda está numa revolução do ponto de vista urbanístico e muitos desses edifícios atrapalham, ferem a imagem da cidade de Luanda. Mais do que do ponto de vista urbanístico, nós temos aqui uma questão de saúde pública. É olharem para a quantidade de águas paradas que estão aqui e sua periga contra a saúde pública. Esta componente do ponto de vista financeiro que sobra para o GPL, consequentemente com as suas administrações que constantemente fazem limpeza desses locais.
3: Uma comissão técnica esteve a visitar esta quinta-feira alguns edifícios inacabados e obras abandonadas. Entre os locais, o prédio de tijolos da Manhanga, no coração de Luanda. Após a constatação, o diretor nacional de edifícios e monumentos, Helder Baila, chamou atenção para o estado de degradação do referido edifício, abandonado há mais de 50 anos e que deve ser demolido.
5: Dada a situação do prédio em que está, portanto, ele na verdade encontra-se numa situação muito débil em termos de ataque da própria envolvente, das intempéries, chuvas e isto, portanto, o que leva a uma degradação acelerada. Está a ser um prédio que está em situação sanitária degradante. O prédio é utilizado para as mais variadas necessidades humanas.
3: Diretor Nacional de Edifícios e Monumentos de Angola, Helder Baila, e a situação das obras inacabadas e abandonadas na capital do país.
2: E o governo de Luanda já fez saber que vai avançar com medidas sancionatórias rigorosas em relação aos prédios que não estejam a ser utilizados e estejam devolutos obras abandonadas, uma vez que os proprietários dos espaços não reagiram aos avisos emitidos. A Ilha do Príncipe recebeu ontem o primeiro carregamento de géneros alimentícios depois de 8 dias de bloqueio no único porto da região autónoma. Os populares respiram de alívio, exigem, no entanto, aos carmedeiros investimentos urgentes do Governo Central para melhorar as condições do Porto de Santo António.
6: Quando a população começou a entrar em desespero, o Porto de Santo António foi finalmente desbloqueado. com a ajuda de parceiros de cooperação e operadores privados.
7: Em momento de crise, nós não entramos em pânico, nós pensamos e encontramos solução. E esta foi a solução. O porto já está desbloqueado, o navio Olivia C, que é o maior navio que faz a ligação entre as ilhas e traz os géneros e os produtos que são necessários aqui, já está atracado e continuará o funcionamento normal.
6: Carlos Pinheiro, secretário do Governo Regional para a área do turismo, anunciou a descarga ontem mesmo do primeiro carregamento de produtos alimentares e outros bens de primeira necessidade, depois de 8 dias de bloqueio do porto. A população respirou de alívio. Aniclero Soares é comerciante na Ilha do Príncipe.
8: Estou feliz, graças a Deus. Tenho uma quantidade de carga também para receber na Olívia, mas com a perspectiva que o governo seja alargamento ou a início de outro porto.
6: Investimentos para alargar o único porto da Ilha do Príncipe é o que os populares pedem ao governo.
9: Está mal. Não tem nada a ver nesse ponto de caixa que está aí, não tem necessidade de uma coisinha dessa que o governo não consegue dar um jeito. Pô.
6: 8 dias depois, o chamado pontão da cidade de Santo António voltou à normalidade, mas a população do Príncipe quer um porto seguro.
2: O governo regional alerta que novos bloqueios podem voltar a acontecer se não forem feitas obras estruturais no porto, que é considerado essencial para o abastecimento da ilha. Pelo menos 40 dos cerca de 130 passageiros afetados continuam na Ilha da Boa Vista, em Cabo Verde, isto 3 dias depois do cancelamento de um voo da EasyJet para o porto em Portugal, ainda sem confirmação oficial sobre o regresso. Segundo um passageiro contactado pela agência Lusa, recebeu informação ontem de que existiria um voo de regresso a Portugal no dia 1 de setembro, mas a informação, segundo ele, foi transmitida apenas através de mensagens reencaminhadas pelas agências de viagens. As despesas de alojamento estão a ser cobertas pela companhia aérea, mas os passageiros dão conta de prejuízos também nas suas vidas profissionais. A Renamo, partido da oposição em Moçambique, acaba de anunciar a realização do Conselho Nacional nos dias 21 e 22 de outubro. Será em Maputo uma reunião destinada a analisar a situação nacional e interna do partido, cuja direção de Ossuf Mamade tem sido, como se sabe, fortemente contestada. O mundo dá as condolências à Noruega pela morte do rei Harald V aos 89 anos. A morte do monarca esta madrugada levantou uma onda de homenagens na Europa e entre os aliados da Noruega, chefes de Estado, líderes políticos e organizações internacionais estão a destacar o papel de Harald como figura unificadora e o sentido de dever que colocou ao serviço da Noruega ao longo de 35 anos de reinado. Última nota para o futebol, o Benfica e o Torriense conhecem daqui a pouco o caminho na fase de liga da Liga Europa, sorteio marcado para daqui a minutos em Monte Carlo e que vamos acompanhar em direto.
10: Paula Borges com as notícias desta sexta-feira. Foi o Jornal do Meio-Dia na RTP África. Há notícias em permanência em africa.rtp.pt. E já passam 10 minutos e meia do meio-dia em Portugal.
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3: E vamos então ficar daqui a pouco em simultâneo com a RTP Antena 1. Vamos acompanhar o sorteio da Liga Europa e também da Liga Conferência, fase das ligas. Vamos acompanhar nessa emissão especial com Fernando Eurico, José Carlos Lopes e mais alguém. Logo veremos quem será. É uma emissão especial então que nos há de levar até muito perto das 13 horas. Vamos em direção a esse simultâneo para já com Calo Mendes.

0: Seja bem-vindo a este sorteio duplo, Liga Europa e Liga Conferência na Antena 1. Está a decorrer no Fórum Grimaldi, no Mónaco. É lá que já decorre este duplo sorteio. Benfica, Torriense e Sporting de Braga ficam daqui a pouco a conhecer adversários, mas a UEFA já indicou que só no domingo é que vai libertar o calendário completo de jogos. Como habitualmente está a comandar este sorteio o secretário técnico da UEFA, Giorgio Marchetti, que tem como convidado Sebastian Rode, jogador alemão que venceu a Liga Europa em 2022 pelo Eintracht de Frankfurt. De resto, a cidade alemã de Frankfurt vai acolher a final desta Liga Europa. Ora, horários permitidos para esta competição: 15h30, 17h45 e 20h. São 36 os participantes, 114 jogos na fase de Liga. Os encontros vão acontecer a 16 e 17 de setembro, 15 de outubro, 22 de outubro, 5 de novembro, 26 de novembro, 10 de dezembro e depois, já no próximo ano, a 21 e 29 de janeiro. Há 4 potes com 9 equipas neste sorteio da Liga Europa. Já sabemos que Benfica e Torriense não vão poder defrontar-se porque são equipas do mesmo país, mas podem, por exemplo, defrontar adversários iguais. O Benfica está no pote 1, juntamente com o Bayer Leverkusen, Juventus, Milan, Lyon, também o AZ Alkmaar, Olympiacos, Real Sociedad, Marselha. O Torriense está em estreia absoluta no pote 4 com as equipas com o pior coeficiente: o Hoffenheim, Beşiktaş, Apoel, Beersheba, NEC Nijmegen, o Ofi Creta, Lille Strom, Levski de Sofia e ainda a equipa da Arménia, o Ararat Arménia. Ora, quando sair o nome dos clubes portugueses, neste caso Benfica e Torriense, vão ficar a conhecer de imediato os 8 adversários, sendo que 4 jogos são feitos em casa, 4 são realizados fora e, portanto, temos já precisamente também o sorteio realizado para o lado do Benfica. Já vamos aqui recordar que o Benfica vai jogar com o AZ Alkmaar em casa, com o Milan fora, o Celtic em casa. Já vamos conferir os outros, porque o Benfica foi o segundo deste pote a ser sorteado e, portanto, já temos aqui alguns indicadores em relação ao Benfica. Mas duas boas-vindas ao convidado da Antena 1, Henrique Calisto, é o presidente da Associação Nacional de Treinadores de Futebol. Já lá vamos também, obviamente, recordar então os adversários do Benfica. Professor, está a começar o sorteio, o Benfica já tem aqui adversários, por exemplo, vai ter como opositor um dos muitos treinadores portugueses nestas competições europeias, no caso o AC Milan do Ruben Amorim. AZ Alkmaar, Milan, Celtic, Vitória Pilsen, Lech Poznan, Omonia, Ofi Creta e NEC Nijmegen. São estes os adversários do Sport Lisboa e Benfica na fase de liga desta Liga Europa. Vamos repeti-los constantemente, mas de facto fica aqui à cabeça o AC Milan.
1: Bom dia, Fernando. É sempre um gosto estar aqui na Antena 1 e na tua companhia. Saudar também aqueles que nos estão a ouvir. Esta é sempre, parece-me, um grupo razoavelmente acessível. Isto não é nenhum grupo, não é? Porque não há clubes estanques que só jogam. Poderá haver aqui assim equipas que poderão jogar com o Benfica e também com o Torriense. Mas o calendário que se apresenta para o Benfica não me parece nada difícil, sabendo que do primeiro ao oitavo lugar tem um apuramento direto, depois do nono ao 24 tem acesso ao play-off e a partir daí todos os outros são eliminados. Portanto, até ao 24, e penso que o Benfica tem, até porque o seu treinador já o disse, tem aspirações a chegar à final e vencer esta competição, o Benfica tem todas as hipóteses de ficar no grupo do apuramento direto e, portanto, acho que é um grupo que vai de encontro ao objetivo que o Benfica tem.
0: Recordo então, o Benfica vai jogar em casa com o AZ Alkmaar dos Países Baixos, vai jogar fora em San Siro frente ao AC Milan, volta a jogar em casa com o Celtic de Glasgow da Escócia, tem jogo fora no Vitória Pilsen da Chequia, depois em casa recebe os polacos do Lech Poznan, vai jogar fora no Chipre frente ao Omonia de Nicósia e em casa tem o Ofi Creta da Grécia. tendo o NEC Nijmegen fora, outro país dos Países Baixos, outra equipa, aliás, dos Países Baixos. Portanto, o Benfica defronta duas equipas do mesmo campeonato, o AZ Alkmaar e o NEC Nijmegen. São, portanto, estes os adversários da equipa de Benfica. Recordo que horas e dias vão ser só determinados, pelo menos até domingo, pela UEFA, para percebermos com quem o Benfica vai começar ou não esta competição e depois toda a grelha até à parte final. Giorgio Marchetti vai, nesta altura também, digamos que comandando a partir do Fórum Grimaldi este sorteio que está ainda obviamente na fase inicial. Recordo que o Torriense está sediado no pote 4 e portanto na posição 3, só mais daqui a pouco é que vamos perceber com quem o Torriense vai jogar, e será por certo um facto curioso, até porque Giorgio Marchetti começou esta cerimónia do sorteio, o professor Henrique Calisto, fazendo elogio ao Torriense, porque veio da segunda liga, porque sonhar ainda não paga imposto no futebol, todos podem alcançar, e ele destacou precisamente a equipa do Torriense nesta cerimónia como a grande novidade do sorteio. O professor foi treinador, foi jogador, tem tanta experiência, tantos anos de futebol, é uma das marcas do futebol nacional. Professor, é bom ou mau para os adversários do Torriense apanharem a equipa de Torres Vedras, na perspectiva do que está na segunda liga, mas também é um pouco desconhecido para eles, não é?
1: É desconhecido, mas é evidente que um clube da segunda liga tem atributos e armas muito menos fortes, porque tem um orçamento menos volumoso, e por isso mesmo terá equipas, em teoria, equipas mais frágeis do que aqueles que têm orçamentos muito, muito substantivos, não é? Se nós falarmos, por exemplo, AC Milão, Dinamo Zagreb, Olympiacos, Alkmaar, Real Sociedade, Celta de Vigo, Anderlecht, todos eles têm orçamentos que decuplicam, se calhar, aquilo que o Torriense tem. Contudo, há sempre de considerar aquilo que é importante, que é o Torriense também venceu o Sporting, e estes são jogos, também não há jogo casa e jogo fora. É um campeonato e, portanto, num jogo só, aqueles que vão visitar o Torriense poderão, obviamente, ter muito mais dificuldades do que o Torriense fora. Por isso mesmo, eu penso que o Torriense tem que fazer o seu campeonato em casa. Se conseguir ter clubes mais frágeis em casa, poderá ser mais acessível a sua concretização para a fase final. Porque, por um lado, equipas mais fracas em casa têm mais possibilidade de fazer pontos, que é o objetivo, passar à fase seguinte, não só pelo prestígio, mas também pelas condições financeiras que isso também lhe proporciona. Também era verdade que receber, por exemplo, um AC Milão em casa seria uma festa, mas neste momento o que o Torriense quer é tirar rendimentos em termos financeiros e desportivos, ganhar. Portanto, se os clubes, os quatro clubes que vão visitar o Torriense em casa, forem mais acessíveis, o Torriense poderá pensar. Penso que fora, muito dificilmente o Torriense terá hipótese de alcançar alguma vitória, e nós sabemos que passar à fase do operamento era até difícil, mas até ao play-off, lembro que o Benfica, penso que o ano passado, passou com 9 pontos em 24º lugar. Portanto, penso que é bom por um lado, mas é bom por outro ter equipas mais fracas a receber em casa. Agora, é de facto uma grande surpresa. Não é normal que uma equipa da segunda divisão se qualifique para a Liga Europa, mas também tem um problema em relação à classificação, ao ranking dos clubes da UEFA. É que Portugal está em 6º lugar e todos os resultados positivos contam para esta classificação.
0: Está agora a decorrer o sorteio com os participantes do Pote 3, e atenção que o Torriense já tem dois adversários conhecidos para esta fase de liga: o Ferencváros da Hungria e também o Celtic de Glasgow da Escócia. Mas recordo que quando sair, obviamente, o nome do Torriense, aí vamos conhecer a grelha toda, mas esses são já adversários da equipa de Torres Vedras, que deve estar naturalmente muito atenta a este sorteio que está a decorrer nesta altura no Fórum Grimaldi. Portanto, Pote 3, onde tem ali, por exemplo, o Crystal Palace, o Sunderland e o Célia, que é treinado por um português, neste caso o Vítor Campelos. Ora, e portanto vamos tentar perceber. Vai jogar com o Sunderland, a equipa do Torriense também. E é só procurar aqui o nome do Torriense. De facto, são tantos nomes e isto é feito de forma tão rápida que se torna aqui um exercício tremendo. E vai jogar também com o Lech Poznan. Portanto, Lech Poznan no caminho do Torriense, tal como, como disse, a equipa do Sunderland, os Black Cats, que vão defrontar também o Torriense. Portanto, Sunderland, Lech Poznan, Ferencváros, Celtic da Escócia, são já quatro oponentes da equipa torrejana. Daqui a pouco então o Pote 4 e o conjunto de Torres Vedras está na posição 3 deste sorteio, que para já depois vamos arrumar com a ajuda do professor Henrique Calisto. Naturalmente é sensacional esta participação do Torriense, é a única equipa de escalões secundários que está nesta edição das competições europeias. Cá está o Pote 4: Hoffenheim, Besiktas, Torriense, Apoel Beersheva, Neck Nice Megan, Ofi Creta, Lillestrøm, Levski de Sofia e Ararat Arménia. São, portanto, estes os participantes do Pote 4 e vamos ver então, para ficar com o calendário completo da formação do Torriense. Grande expectativa, porque o Torriense está em estreia absoluta e pode ter aqui também, obviamente, alguns adversários interessantes nesta competição. Foi tocado por Sebastian Roda o botão mágico. E vamos então ver. Ora, Torriense vai jogar com Olympiacos, Real Sociedad, Celtic, Ferencváros, Sunderland, Lech Poznan, Ararat Arménia e Lillestrøm. Em casa vai jogar o Torriense com Olympiacos, o Celtic, o Sunderland e o Ararat Arménia. Fora vai jogar com a equipa do Real Sociedad, Ferencváros, Lech Poznan e Lillestrøm. Tem aqui um confronto com Manuel Tulipa, que é o treinador da equipa do Ararat. Professor, assim, numa primeira vista, que lhe parece o sorteio para o Torriense?
1: Ainda não consegui ver bem quais são as equipas que jogam em casa do Torriense.
0: Em casa, posso recordar, Olympiacos, Celtic, Sunderland e Ararat. Portanto, tem aqui três difíceis em
1: casa. Três trutas e o Ararat, que em princípio será aquela em que será mais fácil vencer. O Ararat que se apurou aos 90 mais 8 neste último jogo que disputou frente à Universidade de Craiova, também treinado por um português, que era o Filipe Coelho. Portanto, parece-me difícil, mas será com certeza um momento de grande festa disputar jogos com estas três grandes equipas que lhe calharam em sorteio. Mas o apuramento obviamente será muito difícil, até porque não foi muito feliz, não é? Tirando o Ararat, as outras três equipas são equipas de grande historial e obviamente com equipas muito mais fortes.
0: Na sua opinião, o que é que será uma prestação razoável para o Torriense, atendendo a que é estreante nesta competição, estando também interessado, obviamente, em subir à Liga Principal? Isto vai ser aqui um duelo difícil também para gerir por parte do Luís Tralhão.
1: Quando equipas de menor experiência internacional disputam competições europeias, têm a nível interno desempenhos mais deficitários. Estou-me a lembrar do que se passou com o Arouca quando disputou a Liga Europa, salvo erro, e até o próprio Passo Ferreira, quando disputou, teve alguns problemas em casa, no campeonato em casa, porque não estão habituadas, as condições são diferentes, os jogadores também não estão habituados a este ritmo de competições, quase que domingo, quarta, ou três jogos por semana. Tem que ter uma grande agilidade em termos da sua ordenação em relação aos seus treinos e, obviamente, também tem um outro grande objetivo, que é subir de divisão, já que o ano passado esteve muito próximo de alcançar esse desiderato, foi à Liguilha. Difícil, vida muito difícil para o Tralhão, mas também extremamente entusiasmante. entusiasmante porque está numa competição europeia, o que é sempre de um regozijo para os seus sócios e também de grande prestígio para o clube, mas a tarefa para o treinador é muito difícil, conciliar um comportamento digno numa Liga Europa, que é sempre muito, muito mais difícil do que a Liga Conferência, e também o objetivo de subir a divisão. Portanto, são dois objetivos difíceis que tornam a tarefa aliciante, mas também muito complicada.
0: E para os jogadores esta é a grande montra,
1: óbvio,
0: não é?
1: Óbvio, nomeadamente na Liga Europa, porque é a segunda grande competição, joga com grandes equipas, em princípio, e portanto será sempre um grande objetivo essa montra de se mostrarem perante equipas com maior poder aquisitivo, mostrar a sua capacidade técnico-tática. Sempre para os jogadores, nestes jogos, não é preciso o treinador falar em termos motivacionais, já estão extremamente motivados. O grande problema é depois, como se costuma dizer, e já é uma frase muito repetida, esta mudança de chip e europeu, nacional, segunda liga, é obviamente há que ter um grande cuidado em relação a que não haja esta descompensação. Jogar contra o Olympiacos num estádio de 70 mil pessoas, cheio...
0: Num estádio olímpico, ainda por cima.
1: Numa competição europeia, e depois ir jogar com 1000 assistentes. O jogador sente esse impacto motivacional, neste caso, de perda motivacional. Portanto, é uma tarefa muito difícil, porque é um clube inexperiente nestas andanças, a esmagadora maioria, se não a sua totalidade, inexperiência nestas andanças, e o Luís Trelhão também, algo inexperiente nos pódios nas grandes competições.
0: Vou recordar então os adversários de Benfica e de Torriense na Liga Europa, porque vai começar agora o sorteio da Liga Conferência. O Benfica vai jogar em casa com o AZ Alkmaar, o Celtic, o Lech Poznan e o Ofi Creta. São jogos no Estádio da Luz. Fora, vai jogar em San Siro com o Milan de Ruben Amorim, também com o Victoria Pilsen, a equipa da Chequia, o Omonia de Nicosia do Chipre e o NEC Nijmegen dos Países Baixos. Portanto, o Benfica a defrontar duas equipas neerlandesas nesta competição, mas o grande jogo será certamente frente ao AC Milan para a equipa do Benfica. Recordo que a UEFA só vai libertar as horas e os dias dos jogos, a grelha completa, pelo menos até domingo. Foi assim que Giorgio Marchetti também introduziu este sorteio que está a decorrer no Fórum Grimaldi, no Mónaco. O Torriense, estreante, o vencedor da Taça de Portugal, estreante nas competições europeias, que mereceu um elogio rasgado do secretário técnico da UEFA na abertura deste sorteio. Ora, vai jogar em casa o Torriense no Manuel Marques com o Olympiacos da Grécia, com o Celtic de Glasgow da Escócia, a equipa que já foi campeã europeia, o Sunderland de Inglaterra, que tem apostado imenso em termos financeiros, e o Ararat Arménia, treinado por Manuel Tulipa. Fora, vai jogar em San Sebastián com a Real Sociedad da Liga Espanhola, com o Ferencváros da Hungria, que na época passada foi eliminado pelo Sporting de Braga na Liga Europa, vai ao Lech Poznan da Polónia e fecha, ou pelo menos tem também fora, o Lillestrøm. Aqui parece-me, professor, que os jogos fora, tirando a Real Sociedad, não é muito longe daqui, mas Hungria, Polónia e Noruega, se estes jogos forem naquela parte do inverno, poderá ser aqui um problema acrescido.
1: Exatamente. São grandes deslocações, ambientes extremamente frios no inverno, e também há outro fator, e este é um fator a considerar também na programação da época competitiva, como também os momentos. Há momentos, nós estamos desde setembro, outubro, novembro, dezembro, janeiro, são 5 meses de competição, há picos de forma destas equipas, e pode haver algumas equipas que tenham momentos menos bons e possa o Torriense jogar nesses momentos menos bons. E eu preferia também que estes jogos fora fossem em casa, já que são equipas que, tirando a Real Sociedade, que são equipas mais acessíveis. Obviamente que o campeonato, o calendário é o que é, há que jogar, mas é mais um acréscimo de dificuldades jogar em equipas onde no inverno, e vamos jogar perante em todo o inverno, as temperaturas sejam muito diferentes daquelas que nós vivemos em Portugal por essa altura.
0: Está a começar o sorteio da Liga Conferência, onde o Sporting de Braga está envolvido. Recordo que é um formato diferente, são 36 equipas participantes, 108 jogos, o que quer dizer que o Braga, ao contrário de Benfica e do Torriense, vai ter apenas 6 jogos. 3 em casa, 3 fora, sempre também nestes horários, depois a UEFA vai determinar, 15:30, 17:45 ou 20. As datas dos jogos são estas. Esta competição só vai começar em meados de outubro, a 15 de outubro, depois 22 de outubro, 5 de novembro, também 26 de novembro, 10 de dezembro e 17 de dezembro. Portanto, é um sistema diferente. Recordo que no pote 1, onde está o Sporting de Braga, é o segundo desta grelha. Tem à frente a Atalanta de Bergamo, de Itália, depois Sporting de Braga, o Ajax dos Países Baixos, o Freiburg da Alemanha, que eliminou o Sporting de Braga na meia-final da última Liga Europa, o Mónaco de França e o Copenhaga da Dinamarca. Depois, dos outros potes, há aqui alguns nomes também conhecidos, por exemplo o Trabzonspor, que apostou imenso esta temporada, o novo clube de Mohamed Salah, tem também o Panathinaikos da Grécia, que é já um habitual também das competições europeias, mas tem por exemplo aqui o Lincoln Red Imps de Gibraltar como, digamos assim, o rebuçadinho da bola deste sorteio da Liga Conferência. Enquanto Giorgio Marchetti vai falando com o convidado para este sorteio, recordo que a final vai decorrer em Istambul, a final da Liga Conferência, mas aqui, professor Henrique Calisto, já o tínhamos dito até em conversa antes deste sorteio, Portugal tem 11 treinadores representados nas competições europeias da UEFA. José Mourinho e Rui Borges na Liga dos Campeões. Na Liga Europa é onde há mais representantes, são 7 em 36, praticamente um quarto da competição com treinadores portugueses. Ruben Amorim no Milan, Paulo Fonseca no Lyon, Marco Silva no Benfica, Luís Trajano no Torriense, Vítor Bruno no Anderlecht, Vítor Campelos no Célia da Eslovénia e o Manuel Tulipa no Ararat Arménia. Mas nesta competição temos 2, o Ricardo Sapinto, que é treinador do Paphos do Chipre, que esteve na Liga dos Campeões a época passada, e o Filipe Coelho do Universitate de Craiova. São estes os 2 treinadores que no fundo vão representar também a classe e o futebol português para lá do Sporting de Braga neste sorteio.

0: Uma honra e, obviamente, é sempre uma preocupação nós estarmos a olhar para os clubes portugueses, mas também para os treinadores portugueses e ver se os resultados são aqueles que nós auguramos sempre para os nossos colegas de profissão, nomeadamente na Champions League. Também é bom dizer que o único treinador nestas competições todas que já ganhou as três competições é o José Mourinho, não é? Portanto, é mais um prestígio. Para além de não nos esquecermos que temos treinadores portugueses na Champions League, da América do Sul, da Ásia e em África, não é? Portanto, na África temos o Miguel Cardoso e o
1: campeão, Rui, campeão africano.
0: Exatamente, o Miguel Cardoso. Portanto, a Champions da África foi ganha o ano passado pelo Miguel Cardoso, pelo Sundowns, e também temos este ano o Rui Almeida no FES, que é um clube de Marrocos. Na Ásia temos o Pedro Martins, o Algarrafa e o Rui Vitória no Al Wahed. Na América ainda temos o Abel Ferreira e o Leonardo Jardim na Copa dos Libertadores. O Horto Jorge já foi eliminado, já que estas competições já vão adiantadas. E na Copa Sul-Americana, a nossa Liga Europa
1: da
0: América do Sul, temos o Emmanuel e já foram eliminados o Franklin Carvalho e o Luís Quatro. Portanto, os treinadores portugueses estão por toda a parte e é sempre um prestígio para a nossa classe e também, obviamente, para o nosso país.
1: É exatamente, e sublinho a participação na América do Sul de Abel Ferreira e também do Leonardo Jardim. São o Flamengo e o Palmeiras são os grandes candidatos à vitória da Libertadores da América, e o Sundowns vai também seguramente defender, da África do Sul vai defender com o Miguel Cardoso. Aliás, foi curioso, tivemos uma final 100% portuguesa nos treinadores, porque o treinador rival da final, julgo que era o Alexandre Santos, não estou equivocado.
0: Exatamente. Né? E temos mais treinadores, obviamente, em África, nos campeonatos de África. É bom dizer que nós temos mais ou menos 550 treinadores no estrangeiro, não só neste nível, mas em todos os níveis, da primeira, segunda divisão, formação, seleções. Portanto, temos muitos treinadores espalhados por esse mundo fora, levando, claro, a nossa identidade, a nossa língua e a nossa cultura. É sempre importante referir isto quando se fala nas competições internacionais e continentais. Os portugueses estão por todo lado, não só enquanto treinadores, mas também enquanto jogadores, diretores técnicos, e hoje os nossos agentes desportivos são prestigiados em todo o mundo.
1: Muito bem, vamos escutar um bocadinho do som que nos vem a partir do Fórum Grimaldi. Vai começar o sorteio da Liga Conferência para o Sporting de Braga.
2: 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Matt, job done, draw done. And we start with the pot one, team after team. The highest coefficient of the UEFA Conference League of this year is Atalanta, which is the most recent winner from the Italian teams of UEFA Club competition. They did it in 2024 with the UEFA Europa League. Please, Metin, press the button for Atalanta. 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
1: Está. A Atalanta é a primeira a ser sorteada, a seguir ao Braga. Seis adversários. Ajax, Paphos, Borac, Kairat Almaty, Riga e Mjällby, o campeão sueco, são adversários da Atalanta, os seis adversários da equipa de Bérgamo. E agora vem o Sporting de Braga. Alô, Braga. E vem a seguir o conjunto português. Grande expectativa também. Braga, que não sofreu golos nesta qualificação até esta fase de liga, da Liga Conferência.
3: Yep, the Portuguese team,
1: aí está, Copenhaga, Gent, Kups, Bran, Bergen, Aros e Egnatia. Vai jogar fora com o FC Copenhaga, o Kups da Finlândia. Aliás, vai jogar fora com o Copenhaga da Dinamarca. Vai jogar também fora com o Bran, Bergen da Noruega e com o Aros, que foi adversário do Benfica na Liga Europa. Em casa vai jogar com os outros adversários, que já vamos recuperar, mas é um sorteio mais curto, como o ouvinte antena 1 percebe, e fica aqui o Sporting de Braga então com este sorteio. Equipa portuguesa, pelo menos ficou este último nome, o Egnatia, que é seguramente as equipas, é a última do ranking, inclusive. Mas, professor, enquanto recuperamos também, ficou-lhe algum nome neste sorteio tão rápido como a própria sombra?
0: É muito rápido e quase que não dá para pensar, mas obviamente o que ressalta aqui sim, é o Gent, é um clube com algum prestígio, mas em termos do ranking temos o Copenhagen da Dinamarca, que está muito bem classificado e também estava no pote 1. Todos os outros são perfeitamente acessíveis, nomeadamente o Aros, que nós vimos a jogar com o Benfica.

0: Quer ser eliminado. E o último classificado do ranking, que é o Ignatia, da Albânia. Portanto, são, isto quer dizer que, obviamente, o Sporting de Braga, não só pela sua capacidade futebolística e também pela experiência internacional que tem, mas também porque foi feliz neste sorteio. Teve só um ou dois adversários, poder-se a dizer que o Copenhague e o Gent serão as equipas mais difíceis. Tudo o resto estará ao alcance, obviamente, do Sporting Clube de Braga.
1: Recordo então, os adversários são seis adversários do Sporting de Braga: o FC Copenhaga da Dinamarca, várias vezes campeão da Dinamarca e também frequentador da Liga dos Campeões, o Gent da Bélgica, o Kups da Finlândia, o Brann-Bergen da Noruega, o Aarhus da Dinamarca e o Egnatia, a equipa da Albânia. São então estes os adversários, sendo que a equipa bracarense vai jogar fora no Copenhaga. É para já essa a primeira indicação, mas já vamos também arrumar isso em termos de casa e fora. E aqui também, a professora, tirando, como já disse, o Copenhaga e o Gent, algumas equipas, e o Aarhus, que conhecemos do, obviamente do confronto com o Benfica, mas quer o Kups, quer o Brann-Bergen, quer o Ignatia, são também aqui alguns ilustres desconhecidos do futebol europeu.
0: E por isso mesmo tem que haver primeiro, antes do próprio jogo, uma grande análise em relação a estas equipas, para que não haja surpresa. Não só essa análise tem que ser feita em relação aos jogadores, mas também da sua capacidade competitiva, nomeadamente se joguem fora ou se joga a casa, e esses desempenhos terão que ser muito bem analisados. Falaste há pouco no Trabzonspor, que é de facto uma equipa que apostou bastante, mas foi eliminado, e portanto isso quer dizer foi eliminado da Liga Europa, e por isso está agora na Liga Conferência, e estas surpresas podem aparecer. Portanto, há que fazer uma análise muito profunda em relação às capacidades que estes clubes têm e aos seus desempenhos, não só em termos individuais, mas fundamentalmente em termos na sua capacidade coletiva.
1: Está a decorrer agora o sorteio para o Pote 2. Daqui a pouco recordo todos os adversários na Liga Europa de Benfica e Torriense. Já saiu esse sorteio. Já saiu também o sorteio para a equipa do Sporting de Braga, que é representante portuguesa na Liga Conferência. O último participante foi o Vitória Sport Clube, na altura até com uma grande participação da equipa vimaranense, sob o comando de Rui Borges. Na fase inicial foi extraordinário. O Vitória foi das melhores equipas, mas vamos ter agora também outro conjunto minhoto em representação do futebol português. Ora, Pote 2, então, com os adversários. O Sporting de Braga vai jogar com o Copenhaga, já o tínhamos dito, fora. Vai jogar depois com Gent, Kups, Brann-Bergen, Aarhus e Egnatia. Já vamos alinhar isto em termos de casa e fora. Professor, olhando para a equipa do Sporting de Braga, e foi um dos problemas na última temporada, porque o Braga está recorrentemente nestes últimos tempos a ter que começar nas pré-eliminatórias e bastante cedo. Depois a época estende-se imenso. Já começou também agora um grande trabalho para chegar até aqui. Pelo que vê do conjunto do Braga, o Braga tem capacidade para ir jogando com o campeonato português, onde tem também expectativas altas, e com esta Europa, onde já é uma equipa muito renomada?
0: Sim, por isso mesmo é que está no Pote 1, no segundo lugar, logo após o Atlanta. Mas se nós olharmos para aquilo que o Braga fez no ano transato, na época transata, esteve extraordinariamente bem. Nomeadamente, eu poderei dizer até que esteve melhor no que concerne ao seu desempenho fora do que casa, fora nas competições europeias do que nas competições nacionais, nomeadamente na primeira fase do campeonato. É um clube que tem jogadores muito experientes, jogadores jovens, é um clube também que tem um treinador como treinador adjunto extremamente experiente nestas competições, e como treinador principal tem feito um trabalho também extremamente aceitável. Isto quer dizer que o Braga tem todos as capacidades, todas as referências para ser a primeira classificada, uma das primeiras classificadas nesta Liga Conferência, o que lhe dará, obviamente, um impulso para nos quartos finais e nas meias finais chegar a cada vez mais próximo da final, se não mesmo até na própria final.
1: Estão a sair agora está a sair o sorteio com os conjuntos situados no pote 3 desta Liga Conferência e, portanto, o sorteio vai decorrendo. Nós estamos também já na parte final desta emissão, que vai terminar à hora certa. Estamos aqui a tentar arrumar o sorteio da equipa do Sporting de Braga e, portanto, o Braga vai jogar nesta Liga Conferência fora com o Copenhaga, em casa com o Gent, vai fora jogar ao Cups e depois vamos ver Brandbergen, Oros e Agnatia, quais são então os posicionamentos, se em casa, se fora. Seja como for, só no próximo domingo é que a UEFA vai libertar então as grelhas finais. Vamos escutar mais um pouquinho do sorteio que está a decorrer no Fórum Grimaldi.
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1: Cá estão então alguns dos nomes. O Hearts, que foi também eliminado pelo Benfica nas qualificações para a Liga Europa. Este sorteio tem também Universitate de Craiova no pote 4, que é treinado pelo português Felipe Coelho, e portanto também vamos saber o destino desta equipa de renome do futebol rumeno. O pote 5 tem o Riga, o Hajduk Split, o Jablonec, o North Zealand, o Oros e o Inter Escaldes de Andorra. Esta também é uma participação especial, porque é a primeira vez que Andorra, esse pequeno país encravado entre a Espanha e a França, que tem um participante numa fase final de uma competição europeia. Gibraltar já começa a ser mais regular. A verdade é que também cada vez são mais os participantes nas competições europeias. E, portanto, estamos agora ainda no pote 5. Eu recordo que este sorteio tem 6 potes e, portanto, dentro de instantes vai terminar o sorteio da Liga Conferência. Final marcada para a cidade de Istambul. Está também, nesta altura, a decorrer. E, portanto, a expectativa é essa. Istambul começa a ser uma cidade, professor, uma espécie de roteiro para as grandes finais europeias, já não é a primeira vez, e esta Liga Conferência pelo menos vai ter um grande palco, seguramente, porque os estádios das principais equipas turcas e até o estádio olímpico de Istambul são pequenas maravilhas.
0: São pequenas maravilhas em termos das condições para ver o jogo e das outras condições que estão inerentes a um estádio da primeira classe, mas também pelo público, não é? Um público extremamente agressivo, apaixonado pelo futebol, vai ter casa cheia, obviamente, e é sempre o palco também faz o espetáculo. Um grande palco motiva os jogadores, a envolvência motiva também todos aqueles que têm uma intervenção direta no jogo, e isso é extremamente importante. E Turquia é sempre um país onde o futebol é o desporto número um, onde há grande paixão, e obviamente o Estádio Olímpico de Istambul é um palco majestoso para uma final da Liga Conferência.
1: Continua então o sorteio, já está agora no pote 6 para daqui a pouco ser finalizado este duplo sorteio. Recordo, primeiro começou com a Liga Europa e agora com a Liga Conferência, onde está o Sporting Clube de Braga. Ora, o Sporting de Braga vai jogar fora com o Copenhaga, depois recebe em casa o Gent da Bélgica, vai fora ao Cups da Finlândia, outra vez fora à Noruega, defrontando o Brann-Bergen, dessa belíssima cidade de Bergen. Vai jogar também fora com o Oros, portanto no estádio onde jogou o Benfica, e tem em casa o Egnatia de Albânia. Esta é a composição do Sporting Sporting de Braga, portanto, fora vai jogar com o Copenhaga, vai jogar também com o Brannbergen e com o Oros. Em casa tem o Egnatia, o Kupse da Finlândia e o Gent da Bélgica. Professor, alguma nota em relação a esta distribuição do Sporting de Braga? Tem aqui também duas equipas nórdicas e no inverno também é um pouco complicado, não é?
0: E vai ter que jogar fora em alguns, e por isso são sempre os imponderáveis que nós temos que avaliar em relação ao programa que nós fazemos e criamos em relação à preparação para estes encontros. Temperatura, distância, nível de posicionamento e nível de forma de equipa contrária, temperatura onde vamos jogar, estádio onde vamos jogar, se é relva sintética ou se não é relva sintética, também poderá, obviamente, haver aqui alguns clubes com relva sintética. Não sei bem se há, mas poderá haver, estou-me lembrando de Andorra, que devido à sua altura, à sua altitude, poderá ter relvas sintéticas. São esses todos esses indicadores que o treinador pondera para programar a sua preparação para defrontar estes clubes.
1: Portugal está bem posicionado, pelo menos neste início de carreira europeia, na época 26-27, tem tido bons resultados pelos clubes que estiveram participantes, Benfica, também o Sporting de Braga. Portugal, professor, necessita de manter um ranking bom para tentar manter essa posição de ter duas equipas com entrada direta, sem depender de outras escolhas e de outras situações. E, portanto, vai ser também uma tarefa em que aqui todos têm que trabalhar em conjunto pelo futebol português.
0: É óbvio. Temos a preocupação daquilo que será o desempenho do Torriense em termos de pontos agregados para o total dos clubes portugueses, já que é a equipa que terá mais dificuldades em chegar a esse objetivo, vitória e empate, só esses é que dão resultados para esta classificação. Mas, por exemplo, é que penso que o Sporting de Braga poderá averbar muitos pontos, assim como o próprio Benfica. Em relação às duas ligas, às competições aos nossos clubes das Champions, obviamente nós pensamos que tanto Porto como Sporting poderão ter desempenhos bons, apesar de, obviamente, os seus adversários serem adversários diferentes. Liverpool, Barcelona, Manchester, Roma, são equipas muito difíceis, mas se nós quiséssemos fazer e as ponderações em relação às percentagens de vitória ou de êxito em relação a estas equipas, obviamente nunca era de dizer que não, que o Benfica não, ou o Porto não ganharão estas equipas extremamente bem cotadas. Penso que poderá ser uma época boa e obviamente terá que ser melhor, o desempenho melhor, porque poderá haver algum deslize em relação a um dos nossos representantes, que é o Torriense, que é de saudar, obviamente, e foi saudado internacionalmente, é de saudar, mas na realidade poderá ter pontuações diferentes daquelas que seriam necessárias para que o Portugal continuasse como a sexta liga no ranking da UEFA.
1: Estamos a 4 minutos mais ou menos do final desta emissão. Professor, aproveitava a sua presença, que agradeço uma vez mais, porque é uma das grandes figuras do futebol nacional, no relvado e também fora dele. É o presidente da Associação Nacional de Treinadores de Futebol, já enumerou aí vários nomes, vários países, vários continentes. Portugal é neste momento, professor, uma das grandes marcas, se não a grande marca em termos de treinadores a nível mundial, não digo europeu, mundial.
0: Eu diria que a Península Ibérica tem os melhores treinadores do mundo. Penso que neste momento no ranking a Espanha está de facto num grande plano, tem tido grande sucesso, os treinadores espanhóis têm tido grande sucesso, não só pela sua capacidade, pela sua experiência, mas também pelo número que se vão espalhando por esse mundo fora, porque o acesso à UEFA Pro, ao nível UEFA Pro, é muito mais fácil na Espanha que em Portugal. Isso faz com que os treinadores requisitados tenham as competências necessárias para o exercício da função. Ser treinador nas competições europeias é necessário ter o UEFA Pro, e mesmo para orientar clubes fora das competições europeias, mas que disputem os campeonatos da Europa, da Primeira Liga, da Primeira Divisão, é necessário esse título. A Espanha tem mais títulos do que nós e, por isso, é mais fácil aparecer em treinadores espanhóis do que portugueses. Mas os portugueses, independentemente do número ser inferior, têm prestações muito boas e isso dá-lhes esta áurea de serem extremamente competentes. Tem um fator também muito mais relevante que os próprios espanhóis. É que os treinadores portugueses com orçamentos mais baixos fazem coisas muito bonitas e, nomeadamente, tem um outro fator, que é a potencialização de jovens jogadores. É por isso também que é um atributo que é dado aos treinadores portugueses, essa valorização dos jovens para serem requisitados por clubes de menos nomeada, mas têm projetos na formação e valorizar esses atletas que vêm da formação para as competições mais importantes dos seus países, chamarem treinadores portugueses, porque sabem que nós temos esse atributo, essa capacidade.
1: Muito obrigado, professor, por ter estado aqui na Antena 1 no sorteio das Ligas Europa e Conferência. Recordo então, a finalizar esta emissão, os adversários de Benfica e Torriense na Liga Europa. O Benfica vai jogar em casa com o AZ Alkmaar, o Celtic de Glasgow, o Lech Poznan e o Ofi Creta. Vai jogar fora em San Siro frente ao AC Milan, Victoria Pilsen da Chequia, o Omonia de Chipre e o NEC Nijmegen dos Países Baixos. A equipa do Torriense, em estreia absoluta nas Eurotaças, tem em casa Olympiacos, Celtic de Glasgow, Sunderland e também o Ararat Arménia. Fora, joga em San Sebastián com a Real Sociedade, na Hungria, em Budapeste com o Ferencváros, na Polónia com o Lech Poznan e vai também à Noruega defrontar o Lillestrøm. Estes são os adversários de Benfica e de Torriense. O Sporting de Braga, na Liga Conferência, ficou também há instantes a conhecer os adversários que vai ter. É uma competição mais curta, apenas 6 adversários. Ora, fora de casa, o Braga vai ter o Copenhaga, o Brann Bergen e o Oro, são 3 saídas a países nórdicos. Vai jogar em casa com o Egnatia da Albânia, o Gent da Bélgica e também o Kups na Rovaniemi, equipa da Finlândia. São estes os adversários do Sporting de Braga. Recordo que, no caso da Liga dos Campeões, só amanhã sábado deve sair a grelha definitiva para estas duas competições, Liga Europa e Liga Conferência. Só vamos conhecer os jogos finais, a grelha final, no domingo. Foi essa a indicação deixada por Giorgio Marchetti. Recordo que logo mais vamos ter uma emissão especial para abrir a jornada 4 do campeonato, com o relato do Rio Ave Sporting Clube de Portugal, a narração do Carlos Rui Abreu, a reportagem do Paulo Vidal, os comentários do Luís Cristóvão. É tudo, um abraço, vem daqui a pouco as notícias.
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0: Muito boa tarde, já são 13 horas em Portugal e em Angola. São agora 11 da manhã em Cabo Verde, é meio-dia na Guiné-Bissau e em São Tomé e Príncipe. São 14 horas em Moçambique. Conferimos agora os títulos deste jornal.
1: Já sabe o caminho das equipas portuguesas na Liga Europa e na Liga Conferência. Acabamos de ouvi-lo. Vamos neste jornal conhecer e analisar os adversários de Benfica, Torriense e também Sporting de Braga. A 3 dias do fim do prazo, o governo português garante o plano de recuperação e resiliência está concluído na totalidade e Portugal vai cumprir a 100% as marcas e metas estabelecidas. Também, claro, o drama no Nepal não para de subir o número de vítimas. O último balanço aponta para pelo menos 547 mortos. A moçambicana Renamo convoca para os dias 21 e 22 de outubro o Conselho Nacional.
0: Temperaturas máximas esperadas nesta sexta-feira, 22 graus para o Porto, 23 para Coimbra, 30 para Bissau, 26 para São Tomé, 24 para Maputo. Jornal das 13 horas na RTP África com Paula Borges.
1: São dados que foram avançados há cerca de uma hora pela polícia do Nepal na rede X. Pelo menos 547 pessoas morreram na sequência das inundações no norte do Nepal. No terreno, Cláudia Aguiar Rodrigues, o quadro é mesmo de corrida contra o tempo e contra o tempo da natureza.
2: A lama que está por todo lado torna ainda mais difíceis os trabalhos de resgate. A agência de notícias Reuters mostra várias equipas no terreno, numa central hidroelétrica, onde dos túneis alguns sobreviventes vão saindo, carregados nas costas, quase derrotados. O medo persiste de tudo voltar a acontecer. As próximas horas são de alerta total. As autoridades continuam a monitorizar o nível da água, que continua a subir na fronteira entre o Nepal e o Tibete. O diretor de uma empresa turística que opera com helicóptero conta à Reuters que enviou um piloto com clientes antes da tragédia, que nunca mais teve notícias.
3: Eu disse ao meu piloto que eu dei GPS location of my vehicle to him.
2: Shrestha garante que não vai desistir, vai continuar à procura. Cerca de 40 clientes desta empresa desapareceram, eram australianos e americanos. As equipas de resgate estão à procura de mais de 1.500 pessoas, onde se incluem 700 estrangeiros. O primeiro-ministro chinês apelou a vários países para ajudarem a construir uma forte coordenação no terreno para resgatar os sobreviventes.
1: Assim vão os trabalhos de busca e salvamento no Nepal, quando se sabe que há um novo incidente. A água invadiu já novas áreas depois de ter galgado uma barreira natural que tinha sido erguida com os detritos, com as matérias que foram sendo também libertadas na tragédia que está a assolar o Nepal e os países vizinhos. Vamos agora até Cabo Verde, onde foram encerrados alguns estabelecimentos comerciais por falta de condições de higiene e outros problemas, como relata Elisângelo Monteiro.
4: Deparamos, de facto, com situações graves de higiene que levaram à suspensão temporária desses estabelecimentos, no sentido de reporem, de facto, a conformidade em matéria de higiene. Isto numa perspectiva de proteção do consumidor, mas também numa perspectiva em que o exercício da atividade económica não se deve poupar como forma de ter maior condições de concorrência.
1: Elisângelo Monteiro é inspetor-geral da IGAI a explicar aqui os motivos que levaram à suspensão de atividade de 3 estabelecimentos de venda de produtos alimentares, estabelecimentos na cidade da Praia. Esta operação juntou a Polícia Nacional, a Polícia Municipal e a IGAI, a Inspeção-Geral das Atividades Económicas, que é a entidade responsável por fiscalizar o cumprimento das regras sanitárias, comerciais e de segurança alimentar nos bairros de Achada, Santa Santo António e Fazenda. Foram verificadas cerca de 2 dezenas de lojas. É também Elisângelo Monteiro que explica que durante a operação foram apreendidos produtos fora de prazo, bebidas sem selo fiscal e também aguardente ilegal. A IGAI promete continuar nas ações, focada, explica, nas irregularidades que coloquem em risco a saúde pública.
4: A IGAI vai dar atenção especial nos próximos dias a essas questões, no sentido de ver com os operadores do setor a importância do cumprimento dessa questão. A questão de saúde, da qualidade dos produtos, da sua durabilidade também dentro do quadro do prazo, isto porque a questão da temperatura, portanto nós estamos aqui este ano em Cabo Verde com temperaturas elevadíssimas, o que significa que a má conservação coloca em risco a saúde das pessoas.
1: As explicações do inspetor-geral da IGAI em Cabo Verde, Elisângelo Monteiro. E em Cabo Verde, no campo de concentração, no antigo campo de concentração do Tarrafal, continua o 2º Seminário Internacional Ler África Ibero-América, a partir do livro Nós nos descobrimos e descobrimos o mundo. Foi desta forma que o Presidente da República marcou a abertura desta 2ª edição do Seminário Internacional. E no fim do discurso disse isto.
5: E então termino mesmo felicitando aqui Tarrafal por esta iniciativa, pelo interesse da Câmara Municipal, pela realização deste evento aqui no Tarrafal. Não é? Um lugar de memória, mas sobretudo um lugar de futuro. Quando nós chegamos ao Tarrafal, ficamos mais serenos, ficamos mais azuis. Né? E esse azul transmite-nos serenidade. E é nesse ambiente de serenidade é que nós podemos criar sabedoria. Né? Sermos mais sapientes, mas também sermos muito mais ousados na criação de um futuro melhor. Apesar de tudo, nós precisamos de paz, precisamos de serenidade, precisamos desse azul do Tarrafal para nos sentirmos capazes de continuar a ler, a pensar e a construir um futuro melhor para todas e todos os cabo-verdianos.
1: José Maria Neves, que nesta intervenção destacou o diálogo literário entre escritores cabo-verdianos e brasileiros e evidenciou a ligação histórica e cultural entre os dois países. O chefe de Estado evocou também a experiência pessoal, recordou como os livros lhe permitiram descobrir Cabo Verde e dialogar com a história, desde os primeiros romances nacionais até às obras dos claridosos que antecederam a independência política. E continuamos na cultura que tantas vezes em tempos difíceis nos dá alento. Vamos até ao Festival Calurama, aqui muito perto. Robbie Williams é o cabeça de cartaz esta noite, durante 3 dias. Há muita música para ouvir. Miguel Bastos no Parque da Bela Vista, em Lisboa.
6: A vida são 2 dias, o festival são 3.
7: 3 dias distintos, mas que ao mesmo tempo se completam.
6: Diogo Marques, diretor do Calurama.
7: Primeiro dia, um dia mais pop, no segundo dia, um dia mais hip-hop e no último dia, um dia mais rock.
6: Hoje, o festival vai receber Grace Jones.
7: A diva, a modelo, a atriz, a cantora, portanto, multifacetada.
6: E ainda, Robbie Williams.
7: Que é um entertainer nato e que nos vai trazer, com certeza, um show maravilhoso.
6: Amanhã o dia será dedicado ao hip-hop com a jovem Ravine Lanay e a consagrada Lauryn Hill num espetáculo para toda a família com parte da família da cantora em palco. E por fim, ao terceiro dia, o rock chega ao calorama com os Deftones a fechar a noite.
7: Todo mundo conhece as suas músicas.
6: Do festival que encerra o verão.
1: E é quase do outro lado da estrada, aqui da sede da RTP, no Parque da Bela Vista, o Festival Calorama. No meio do Atlântico, um outro festival, o Azores Burning Summer, um festival ecológico que começa hoje, tem o selo da rádio, celebra também o fim do verão na Praia dos Moinhos, na Ilha de São Miguel, junta música, natureza, arte e comunidade num dos cenários mais especiais dos mágicos Açores. Para hoje, Paulo Flores, Lura e Tabanca Jazz, entre outros. Fechamos com um discurso que marca a história do mundo, o discurso de Martin Luther King.
8: I say to you today, my friend, I have a dream that one day this nation will rise up and live out the true meaning of its creed. We hold these truths to be self-evident, that all men are created equal.
1: O sonho de Martin Luther King, pouco tempo antes de ser assassinado, faz hoje 63 anos que se ouviu um dos discursos mais marcantes da história dos Estados Unidos e do mundo.
0: Está sempre completo o Jornal das 13 horas na RTP África. Foram as notícias desta sexta-feira com Paulo Borges. Há notícias em permanência na internet em africa.rtp.pt. E regressamos à música já a seguir. Agora em Portugal passam 11 minutos e meio das 13 horas. Desejo-lhe a continuação de uma ótima sexta-feira.
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1: É o Batuco Azul na voz de Princito. Foi o tema que trouxemos para abrir a hora. Vamos já de seguida ficar com Adriano Malalane e o Consultório Jurídico, versão rubrica.
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5: Não existe uma política comum de imigração na Europa. O que está a acontecer é que cada Estado europeu, portanto a União Europeia, tem a sua própria política. Existem orientações só. Agora, não há uma lei comum para além do Schengen. O Schengen não se pode considerar política de imigração porque trata da livre circulação no espaço Schengen dos cidadãos estrangeiros, portanto de Estados terceiros, que estão em situação legal nos respectivos países. Quanto à política de imigração, cada país tem a prerrogativa de definir a sua própria política. Portugal acaba de aprovar estas normas que só se aplicam em Portugal. A Espanha, que também é um país da União Europeia, foi em sentido contrário. Isso mostra, é um exemplo claro, de que cada país é livre de definir a sua própria política de imigração. A tendência em Portugal é tornar a imigração, a entrada, digamos assim, de cidadãos estrangeiros cada vez mais restritiva, estando aberta a porta apenas para uma categoria de cidadãos através dos vistos D, os vistos antigos, vistos Gold, portanto, e através do visto de trabalho para cidadãos altamente qualificados. São as poucas portas que ainda se encontram abertas em Portugal em relação a esta matéria da imigração. Claro que existem as portas dos estudantes, mas pronto, os estudantes, um número residual, deve entrar, não entram mais de 2, 3 mil estudantes por ano em Portugal, mas esses vêm cá fazer a sua formação, sobretudo no ensino superior, e muitos deles regressam aos seus países. Portanto, os que pretendem vir trabalhar e viver em Portugal, a única porta que se mantém aberta é aquela que permite que pessoas altamente qualificadas possam obter, a partir dos seus países, um visto próprio para esse efeito.
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3: Um contrato de trabalho pode ser feito por um dia, pode ser feito por um mês. Existe liberdade na fixação do prazo de duração do contrato de trabalho.
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1: O Consultório Jurídico está de porta aberta ao sábado de manhã aqui na sua rádio, na RTP África, e pode também enviar as suas dúvidas. Música.

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3: E passam também pelo Ecofestival Azores Burning Summer os Capitão Fausto.

A par de tantos outros nomes, como Zé Ibarra, Lura, Paulo Flores, Tabanca de Jazz, nos próximos dois dias, aliás, hoje e amanhã, nos Açores, na Ilha de São Miguel, estarão também então os Capitão Fausto para participarem no Azores Burning Summer. Yeah.

Yasmin, com Anderson Mário a cantarem aqui mais um caso, estivemos também com Jorge, Chelsea, Dinorá e Neina, com Paulinha na sequência com

0: Arfican, sabe? Agora estamos a 17 minutos das 14 horas em Portugal.
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Este é o som de Aie Taga, na voz de Alfa Blondie. Também estivemos com Filipe Santo. E vamos fechar a hora na RTP África com música da Guiné Equatorial, com Ngona Mboka, de Luiz Bomio. É o som que nos leva até à hora certa. Trazemos-lhe daqui a pouco as notícias. Será o jornal das 14 horas e depois cá estarei para lhe trazer mais música.

0: Já são 14 horas em Portugal e em Angola, são nesta altura 12 horas em Cabo Verde, 13 em São Tomé e Príncipe, na Guiné-Bissau são 15 horas em Moçambique. Conferimos os títulos deste jornal.
1: Empresários moçambicanos pedem mecanismos para resolver a avultada dívida do Estado. Em Angola foram arrecadados mais de 179 milhões de dólares com a exportação de um volume acumulado nos últimos 4 anos de vários metros cúbicos, 601 mil metros cúbicos de rochas ornamentais. Neste jornal vamos também até aos Açores, onde se despede do verão a comunidade com vários artistas, muitos deles são sons de África.
0: Vamos saber então quais são as temperaturas máximas esperadas nesta sexta-feira em Coimbra, 23 graus, em Faro 24, em Maputo 24, em Nampula 27, em Luanda também 24, na Praia 32. Jornal das 14 horas na RTP África com Paula Borges.
1: E começamos precisamente no meio do Atlântico. Começamos lá no Azores Burning Summer, um festival ecológico, apoio da rádio da RTP África. Este festival começa hoje, celebra o fim do verão na Praia dos Moinhos, na Ilha de São Miguel, junta música, natureza, arte e comunidade num cenário muito especial. E é lá que está o jornalista e diretor da rádio, Nuno Sardinha. Olá, Nuno, que ambiente se vive aí na Praia dos Moinhos?
2: Não podemos estar nos Açores e não ter chuva, não é? É o normal aqui nos Açores, estamos na Ilha de São Miguel, norte da ilha, na zona da Praia dos Moinhos, que fica mesmo aqui embaixo. Estamos num cenário de hortênsias e também de muito milho, é uma altura em que temos muito milho à vista toda a gente, mas em que chove. Normalmente chove um bocadinho a qualquer momento do dia. E hoje não podia ser exceção.
1: Alguns cortes na comunicação. Nuno, alguns cortes na comunicação, Nuno.
2: Podem acontecer um dia, mas... Porque a rima é muito boa aqui na Praia de Domingos. Estamos numa zona... onde as...
1: Não conseguimos, infelizmente, não conseguimos ouvir-te
2: rua,
1: bem.
2: Para tentarmos ter melhor comunicação.
1: Ah, com certeza.
2: Está
1: sim,
2: melhor
1: sim.
2: Agora?
1: Agora está melhor, sim, sim, obrigada. E agora deixou de estar problemas nesta comunicação, Nuno Sardinha, no norte da Ilha de São Miguel, onde, sem grande surpresa, porque se trata dos Açores, chove um pouco. Já lá voltaremos ao longo das próximas horas para conferir esse primeiro dia do Açores Burning Summer, hoje com esse cartaz tão africano, com o Estabanca Jazz, com Paulo Flores, também com Lura, todo o retrato de um cenário que imaginamos bastante verde, com o oceano em fundo e, claro, com o apoio desta rádio. Agora, Angola, onde prossegue o estudo, o inventário dos prédios devolutos, também de terrenos que não estão a ser ocupados. José Silva.
3: O governo quer obter um retrato da realidade existente no país quanto às obras inacabadas ou abandonadas. Sem um número concreto, a verdade é que são inúmeras as situações, como é o caso da capital Luanda, onde o vice-governador para os serviços técnicos e infraestruturas, Kalunga Kisanga, afirma que o quadro causa problemas de saúde pública e belisca a imagem da cidade.
4: Luanda está numa revolução do ponto de vista urbanístico e muitos desses edifícios atrapalham, ferem a imagem da cidade de Luanda. Mais do que do ponto de vista urbanístico, mas temos aqui uma questão de saúde pública. É olharem para a quantidade de águas paradas que estão aqui e sua periga contra a saúde pública. Esta componente do ponto de vista financeiro que sobra para o GPL, consequentemente com as suas administrações que constantemente fazem limpeza destes locais.
3: Uma comissão técnica esteve a visitar esta quinta-feira alguns edifícios inacabados e obras abandonadas, entre os locais, o prédio de tijolos da Manhanga, no coração de Luanda. Após a constatação, o diretor nacional de edifícios e monumentos, Helder Baila, chamou atenção para o estado de degradação do referido edifício, abandonado há mais de 50 anos e que deve ser demolido.
5: Dada a situação do prédio, portanto, em que está, portanto, ele, na verdade, encontra-se numa situação muito débil em termos de ataque da própria envolvente, das intempéries, chuvas e isto, portanto, o que leva a uma degradação acelerada. Está a ser um prédio que está em situação sanitária degradante. O prédio é utilizado para as mais variadas necessidades humanas.
3: Diretor Nacional de Edifícios e Monumentos de Angola, Helder Baila, e a situação das obras inacabadas e abandonadas na capital do país.
1: Em Angola, onde se sabe agora que o país arrecadou qualquer coisa como 179,6 milhões de dólares com a exportação de um volume acumulado nos últimos 4 anos de 601 mil metros cúbicos de rochas ornamentais, isso mesmo divulgou o governo angolano. Angola, onde há outra nota da atualidade nesta sexta-feira, um acidente de viação provocou 6 mortos e 2 feridos graves. Tudo aconteceu no município de Belas, na província de Luanda, e esta é uma informação avançada pelo Serviço de Proteção Civil e Bombeiros. Em Cabo Verde, 3 estabelecimentos de venda de produtos alimentares foram temporariamente suspensos, foi na cidade da Praia e devido a graves falhas de higiene. A operação juntou agentes de várias unidades da Polícia Nacional, da Polícia Municipal e também da IGAI, que é a Inspeção Geral das Atividades Económicas, a entidade responsável por fiscalizar o cumprimento das regras. Nos bairros de Achada, Santo António e Fazenda, foram verificadas cerca de 2 dezenas de lojas. É Elisângelo Monteiro, o inspetor-geral da IGAI, que explica que a falta de higiene e situações de concorrência desleal motivaram a suspensão.
6: E paramos, de facto, com situações graves de higiene, que levaram à suspensão temporária desses estabelecimentos, no sentido de reporem, de facto, a conformidade em matéria de higiene. Isto numa perspectiva de proteção do consumidor, mas também numa perspectiva em que o exercício da atividade económica não se deve poupar como forma de ter maior condições de concorrência.
1: Durante esta operação foram apreendidos produtos fora de prazo, bebidas sem selo fiscal e também aguardente ilegal. A IGAI promete continuar as ações focada nas irregularidades que coloquem em risco a saúde pública, como explica Elisângelo Monteiro.
6: A IGAI vai dar atenção especial nos próximos dias a essas questões, no sentido de ver com os operadores do setor a importância do cumprimento dessa questão. A questão de saúde, da qualidade dos produtos, da sua durabilidade também dentro do quadro do prazo, isto porque a questão da temperatura, portanto nós estamos aqui este ano em Cabo Verde com temperaturas elevadíssimas, o que significa que a má conservação coloca em risco a saúde das pessoas.
1: As explicações avançadas pelo inspetor-geral da IGAI em Cabo Verde. Cabo Verde, onde pelo menos 40 dos cerca de 130 passageiros afetados continuam na Ilha da Boa Vista, isto 3 dias depois do cancelamento de um voo da EasyJet para o Porto, ainda sem confirmação oficial sobre o regresso. É uma notícia avançada pela agência Lusa. E voltamos precisamente ao meio do Atlântico, porque não desistimos com facilidade. É lá nos Açores, na Ilha de São Miguel, que está Nuno Sardinha, vai acompanhar os sons deste festival ecológico Açores Burning Summer e hoje, precisamente, com muitos sons de África, de Cabo Verde, de Angola e da Guiné-Bissau, Nuno.
2: É isso mesmo, este é um dia muito marcado pelos sons lusófonos, em mais uma edição do Festival Eco Burning Summer, e desta feita com Paulo Flores, também com o Estavanca Jazz, que acabaram de fazer o seu som aqui no palco central, e também Lura. Por isso, 3 nomes a representar em 3 países lusófonos. Tem havido uma aproximação nos últimos anos deste festival ao meio lusófono, uma forte presença, por exemplo, em feiras em Cabo Verde, também de delegações dos organizadores do próprio festival em terras cabo-verdianas, e por isso tem estimulado também esta relação que se constrói inter-ilhas. Hoje, com um dia muito especial, já aconteceu em anos anteriores também com outros nomes, como a Mayra Andrade, o Bonga ou os Ferro Gaita, que também já aqui passaram. Este ano, juntar-se então aos portugueses Capitão Fausto, também o Strolls and Design, que é um projeto que junta portugueses e angolanos e que funciona no Porto, e ainda também com Zé Ibarra a partir do Brasil. Por isso, cada vez mais, um projeto que é considerado um dos melhores, ganhou vários prémios nos festivais de ibéricos, prémios de festivais ibéricos, sobretudo na área da sustentabilidade e também na área do ambiente. Este é, por isso, um festival muito especial, que acontece apenas para 3 mil pessoas, tem lotação esgotada e agora parou de chover, esperemos que o tempo se mantenha mais ou menos assim durante estes 2 dias. Começa hoje, termina amanhã, hoje com um dia muito marcado pela lusofonia. A esta hora estão à mesa Paulo Flores, Lura e também estão a Cajaço, todos juntos num restaurante onde não temos rede, porque fica junto à Praia dos Moinhos, e lá não temos rede para podermos conversar aqui em direto. Por isso, fica à nota, a lusofonia está em alta e está a funcionar neste encontro de culturas, também aqui em São Miguel, nos Açores.
1: Acompanhamento garantido aqui na rádio hoje e amanhã para este Azores Burning Summer na Açoriana, Ilha de São Miguel. Terminamos com essa nota de que empresários moçambicanos pediram hoje novos mecanismos de certificação e pagamento na execução de obras públicas face aos atrasos do Estado que têm condicionado o funcionamento das empresas. A dívida atualmente está avaliada em mais de 1.000 milhões de euros.
0: Paula Borges com as notícias desta sexta-feira. Foi o Jornal das 14 horas na RTP África. Já passam quase 12 minutos das 14 horas em Portugal. Podes continuação de uma ótima tarde de sexta-feira. Vem aí a música com Pátria de Rima.
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0: E já era tempo, Jeanne Afrique ganhou neste ano 2026 uma nova versão, um remix, aí está ele.

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3: E trazemos-lhe agora mais uma dose tripla, hoje com Dina Medina. Ela chama-se, na verdade, Irondina Lopes Medina, nasceu em 1975, na Holanda, para onde os pais naturais de Santo Antão, Cabo Verde, tinham emigrado em 1972. Começou cedo a ter contacto com músicos cabo-verdianos. Foi através deles que foi também aprendendo a língua da terra dos pais. Começou a cantar logo aos 12 anos. A partir de 1996, a Dina foi a vocalista dos Splash. Ela já tinha, entretanto, gravado o seu primeiro CD solo, o álbum Paixão. Para o segundo álbum, mais tarde, chamado Separação, Dina compôs alguns temas, ou sozinha ou em parceria. Depois de mais de uma década como uma das vozes do Splash, em 2010, Dina Medina deu uma guinada na carreira, participou num projeto intitulado Morna Fado, e acabou, na sequência disso, por se voltar para as raízes. Acabou por fazer o disco Mornamente. Por essa altura, mais ou menos, Dina Medina participou também num outro grupo, os Cabo Cuba Jazz. Vamos escutá-la hoje nesta dose tripla nos temas Dança Mami Crioula, uma versão na voz dela de um tema conhecido noutras vozes. Vamos escutá-la depois em dueto com Sara Tavares, na canção Brinca Sabe, que é um tema do álbum Pegam Namô, e havemos de fechar esta dose tripla com a canção Momentos.

Estes momentos encerram a Dose Tripla hoje com Dina Medina. 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
1: E vamos até Moçambique para ficarmos com a Assa Matusse.

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1: E para fechar a hora nesta rádio, música do Mali que já é música do mundo. Trago-lhe a Habib Koité com o tema África. Ele que vai estar em outubro em Inglaterra com uma digressão intitulada Manding Melody com a Habib Koité e também Sura Susso no dia 1 de novembro. Essa digressão fecha com um espetáculo em Londres. Vamos então escutá-lo num tema emblemático, também ele, África.

0: 15 horas em Portugal e Angola, 13 horas em Cabo Verde, 14 horas na Guiné-Bissau e São Tomé e Príncipe, 16 horas em Moçambique. Edição das 3 da tarde com Susana Lemos.
1: Seis mortos e dois feridos graves é o resultado de um acidente hoje no município angolano de Belas, província de Luanda. De acordo com o Serviço de Proteção Civil, tratou-se de uma colisão entre um táxi e um veículo pesado. Ocorreu às 6 da manhã na Estrada Nacional número 100, comuna da Barra do Coanza. Os acidentes de viação são, em Angola, a segunda causa de morte depois da malária. Ainda em Angola, a redução do caudal do rio Catumbela está a afetar o abastecimento de água nas províncias de Benguela. Vai por isso ser preciso acionar o plano de manobra para o período seco, para minimizar os impactos. A Empresa Provincial de Águas e Saneamento de Benguela já informou que está afetada a regularidade do abastecimento de água nos municípios de Benguela, Lobito, Navegantes e Bahia. E a farta. O número de vítimas mortais de enxurrada no Nepal, dois dias depois, continua a ser atualizado. São já mais de 500 os mortos, entre as mais de 1.400 pessoas incontactáveis há três cidadãos portugueses. Perante esta catástrofe, a ajuda mais direta e eficaz é a financeira. Por isso, o Coordenador Nacional de Emergência Médica da Cruz Vermelha, Gonçalo Orfão, apela a que sejam feitos donativos.
2: Neste momento, todo o apoio para o Nepal tem que ser feito em fortalecer a capacidade das equipas locais. É isso que a Cruz Vermelha está a pedir. Através da Cruz Vermelha nepalesa, existem já um reforço destas equipas no local, bem como da capacidade de apoiar a população. O movimento internacional da Cruz Vermelha, através da Federação Internacional da Cruz Vermelha e do Crescente Vermelha, mobilizou-se para apoiar as respostas locais. A Cruz Vermelha Portuguesa é solidária e com isto abrimos um fundo, um apelo de emergência para quem quiser apoiar, poder apoiar através de uma doação financeira.
1: O Nepal vai demorar pelo menos 2 anos a reerguer-se, é o que estima o coordenador da Emergência Médica da Cruz Vermelha, por isso toda a ajuda é necessária.
2: Vão ter que ser criados programas para superar capacidade de rendimentos, capacidade de comunidade, e é nisto também que os vermelhos neste momento estimam um período de 2 anos de implementação no terreno, para conseguirmos efetivamente ajudar a população ao retorno da normalidade. E por isso é que só através destes fundos de emergência, destes apelos de emergência, é que conseguimos direcionar para onde efetivamente é necessário, face uma avaliação de necessidades e face a necessidades efetivas da comunidade.
1: Gonçalo Orfão, Coordenador Nacional de Emergência da Cruz Vermelha Portuguesa, apela por isso a donativos para que têm como destino o Nepal. O setor dos média em Moçambique vai ter novas regras já em dezembro. Hoje foram apresentadas em conferência de imprensa as novas leis da comunicação social aprovadas pelo Parlamento. Com a nova lei, Moçambique pretende reforçar a proteção dos jornalistas, contemplando a objeção de consciência e o sigilo profissional, limitar a concentração dos média e fixar em 35% o limite de capital estrangeiro nos órgãos de comunicação social. Entre as garantias da liberdade de imprensa passam ainda a figurar o direito de informar e ser informado sem interferências e censura, a liberdade editorial de linha informativa dos órgãos de comunicação social e a independência dos jornalistas.

0: honestas no exercício das suas funções profissionais. A lei determina também que nenhuma entidade pública ou privada pode impedir ou limitar a recolha, circulação, transmissão ou difusão de conteúdos jornalísticos, salvo nos casos expressamente previstos, e reforçam o enquadramento legal da profissão, através do Estatuto do Jornalista e da Carteira Profissional. O governo japonês vai apoiar Moçambique na reconstrução da ponte Natete, destinada a reforçar o corredor estratégico de Nacala, na província moçambicana de Nampula. O apoio de 9 milhões de euros, canalizado através da Agência Japonesa de Cooperação Internacional, foi hoje formalizado em Maputo. Auna Eziakonua é a nova subsecretária-geral das Nações Unidas e conselheira especial para a África. Foi hoje nomeada. Numa publicação nas redes sociais, a responsável diz estar grata pela oportunidade de continuar a trabalhar pelo continente africano e pelas Nações Unidas. Na atualidade esportiva, destaque para os sorteios da Liga Europa e da Liga Conferência. Na Liga Europa, o sorteio ditou que o Benfica vai medir forças com o AC Milan, de Ruben Amorim, com o Celtic da Escócia, com os gregos do Ofikreta, os polacos do Lech Poznan, os checos do Plens, os cipriotas do Omonia e ainda com duas equipas dos Países Baixos, AZ e NEC. Quanto à Liga Conferência, o sorteio determinou que o Sporting de Braga terá que jogar com as seguintes seis equipas: Copenhaga da Dinamarca, o Gente da Bélgica, os finlandeses do Kups, os noruegueses do Brann, os albaneses do Egnatia, e o Braga vai também enfrentar os dinamarqueses do Argos, que o Benfica eliminou há dias no play-off de acesso à Liga Europa.
1: Foram as notícias na Rádio RTP África com Susana Lemos. 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
2: Fernanda Almeida.

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1: Ouvimos Boneca de Pano, de Isabel Novella, antes Silk Nobre com Sara Tavares. E também na abertura desta hora, o grande Manu Dibango com África Liberté. Passam 19 minutos das 3 da tarde. Há mais música para ouvir e não se esqueça, hoje no casino temos Pérola.

0: Depois de Pérola Pache de Rima e A Sol Garcia, temos Artista da Semana daqui a pouco.
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fiz esta música para homenagear o meu tempo, as pessoas do meu tempo, tudo o que vivemos com os que ainda cá estão, mas também com aqueles que já partiram, num tempo em que éramos felizes, e lá no fundo eu acho que sabíamos.

os tempos são bons, desde que haja saúde, amor, alegria e paz. E se Deus quiser, daqui a uns anos vamos olhar para trás e sobre os dias de hoje também vamos dizer: bons tempos.

0: Nostalgia com Dom Kicas, também hoje no Beleza. C4 Pedro e Johnny Ramos também passaram por aqui. E agora vamos saber que novidades há no Brasil. São os tops brasileiros trazidos por Vasco Diniz em Planeta Música.
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2: Mais um fenómeno de sucesso chega do top Brasil. Você já sabe, marca a colaboração entre a Anitta e a prestigiada equipa de produtores Los Brasileiros. Juntos conquistaram a sua entrada oficial nas tabelas do Brasil, combinando elementos da pop urbana e da música latina num sucesso que reafirma o domínio da artista no digital e também nas rádios brasileiras. Vamos ouvir Anitta e Los Brasileiros.

Planeta Música com Vasco Diniz. Até ao final desta hora, vamos até Moçambique com 20 Fingers e depois um pulo até à Guiné-Bissau com Memo Sonho.

0: 16 horas em Portugal e Angola, 14 horas em Cabo Verde, 15 horas na Guiné-Bissau e São Tomé e Príncipe, 17 horas em Moçambique. Edição das 4 com Cristina Magalhães.
1: Seis mortos e dois feridos graves é o resultado de um acidente de viação esta madrugada no município de Belas, na província de Luanda, Angola. De acordo com o Serviço de Proteção Civil, tratou-se de uma colisão entre um táxi e um veículo pesado. Ocorreu às 6 da manhã na Estrada Nacional número 100, comuna da Barra do Kwanza, em Angola. Acrescentar que os acidentes de viação são a segunda causa de morte depois da malária. Ainda de Angola, a notícia de que estão em curso em todo o país trabalhos de campo para fazer o diagnóstico dos prédios obsoletos, obras inacabadas, estradas interditadas, estaleiros não funcionais e terrenos ociosos. A ideia, jornalista José Silva, é proceder ao levantamento e identificação das infraestruturas em situação de abandono.
2: O governo quer obter um retrato da realidade existente no país quanto às obras inacabadas ou abandonadas. Sem um número concreto, a verdade é que são inúmeras as situações, como é o caso da capital Luanda, onde o vice-governador para os serviços técnicos e infraestruturas, Kalunga Kisanga, afirma que o quadro causa problemas de saúde pública e belisca a imagem da cidade.
3: Luanda está numa revolução do ponto de vista urbanístico e muitos desses edifícios atrapalham, ferem a imagem da cidade de Luanda. Mais do que do ponto de vista urbanístico, nós temos aqui uma questão de saúde pública. É olharem para a quantidade de águas paradas que estão aqui e sua periga contra a saúde pública. Esta componente do ponto de vista financeiro que sobra para o GPL, consequentemente com as administrações que constantemente fazem limpeza deste local.
2: Uma comissão técnica esteve a visitar esta quinta-feira alguns edifícios inacabados e obras abandonadas. Entre os locais, o prédio de tijolos da Manhanga, no coração de Luanda. Após a constatação, o diretor nacional de edifícios e monumentos, Elder Baila, chamou a atenção para o estado de degradação do referido edifício, abandonado há mais de 50 anos e que deve ser demolido.
4: Dada a situação do prédio, portanto, em que está, portanto, ele, na verdade, encontra-se numa situação muito débil em termos de ataque da própria envolvente, das intempéries, chuvas e isto, portanto, o que leva a uma degradação acelerada. Está a ser um prédio que está em situação sanitária degradante. O prédio é utilizado para as mais variadas necessidades humanas.
2: Diretor Nacional de Edifícios e Monumentos de Angola, Elder Baila, e a situação das obras inacabadas e abandonadas na capital do país.
1: O governo de Luanda vai avançar com medidas sancionatórias rigorosas em relação aos prédios obsoletos, obras inacabadas e abandonadas, uma vez que os proprietários dos espaços não reagiram aos avisos emitidos. O MPD afirma que o primeiro-ministro cabo-verdiano tomou uma decisão ilegal e inconstitucional ao delegar as competências relativas ao Serviço de Informações da República do ministro da Administração Interna. O MPD, num comunicado, destaca que o primeiro-ministro de Cabo Verde é o responsável pelo funcionamento dos serviços secretos, dotados de poderes especiais e que funcionam numa zona de potenciais riscos para os direitos e interesses legítimos dos cidadãos e que a delegação de competências ao Ministro da Administração Interna subverte o modelo político institucional no Parlamento. O setor dos média em Moçambique vai ter novas regras em dezembro. Hoje foram apresentadas as novas leis da comunicação social aprovadas pelo Parlamento. Com as novas leis da comunicação social, as autoridades moçambicanas pretendem reforçar a proteção dos jornalistas e fixar em 35% o limite de capital estrangeiro nos órgãos de comunicação social. Perante a catástrofe no Nepal, a ajuda mais direta e eficaz é a financeira, por isso a Cruz Vermelha Portuguesa está a apelar para que sejam feitos donativos para a ajuda das equipas de resgate e para a população que sobreviveu às enxurradas naquele país asiático. O Coordenador Nacional de Emergência da Cruz Vermelha, Gonçalo Órfão, explica que é preciso reforçar as equipas que estão no terreno.
5: Neste momento, todo o apoio para o Nepal tem que ser feito em fortalecer a capacidade das equipas locais. É isso que a Cruz Vermelha está a pedir. Através da Cruz Vermelha Nepalesa, existem já um reforço destas equipas no local, bem como da capacidade de apoiar a população. O movimento internacional da Cruz Vermelha, através da Federação Internacional da Cruz Vermelha e do Crescente Vermelha, mobilizou-se para apoiar as respostas locais. A Cruz Vermelha Portuguesa é solidária e com isto abrimos um fundo, um apelo de emergência para quem quiser apoiar, poder apoiar através de uma doação financeira.
1: Acrescentar que subiu para 538 o número oficial de mortos na sequência da catástrofe no Nepal. A informação foi revelada ao final desta manhã pelas autoridades daquele país, ultrapassando em muito o anterior balanço de 472 vítimas mortais. Entre os mais de 1.400 desaparecidos, há 3 cidadãos portugueses.
0: Edição da Rádio RTP África com Cristina Magalhães.

Cálida Almeida, Volta Amor de Iola Semedo. Temos também Fogo Fogo já a seguir. Ainda Valdemar Bastos, a recordarmos aqui o tema de Pandula. E depois as sugestões de Carlos Pedro com Zuco 8090.

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0: Passam 23 minutos das 4 da tarde. Vamos então ficar com as sugestões de Carlos Pedro em Zuc 80.90. Hoje, Eric Virgal é a estrela deste Zuc 80.90, de origem martinicana. É um dos artistas mais talentosos que chegou ao mundo do Zuc em finais dos anos 80. Autor, compositor, cantor, considera o Zuc como género musical único.
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2: Eric Virgal, de origem martinicana, é um dos artistas mais talentosos que chegou ao mundo do Zuc em finais dos anos 80. Autor, compositor, cantor, considera o Zuc como o género musical único. As canções de sucesso de Eric Virgal são levadas em consideração pelas Antilhas e por África. O continente africano é uma das suas paixões, principalmente a Costa do Marfim, o primeiro país africano que visitou em 1989. O país que lhe deu muitas oportunidades profissionais. Discograficamente, lançou o seu primeiro álbum em 1987 com o título Nu Konsa,

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4: E daqui a pouco temos A Vida é Bela.
5: Mulheres, atenção. Vocês têm muita coisa para nos explicar. Cuidado, as mulheres dos 30, 30 mais, epa, dos 30 para cima.
6: 30 para cima, não é?
5: 30 para cima, já é muito complicado.
4: Vamos saber que história é esta que nos trazem Miguel Paraíso e Mangope, mais daqui a pouco. Agora vamos direitinhos aos Açores.
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4: E é mesmo isso, não podíamos faltar. Nuno Sardinha, estás mais uma vez neste festival. O que é que contas? Quem são os artistas? Como é que está o ambiente? Fala-nos deste Burning Summer nos Açores. Bom, estamos a tentar aqui o contacto com o Nuno Sardinha. De facto, temos tido algumas dificuldades. Vou tentar chamá-lo mais uma vez. Nuno Sardinha, estás-nos a ouvir aí dos Açores, que mais uma vez a RTP África está presente a acompanhar este festival que tem contagem decrescente, começa hoje com muita presença de artistas africanos. Nuno Sardinha? Vamos tentar mais daqui a pouco saber então o que é que o promete este festival, esta edição do Burning Summer nos Açores. Mais daqui a pouco lá estaremos.
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Bem-vindos a mais uma edição do Espaço Cultura aqui na RTP África, um mini-guia de arte e lazer para o seu fim de semana. E não só. Decorre até amanhã, dia 29, a 4ª edição do Festival Costa Vicentina. É no Algarve, no sul de Portugal, entre Lagos, Sagres, Algesur e Vila do Bispo. Hoje, dia 28, atua o ensemble na Rota do Peregrino, na Igreja da Misericórdia, em Algesur. E amanhã, o festival encerra às 6 da tarde, com o concerto Rotas de Peregrinação, uma viagem a Roma, Monserrate e Compostela, pelo ensemble Na Rota do Peregrino, na Igreja Matriz de Nossa Senhora da Conceição.

verdiano Mista Sanches participa até hoje na residência artística Nzango. O trabalho, intitulado Viagem para a Valorização de Ritmos e Instrumentos Africanos, inclui a criação e gravação de temas originais, tendo como objetivo valorizar e promover instrumentos e ritmos de África.

residência artística de Zango, do luso-cabo-verdiano Mista Sanches, até esta sexta-feira na cidade da Matola, em Moçambique. E ainda em Moçambique, amanhã dia 29, atua no Centro Internacional de Conferência Joaquim Chissano a cantora Filomena Maricoa. Será a partir das 5 da tarde.

0: Maputo para a Cidade da Praia, em Cabo Verde. Atenção a este concerto especial, amanhã sábado.
1: Atenção Ilha de Santiago, atenção Cidade da Praia. Me Bugui Martins, um salipamento com vira em um estudo, lançamento de Inhalbo entre nós. Esse show é tio especial para mim, para Mauri, para além de show, é comemoração de meu aniversário. Dia 29 de agosto, largo Amílcar Cabral. Um espetáculo preparado ao de Itália, com produção alto nível, banda ao vivo e teu surpresa.
0: Ainda na Cidade da Praia, acaba de ser lançado o último videoclipe da cantora Soraya Ramos. A reportagem da RTP África é de Marcelo dos Santos.
2: A cantora cabo-verdiana Soraya Ramos prepara o lançamento do novo videoclipe do tema Escapote, uma música que celebra a força, a união e a resiliência de um povo que mantém o orgulho nas suas raízes. RTP acompanhou as gravações realizadas no bairro de Casa Lata, aqui na Cidade da Praia.
3: Escapote é apresentado como um hino à identidade cabo-verdiana.
4: Retrata o resumo de um povo resiliente, de um povo forte, de um povo que é feliz com pouco, de um povo que não abaixa a cabeça, de um povo que trabalha, um povo que é feliz com pouco, já disse, não é? E um povo que, unido, torna-se muito maior do que aquilo que nós somos.
3: No novo trabalho, a cantora vai prestar homenagem a várias referências da música cabo-verdiana. Nomes como César Évora, Lura, Sara Tavares, Tito Paris, Jorge Neto, Gil Semedo e os Tubarões fazem parte das referências presentes na canção.
4: Porque são músicas que marcaram o nosso Cabo Verde, não é? De alguma forma. E são músicas que eu sinto muito. São músicas que, quando eu era miúda, eu ouvia. São artistas que eu me inspirei. Então senti que foi importante também homenageá-los. É dançante, não tem como não dançar, não tem como estar feliz, não tem como ouvir esta música e ficar parado. Não tem.
3: O videoclipe foi gravado no bairro de Casa Lata, um dos bairros mais periféricos da Cidade da Praia.
4: Um sítio onde está a transparecer muita tranquilidade, onde a gente

0: pode vir aqui conviver, as crianças estão bem. Então eu acho que aqui também acaba por ser um sítio que a gente se sente em casa. Eu acho importante também abraçar esta associação.
1: Em Lisboa, esta noite e amanhã, o Clube Beleza recebe a quarta edição do espetáculo Viagem aos 90, contando com as atuações ao vivo de Johnny Ramos, Juca, Josi Feijó e Dom Quicas.

0: cantam Quicas na Viagem aos 90, esta noite e amanhã no Beleza, em Lisboa. Ainda em Lisboa, neste último fim de semana de agosto, no Parque da Bela Vista, realiza-se o festival Mel Calorama, que cruza música, arte contemporânea e sustentabilidade. Uma informação aqui trazida pelo programa Domínio Público da Antena 3 da RTP.
1: E vamos seguir com novidades do Mel Calorama, fechado cartaz da edição deste ano, que acontece dias 28, 29 e 30 de agosto no Parque da Bela Vista, em Lisboa.
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1: Maro é uma das confirmações desta última leva de nomes anunciados para o cartaz do Mel Calorama. A artista portuguesa vai estar no Calorama dia 28 de agosto para apresentar o seu mais recente disco, So Much Has Changed. Mas há mais novidades. Celas é o Sítio, tem uma residência artística no Calorama, contando com vários artistas, como a curadoria feita por Sam Da Kid e Nuno Varela. Os artistas participantes vão atuar no palco Sagres, dia 30 de agosto, para a apresentação dos trabalhos desenvolvidos durante a residência. E, por fim, o palco Panorama Lisboa, um espaço dedicado à música de dança, conta com vários nomes da cena, com o último dia, 30 de agosto, a ser marcado por uma forte presença da Príncipe Discos. O cartaz do Mel Calorama de 2026 está assim fechado com Lauren Hill, Deftones, Grace Jones e muitos mais no cartaz.
0: Mel Calorama, de hoje a domingo no Parque da Bela Vista, em Lisboa. Em São Miguel, nos Açores, realiza-se hoje e amanhã o Azores Burning Summer. Será na Praia dos Moinhos, num ecofestival que inclui os nomes de Capitão Fausto, Lura e Paulo Flores.

0: Paulo Flores e ainda Lura e Capitão Fausto no Azores Burning Summer, hoje e amanhã em São Miguel. O Espaço Cultura da RTP África fica por aqui. Voltamos na próxima sexta-feira a esta hora. Um bom fim de semana.
1: Foi o Espaço Cultura com Germano Campos.
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1: E agora sim, vamos tentar mais uma vez, Nuno Sardinha, acompanhar-nos os Açores Burning Summer, este festival que traz tanta voz bonita que nós conhecemos, vozes do universo africano de língua portuguesa e não só. Olá, Nuno.
3: Olá, Fernanda. Agora com o melhor tempo, o sol já espreita aqui no Porto dos Moinhos, por isso estamos no norte da ilha de São Miguel, nos Açores. E este é um palco muito especial, este Ecofestival Burning Summer, é com o Burning Summer que se encerra oficialmente o verão aqui na ilha de São Miguel e com este grande concerto que já tem 12 edições e que tem, nos últimos anos, também afirmado esta partilha com os países de língua portuguesa. E nos últimos anos, por exemplo, estão-me a lembrar, passaram por aqui Mar Andrade, os Ferro Gaita, até Bonga, Dino Santiago e tantos outros. Este ano teremos um dia dedicado inteiramente à música lusófona e daí a presença de Lura, dos Tabanca Jazz, e de Paulo Flores, que está nesta altura em palco a preparar o seu espetáculo. Já conversámos com ele, vamos ouvir essa conversa na emissão especial que começa às 11 da noite. Mas este é um festival de dois dias, em que as pessoas, na prática, vêm de vários pontos da ilha para este lugar, que fica aqui junto às plantações de chá, no norte da ilha de São Miguel, e que é muito característico. Todos os anos, este fim de semana, é marcado então por este festival num sítio idílico, que tem uma queda de água por detrás, um palco principal, uma tenda com DJs convidados também, e depois também um festival que tem recebido prémios ao longo dos anos pela sua sustentabilidade e pela forma como recebem as pessoas e como também deixam tudo no seu lugar quando termina o festival. As portas abrem dentro de aproximadamente 3 horas e depois vão começar as primeiras atuações, sendo que no palco teremos primeiro Lura, depois Paulo Flores e os Tabanca Jazz encerram a noite. Amanhã também teremos o segundo dia com atenções viradas para os Throws and the Shine, que encerram o festival. É uma banda luso-angolana, vem da cidade do Porto. Ainda teremos Zé Barra do Brasil e os Capitão Fausto, que também têm ligações aqui aos Açores. O vocalista da banda também tem origens aqui nos Açores e é uma das bandas mais populares hoje até em Portugal. Por isso, tudo montado, com muito público a aparecer. Há aqui muitas características neste evento, especiais. É o caso, por exemplo, do transporte que é feito em veículos da organização. As pessoas deixam os carros muito longe e depois são os veículos da organização que trazem o público até ao recente festival. Às 11 da noite estamos cá em direto até à 1 da manhã com os melhores momentos do dia do Burning Summer.
1: Nuno Sardinha, a trazer-vos então estes retratos deste festival que daqui a pouco começa e que a RTP África vai acompanhar a partir das 11 da noite.
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1: E agora vamos à Vida é Bela com Miguel Paraíso em Mangope.

0: Mulheres, atenção, vocês têm muita coisa para nos explicar. Cuidado, as mulheres dos 30, 30 mais, epa, dos 30 para cima.
1: 30 para cima, não é?
0: 30 para cima já é muito complicado, porque como é que é possível tu com 30 anos, né, ou de 30 para cima, ainda queres mais, te escolher muito?
1: Queres frescura.
0: Queres frescura. Também já que... Ah, não, porque não faz o meu tipo.
1: Não faz.
0: Ele é muito assim,
1: é
0: não.
1: Lançado.
0: Eu gosto do homem moreno, cabelo assim, não sei o que faz assim. Tá a escolher muito.
1: Tá a escolher muito. E quem escolhe muito...
0: Quem escolhe muito acaba sem nada.
1: Sem nada. Eu, por acaso, tenho muitas amigas de 30 para cima que estão solteiras. Já tiveram os seus desgostos amorosos e já não acreditam mais no amor. Agora querem os novinhos, querem se divertir, querem ir nos brunches,
0: que essas...
1: querem ir nos chancetes.
0: Sabes que essas coisas de não acreditar no amor, não sei, isso é só um tempo. Okay. É aquele tempo da frustração.
1: Pois a...
0: Fica só frustrada porque não acredita no amor. Depois elas próprias sozinhas, no fundo. Mal... Sentem mesmo aquele vazio.
1: Mal aparece um...
0: Aham!
1: Já foi.
0: Depois fica com... Essas são as tais invejosas da relação dos outros.
1: Exato.
0: Quando vem assim uma muda feliz, apostar não sei o que, fica já com inveja na cabeça dela. Ah, vai ver quando ele vai também, vai te fazer, ou vai te... Cada um com a sua história.
1: Porque no final de contas, todas querem assentar. O sonho de todas as mulheres é construir uma família, ter o seu neném, ter ali o marido perfeito. Mas já não existe marido perfeito.
0: Nunca existiu.
1: Nunca.
0: Nem meu pai era perfeito.
1: Levanta a mão, quem se acha perfeito.
0: Levanta aí na mão. Rapaz, chapada, baixa lá isso. tá maluco,
1: ninguém é perfeito. Todos os homens têm imperfeições.
0: Não, mas agora também tá meio complicado. Tu, 35 anos solteira, Gê.
1: Sim.
0: Você tem que te meter no museu, o quê? Você é relíquia, o quê? 35 anos.
1: Tá à procura.
0: Gê, tá à procura o quê?
1: Amor não escolhe idade. Nunca ouviste essa frase, Mangô?
0: Não, 35 anos.
1: Amor, tu podes encontrar nos 40, 50, 60.
0: Mano, maior parte das mulheres estão com 50 anos solteira. Escolheram muito a vida toda.
1: Escolheram muito.
0: Principalmente as mulheres que têm muita mania, porque não, eu sou muito independente, olha, ninguém me manda, eu não sei quem.
1: E onde é que está aquele homem que te dava tudo? Que era carinhoso, mas tu achavas que ele era feio, que ele não servia. Mas ele era aquele que, quando tu não tinhas nada, ele estava-te lá a mandar mensagem, estava-te a mandar rosas, mas tu gozavas com as tuas amigas, não? Ele é feio, ele é chato, é panco. Estás a onda agora?
0: Vocês têm que aprender uma coisa. Você, quando está a arranjar alguém, mais vale a pena você ficar com a pessoa que te gosta do que você ficar com a pessoa que você gosta. É verdade.
1: É verdade.
0: O que te gosta vai te tratar de uma maneira, che, mano.
1: É verdade.
0: Muito uau.
1: Princesa.
0: Muito tudo. Muito agora, tudo. O que você gosta, você que vai fazer.
1: Ah.
0: Você que vai tratar, você que vai se matar, você que não sei o que. Você... Mano, você,
1: é
0: que, você pode ser até a bunda da relação, mas você que vai ficar tipo, você é feia.
1: Você é feia.
0: Você que tá atrás dele. Agora não, quando você tá com o que te ama mesmo, que te gosta, é outra coisa.
1: É outra coisa.
0: Você acorda com o Flori.
1: Ah,
0: você dorme com o Flori.
1: Tudo.
0: Tudo.
1: Férias.
0: É férias.
1: Tudo.
0: Vão te proporcionar coisa. Você até não vai se mexer, moça.
1: Mas ela
0: vão te
1: não
0: tratar
1: gostam.
0: Bem. Mas também, 35 anos, tá solteira. Quando é que você vai tentar criar a tua família?
1: Não, a família tá agora no chancete.
0: Agora também 35 anos, preocupação dela mais, área VIP.
1: Área VIP, backstage ali atrás do DJ, elas estão lá todas.
0: Também quer meter sainha,
1: fumar,
0: blusinha.
1: Fumar aquele vape.
0: Fumar vape. Já não tem idade pra isso você.
1: Só tá zirar uma pogo.
0: Já tem que te chamar mãe. Já tem aqui, você tem que levar até na reunião.
1: Na reunião do domingo?
0: Sim, mano. Então a preocupação já era saber na próxima semana, poças, mas qual é o almoço que eu vou fazer, não sei o que. A idade tá avançada, tem que deixar de viver a idade que não é tua. 35 anos quer viver, tipo, tem 20. Sim, bro.
1: Vidas emprestadas.
0: Vidas emprestadas, não pode.
1: Porque elas estão a ver a vida dos 20, tá boa essa vida.
0: Mano, até não que não pode tila, mas deixa pensar sempre, lembrar. Mano, tu não tens 20, tens mesmo 35. Tens mesmo 30 a mais já. Tua responsabilidade já é outra.
1: Já não tens o desconto do estudante.
0: Não. Não. Aqueles passes do jovem, tu já não tens isso.
1: És adulto
0: já, a vida adulta. Tens que aceitar mesmo que você é adulto.
1: Adulto.
0: Encarar os problemas. Tens que saber quando tiver um problema de família, vão te chamar mesmo você.
1: IRS, já fizeste?
0: Já fizeste. Ih, por acaso.
1: IRS, já fizeste?
0: Já fiz, não sei.
1: Mas as festas sabes todas.
0: Yeah.
1: As pulseiras para ouvir, sabes.
0: Yeah.
1: E o IRS está onde?
0: Está onde?
1: Ah, foi.
0: Para! Tá feio.
1: Mas a tempo.
0: Vais a tempo, para mesmo.
1: Há coisas simples.
0: Simples, muito simples, não inventa.

0: A Vida é Bela com Miguel Paraíso e Mangop.
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0: 17 horas em Portugal e Angola, 15 horas em Cabo Verde, 16 horas na Guiné-Bissau e São Tomé e Príncipe, 18 horas em Moçambique. Vamos saber quais são os destaques desta edição?
1: Há mais um apelo ao boicote ao referendo à nova Constituição na Guiné-Bissau. A Frente Única considera ilegítimo e ilegal este referendo anunciado para o próximo domingo. Mais conteúdos de produção nacional é uma das alterações das leis de comunicação social e da radiodifusão em Moçambique apresentadas esta sexta-feira.
0: A seguir-se o desenvolvimento destas e de outras notícias, edição das 5 da tarde, com Cristina Magalhães.
1: A Frente Única, que reúne partidos políticos, movimentos sociais e organizações da sociedade civil da Guiné-Bissau, considera ilegítimo e sem validade democrática o referendo anunciado para o próximo domingo. Num comunicado, a organização acusa as atuais autoridades de transição de procurarem, através do referendo, legitimar o golpe de Estado ocorrido em novembro de 2025 e afirma que o processo decorre num contexto de restrição das liberdades políticas e democráticas. A organização reafirma ainda o compromisso com o restabelecimento da ordem constitucional e democrática na Guiné-Bissau e alerta a comunidade internacional para os riscos que a atual situação representa para a estabilidade e a paz no país e na África Ocidental. A decisão do primeiro-ministro cabo-verdiano de delegar ao ministro da Administração Interna competências de coordenação e orientação do Serviço de Informações da República não é considerada ilícita por dois especialistas ouvidos pela rádio RTP África. Recordar que o MPD, o maior partido da oposição, veio afirmar que o primeiro-ministro tomou uma decisão ilegal e inconstitucional. O investigador cabo-verdiano em Direito e Segurança, José Rebelo, considera que a decisão do primeiro-ministro é legal, mas destaca que a concentração de informações policiais e estratégicas na mesma tutela exige cuidados.
2: A preocupação mais relevante que se deve levantar de ponto de vista da influência de tela tem a ver com outros aspectos, fundamentalmente a ver com a questão da diferença do que é a informação estratégica que o Serviço de Informação da República produz com a informação de inteligência policial que serve para ações penais imediatas e, portanto, tem uma característica imediatamente particular, cujas noções de portas giratórias estudadas nas teorias sobre a segurança do Estado, a segurança estratégica do Estado, portanto, chama particular atenção.
1: José Rebelo alerta ainda para a falta de credibilidade, para o risco desta falta de credibilidade das informações produzidas pelos serviços secretos para a segurança do Estado.
2: Recomendação de que essa governação seja muito mais centralizada no primeiro-ministro é uma prática que a maioria dos serviços de informação democrático, de países democráticos adotaram, sobretudo aquelas que passaram por experiências de serviço, portanto, de polícias políticas, que não são necessariamente serviços de informações modernas, que têm, portanto, características distintas.
1: Outra opinião, o jurista João Silvestre Alvarenga também considera legal a decisão do primeiro-ministro de atribuir competências ao titular da pasta da Administração Interna para os Serviços de Informação da República.
3: Há uma coerência entre aquilo que está previsto em lei e aquilo que ocorreu. Portanto, existe um número que permitem essa subdelegação. A própria Constituição, relativamente a esse ponto, a essa competência, não tem uma previsão específica para essa competência em relação ao primeiro-ministro. A lei do CIRS surgiu posteriormente e portanto, esse decreto que prevê essa sobreobrigação, me parece que está em coerência com aquilo, o ato praticado.
1: O jurista João Silvestre Alvarenga entende ainda que a decisão do primeiro-ministro em relação às secretas não representa uma ameaça aos direitos, liberdades e garantias dos cidadãos.
3: Se houver algum tipo de infração, algum tipo de exagero, existem as instituições próprias para cada cidadão ou cada instituição recorrer. Me parece que esse receio até veio na nota do partido da oposição MPD, que referiu especificamente ao passado colonial e o período do Partido Único, mas me parece que atualmente a vigência da democracia e as instituições funcionando bem, não teríamos esse risco.
1: Recordar que o MPD, o maior partido da oposição cabo-verdiana, discorda ao afirmar que o primeiro-ministro tomou uma decisão ilegal e inconstitucional ao delegar competências relativas ao Serviço de Informações da República ao ministro da Administração Interna. Mais conteúdos de produção nacional é uma das alterações das leis da comunicação social e da radiodifusão em Moçambique, destacada pelo Gabinete de Informação, que lançou esta sexta-feira o processo de divulgação e preparação da implementação da legislação do setor. A diretora do Registro e Licenciamento dos Órgãos de Comunicação Social, do Gabinfo, Elizabeth Mechola, destaca a nova cota.
4: Uma outra inovação também muito forte está nas cotas de programação, que são os 80%, mas também no respeito ao horário família. A regra da difusão cria o horário família, que é das 6 às 20 horas, e neste intervalo temporal é preciso verificarmos que conteúdos vão ser transmitidos, difundidos pelas nossas televisões e pelas rádios, obviamente.
1: E o presidente do Conselho Superior de Comunicação Social de Moçambique, Rogério Citói, alerta para o impacto negativo da nova legislação.
5: Essas leis são extremamente revolucionárias, mas alguns dos capítulos têm implicações sérias para o funcionamento dos órgãos de comunicação social, especificamente para as televisões. Por exemplo, quando nós falamos de alguns capítulos, como seja aqueles que regulam o volume dos conteúdos através das cotas e do horário nobre, o famoso prime time. Só lembrando, por exemplo, se a memória não me falha, o artigo 18 fala da necessidade de que os conteúdos tenham 80% de conteúdos nacionais e só 20% de outros conteúdos. Isso tem implicações sérias para as televisões que nós conhecemos, carregam um botão, vemos uma novela, vemos rezas. Quando a lei entrar em vigor, vai ter implicações. Isto tem que ser discutido nas redações.
1: Outro comentário, o secretário-geral do Sindicato Nacional de Jornalistas declara que a entidade tem estado a trabalhar para responder a algumas das questões que são colocadas, nomeadamente na lei da comunicação social.
6: Que estabelece a necessidade de termos um estatuto de jornalista e a introdução de uma carteira profissional. Então temos estado a trabalhar a nível do Sindicato Nacional de Jornalistas, do MISA Moçambique e de outros parceiros da área da comunicação social neste processo, na preparação de uma proposta de estatuto de jornalista que vai ser submetida ao Governo e, a par dessa proposta de estatuto, a proposta do regulamento da carteira profissional, que é fundamental para a classe e sobre a qual temos estado a nos bater já há praticamente 20 anos. Finalmente vamos ter agora na lei a obrigatoriedade do uso da carteira profissional. Então estamos como classe já a trabalhar na preparação deste regulamento.
1: As novas leis de comunicação social e da radiodifusão em Moçambique entram em vigor em dezembro. Este próximo fim de semana é de análise e debate em Luanda sobre a prevenção e resolução de conflitos no continente africano. A capital angolana acolhe a cimeira dos chefes de Estado e de Governo da União Africana. Um dos assuntos em análise é o reforço financeiro do Fundo de Paz, que integra 17 estados do continente. Sérgio Kalundungo, presidente do Observatório Político Social de Angola, realça a importância deste Fundo da Paz para a resolução dos conflitos militares no continente.

Quem não se lembra de Garota Nacional dos Skank, estivemos também com Conde Martins e o medley de Nós Terra de Bios. Passam 31 minutos das 5 da tarde, mais música para ouvir, muita música aliás durante esta hora. Seguimos com Boy Gimenez e depois o romântico Matias Damásio com Heber Marques.

0: Pensando em nós dois, Ivete Sangalo e Seu Jorge, grande dupla.
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2: A seguir, Wizkid e Asake, os sons da Nigéria aqui na sua rádio, depois Evandro e ainda o amor puro de Djavan.

0: Javan, sempre um cantor que a RTP África vai passando, com uma longa carreira. Amor Puro, Um Amor Puro foi o tema escolhido para hoje. Antes, Ivandro com Não É Fácil e ainda da Nigéria, Whisky de Asake. Estamos a fechar esta hora, daqui a pouco vamos atualizar a informação.
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0: 18 horas em Portugal e Angola, 16 horas em Cabo Verde, 17 horas na Guiné-Bissau e São Tomé e Príncipe, 19 horas em Moçambique. Vamos saber quais são os destaques desta edição.
1: O MPD, na oposição em Cabo Verde, critica o Primeiro-Ministro por delegar ao titular da Administração Interna competências do Serviço de Informações da República. Mais conteúdos de produção nacional.

0: Penal é uma das alterações das leis de comunicação social e radiodifusão em Moçambique apresentadas esta sexta-feira.
1: A seguir-se o desenvolvimento destas e de outras notícias, edição das 6 da tarde com Cristina Magalhães.
0: Antes dos destaques, mais um apelo ao boicote do referendo sobre a nova Constituição da Guiné-Bissau. A Frente Única, que reúne partidos políticos, movimentos sociais e organizações da sociedade civil, considera ilegítimo e sem validade democrática o referendo anunciado para o próximo domingo. Num comunicado, a organização acusa as atuais autoridades de transição de procurarem, através do referendo, legitimar o golpe de Estado ocorrido em novembro de 2025 e afirma que o processo decorre num contexto de restrição das liberdades políticas e democráticas. A organização reafirma ainda o compromisso com o restabelecimento da ordem constitucional e democrática na Guiné-Bissau e alerta a comunidade internacional para os riscos que a atual situação representa para a estabilidade e a paz no país e na África Ocidental. A decisão do Primeiro-Ministro de Cabo Verde de delegar no Ministro da Administração Interna as competências de coordenação e orientação do Serviço de Informações da República não é considerada ilícita por dois especialistas ouvidos pela Rádio RTP África. Recordar que o MPD, o maior partido da oposição, veio considerar ilegal e inconstitucional esta decisão do Primeiro-Ministro. O investigador cabo-verdiano em Direito e Segurança, José Rebelo, não concorda com a crítica daquele partido.
2: A preocupação mais relevante que se deve levantar de ponto de vista da influência de tela tem a ver com outros aspectos, fundamentalmente a ver com a questão da diferença do que é a informação estratégica que o Serviço de Informação da República produz com a informação da inteligência policial que serve para ações penais imediatas e, portanto, tem uma característica imediatamente particular, cujas noções de portas giratórias estudadas nas teorias sobre a segurança do Estado, a segurança estratégica do Estado, portanto, chama particular atenção.
0: Outra opinião, o jurista João Silvestre Alvarenga também considera legal a decisão do Primeiro-Ministro de delegar as competências relativas ao Serviço de Informações da República ao Ministro da Administração Interna.
3: Que há uma coerência entre aquilo que está previsto em lei e aquilo que ocorreu. Portanto, existe um número que permite essa subdelegação. A própria Constituição, relativamente a esse ponto, a essa competência, não tem uma previsão específica para essa competência em relação ao Primeiro-Ministro. A lei do CIRS surgiu posteriormente e esse decreto que prevê essa subdelegação, me parece que está em coerência com aquilo que o ato praticado.
0: Recordar que o maior partido da oposição em Cabo Verde, o MPD, veio considerar ilegal e inconstitucional a decisão do Primeiro-Ministro de delegar ao titular da Administração Interna competências do Serviço de Informações da República. Mais conteúdos de produção nacional é uma das alterações das leis da comunicação social e radiodifusão em Moçambique, destacada pelo Gabinete de Informação, que lançou esta sexta-feira o processo. A diretora do Registro e Licenciamento dos Órgãos de Comunicação Social no Gabinete de Informação, Elizabeth Mechola, destaca a nova cota.
4: Uma outra inovação também muito forte está nas cotas de programação, que são os 80%, mas também no respeito ao horário família. A regra da difusão cria o horário família, que é das 6 às 20 horas, e neste intervalo temporal é preciso verificarmos que conteúdos vão ser transmitidos, difundidos pelas nossas televisões e pelas rádios, obviamente.
0: E o presidente do Conselho Superior de Comunicação Social de Moçambique, Rogério Citoy, alerta para o impacto negativo da nova legislação da comunicação social e radiodifusão em Moçambique.
5: Essas leis são extremamente revolucionárias, mas alguns dos capítulos têm implicações sérias para o funcionamento dos órgãos de comunicação social, especificamente para as televisões. Por exemplo, quando nós falamos de alguns capítulos, como seja aqueles que regulam o volume dos conteúdos através das cotas e do horário nobre, o famoso prime time. Só lembrando, por exemplo, se a memória não me falha, o artigo 18 fala da necessidade de que os conteúdos tenham 80% de conteúdos nacionais e só 20% de outros conteúdos. Isso tem implicações sérias para as televisões que nós conhecemos, carregam um botão, vemos uma novela, vemos rezas. Quando a lei entrar em vigor, vai ter implicações. Isto tem que ser discutido nas redações.
0: Outra consideração, o secretário-geral do Sindicato Nacional de Jornalistas, Farud Sadiq, veio informar que a entidade que representa tem estado a trabalhar na Lei da Comunicação Social.
6: Que estabelece a necessidade de termos um estatuto de jornalista e a introdução de uma carteira profissional. Então temos estado a trabalhar a nível do Sindicato Nacional de Jornalistas, do MISA Moçambique e de outros parceiros da área da comunicação social neste processo, na preparação de uma proposta de estatuto de jornalista que vai ser submetida ao governo e, a par dessa proposta de estatuto, a proposta do regulamento da carteira profissional, que é fundamental para a classe e sobre a qual temos estado a nos bater já há praticamente 20 anos. Finalmente vamos ter agora na lei a obrigatoriedade do uso da carteira profissional. Então estamos como classe já a trabalhar na preparação deste regulamento.
0: As novas leis da comunicação social e radiodifusão em Moçambique entram em vigor em dezembro. Este fim de semana é de análise e debate em Luanda sobre a prevenção e resolução de conflitos em África. A capital angolana acolhe uma cimeira de chefes de Estado e de Governo da União Africana. Um dos assuntos em análise é o reforço financeiro do Fundo de Paz, que integra 17 Estados do continente, que canalizam uma percentagem das receitas das exportações para este fundo. Sérgio Kalundungo, presidente do Observatório Político Social de Angola, realça a importância deste instrumento para a resolução de crises militares em África.
7: O fundo é uma ideia de tentar investir mais na prevenção. Portanto, ele não só vale pelo volume financeiro, obviamente seria bom que as 50 e tal nações africanas aderissem e fizessem esforços de contribuir para um fundo que tem como propósito, eu diria, um dos bens mais preciosos da África, é a paz, é a estabilidade, o bem-estar das suas populações, muito para além dos recursos naturais.
0: Outro instrumento que os chefes de Estado e de Governo da União Africana vão analisar na cimeira de Luanda este fim de semana é o mecanismo de alerta e prevenção de conflitos.
7: O sistema tem a vocação de ser alerta e prevenção, ou seja, antes de desenrolar o evento que é o conflito, existem processos que podem descarrilar para um conflito violento como o que temos na RDC e no Sudão do Sul nestes momentos. O sistema visa essencialmente a países que hoje aparentemente são estáveis tentar precocemente identificar aqueles elementos que podem potenciar um conflito. Por isso é que o sistema é de alerta, ou seja, para que ninguém seja apanhado desprevenido, e também tem uma forte componente de prevenção.
0: Chefes de Estado e de Governo da União Africana discutem a partir da manhã na capital angolana a prevenção e resolução de conflitos em África. Este encontro vai realizar-se no novo, recém-inaugurado Centro de Convenções na Baixa da cidade.
1: Foram as notícias na Rádio RTP África com Cristina Magalhães. Informações em permanência em africa.rtp.pt.
8: Fernanda Almeida.
1: Passam 10 minutos das 6 da tarde, daqui a pouco a visão de África com José Gonçalves, mas a abrir esta hora ainda os sons de Nair Fakirá e depois Mário Lúcio com Nhabiu.

0: Mário Lúcio com Nha Bio. Já de seguida, José Gonçalves traz-nos a visão de África.
1: Hoje vamos abordar aqui dois temas militares, um surpreendente e positivamente surpreendente, e o outro também não podemos deixar de ser que é uma surpresa, é uma daquelas surpresas que de vez em quando acontece, aquelas derrapagens, e isso é muito negativo. Começando pelo primeiro ponto, a grande empresa privada sul-africana do material militar Paramount declara então que as divergências em matéria de produção e custos de armamento entre os Estados Unidos e a Europa está a abrir espaço para outras empresas, incluindo a Paramount. Esta empresa, que foi criada já após a queda do Apartheid, tem vindo a demonstrar uma capacidade técnica bastante grande e muita credibilidade. E continua, inclusive, a fazer inovações, por exemplo, no transporte de tropas, que é algo muito importante, transporte seguro de tropas. E também vários tipos de equipamento, equipamento de observação, material de combate à distância. Enfim, uma empresa que confirma a tradição de qualidade do material militar sul-africano, isto vem desde há várias décadas, e após a queda do Apartheid, aliás, a indústria armamentista sul-africana foi muito solicitada, sobretudo por outros países africanos. Ora, a empresa Paramount tem prolongamentos em 30 países, prolongamentos, representações pelo menos, mas num caso é prolongamento sério, porque uma parte, inclusive, do financiamento está situada precisamente nos Emirados Árabes Unidos, onde a empresa tem instalações um pouco maiores do que as habitualmente possuídas no exterior. Mas é dentro da África do Sul que está todo o material de produção, e então a empresa está a ter, no conjunto da economia da África do Sul, um grande relevo pela sua capacidade de fornecimento interno e por ser uma empresa atrativa em termos internacionais e atrativa em virtude da qualidade dos serviços que produz, do material que entrega. Este é um facto positivo. Muita gente vai dizer que produzir material de guerra não é muito positivo. É claro que estamos assim à escala mundial, mas é um facto que a África do Sul, a indústria armamentista sul-africana, ela é compradora de muitas outras indústrias, de material de muitas outras indústrias, começando desde logo pela siderurgia. Bom, vamos passar para o aspecto assim surpreendente, negativo, é que ninguém sabe porque é que ontem duas patrulhas fluviais do Congo Brazzaville e da RDC, ou seja, Congo Kinshasa, porque é que entraram em choque? E entraram em choque sério, fogo real, com morte de soldados. Isto no mesmo momento em que a ministra dos Negócios Estrangeiros da RDC se encontrava em trabalho em Brazzaville. Ela disse que lamentava o acontecido, naturalmente, e que uma investigação ia ser aberta. Mas é uma grande surpresa. O combate deu-se precisamente no meio do rio, na proximidade de Portugal. O rio que é a grande fronteira entre os dois países, dá o nome aos dois países, e conforme sabemos é um rio que vai desaguar em Angola, que é o rio Congo, que em Angola também se chama Zaire.
0: A visão de África com José Gonçalves. Ainda nesta hora vamos atualizar a informação desportiva em simultâneo com a Antena 1.

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3: Regressamos à música, Paulo Flores com Boda e depois Tony Dudo.

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1: Sofiane El Kerouane é o lateral desejado pelo Benfica neste jornal para conhecermos melhor o jogador na voz de Hassan Adair. A Liga Europa dita reencontro das águias com Rubén Amorim para conhecer, claro, também adversários de Torriense e Braga. Farioli deixa avisos antes do jogo com o Académico de Viseu. Rafael Leão a caminho dos turcos do Galatasaray. Hoje foi dia de medalhas nos Jogos do Mediterrâneo e também nos Mundiais de Canoagem. Esta noite há duelo ibérico no basquetebol e o ciclista Rafael Barbas assinou pela Caixa Rural.
0: Tudo isto e muito mais com João Gomes Dias.
1: Chama-se Sofiane El Kerouane, tem 25 anos, é internacional pela seleção de Marrocos e está muito perto de reforçar o lado esquerdo da defesa do Benfica. Nascido nos Países Baixos, fez toda a carreira naquele país, de onde saiu este verão para jogar no Al Hadsia da Arábia Saudita. Com um salário de milhões, que ainda assim não foi suficiente para o jogador se adaptar, agora El Kerouane deve sair por empréstimo para a equipa do Benfica. Diretamente de Marrocos, Hassan Adair, compatriota do jogador e antigo atacante das águias, aprova desde logo esta contratação, destacando as assistências que fez. Foram 18, só no ano passado, ao serviço do Utrecht.
2: Kerouane é desde jogador, que sube muito, uma das características, e também a cura de passe, e também a cura das assistências, e que tem passos decisivos para os avançados, para fazerem gols. Isto tem boas características. Eu acho que um pouco menos no jogo aéreo da cabeça, mas o resto com os seus pés e um excelente jogador e tem boas características.
1: Lateral vertiginoso na frente, bem à medida de uma equipa que ataca mais do que aquilo que defende.
2: Tive a sua formação na Holanda e tem boas características, boas indicações. Eu acho que o seu futebol, as suas características, convém bem o futebol português. E sobretudo no futebol do Benfica, que é claro que é uma equipa que ataca muito, que é uma equipa que joga mais para a frente, que é uma equipa que ganha títulos.
1: Escutado pelo jornalista Eduardo Gonçalves, Hassan Adair diz que o percurso de sempre nos Países Baixos acabou por moldar o jogador.
2: E a gente conhece o futebol holandês e como funcionam os laterais na Holanda e também, claro, que são as características como jogador de sangue marroquino e pronto, e o valor deste jogador, claro que com as suas características, eu acho que é um jogador muito interessante, sobretudo no futebol do Benfica, ou aquele que o Benfica procura.
1: Hassan Adair sobre El Kerouane, que está na rota do Benfica. Ainda nas águias, destaque para a Liga Europa e para o sorteio realizado no final da manhã, com a equipa do Benfica a defrontar o Milan de Rubén Amorim. Além desse encontro em Itália, os encarnados jogam também na casa do Victoria Pilsen, do Omonia e do NEC, recebendo na Luz o AZ, o Celtic, o Lech Poznan e também o Ofikret. Quanto ao Torriense, a jogar igualmente a Liga Europa, mas em estreia, terá pela frente em casa emprestada o Olympiacos, o Celtic, o Sunderland e o Ararat, sendo que fora de portas defronta Real Sociedad, Ferencváros, Lech Poznan e também Lillestrøm, desafios naturalmente gigantes. Isso mesmo partilhou o diretor desportivo da equipa de Torres Vedras, André Sabino.
3: Desde o dia 1, após o jogo contra o Sporting na final da taça, percebemos que íamos ter um desafio gigante pela frente e que teríamos que nos preparar a todos os níveis. Acima de tudo, desenvolvemos-nos enquanto estrutura, adicionámos várias pessoas à nossa estrutura que acreditamos que são fundamentais para permitir estar a este nível de exigência. Sabemos das nossas limitações no dia-a-dia, mas também sabemos da nossa crença, da nossa ambição, das competências que temos também para estar aqui e vamos desafiar-nos, mas acredito que nós vamos conseguir dar uma boa imagem.
1: André Sabino ao Canal 11. E da Liga Europa para a Liga Conferência, o Braga também já conhece adversários. São 6. Em casa, Gent, Kups e Egnatia. Fora, 2 vezes na Dinamarca, com Haros e Copenhaga. Ainda uma deslocação à Noruega para defrontar o Brann. No Sporting, iminente o anúncio de Daniel Bragança como reforço do Torino. O jogador tem um princípio de acordo com os italianos que vão pagar entre 5 a 7 milhões de euros pelo médio. Sporting que hoje entra em campo às 8:15 da noite no arranque da Ronda 4 da Primeira Liga. Duelo diante do Rio Ave em Vila do Conde para acompanhar com o relato de Carlos Rui Abreu. Apito inicial marcado para às 8:15 da noite. Quanto ao Futebol Clube do Porto, líder líder do campeonato. Defronta amanhã o Académico de Viseu no Fontelo, a partir das 6 da tarde. Pela frente, os Dragões têm uma formação que já roubou pontos ao Benfica, por isso ficam os avisos de Francesco Farioli.
4: A team that has the capacity to have as well very good moments with the ball.
5: Têm a capacidade de ter bons momentos com a bola, uma equipa que no geral é muito organizada. Neste momento são uma ameaça na bola parada e até já marcaram 3 golos dessa forma. Vão nos colocar desafios muito diferentes. No fundo vão exigir o melhor de nós.
4: So definitely a game that will demand our best version.
1: Farioli acusou Bruno Pinheiro, o técnico do Académico de Viseu, de fazer pressão indireta à equipa de arbitragem e sobre Seco Fofaná dá uma certeza, não será convocado.
5: É um jogador que conhecemos bem. Ele deixou grandes memórias a todos nós na última temporada. Agora regressou, vai ter alguns dias para recuperar a melhor forma e ainda não está disponível para o jogo de amanhã.
1: Marcado ainda com alguns dias antes de fechar e por isso Farioli diz que tudo pode acontecer nos próximos dias.
5: Como sabem, esta parte final do mercado é de loucos. Muita coisa pode acontecer, mas à medida que nos aproximamos do fim desta janela de transferências, não podemos desviar a atenção do jogo de amanhã, porque, como digo, espero um jogo muito difícil em Viseu.
1: Farioli disse ainda que o Porto é uma boutique cara quando questionado sobre a possível saída de Diogo Costa. Recordo que o Académico de Viseu Futebol Clube do Porto joga-se amanhã às 6 da tarde para seguir na rádio o relato de Fernando Eurico. Ainda no futebol português, uma nota para a segunda liga, porque já se joga para a jornada 4, encontro de abertura, com 36 minutos da primeira parte, 0-0 entre União de Leiria e Tondela. Lá por fora, destaque para Rafael Leão, está mais perto do Galatasaray. Segundo o jornalista Fabrício Romano, os turcos ganharam a corrida ao Aston Villa, vão pagar 45 milhões de euros, mais objetivos pelo jogador. É já sem Rafa Leão que o Milan entra hoje em campo, a partir das 7h45, para defrontar o Veneza em San Siro. São mais duas medalhas para Portugal nos Jogos do Mediterrâneo. O judoca João Fernandes conquistou na última hora a medalha de ouro na categoria de menos 81 quilos e a patinadora Francisca Henriques arrebatou a medalha de prata na prova de maratona. No total, Portugal já tem 18 medalhas conquistadas em Taranto. Também nos Mundiais de Canoagem, hoje foi dia de pódio, primeira medalha de Portugal nesta competição, o bronze para o K4 500 metros, como nos conta agora o enviado especial a Poznan, Horácio Antunes.
6: No ano passado foram campeões do mundo e da Europa e alcançaram o bronze este ano. As medalhas são o resultado de muito trabalho, como realça João Ribeiro, o atleta mais experiente da embarcação.
7: Trabalhamos muito diariamente, estas provas são muito disputadas, o K4, todas as nações querem ganhar, mas esta equipa trabalha com muita humildade, com muita vontade de vencer.
6: Pedro Casinha realça a importância dos pontos para os próximos Jogos Olímpicos.
8: Era o nosso grande objetivo, conseguir uma medalha no Mundial. Isto atribui muitos pontos à equipa, assegura-nos uma boa posição para os Jogos Olímpicos que aí vêm.
6: Gustavo Gonçalves diz que é a concretização de um objetivo traçado pelo empenho e pelo trabalho.
9: Uma regata super, super dura, bastante bem diferente, mas soubemos ter a cabeça fria. Desta vez, infelizmente, não deu para ganhar. Fizemos muito trabalho para isso, mas também os adversários são bastante bons.
6: Para Messias Batista, os quartos lugares deste ano no Europeu e Taças do Mundo foram muitos. Ainda tem a prova de K2 500 metros com João Ribeiro e este bronze é um incentivo para essa meia-final.
10: Dá um incentivo e tira um pouco a pressão, porque já não saímos da Polónia sem medalha. Estou muito contente, obviamente. É um bronze, mas com sabor especial. Este ano batemos muitas vezes nos quartos lugares. Hoje fizemos uma prova muito boa.
6: Está conquistada a primeira medalha para a seleção portuguesa na primeira final lá, bronze, na regata de K4 masculino 500 metros. Gustavo Gonçalves, João Ribeiro, Messias Batista e Pedro Casinha somam pontos para o ranking para Portugal nos próximos Jogos Olímpicos. Termina assim mais um dia de provas para os atletas nacionais, onde se destaca também a prestação de Fernando Pimenta, primeiro da série da semifinal de K1 mil metros, a garantir a final. Segundo lugar de Norberto Mourão, na paracanoagem, em VL2 200 metros, Teresa Portela, quarto lugar, K1 500 metros, vai discutir a final B, e Matilde Nunes, sexta, também a discutir a final B. Já Beatriz Fernandes e Inês Penetra na final B de C2 500 metros ficaram na sexta posição, 15º lugar da geral.
1: Horácio Antunes em Poznan nos Mundiais de Velocidade de Canoagem e para Canoagem. No basquetebol, hoje é dia de duelo ibérico no apuramento para o Campeonato do Mundo do próximo ano. Portugal e Espanha defrontam-se em Saragoça a partir das 8 da noite. No pavilhão já está o jornalista Paulo Sérgio. Paulo, agora em direto, muito boa tarde. Primeiras notas que nos podes dar desse importantíssimo duelo.
11: Muito boa tarde, João. As equipas começam a iniciar nesta altura o aquecimento. Primeiro a Espanha, depois Portugal. É um jogo fundamental, eu diria, mas mais para os espanhóis que querem fechar já o apuramento no jogo de hoje e depois no jogo da próxima quarta-feira frente à Grécia. Matematicamente não o vão fazer, mas dão um passo de gigante se conseguirem vencer os dois jogos. A seleção portuguesa com Nemia Esqueta e Ruben Prey tem agora reforço de facto de grande qualidade em altura e também em peso para conseguir bater esta seleção da Espanha, pelo menos para bater o pé aos espanhóis. Defender bem, ser muito agressivos na defesa e depois, num jogo de paciência, a tentar ultrapassar a equipa espanhola é o desafio que o selecionador Mário Gomes lançou aos jogadores. É preciso não esquecer que a Espanha é uma potência do basquetebol mundial e a equipa de Portugal está a tentar chegar pela primeira vez ao Campeonato do Mundo, que está marcado para dentro de um ano no Qatar. O pavilhão está ainda vazio, vai encher por completo, são 10 mil espanhóis a aplaudirem e a puxarem pela sua equipa. Portugal vai ter de ter

0: 22 anos, acaba de assinar pela Caixa Rural. Depois de um bom desempenho na volta a Portugal em bicicleta, confessa que nem pensou duas vezes quando recebeu o convite da formação espanhola.
1: Opa, quando és o quarto ano de sub-23 e estás a correr em Portugal há 4 anos e surge uma oportunidade de correr lá para fora, para uma das melhores equipas para o time, acho que nem sequer se pode pensar duas vezes, não é?
0: Rafael Barbas entrevistado por Pedro Ribeiro. Fechamos ainda com ciclismo, mas volta à Espanha. Hoje Andrés Lekesson da Noruega foi o grande vencedor. O ciclista de Unoex foi o primeiro a cortar a meta da 7ª etapa, que terminou no alto de Aramon. Quanto aos favoritos, Pogacar voltou a ganhar segundos à concorrência. Tem agora 4 minutos de vantagem sobre o espanhol Enrique Mas.
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6: Passam 43 minutos das 6 da tarde. Voltamos à música Calema com Amar pela Metade. E depois remar.

0: Nascido no século XVII, Changamire Dombo foi o fundador do Império Rosvi, no planalto do Zimbábue. Na segunda metade do século XVII, diversos povos Xhonga armaram-se para contra-atacar os portugueses que queriam dominar as minas de ouro no planalto do Zimbábue. O Império Rosvi, fundado em 1660, foi o Estado com maior expressão militar na região até ao século XIX. Changamire Dombo faleceu em 1695.
1: Estamos a caminho das 19, vamos ainda ficar na companhia de Jean-Philippe Martelly e depois Aragão com Mariana Pereira. Tenha uma excelente sexta-feira e bom fim de semana.

0: São 19 horas em Portugal e Angola, 18 horas na Guiné-Bissau e São Tomé e Príncipe, 17 horas em Cabo Verde, já são 8 da noite em Moçambique. Agora os títulos da atualidade.
1: O entreposto aduaneiro de Angola registou uma recuperação financeira de 98%, apesar dos resultados líquidos no vermelho o ano passado. Há mais um apelo ao boicote ao referendo à nova Constituição da Guiné-Bissau. A Frente Única considera ilegítimo e sem validade democrática esta consulta popular. O governo espanhol quer controlar a imigração no enclave de Ceuta e aumentou os efetivos da polícia.
0: Esta sexta-feira, temperaturas de 29 graus em Bissau, 22 graus em Luanda e 24 em São Tomé. O Jornal das 7 da tarde na RTP África tem edição da jornalista Cristina Magalhães.
1: Antes dos destaques, o recurso da família de Odair Muniz, a família do cidadão de origem cabo-verdiana, morto a tiro por um agente da PSP, recorreu da pena suspensa aplicada ao polícia autor do disparo, pedindo prisão efetiva, suspensão de funções na PSP e indemnizações mais elevadas. O agente foi condenado a pagar um total de 90 mil euros em indemnizações. 30 mil euros aos herdeiros pela perda do direito à vida, 20 mil à viúva de Odair Muniz e 40 mil aos filhos do cidadão. Dias depois da decisão judicial, o Ministério Público anunciou que iria recorrer da condenação a uma pena suspensa. Recordar que Odair Muniz, de origem cabo-verdiana, tinha 43 anos, residia no bairro do Zambujal, na Amadora, foi morto a tiro por um agente da PSP em 21 de outubro de 2024, depois de ter tentado fugir à polícia e resistido à detenção na sequência de uma infração rodoviária. O entreposto aduaneiro de Angola teve resultados líquidos no vermelho o ano passado, fixando-se em 1 milhão de euros negativos. Não obstante este saldo desfavorável, a empresa resistiu uma recuperação expressiva de 98%, conseguindo atenuar drasticamente os pesados prejuízos superiores a 71 milhões de euros reportados no exercício anterior. Para o comentador pan-africano José Gonçalves, estes resultados dão conta de má gestão feita pela direção do entreposto aduaneiro de Angola.
2: A chamada recuperação não existe, porque significa apenas que é um exercício que foi positivo. Mas não foi positivo o suficiente para apagar um montante substancial dos prejuízos anteriores. Portanto, trata-se de uma atividade económica que está a ser mal administrada e que muito provavelmente está a sentir efeitos também do desequilíbrio no comércio externo angolano, que é equilibrado apenas pelo petróleo. Um outro aspecto é que é uma tarefa muito dura conseguir abastecer em termos alimentares Angola a partir do exterior. 30 milhões, quase 35 milhões de habitantes, não se abastecem de fora. Ou seja que a única forma de tornar viável uma empresa, um empreendimento deste tipo, é que a maior parte dos produtos geridos sejam produzidos internamente. Fora disso não há solução.
1: Acrescentar que o entreposto aduaneiro de Angola, que gere a reserva estratégica alimentar, foi reestruturado e transformado em sociedade anónima, com o Estado a ceder 15% do capital à Zona Económica Especial e a manter os restantes 85%. Há mais um apelo ao boicote ao referendo à nova Constituição da Guiné-Bissau. A Frente Única considera ilegítimo e sem validade democrática esta consulta popular. Num comunicado, a organização que reúne partidos políticos, movimentos sociais e organizações da sociedade civil acusa as atuais autoridades de transição de procurarem, através do referendo, legitimar o golpe de Estado ocorrido em novembro de 2025 e afirma que o processo decorre num contexto de restrição das liberdades políticas e democráticas. A organização reafirma ainda o compromisso com o restabelecimento da ordem constitucional e democrática na Guiné-Bissau e alerta a comunidade internacional para os riscos que a atual situação representa para a estabilidade e a paz no país e na África Ocidental. A Renamo considera normal que o líder do Anamola, Venâncio Mondlane, seja julgado no âmbito das manifestações pós-eleitorais em Moçambique. O ex-candidato à presidência da República é acusado de 5 crimes, entre os quais de incitamento ao terrorismo. O porta-voz da Renamo, Marcial Macamo, lembra que o antigo deputado do partido também apresentou queixa na justiça contra a formação política a que pertencia na altura.
3: Nós, enquanto partido, já fomos ao tribunal até a convite do próprio Venâncio, enquanto arguídos, constituídos por ele. Nós achamos que a democracia é isto. Nós não podemos ter medo dos tribunais. Se eu posso ser queixoso, então os outros também podem queixar por mim. E é normal. Cada um que prova a sua inocência em seu tribunal, assim como nós o fizemos outrora.
1: A Renamo convocou o Conselho Nacional para dentro de 2 meses. O porta-voz do partido realça a continuidade de Ossuf Momad como presidente deste segundo maior partido da oposição em Moçambique, apesar da contestação interna.
3: Não há quem vai aparecer a dizer que o presidente Ossuf, sem que sejam os órgãos do partido a deliberar. Os órgãos do partido são soberanos, agem em função do regulamento que é o estatuto e só assim é que podemos avançar. Se nós optarmos por esta via de qualquer um dizer, aliás, eu posso convidar agora mesmo a imprensa aqui comigo a sairmos para a Espamarina agora, chegar a perguntar, querem um presidente Chapo? O que é que vamos ouvir lá? Nem por isso o presidente Chapo, nem por isso convocamos eleições para a próxima semana, porque há uma parte da população que discorda. Em democracias consolidadas, a existência de grupos de opiniões diferentes fortalece a instituição. E nós não temos medo da opinião diferente. Aliás, por isso é que somos os pais da democracia.
1: Marcial Macamo, porta-voz da Renamo, numa conferência de imprensa hoje em Maputo, o partido anunciou que se vai realizar o Conselho Nacional nos dias 21 e 22 de outubro. O Instituto Nacional de Estatística de Moçambique admite dificuldades para garantir a cobertura total do recenseamento geral da população de 2027. Em causa está a insegurança em algumas localidades na província de Cabo Delgado, devido aos ataques e circulação de grupos armados naquela região norte de Moçambique. O delegado provincial do Instituto, citado pela agência Lusa, refere que a meta é cobrir toda a província, mas que o desafio é como conseguir chegar a todas as áreas. Lucas Mateu declara esperar a colaboração das autoridades competentes para que seja feito o recenseamento geral em todas as localidades da província de Cabo Delgado.
4: Seguiremos.
1: O governo espanhol vai manter o dispositivo de segurança reforçado em Ceuta até ao final do ano. O ministro do Interior vai mesmo aumentar o número de efetivos destacados para o enclave num trabalho que quer controlar a imigração.
4: Seguiremos apostando.
5: Vamos continuar a apostar numa migração legal, segura e ordenada, um objetivo reforçado depois daquilo que aconteceu em Ceuta. Além de restabelecer a normalidade o mais brevemente possível, temos de tirar as lições necessárias e reforçar as nossas capacidades para prevenir e enfrentar possíveis episódios semelhantes no futuro. Com esse objetivo, o Ministério do Interior já está a trabalhar na implementação de um conjunto de medidas estruturais para reforçar a proteção das fronteiras em Ceuta e também em Melilla, mediante o fortalecimento das capacidades humanas e materiais, a melhoria das infraestruturas estratégicas e do emprego dos nossos sistemas de vigilância e contenção.
1: Acrescentar que desde o final do mês passado, quando milhares de migrantes entraram no enclave de Ceuta, foram detidas mais de uma centena de pessoas por crimes cometidos na cidade.
0: Notícias na RTP África com Cristina Magalhães. 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Já a seguir vamos abrir uma hora de noites tropicais com Mauro Flo, vem de Moçambique.
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Ora viva, muito boa noite. Sejam bem-vindos aos momentos iniciais das noites tropicais. É aqui onde passam as novidades musicais do continente africano. O primeiro convidado é Mauro Flow, um cantor e compositor moçambicano, amplamente reconhecido no panorama musical atual como uma das principais referências da modernização do compá em Moçambique. O lançamento do seu projeto King of Compá, volume 1, serve como âncora de um período forte de ascensão, no qual passou a ser apelidado pelo público e pela crítica como o próprio King do Compá em Moçambique. Já ouvimos o tema Risca o Chão, um dos seus singles mais recentes a solo, focado na vertente mais dançante do género. Agora vou destacar o tema Razão do Meu Viver.

Mauro Flow trabalha frequentemente com o produtor Mr. Dino e com o engenheiro de som Marcelo Lopes. As suas letras focam-se maioritariamente em temáticas românticas, relações cotidianas e superação. O EP King do Compá inclui vários singles de enorme impacto comercial na internet e nas pistas de dança. O tema Não Tem Hora, com a colaboração do artista Bander, tornou-se um autêntico fenómeno viral, acumulando milhões de visualizações nas plataformas digitais. Demonstrando o seu enorme peso na indústria musical, Mauro Flow uniu recentemente forças com outra lenda da música romântica moçambicana para o lançamento do aclamado single Reviver, unindo a Kizomba e o Compá numa colaboração histórica.

Yame é um cantor e rapper franco-camarunês que se tornou um dos nomes mais singulares da música urbana europeia. Yame lançou o single On My Mind em colaboração da estrela nigeriana do Afrobeats and the Cool Gold. É uma canção rítmica que mistura versos em francês e inglês. A letra aborda a devoção profunda por uma parceria, a sorte na relação e o compromisso mútuo. A seguir vou trazer os sons de Yami. É uma cantora e compositora de Afropop nascida na Tanzânia, conhecida por canções que exploram temas românticos e emocionais. Ayonoji é a nova aposta de Yami no género Afropop. É uma faixa introspectiva e emotiva que explora o momento difícil em que um amor deixa de fazer sentido. A letra e o estilo refletem a sensação de cansaço emocional e de aceitação do que a ligação com outra pessoa pode perder o brilho que tinha antes.

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3: Avançamos nas Noites Tropicais com Kanda Bongo Man. É um dos músicos mais influentes da música popular da República Democrática do Congo e um dos grandes nomes do Soukous. Ele começou a sua carreira musical em 1973 com a banda Bel Mambo. Ami é um dos singles do seu novo EP, lançado este ano. Este lançamento mostra que, mesmo após décadas de carreira, Kanda Bongo Man continua ativo e relevante, conectando tradições do Soukous congolês com sonoridades contemporâneas dentro do Soukous.

Le producteur Ali Westerly, Alain Coy.

O músico e cantor angolano Jorge Semedo é uma das figuras mais respeitadas da música angolana, amplamente reconhecido por ser um dos pilares da icónica banda familiar Impactos 4. Ao longo da sua carreira, Jorge destacou-se pela sua versatilidade instrumental, assumindo a viola ritmo e solo e pela sua voz romântica marcante que embalou gerações. O single Sombras de Aconchego, com um tom poético e romântico característico das composições a solo de Jorge Semedo, os registros oficiais do músico e da banda focam-se predominantemente nos clássicos dos Impactos 4 e em atuações ao vivo em formato intimista. É tempo para ouvir o artista angolano Anderson Mário, uma das maiores promessas da nova geração da música lusófona, tendo recentemente lançado o marcante dueto Mais Um Caso com a aclamada cantora Yasmin, natural da Guiné-Bissau.

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3: Noites Tropicais. A parceria entre Jim Rama e D&D no tema Bouger representa o encontro perfeito entre a vasta experiência do Zucantilhano e a nova energia urbana das Caraíbas. A produção une grandes nomes dos bastidores da música caribenha. Jim Rama é um dos pilares mais respeitados do Zouk Love, conhecido por projetos clássicos como Face a Face. Junta-se a irreverência de D&D para criar uma sonoridade fresca e extremamente dançante.

Ele chama-se Dramati, é um cantor, compositor e dançarino do Burundi. Dramati iniciou o seu percurso na indústria musical em 2018. O seu trabalho é amplamente reconhecido por melodias cativantes, ritmos dançáveis e vocais melodiosos. Dramati lançou o single Yolele, que gerou uma imediata interação e entusiasmo na comunidade de fãs de ritmos afrobeats da região. Bonito é o novo single da artista Irina Barros, com a colaboração de Nelson Freitas. Já está disponível em todas as plataformas.

A Janela é a nova aposta musical do jovem artista Aragão, com origens nas ilhas maravilhosas de São Tomé e Príncipe. E por falar em São Tomé e Príncipe, deixamos para trás também a dupla dos Calema, com a colaboração da artista Sara Correia, uma fadista portuguesa com uma voz com forte caráter no universo do fado. Deixamos o tema Respirar dos Calema e agora avançamos ao encontro de Elia Sandra. Bem no fecho da edição de hoje das Noites Tropicais, será apenas uma hora, porque depois das 8 da noite teremos futebol em simultâneo com a RTP, a Antena 1. Saímos então com Elia Sandra, é uma artista angolana que ganhou destaque através de covers nas redes sociais. Ela lançou o single Manifesta, está listado como single nas plataformas digitais. Da minha parte, Carlos Pedro, é tudo. Fiquem bem, boa noite, tchau, tchau.

0: Boa noite, são 20 horas em Portugal e Angola, 19 na Guiné-Bissau e São Tomé e Príncipe, 18 horas em Cabo Verde, já são 21 horas em Moçambique. As notícias na RTP África, com a edição da jornalista Cristina Magalhães.
1: A Renamo considera normal que o líder do Anamol, Venâncio Mondlane, seja julgado no âmbito das manifestações pós-eleitorais, recordar que o ex-candidato à presidência da República de Moçambique é acusado de 5 crimes, entre os quais de incitamento ao terrorismo. O porta-voz da Renamo, Marcial Macamo, lembra que o antigo deputado do partido também apresentou queixa na justiça contra a formação política que pertencia na altura.
2: Nós, enquanto partido, já fomos ao tribunal até a convite do próprio Venâncio, enquanto arguídos, constituídos por ele. Nós achamos que a democracia é isto. Nós não podemos ter medo dos tribunais. Se eu posso ser queixoso, então os outros também podem queixar por mim. E é normal. Cada um que prova a sua inocência em tribunal, assim como nós o fizemos outrora.
1: Nestas declarações, o porta-voz da Renamo realça a continuidade de Ossuf Mohamat como presidente do segundo maior partido da oposição em Moçambique. Apesar da contestação interna, a Renamo convocou o Conselho Nacional para dentro de 2 meses. O ministro da Economia de Cabo Verde deu hoje posse ao novo inspetor-geral das atividades económicas, Elisângelo Monteiro, que regressou à liderança da IGAI, instituição que dirigiu entre 2015 e 2020. Na cerimónia, António Batista chamou a atenção para a importância e a responsabilidade de uma instituição que fiscaliza e intervém na defesa dos consumidores.
3: Garantir o cumprimento da legislação económica, contribuir para a proteção dos consumidores, assegurar a segurança dos produtos e serviços, combater práticas económicas ilícitas e ajudar a promover um ambiente de concorrência leal. Mas quero dizer, desde já, que esperamos da IGAI mais do que uma instituição que fiscaliza e sanciona. Queremos uma IGAI que contribua ativamente para a transformação da economia cabo-verdiana.
1: Elisângelo Monteiro substitui Paulo Monteiro como inspetor-geral das atividades económicas de Cabo Verde. A família do cidadão de origem cabo-verdiana, morto a tiro por um agente da PSP, recorreu da pena suspensa aplicada ao polícia autor do disparo, pedindo prisão efetiva, suspensão de funções na PSP e indenizações mais elevadas. O agente foi condenado a pagar um total de 90 mil euros em indenizações. Dias depois da decisão judicial, o Ministério Público anunciou que iria recorrer da condenação a uma pena suspensa. Recordar que Odair Muniz, de origem cabo-verdiana, tinha 43 anos, residia no bairro do Zambujal, na Amadora, foi morto a tiro por um agente da PSP a 21 de outubro de 2024, depois de ter tentado fugir à polícia e resistido à detenção na sequência de uma infração rodoviária.
0: Foram as notícias na RTP África com Cristina Magalhães. Informações em permanência em africa.rtp.pt. Já a seguir o simultâneo com a Antena 1 RTP para mais um encontro de futebol.

0: Boa noite, venha daí até aqui abrir a jornada 4 da Liga Portuguesa.
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0: Para já o que acontece na hora, daqui a pouco Rio Ave Sporting em Vila do Conde, mas há um Espanha-Portugal em basquetebol, apuramento para o Mundial do próximo ano no Qatar. Paulo Sérgio é o enviado da Antena 1 a Saragoça. Paulo, boa noite, como é que está o jogo para os linces?
2: Boa noite, Fernando Eurico, ouvintes da emissão mundial da RTP Antena 1. Estamos a 7:44 de terminar o primeiro período e a Espanha está a vencer por 4-0. A Portugal tem agora na linha de lance livre a possibilidade de fazer os seus primeiros pontos. E cá está, primeiro ponto para a seleção portuguesa a conseguir faturar por intermédio de Travante William. A Portugal a apresentar como 5 iniciais. Diogo Ventura, Travante William, Rafael Lisboa e depois a dupla de jogadores que atuam nos Estados Unidos, Ruben Prey e Nemias Queta. A Portugal outra vez na linha de lance livre, lá está Travante William, vai preparar para fazer o segundo ponto para Portugal. O pavilhão aqui em Saragoça está completamente cheio, 4 para a Espanha, 2 para Portugal. Estamos a 7:44 de terminar o primeiro período.
0: Vamos acompanhar ao longo da noite este Espanha-Portugal.
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0: No grupo de Portugal, grupo I, a Geórgia já esta tarde ganhou a Montenegro por 101-74 e a Ucrânia bateu há momentos a Grécia por 82-76. Classificação ainda parcial, porque há o jogo Espanha-Portugal em andamento. Nesta altura, Geórgia, Espanha e Montenegro com 11 pontos. A Ucrânia tem 10, a Grécia 10, Portugal 9. Recordo que só os três primeiros têm apuramento para o Campeonato do Mundo. Mais adiante, a medalha de bronze nos Mundiais de Canoagem esta tarde. Agora, o europeu de voleibol feminino.
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0: É que a seleção portuguesa já tem adversário nos oitavos de final em Istambul. Trata-se da seleção da Polónia, que bateu também há momentos a Turquia por 3-7-2. Foi um jogo muito renhido, com os parciais de 25-15, 21-25, 22-25 e depois na 25-16, na negra, vitória polaca por 15-10. A Polónia, então, adversária de Portugal nos oitavos do Campeonato da Europa de Voleibol Feminino, que a Antena 1 está a acompanhar a par e passo.
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0: Futebol, 2ª Liga, abertura da jornada 4 no Magalhães Pessoa. É resultado final, União de Leiria 2, Tondela 0. Golos na segunda parte de Pablo Fernandes e Nabil Ondo. União de Leiria 2, Clube Desportivo Tondela 0. Ao longo da emissão vou deixar-lhe todos os resultados internacionais nesta sexta-feira em que arranca mais uma edição da Bundesliga.
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0: Dados essenciais da partida em Vila do Conde com Carlos Manuel Santos.
8: É o 32º clássico das riscas verdes e brancas em Vila do Conde. 31 jogos, 4 vitórias do Rio Ave, 18 do Sporting e 9 empates. O Rio Ave não vence em casa o Sporting há 10 anos. O Sporting marcou em Vila do Conde nas últimas 14 visitas. Atualmente, Rio Ave, depois de 2 derrotas, venceram na última jornada pela primeira vez. Já o Sporting ainda não perdeu neste campeonato e sem perder fora há 1 ano e 9 meses. São 28 jornadas consecutivas sem perder fora de casa. Uma nota extra, o Rio Ave não tem golos portugueses há 39 jornadas. Será hoje?
0: Boa questão. Som de Edgar Barbosa, reportagem de Paulo Vidal, comentários de Luís Cristóvão, relato ao Rio Ave Sporting aqui na Antena 1. Carlos Rui Abreu, um abraço, boa noite.
9: Um abraço, boa noite, Fernando. Ouvintes da emissão especial do Desporto da RTP Antena 1, Gonçalo Inácio regressa à defesa do Sporting e Ibrahim Abá, o ex-famalicão, vai para o banco de suplentes. Luís Soares mantém-se na equipa principal de Rui Borges. Estas as principais notas do Sporting esta noite em Vila do Conde, diante de um Rio Ave que vem do primeiro triunfo da época alcançado da semana passada, diante do Estoril, na Moreira. Em relação a esse jogo, o técnico grego Sotiris Siliadopoulos faz 4 alterações. 2 por opção, Brabec e Galcic estão no banco. 2 por lesão, Abay e Diogo Nascimento não estão sequer na ficha. Serão titulares Mancha, Verossai, Netoy e Spikic. Sporting vai a jogo com Rui Silva na baliza, depois na defesa, Fresneda à direita, Maxi Araújo ao lateral esquerdo, dupla de centrais, Debast e Gonçalo Inácio, meio campo para Altimira, Issa Dumbiá e Zalazar, ataque para Gianni Catamo, Flávio Gonçalves e Luís Soares. Já a formação, Rio à Vista tem Enio Vandergão na baliza, depois à direita, Georgios Liavas, à esquerda, Vrozai, dupla de centrais, Gustavo Mancha e Pancho Petrasso, miolo para Netoy, Nikichar e Bleza, ataque para Dário Spikic, Diogo Bezerra e Tambel Monteiro. Opções no Banco dos Leões, Diego Calai, já que Caíque assinou esta semana, ainda não viajou para ser opção para o técnico Rui Borges, guarda-redes ex-Palmeiras, ainda Silas Anderson, Ioannidis, Nel Vaianidis, Irancunda, Pedro Lima, Jess Derry, Luís Guilherme, Rodrigo Dias, Ibrahim Abá, Eduardo Quaresma também, Zekri, o jovem marroquino de 17 anos, não entra nestas opções. Banco da informação de Vila do Conde com guarda-redes, Kevin Chamorro, depois Brabec, Seluki, João Tomé, Pedro Amaral, Rafael Lobato, Tobias Medina, Galcic, Caíque, Samuel Alves, Antoine e Miguel Patrício. De notar no banco do Rio Ave, já a presença dos reforços, os últimos chegados esta semana, falo de Seluki, do franco-marroquino, e também do outro jogador, do Pedro Amaral, o lateral português que regressa à formação Vila Condense. O arte da partida é Bruno Costa, da Associação de Futebol de Viana do Castelo, vai ser auxiliado por Luís Costa e João Morte, quarto árbitro João Afonso, dupla no VAR, Rui Soares e Márcio Azevedo. Paulo Vidal, um abraço, boa noite, o teu olhar a partir aí do relvado do estádio do Rio Ave.
10: Olá Carlos, boa noite. Equipas já praticamente a postos no túnel de acesso ao relvado do estádio do Rio Ave. A bancada não está completamente cheia, com as laterais preenchidas por adeptos do Sporting, quer a lateral norte, quer a lateral sul. Na zona central também não estão preenchidas todas as cadeiras desta única bancada do estádio do Rio Ave. Relvado aparenta estar em boas condições neste que é um dia com uma efeméride muito importante para a equipa do Rio Ave. É que hoje assinalam-se 12 anos sobre o momento do primeiro apuramento histórico do Rio Ave para a fase de grupos da Liga Europa. Foi a 28 de agosto de 2014, aqui neste estádio, perante o Elfsborg, que o Rio Ave ganhou por 1-0, golo de Ismael Gonçalves, garantindo assim o apuramento histórico da equipa vilacondense para a Liga Europa.
9: Rio Ave Sporting, a partir das 8:15, os suplentes já se encaminham para os respectivos bancos. Luís Cristóvão, um grande abraço, boa noite. Rio Ave, depois de 2 derrotas nas 2 primeiras jornadas, foi vencer ao Estoril por 2-0, ou seja, libertou-se desse peso de não ter conseguido sequer marcar e pontuar. Quanto à equipa do Sporting, depois do empate inaugural frente ao Estoril da Amadora, vem de 2 triunfos em casa. Teve essa vicissitude do calendário de jogar 2 vezes em casa e por isso o Sporting vai hoje fazer à 4ª jornada o 2º jogo na condição de visitante. E com essa novidade, depois da estreia titular no último fim de semana frente ao Alverca, Ibrahim Abá volta ao banco, Gonçalo Inácio regressa à titularidade, do lado do Rio Ave são mais as mexidas, são 4, 2 delas forçadas.
11: Boa noite Carlos, com um grande abraço para ti e para toda a equipa da RTP Antena 1 e obviamente enorme saudação para todos aqueles que nos seguem por esse mundo fora na emissão mundial. Uma equipa do Rio Ave que se vê aqui obrigada a algumas mexidas, sobretudo com as lesões de Nelson Abay e de Diogo Nascimento. Sobretudo Diogo Nascimento, creio que teria aqui assim hoje um bom palco também para mostrar a sua valia. E é um jogador de enorme qualidade neste plantel do Rio Ave que marca alguma diferença. Promove o Rio Ave o regresso de Netoy, que deverá, em princípio, aparecer à esquerda. Aliás, em princípio vai aparecer no meio-campo, com o lado esquerdo a precisar aqui de uma adaptação, porque Liavas e Vrozai são ambos destros. Veremos quem será hoje exposto a essa adaptação. O Rio Ave vem de uma grande vitória no terreno do Estoril, já tinha contra o Porto mostrado argumentos para dar alguma luta a equipas de maior valia, e são esses argumentos que quererá o técnico Sotiris Cilaidopoulos demonstrar frente ao Sporting. O Sporting, que depois de ter empatado fora com o Estrela, venceu em casa o Vitória de Guimarães e o Alverca. Em ambos os jogos marcou 3 golos, em ambos os jogos sofreu também golos. É um Sporting que ainda não convenceu. E o próprio Rui Borges, que tem andado nas flash interviews um pouco demasiado positivo, parecendo não querer encarar certas realidades, na conferência de imprensa antes deste jogo foi um pouco mais fundo, compreendendo as críticas ou aceitando as vulnerabilidades que a equipa tem neste momento, explicando a origem dos jogadores, o pouco tempo de trabalho que ainda tem, para demonstrar que o Sporting estará ainda muito longe do ponto onde poderá chegar. Hoje é um jogo onde essa aproximação tem que ser feita de forma mais clara, porque no terreno do Rio Ave normalmente vêm também algumas dificuldades, à parte na época passada em que o Sporting aproveitou aqui assim alguns deslizes do Rio Ave, mas normalmente este estádio é um estádio onde as dificuldades são impostas pela equipa da casa. Um Sporting que tem uma troca, e é uma troca que eu creio que precisa de ser explicada. Gonçalo Inácio volta ao 11, Ibrahima vai para o banco. Se Gonçalo Inácio ficou no banco por critérios desportivos na jornada anterior, é da mais profunda injustiça que Bá hoje saia desse 11 titular, porque Bá, entre Bá e De Bast, acabou por ser até o central no jogo frente ao Alverca, que esteve melhor. Se a ausência de Gonçalo Inácio foi outra, então talvez devesse ter sido explicada, para percebermos que Gonçalo Inácio não tinha perdido espaço na equipa, estava apenas a ser gerido ou em alguma questão física ou em alguma questão de transferência. Já se percebeu que o Sporting aqui basta haver um sinal de uma eventual transferência para colocar jogadores de parte, não é de agora, já é da época passada. Poderá ter acontecido
9: Pedro
11: isso.
9: Gonçalves e Bragança que o digam, não é?
11: Exatamente, Morten Hill, no ano passado também foi vítima disso. Poderá ter acontecido essa questão, porque Gonçalo Inácio tem sido aqui um nome que tem andado no mercado com algumas equipas que o têm nas suas listas, e eventualmente também da parte do jogador alguma sensação de que se saísse do Sporting não seria mau para ele. Portanto, estaria no momento também de sair, já que saiu tanta gente da equipa. Mas à parte isso, creio que é profundamente injusto para Vá sair da equipa depois da boa exibição que fez na sua estreia. Veremos como é que vai aparecer Gonçalo Inácio, até porque, é bom lembrar, nas duas primeiras jornadas, se houve central do Sporting que tremeu, foi Gonçalo Inácio.
9: Equipas no relvado, vamos, Paulo Vidal, detalhar as indumentárias de Rio Ave Sporting.
10: A equipa da casa joga com a indumentária principal, camisola verde-branca listada verticalmente, calções e meias brancas. O Sporting joga de equipamento alternativo, aquele amarelo-torrado, camisola de amarelo-torrado, calções negros, meias da mesma cor da camisola. Assim vestem as equipas para esta partida, com Van der Gaal a equipar de lilás. O guarda-redes Rui Silva veste de negro com a camisola número 1.
9: Depois de uns últimos dias chuvosos, há uma noite agradável aqui à beira-mar, uma temperatura a rondar os 19, 20 graus, não chove e o vento também não é muito forte, apenas uma brisa que não vai prejudicar o desenrolar do desafio, pelo menos para já. O árbitro Bruno Costa olha em redor para perceber se está tudo a postos, vai apitar o juiz de Viana do Castelo. Aí está Bruno Costa, olha para o cordómetro, fazemos o mesmo com o da RTP Antena 1. Tudo certo, apita Bruno Costa, ainda não. Há ali qualquer problema com o cordómetro do árbitro, agora sim. Rola a bola no estádio do Rio Ave, começou Fernando este Rio Ave Sporting.
0: Já vamos ver através da rádio a bola a rolar. Para já, Paulo Sérgio, nesse Espanha-Portugal em basquetebol, apuramento para o Campeonato do Mundo, Portugal, bem, muito bem.
2: Muito bem, um minuto de chegarmos ao final do primeiro quarto. Portugal está na frente do marcador por 5 pontos. Portugal a vencer a Espanha por 17-12. Entrou melhor a seleção espanhola, fez um parcial de 6-0. Mas a partir da altura em que ficamos a 4 minutos e 40 do final do primeiro quarto e o tiro exterior começou a entrar, a Portugal na frente do marcador. Estamos nos 50 segundos finais deste primeiro período. A Portugal está na frente por 7 pontos, 19 para Portugal, 12 para a Espanha.
0: É um jogo interessante, sempre um duelo ibérico de apuramento para o Campeonato do Mundo. Agora, Carlos Rui Abreu, a bola é tua aí em Vila do Conde.
9: E era do Sporting, pontapeão na frente, tira ao Rio Ave, aparece Sérgio Altimira, mete fora, arremesso para a formação, Vila Condensa à direita para ser efetuado por Liavas. Confirma-se o grego, a lateral direito, Vrozai é o lateral esquerdo. Ganha a formação, todo na Rio Ave, ponto médio de Liavas, lá direito, vai tentar romper, combinou bem com o Bezerra, tira o Sporting. Flávio Gonçalves deixou a bola para Ana Zalazar, mete a bola mais para o Milha, para Zena de Basto, pressão imediata dos homens dentro da fila do quando a bola chega até Jani Catamo. Catamo para trás, para Fresneda, da pontapé na frente da procura de Luís Soares. Dominou Soares, vai aparecer Nikitscher para conseguir ganhar sobre o Campeonato e depois faz falta. Faz falta Luís Soares, o árbitro deixa jogar bem porque a bola ficou na posse da equipa de Siladopoulos. É depois o guarda-redes a pontapear de primeira na frente o Van der Goe. A bola acaba por ir para a defensiva do Sporting. Jogo mais aos repelões nesta fase. Coloca no relvado e tenta dar algum critério. O lateral Georgios Liavas. Liavas joga atrasado. Mete na direção do Gustavo Mancha. Este é o Mancha, o central que joga do lado esquerdo da defensiva, Rio à Vista. Dá para Van der Gaal. Van der Gaal está a jogar como um livro, a meio do meio campo defensivo. Coloca a bola para Pancho Petraço. Petraço a dominar de pé direito. Volta a colocar para Van der Gaal. Gaal para Mancha. Mancha recebe no canhoto. Vê movimentações na frente. Já colocou para a velocidade de Tâmbulo Monteiro. Vai com Zé de Basto. Ganha de Basto. Depois é Fresneda. Quem atrasa para o guarda-redes. Rui Silva estava à vontade. O guardião leonino.
10: Ainda vão entrando adeptos para a bancada do estádio do Rio Ave, mas não está completamente cheia. Apenas o topo norte agora bem preenchido com a claque de apoio à equipa leonina.
9: Parece sempre faltar algo este estádio do Rio Ave. Atenção à formação do Rio à Vista. No ataque com perigo, tira o Sporting. Depois é a falta sobre Gianni Catamo. Tentava-se ir para o contra-ataque. Falta de Vrozai. Não, foi do Netoy. É livre para a equipa leonina. Mas já a primeira ameaça do ataque do Rio Ave. Dizia que parece que falta sempre algo este estádio, tem apenas uma bancada e por isso é aquela onde nós nos encontramos. Quando olhamos em redor, vimos o horizonte, vimos tudo, menos adeptos, menos aquilo que também gostamos de ver nos estádios de futebol, que é umas bancadas repletas. Não acontece em Vila do Conde. Bola no Gonçalo Inácio, de regresso à titularidade, meta à direita, mau passe de Inácio, o passe foi muito puxado, Catamo nunca conseguiria chegar a esta bola, o arremesso é para o Rio Ave.
10: Com o regresso de Inácio, a braçadeira muda de braço, neste caso no de Gonçalo Inácio. Do lado do Rio Ave acontece o mesmo, já que foi Francisco Petraço, o argentino, o capitão na partida frente ao Estoril. Hoje é o lateral esquerdo, Marius Vrozai.
9: Joga Gonçalo Inácio, ultrapassa a linha divisória do meio campo, mete no milho para Altimira. O espanhol pressionado por Tâmbulo Monteiro, volta a colocar para trás para Gonçalo Inácio. É o capitão a coordenar na defensiva, mete-se para a meia para Zena de Basto. Ultrapassa a divisória de Basto, faz uma simulação de passe longo. Preferiu pisar, espera por movimentações, espera por alguém que possa ir buscar a bola. E acaba por iniciar de novo para Gonçalo Inácio, vai-se para a meia esquerda. Ainda Inácio leva a bola, pé canhoto, acelerou, ninguém para Gonçalo Inácio. Mete a bola na faixa esquerda para Maxi Araújo, pode cruzar o uruguaio, ainda Maxi. Faz a simulação, joga de novo para trás, joga para Altimira, Altimira para Dumbiá, Dumbiá para Flávio Gonçalves, que bem jogado, o remate entrou! Que bem jogado! Que

0: Braga. É de Flávio Gonçalves. Tudo muito bem desenhado no ataque leonino. Desmarcação e finalização perfeita do Flávio Gonçalves, que não festejou porque ele saiu daqui. Muito menino, com 12, 13 anos para Alcochete. Teve esse respeito pelo Rio Ave, camisola que já vestiu. Mas Paulo coloca a formação do Sporting em vantagem.
1: É um belo golo do miúdo do Sporting, do menino que, como disseste bem, saiu de Vila do Conde, saiu das camadas jovens do Rio Ave rumo ao Alcochete, fez depois toda a carreira até chegar à equipa principal. Belo golo, remata em jeito a bola a entrar junto ao posto esquerdo da baliza de Vandergau. Está feito o primeiro para a equipa do Sporting.
0: Segundo golo de Flávio Gonçalves, já tinha marcado ao Vitória, agora repete proeza em Vila do Conde. Golo madrugador do Leão, 6 minutos, primeira parte para já. Rio Ave 0, Sporting 1.
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3: Em Saragossa, no apuramento para o Campeonato do Mundo de Basquetebol, Paulo Sérgio terminou o primeiro quarto, vantagem de cá.
4: 7 pontos de vantagem para Portugal, 14 para a Espanha, 21 para Portugal. A Portugal só permitiu a entrada melhor da equipa espanhola, depois dominou praticamente todo o primeiro período, com uma defesa muito agressiva, de resto como o selecionador nacional tinha pedido. E aqui está, no final do primeiro período, são 7 pontos de vantagem para Portugal, 14 para a Espanha, 21 para Portugal. Joga-se o segundo período, começou nesta altura.
3: Vila do Conde.
0: Em Vila do Conde, Luís Cristóvão, primeiro tiro, primeiro melro para o Sporting. Bela jogada concluída por Flávio Gonçalves.
5: É, o Sporting não deixou que o pôr do sol a norte do Porto se transformasse numa aventura emocional, porque de facto entra e marca e parece, de forma, aliás, muito racional, tentar agarrar este jogo pelos colarinhos. O Sporting consegue uma ligação que, neste início de temporada, ainda não tinha aparecido assim tantas vezes. De um Biá, a partir do meio campo, a conseguir um rasgo que permita Flávio Gonçalves isolar-se na cara de Vandergau para fazer o primeiro tento. E é um Sporting que, um pouco à imagem daquilo que também tem feito noutros jogos, entra forte. Sabemos que o problema tem sido depois manter este ritmo ao longo de toda a partida, mas também é um excelente sinal, porque antes que o sol se colocasse fora do céu, brilha para o Sporting o primeiro golo e, obviamente, acalma as ansiedades que têm andado aqui um pouco à volta desta equipa.
0: Sporting que atinge essa marca impressionante, o Sporting marca pela 57ª jornada consecutiva, e em Vila do Conde são já 15 anos seguidos a marcar na condição de visitante. O Sporting que já o ano passado era uma equipa muito goleadora, o problema também aconteceu muito era na defensiva, tal como esta na temporada, que para já marcou golos nas 4 jornadas, mas também já sofreu em 3. Vamos ver se hoje sofre ou não aqui em Vila do Conde. A Dumbiá dá a bola para Luís Soares, mostra-se ao jogo, coloca para Gonçalo Inácio, ataca-se para a meia esquerda, aproxima-se da área adversária, faz uma sinalética, faz um passo à procura da Jéni Catamo, tira o Rio Ave e depois a bola vai ainda para o homem do Sporting. Vai Zena De Bast, meter à direita para Jéni Catamo, mau passo de De Bast, levou de imediato as mãos à cabeça ao belga. É lançamento para o Rio Ave. Lançamento para a formação do Rio Ave, o Sporting que joga com uma dupla de centrais que esteve no último Mundial, mas com essa curiosidade, nenhum nem outro jogaram. Gonçalo Inácio por Portugal, De Bast pela Bélgica, foram aos Estados Unidos, ao México e ao Canadá, mas não chegaram a pisar oficialmente os relvados do último Mundial de Futebol. Tal como o Rodrigo Salazar na equipa do Sporting, sorte diferente teve Luís Soares pela Colômbia. Rosai, bate o livre, mete a bola para trás, mete a bola na direção de Nikitscher. Nikitscher abre à direita, a bola já para a direção de Liavas. Tem espaço o corredor Liavas, picou para a entrada da área para a Beleza, dominou a Beleza, pode ganhar espaço para o remate, já perdeu o ângulo. Beleza dá atrasado, é para um cruzamento que pode surgir de Bezerra, a bola na área, também de Monteiro não chega. É, de basta tirar, ainda o Rio Ave, Netoy vai tirar ao lado. Queixa-se Netoy que foi empurrado, ele incomodado foi, não pareceu em falta, é pontapé de baliza para Rui Silva.
1: Estava já em queda o jogador grego quando tentou finalizar a baliza de Rui Silva, acabou por sair muito ao lado do posto esquerdo. Há reposição para a equipa do Sporting.
0: Mas bem o Rio Ave nesta transição ofensiva a colocar a bola nas imediações da baliza do guarda-redes Rui Silva, que já bateu o pontapé de baliza para Gonçalo Inácio, devolve Rui Silva. Também não está de pedra e cal neste 11 do Sporting, muito contestado o guarda-redes neste início de temporada. Bola para Fresneda à direita, vai colocar a bola mais na frente, na direção de Rodrigo Salazar, entrega mal Salazar. Tenta o Sporting ganhar de novo a bola para o Fresneda e consegue. Belo trabalho do espanhol, dá para debaixo, descongestiona, mete atrás, mete no guarda-redes Rui Silva. Rui Silva para Gonçalo Inácio, Rio Ave por cena de imediato. Inácio à esquerda para Maxi Araújo. Araújo não para Inácio, despacha de primeira, mete no corredor central, é para Luís Soares. Soares para Altimira, Altimira para Salazar, que vem jogar pelo Sporting. Sporting a sair da pressão, há muito espaço agora para atacar. Salazar mete a bola, meia esquerda, Flávio Gonçalves pode rematar. Ainda o Flávio vai adornar muito o lance. Ganha depois o Rio Ave na defensiva. Mas o Sporting carrega, agora é Catamo, lá direito, com o pé esquerdo. Ainda Catamo vai fazer falta. Porque quando tentou dominar a bola, terá atingido o Paulo Vidal, o Mário Vazai, e por isso o livre é para o Rio Ave.
1: Terá pisado de forma involuntária o pé esquerdo do capitão do Rio Ave, ficou caído aqui no interior da área. O árbitro a inteirar-se da condição física do lateral grego. Está recuperado o Mário Vazai, a pontapé livre para o guarda-redes Vandergal.
0: Aí está o pontapé livre para ser batido pelo guarda-redes neerlandês, todo de lilás, vai bater, manda os companheiros avançarem no relvado, bate longo, Van de Gaal, bola para o meio-campo adversário, vai saltar o Tâmbalo Monteiro com o Zeno de Basto, ganhou de Basto, mas a bola espirrou para Bezerra, Bezerra tentou colocar na frente, tira banho, Maxi Araújo, sai a bola para Dumbiá, Dumbiá para Luís Soares, Soares voltou aos golos da última jornada, colocou para Jani Catamo, mete no banho Luís Soares, não passa depois por Mário Jorrazai, mas Catamo estava na linha da bola, bate depois contra um adversário, ganha lançamento o Leão de Alvalade. Arremesso para o Sporting, lá à direita é para Ivan Fresneda. Meteu a bola para Dumbiá, importantíssimo Dumbiá, o italiano, no lance, na construção do lance que deu para já o único gol do encontro. Gol apontado aos 5 minutos por Flávio Gonçalves. Aí está Dumbiá a pegar na bola. Dumbiá tem a pressão de na Beleza. Coloca mais na frente para Catamo. Intermete-se o Netói, fica com a bola. Já colocou no para Beleza. Beleza depois não passa por Altimira. Bem na recuperação espanhol. Ainda Altimira descobriu no miolo. Solto de marcação Luís Soares. Avança para o ataque. Abre de imediato à esquerda para na Flávio Gonçalves. Tem o Maxi Araújo a fugir nas costas. Ainda Flávio prefere jogar no miolo. Zalazar. Olhou Zalazar. Constrói. Meia direita. Fresneda. Fresneda para na extrema. É para Jani Catamo. Em pimenta área. Vai em fintas, Catamo é desarmado por Vrosa e depois ganha lançamento. Lançamento para Jani Catamo. Catamo lançou de imediato na direção de Ivan Fresneda. Dumbiá. Dumbiá para Catamo. Já passou a grande filha do moçambicano. Aí vai Catamo. Linha final. Pé contrário. Cruzamento. Pé direito. A bola é interceptada por Netói. É o primeiro canto do jogo. É para o Sporting.
1: Toque com o pé direito por parte do número 5 do Rio Ave. Fazer ali a mancha. À investida por parte de Jani Catamo. O Sporting ganha o primeiro pontapé de canto para ser cobrado à direita por Maxi Araújo.
0: Sporting que abriu o marcador muito cedo na última jornada frente ao Alverca. Agora, na altura, um gol de Maxi Araújo. Volta a fazer o mesmo em Vila do Conde com o gol de Flávio Gonçalves. Canta a maneira curta, batido por Maxi para nas Alazar, os dois uruguaios. Agora é Catamo quem que transporta, devolve a Maxi. Vai cruzar, pé esquerdo, bola chegada à baliza. Vandergau agarra com segurança.
1: Estava na direção da bola. Entretanto, o Gonçalo Inácio, o capitão leonino, subiu até a área, mas o remate surgiu na direção das mãos de Vandergal.
0: Vai jogando a formação do Rio Ave, tenta reagir ao golo madrugador, aquele soco no estômago que levou logo aos 5 minutos com o pontapé de Flávio Gonçalves. Bola no central à direita, que é o Petraço. Petraço para Mancha. Mancha mete a bola na faixa. Coloca na Spikic. Bola no relvado. Meteu mais na frente. É para Tâmbalo Monteiro. Desenquadrado com a bola. Chega primeiro Zé de Basto e atrasou para o guarda-redes Rui Silva. Apertado por Tâmbalo Monteiro. Bate com o pior pé, que é o jogador Rui Silva. Mete na frente. Abre a cura de Luís Soares. Vai Soares fazer falta. Falta ofensiva de Luís Soares. Entende o árbitro Bruno Costa. Falta sobre Petraço. Fica a queixar-se da face, o exatamente, central do Rio Ave.
1: Exatamente, está caído no relvado, o argentino levou a mão à face, terá havido ali, creio que um toque involuntário por parte de Luís Soares, neste duelo entre sul-americanos. O árbitro da partida está junto a Francisco Petraço, já se reergue o número 23 do Rio Ave, creio estar em condições de continuar na partida.
0: Já está ainda sentado Petraço, agora sim levanta-se o argentino. Vai lá Luís Soares também perceber como está o adversário. E é livre para o Rio Aves na defensiva, enquanto Sotiris Giraldopoulos continua a dar indicações lá para o interior do relvado. Vai a bola para o guarda-redes, Vandergau. Gal de pesca, distribuir para a direita para o Liavas. Liavas de primeira, pé canhoto, tenta meter a bola no miolo, ao corte de forma acrobática por parte do Dumbiá. Só vai na bola para o jogador do Rio A, velocidade lá à direita, ao Bezerra, pode cruzar, cruzamento, remate, muito torto este cruzamento, remate. Nem foi uma coisa nem outra, a bola sai pelo lado contrário, dá lançamento para o Sporting. Lançamento para a formação leonina, para ser efetuado do lado direito por intermédio de Ivan Fresneda, quando já atingimos o primeiro quarto hora de futebol neste jogo que abre a ronda 4 da Liga Portuguesa. Para já em Vila do Conde, vai dando Rio Ave 0, Sporting 1.
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3: Em Saragoça, apuramento para o Campeonato do Mundo de Basquetebol, Paulo Sérgio, enviado especial da Antena 1, está em pleno andamento, o segundo parcial e a vantagem agora já é menor.
4: É, sim senhor, um ponto apenas, estamos a 6:40 de chegarmos ao final deste segundo período, consequentemente do intervalo. Excelente entrada da equipa espanhola, conseguiu na passagem do primeiro para o segundo período o selecionador nacional de Espanha retificar alguns problemas, fez um parcial de 7-0, chegou aos 21 pontos, igualou a partida, nesta altura vantagem para Portugal apenas por um ponto, 23 para a Espanha, 24 para Portugal, e a equipa de Portugal a fazer algumas faltas desnecessárias, como por exemplo agora, relvão a tocar ali na face do jogador espanhol, e portanto as coisas estão agora bem mais equilibradas. 6:30 para o final do segundo período, 23 para a Espanha, 24 para Portugal.
3: Já lhe tinha dito que Portugal tem adversário nos oitavos de final do Campeonato da Europa de Voleibol Feminino. É a Polónia, que hoje ganhou o grupo à frente da Turquia. Pois bem, adianto agora que o jogo Polónia-Portugal, esse jogo dos oitavos de final, vai acontecer na próxima segunda-feira, dia 31 de agosto, às 5 da tarde. Vila do Conde.
0: Em Vila do Conde tentava Netoy furar pela esquerda, também com o apoio de Dário Spikits. Depois acabou por se perder em fintas, levou com a bola, é ponta, pé de baliza para o Sporting, para ser efetuado por Zeno de Bast.
1: O relvado começa a dar alguns sinais de fragilidade, Carlos. Há já muita relva levantada, sobretudo ali junto à linha lateral, perto dos bancos de suplentes.
0: É, foram dias de chuva intensa, uma semana praticamente em que choveu de forma ininterrupta a norte do país. E apesar de hoje não ter chovido, o relvado pode estar ainda com muita água acumulada. Bola no Rio Ave, bola à esquerda no central, Gustavo Mancha. Mancha está parado, recebe no pé esquerdo, distribuiu agora para Petraço, precisava por Luís Soares, ainda Petraço, quase perdia para Soares, atrasa para Vandergau, está na meia-lua da grande área, Rio Avista, coloca sobre a minha escada para Gustavo Mancha, domina no canhoto, cabeça sempre levantada, mete a bola para Ubna Beleza, Beleza para Ubna Vrozai, Vrozai para trás, para Ubna Mancha, a equipa do Sporting também a fechar muito bem os caminhos para a baliza de Rui Silva, obriga o Rio Ave a jogar para trás, bola em pancho, Petraço, Petraço agora tenta no pontapé comprido, tentativa de chamar a velocidade de Spikits, bem, Ivan Fresneda nunca perdeu a noção do lance, foi lá de cabeça, tirou a bola para fora, lançamento já efetuado, vai jogando a equipa do Rio Ave, joga o Beleza, ainda Beleza, é muito bom de bola, ainda Beleza vai para o lado na esquerdo, Beleza que marcou um golo e fez uma assistência no último jogo ainda no estádio António Câmara da Mata no Estoril. Nikitschar para o Bezerra, tenta ganhar espaço Bezerra, pode meter à direita, caiu Bezerra, não há falta, segue o Sporting, atenção este contra-ataque, 5-4, vantagem do Sporting, Dumbiá na condução, ainda Dumbiá, mete à esquerda Flávio Gonçalves, aproxima-se à área, vai tirar cruzamento, Trivela, segundo posto, Catamo, recebeu, bateu, grande golo! É golaço, é golaço, é golaço, é golaço, é golaço! É Catamo, é Catamo, é do gênio!

0: é do Sporting, é de Jani Catama. Há muitos protestos porque os homens do Rio Ave queixam-se de uma falta no início da jogada, mas a conclusão, Paulo, é de gênio, gênio Catama.
1: É sublime, tal qual o cruzamento de trivela de Flávio Gonçalves depois de Dumbiá ter iniciado este lance de ataque. Está confirmado. Exatamente, está confirmado 2-0 para a equipa do Sporting. Dizia, jogada iniciada em Dumbiá, abriu na esquerda para Flávio Gonçalves, o menino num cruzamento de trivela, a vir na direita, Jani Catamo no interior da área, a desferir de facto um remate indefensável para Vandergau. É um belo golo por parte do Sporting, que faz assim o 2-0 em Vila do Conde.
0: Atacava o Rio Ave, Sporting no contra, em contra-ataque faz um golaço. E atenção que Jani Catamo tinha feito 3 assistências nas primeiras 3 jornadas, agora faz mesmo um golo. E que golo, o Sporting amplia. Estamos com 21 minutos da primeira parte, Rio Ave 0, Sporting 2.
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3: E nesta emissão do Plex da Antena 1, vamos até Saragoça. Paulo Sérgio, a esse Espanha-Portugal de apuramento para o Campeonato do Mundo, a fúria apareceu e a coisa já virou.
4: Está a ser um filme de terror este segundo período para a Seleção Nacional Portuguesa, fazer apenas 3 pontos nos primeiros 5 minutos do segundo período e a permitir a reviravolta da equipa de Espanha. E agora mais um ponto por parte do jogador espanhol. Nesta altura, vantagem para a equipa da Espanha por 6 pontos, 30 para a Espanha, 24 para Portugal. Estamos a meio do segundo período. O selecionador nacional, Mário Gomes, já pediu um desconto de tempo para conversar com os jogadores, mas as coisas estão a sair mal. Na minha esqueta, agora praticamente debaixo do cesto, não conseguir faturar, ganha uma falta, já não é mal. 31 para a Espanha, 24 para Portugal.
3: E arrancou mais uma edição da Taça de Portugal, primeira eliminatória. Nesta altura, o Beira-Mar está a vencer a equipa do União de Lamas por 2-0, e sempre lhe digo que é do Oliveira, foi o primeiro a marcar nesta edição da Taça de Portugal. Voltamos a Vila do Conde.
0: Já vou ao Luís Cristóvão para analisar o segundo do Sporting. Para já, o segundo canto do Rio Ave, conquistado de forma consecutiva, canto à esquerda. O árbitro não vai permitir para já a cobrança do canto, porque há ali muita agitação na pequena área de Rui Silva. Agora sim, está preparado para bater o canto. Parece-me ser o Bezerra. Canto à esquerda. O árbitro diz que a bola não está dentro do quarto círculo. Vai lá Bruno Costa dizer a Bezerra que tem que colocar a bola dentro do quarto círculo. Preciosismo, já está. Agora está em cima da linha a bola. Vai bater o jogador brasileiro do Rio Ave. Bola colocada então no quarto círculo devidamente pelo árbitro Bruno José Costa. Canto para a equipa de Cidade Apolos, canto batido, primeiro posto, tira o Sporting, o remate a surgir, muito torto, o remate de Spikic, é pontapé de baliza para o Leão.

0: dois golos, com o resultado de 2-0, que não deixa aqui espaço para grandes dúvidas em relação ao momento da partida. É claramente uma partida com muito mais Sporting e com muito mais capacidade de estar no jogo do que a equipa da casa. E no fundo, apesar do Rio Ave estar com ligeiramente mais bola e andar a tentar criar alguma situação perto da baliza do Sporting, o Sporting precisa mesmo de muito pouco para fazer dois golos nos dois remates que encontrou.
1: Cenário fantástico aqui em Vila do Conde, com a lua cheia no horizonte, num céu praticamente limpo, e também uma partida para já praticamente limpa do Sporting, que vence por 2-0. Estamos a chegar aos 25 minutos do encontro. Golos de Flávio Gonçalves e também de Jenny Nicatamo. Dois belos golos da turma de Rui Borges, que agora ficou agastado com a decisão do árbitro. Assinou uma falta favorável ao Rio Ave, já batida por Ferrozai. Ferrozai deixa para a mancha, faz uma variação de flanco, mete à direita na direção de Liavas, mal na recepção, a bola escapa-se-lhe pela lateral, dá lançamento à esquerda para Maxi Araújo. Está o uruguaio a receber a bola para efetuar o lançamento. Sporting a vencer por 2-0. Recordo que também já esteve a vencer por 2-0 frente ao Estrela da Amadora e empatou a 2. E marcou mais dois golos ao Vitória e também à equipa do Alverca. Ou seja, como há pouco dizia o Luís Cristóvão, é um Sporting bem a jogar no ataque. Grande finta do Zalazar, mete à direita para Jani Catão, vai de novo o moçambicano, puxou para o pé esquerdo, pode rematar, atirou! Poste! A recarga entrou!

0: Sporting. É o 3 a 0. Seria mais um golaço do Jani Catamo. Mas o remate do moçambicano bateu no poste depois. Foi na direção de Luís Suárez, que atirou para o fundo da baliza do inconsolável Enio van der Gaal.
1: Um golo fácil para o atacante colombiano. Só teve que encostar, aproveitando esse ressalto no poste direito da baliza de van der Gaal. Depois do remate de Jenny Catamo, a bola desvia num jogador do Rio Ave, vai ao poste e na recarga só teve que empurrar Luís Suárez para o terceiro da equipa de Alvalade.
0: Como há uns anos se dizia num famoso concurso televisivo, diga lá outra vez, 1, 2, 3, é a vantagem do Sporting em Vila do Conde. Estamos ainda com 27 minutos da primeira parte.
2: Furacão verde e branco em Vila do Conde.
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2: Damos mais um saltinho até Saragoça. Paulo Sérgio, está renhido este Espanha-Portugal de apuramento para o Mundial.
4: É, sem dúvida, Portugal a conseguir recuperar primeiros 5 minutos deste segundo quarto, absolutamente terríveis, mas Portugal com nervos de aço, com de facto muito gelo sobre a cabeça, a conseguir recuperar há pouco um triplo de Lisboa, a conseguir encostar o marcador. Nesta altura estamos a 3 minutos e 4 segundos de chegar ao final do segundo período. 2 pontos a separar as duas equipas, 36 para a Espanha, 34 para Portugal.
2: Está a chegar ao intervalo na Liga Francesa, o Lille 1, Paris Saint-Germain 0, o bicampeão europeu está a perder na ronda do Campeonato Francês. No Campeonato de Portugal, ou neste caso no Campeonato Português, é melhor dizer assim, porque há o Campeonato de Portugal, mas é lá mais para baixo. Carlos Rui Abreu, é uma limpeza total do Sporting aí em Vila do Conde.
0: É, e é o primeiro jogo desta época que aos 26 minutos já tem 3 golos e todos para o mesmo lado. Luís Cristóvão, todos para o Sporting, está insaciável este Leão hoje aqui à beira ave.
5: É imparável, imparável para o Sporting, é um autêntico rio a caminhar em direção ao mar de golos que está a conseguir alcançar. No fundo, não são 3 remates, 3 golos, são 4 remates, 3 golos, porque Jenny Catamo tirou ao ferro antes de Suárez marcar. É de facto uma equipa do Sporting imparável. Nem sequer se pode dizer que o Rio Ave esteja a jogar muito mal ou a cometer grandes erros. É o Sporting que está a conseguir transformar em golos todas as suas iniciativas de chegada perto da área e de facto a mostrar-se também muito, muito

0: muito forte no momento de transição rápida. Esta é a melhor característica da equipa do Sporting, transições rápidas para conseguir meter velocidade e chegar com superioridade junto à área contrária. Está a viver, ou neste caso a surfar a onda, a equipa do Sporting, de tão bem que as coisas correm em Vila do Conde.
1: Podem andar à procura de muitas palavras para definir um jogo de futebol, mas a palavra que ainda define os vencedores é eficácia. E o Sporting hoje está a ser terrivelmente eficaz para a equipa do Rio Ave. Está a vencer por 3-0. O Sporting, que nesta altura já é, com um jogo a mais em relação à restante concorrência, o melhor ataque do campeonato, leva já 11 golos faturados. Bola no Rui Silva. Deixou ficar para Zeno de Bast. Vai sobre a meia-direita a trabalhar o belga. Ainda Zeno de Bast a pisar a bola, pressão do Rio Ave. De Bast tenta colocar a bola para quem? Para trás, no Altimira. Altimira para Dumbiá, bem a fugir da pressão, bem Dumbiá a soltar, a meter à direita, a velocidade de Ivan Fresneda, vai pela faixa, pela frente tem o Mário Rosai, não passa, pois Fresneda vai com Rosai. Ainda assim é o grego, o último a tocar, o lançamento é para o Sporting. Lançamento para o Sporting. Bola no Dumbiá. Dumbiá a dar a bola para Altimira. Altimira na condução, de novo para a direita, para Johnny Catamo. Grande jogo que está a fazer Catamo, também acompanhado de perto por Flávio Gonçalves. Bola para Zeno de Bast. De Bast para Gonçalo Inácio, recebe sobre a minha esquerda, está em cima do grande círculo, coloca a bola para a faixa canhota na direção de Zalazar, a descair para a linha, mete para Maxi Araújo, tira cruzamento atrasado, surge o homem do Rio Ave, em desespero a tirar, é ponta pé de canto.
2: Em esforço, o toque pela linha de cabeceira por parte de Nikitscher, o número 44 teve que se aplicar, bola pela linha de cabeceira, a canto para o Sporting, é o segundo para a equipa leonina, o primeiro do lado esquerdo.
1: Empata neste aspecto estatístico do encontro, dois cantos para cada lado, mas no que conta que são os golos para já, supremacia avassaladora do Leão, 3-0, canto à esquerda, bateu Zalazar, bola na área, tirou a equipa do Rio Ave com um cabeceamento, ainda tenta chegar na Maxi Araújo, perde a primeira, ganha a segunda, evitou o contra-ataque do Rio Ave, mete fora, o lançamento é para a formação da casa.
2: Há pouco foi Gustavo Mancha quem tirou a bola após o pontapé de canto e depois Maxi Araújo a tentar em esforço já sob o relvado caído, a bola acaba por se perder, arremesso à esquerda para a equipa do Rio Ave.
1: É para ser efetuado por Marius Rosai, jogador formado no Olympiacos, outro clube propriedade do patrão do Rio Ave, do magnata Vangelis Marinakis, ele que também é dono do Nottingham Forest na Inglaterra, e por isso há muitos jogadores gregos, muitos jogadores também que passaram pelo futebol grego, apesar de terem outras nacionalidades, que jogam nesta formação na Vila Condense. E tenta jogar agora o Rio Ave, bola para o miolo, vai aparecer o Altimira, vai acabar por perder Altimira e depois faz falta. Falta de Altimira sobre Nikitscher, húngaro a ser carregado, livre para a formação da casa, já batido por Bleza. Deu para trás para Pancho Petraço, Petraço para Liavas, o lateral colocador para o húngaro, Nikitscher. Nikitscher a tentar descobrir um companheiro, Sporting muito bem montado, obriga Nikitscher a jogar para trás para o guarda-redes Vandergau, Vandergau para Pancho Petraço, ainda Petraço de novo para Vandergau, Sporting na pressão, Vandergau abre o jogo à esquerda à procura de Mário Rosai, vai nas alturas de cabeça, dar a bola para a frente, é para o corte de Fresneda, dá para Altimira, adiantou Altimira, colocou a bola para o Gianni Catamo, Catamo coloca a bola no miolo, era para o Zalazar, mau passe de Catamo, tira o Rio Ave, bola para Tâmbalo Monteiro, Tâmbalo deixou ficar para trás para Nikitscher, tenta desdobrar-se a equipa do Rio Ave, vai para a direita, vai para o time de Liavas, Liavas a meter a bola mais na frente, é para um jogador do Rio Ave que sofre uma falta. O árbitro assinala tarde, mas assinala uma infração sobre Tracido Beleza.
2: Fica muito queixoso o atacante hispano-americano. O ponta de lança do Rio Ave está caído junto à linha lateral. O árbitro vai até junto do jogador tentar perceber da sua condição física. Creio que para já não deu autorização para a entrada da equipa médica. Há aqui um compasso de espera. Beleza continua caído no relva.
1: É, foi o melhor em campo para o repórter da Antena 1 que acompanhou o Estoril Rio Ave na última jornada, o Eduardo Gonçalves. Aqui o Beleza com um golo e uma assistência, agora está caído. O árbitro voltou a aproximar-se do espanhol. Entende que não é precisa a assistência. É livre para a formação Rio Avista sobre a meia-direita. Vai por certo ali ser cruzamento, mas não está fácil para a Beleza. Continua deitado no relvado.
2: E o árbitro não dá sequer autorização para a eventual entrada da equipa médica. Parece agora recuperar beleza, já se reergueu, ainda queixoso. Está a coxear, mas vai prosseguir a partida.
1: Foi reforço de inverno na época passada, com um impacto muito grande na chegada. Marcou 7 golos na segunda metade da temporada Transata. Livre para o Rio Ave, à direita vai ser batido por Diogo Bezerra. O brasileiro, o homem do Sporting na barreira. Bezerra levantou a bola para a área, falta ofensiva. O árbitro apitou, ainda a bola ia no ar, uma falta ofensiva de Pancho Petraço, é livre para o Sporting. Livre para a formação leonina na grande área, para ser efetuado por Rui Silva. Jenny Catamo vai ao banco, receber algumas indicações de elementos, de um elemento da equipa técnica de Rui Borges. A bola por saque no relvado, Gonçalo Inácio. Inácio a controlar sobre a meia esquerda, pressionar por Tâmbalo Monteiro, descobre Dumbiá. Dumbiá acelera, perdeu para Bezerra, mal agora Dumbiá. Bezerra colocou na frente, é para Tâmbalo Monteiro, vai Rui Silva, agarra com segurança e foi corajoso o guarda-redes do Sporting.
2: Bem jogado por parte de Bezerra, viu a desmarcação do companheiro de equipa. Tâmbalo Monteiro tentou a interseção, mas a bola acabou por morrer nas mãos de Rui Silva.
1: Atenção, Carlos, ao Sporting, atenção, vai fazer o quarto, Catamo não consegue ainda, o remate por cima, que disparate! Rodrigo Zalazar, Paulo Vidal, tinha tudo para fazer o quarto, atirou a bola quase para o Atlântico.
2: A baliza completamente escancarada, Van der Gaal não estava lá, tinha saído ao lance com Jenny Katam primeiro, a bola a sobrar ali no coração da área, a saltitar e de frente para a baliza, Rodrigo Zalazar a pontapear por cima, é uma tremenda perdida por parte do ex-Sporting de Braga.
1: A 10 minutos do intervalo, o Sporting podia ter feito o quarto, Zalazar foi perdulário, mantém-se o 3-0 para os Leões.
3: É de facto incrível a perdida de Rodrigo Zalazar. De louco está a ser o Espanha-Portugal de apuramento para o Campeonato do Mundo de Basquetebol. Paulo Sérgio, está a terminar o segundo período e Portugal deu a volta, e de que maneira?
4: Parece um eletrocardiograma com as batidas do coração. Vai terminar agora, atenção, lançamento já em desespero da equipa de Portugal. 6 pontos de vantagem para a seleção nacional. Portugal esteve o jogo empatado, a equipa espanhola conseguiu a meio deste segundo período, conseguiu passar para a frente do marcador, mas uma série de triplos e depois Portugal a conseguir acertar a zona defensiva, a conseguir voltar àquela agressividade boa que tinha mostrado nos primeiros 10 minutos do desafio e está a sair para o intervalo com 6 pontos de vantagem. A 41 para a seleção da Espanha, a 47 para Portugal. Tinha
1: golo!
4: Terminado o primeiro.
1: Mais um grande golo do Sporting. Parece magia. Luís Suárez.

0: Sporting. Que bem trabalhado, que transição ofensiva sublime, que finalização de primeira do matador Soares. Está de volta.
1: É uma máquina trituradora o Sporting esta noite em Vila do Conde, com Jenny Catamo na direita, bola para a esquerda para Maxi Araújo, uruguaio, a entregar para o remate de passada por parte do Luís Soares, bola rasteira junto ao poste direito. Está feito o quarto do Sporting.
0: Com agora 38 minutos, o Sporting já aplica chapa 4 em Vila do Conde. Rio Ave 0, Sporting 4, bis de Luís Soares.
2: Até parece fácil para o Leão nesta abertura da Ronda 4. Complementa Paulo Sérgio, tempo de intervalo aí em Saragoça, Portugal, na frente deste jogo com o eterno rival.
3: É, sem dúvida nenhuma, Fernando, Portugal a conseguir terminar este período e ir para o intervalo com 6 pontos de vantagem. Olho para os marcadores de serviço, Travante Williams a marcar 9 pontos, Rafael Lisboa a marcar 7, o melhor artilheiro de Portugal é Ruben Prey, o menino que está no basquetebol norte-americano universitário e que em breve vai estar na NBA. Nemiasqueta é absolutamente essencial na zona defensiva, mesmo assim ainda conseguiu marcar 6 pontos. Tempo de intervalo aqui em Saragoça, apuramento para o Campeonato do Mundo de Basquetebol, 41 para a Espanha, 47 para Portugal.
2: Na Premier League está também em tempo de descanso Crystal Palace 0, Manchester City 1, golo do inevitável Erling Haaland.
0: Em Vila do Conde, o Sporting a chegar ao 4-0, Luís Cristóvão, com processos muito simples. O futebol é um desporto simples, é um desporto de, pode dizer-se até, básico, se não for muito complicado, né? Se não houver gente que o complique. E a verdade é que o Sporting está aqui a fazer um jogo com uma simplicidade de processos incrível e a chegar facilmente a 4-0.
4: É, no fundo, o primeiro golo, tão cedo, tirou a tampa ao Rio Ave, que foi obrigado a fazer toda a partida à procura de marcar golos, e isso tem dado imenso espaço para que o Sporting meta ataques rápidos e viva num universo onde se sente completamente em casa. Não precisa aqui de fantasias, a fantasia tornou-se realidade e este é o enquadramento perfeito para a equipa de Rui Borges, que uma vez mais mete, através de 2-3 toques, velocidade na frente, mete gente isolada, mete gente com espaço. Muito bem Maxi a encontrar Soares, e Soares desta feita não avançou para a área, ficou na expectativa e acaba por receber uma bola para marcar o 4-0. Nada a fazer nesta partida, a ambição do Rio Ave ir à procura do empate tem dado imenso espaço para o Sporting neste momento com 4-0. Mesmo que volte a passar por uma segunda parte menos boa, já parece ter uma vantagem muito difícil de resvalar para o outro lado que não a vitória leonina.
0: E atenção, pode fazer o quinto, Catamo está na área, a finta, excelente, Catamo, passa atrasado, tira o Rio Ave, vai, depois vai completar de qualquer maneira, mete na frente o Mário Esvazei, bola para Tambolo Montano, na luta com Debasti e com Altimira, melhor Debasti, bola para o Flávio Gonçalves, acaba por ser desarmado, vai o Rio Ave, por intermédio de Netoy, ainda Netoy, falta sobre o grego, é livre para o Rio Ave.
1: Está completamente resignado o técnico grego Silanopoulos, junto à linha lateral, com a mão na face, olhando para o relvado, está, creio, completamente resignado com esta goleada imposta pelo Sporting.
0: É o segundo jogador neste campeonato a bizar o Luís Soares, já o tinha feito com Gonçalo e Paciência ao serviço do Santa Clara logo na ronda inaugural, quando marcou 2 golos no empate a 2 frente ao Nacional da Madeira. A 21 horas em Portugal Continental e na Madeira são 20 nos Açores. 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Estamos num especial desporto com o acompanhamento integral deste Rio Ave Sporting para já com 4-0. E estamos também atentos com o enviado especial Paulo Sérgio a Saragoça. Há uma partida do apuramento para o Mundial de Basquetebol. Para já o intervalo, a seleção portuguesa orientada por Mário Gomes em vantagem por 6 pontos, 47-41. Vamos continuar a acompanhar essa partida, pode ser crucial, pode ser até decisiva nesse caminho de Portugal para o Mundial do próximo ano no Qatar. Aqui em Vila do Conde estamos a 3 minutos do intervalo, livre para o Rio Ave, é para Diogo Bezerra. Cá estamos, está a formar a barreira O árbitro vai colocar calma nas medições da área leonina, para onde Diogo Zerra vai colocar a bola. Agora sim, Bruno Costa, o árbitro Viana do Castelo, já apitou. Bezerra levanta, pé direito, bola ao primeiro posto, tira o Sporting, tira o intermédio de Zalazar. Ainda insiste o Rio Ave, bola para a direita, bola para Mnani Kicher, tem pela frente o Dumbiá. Ainda Mnani Kicher, tenta no húngaro desenvencilhar-se do italiano, vai para o relvado Nikicher. O árbitro diz que vai ser o quê? O que é que vai ser daquele lance? De novo o Dumbiá, com agora Spikic na luta. Luta-se muito pela posse de bola. Ainda mais o jogador do Rio Ave a surgir. O árbitro levanta a bandeira e dá. Finalmente, pontapé de baliza para Rui Silva.
1: Muita luta, de facto, ali na linha lateral, com dois homens do Rio Ave, apenas um do Sporting, mas a bola acaba por ficar na posse da equipa leonina.
0: Gonçalo Inácio vai bater este pontapé de baliza. O internacional português de regresso à titularidade. Ibrahim Abá foi titular com o Alverca, está no banco de suplentes. Quem se mantém no 11 pelo segundo jogo consecutivo é Zena De Bast, que ele agora transportava a bola. Deu para Zalazar, de novo para Zena De Bast. E o De Bast olha em relevado, não tem a quem dar a bola na frente, tem que atrasar para o Rui Silva. Rui Silva está no interior da grande área, coloca no exterior, curtinho para Gonçalo Inácio. Tudo à espera do intervalo, estamos a 1 minuto e meio dos 45. Inácio de na posse de bola, agora com a pressão do Tambola Monteiro. Inácio dá a bola para o Dumbiá, Dumbiá para trás para Zena De Bast. De Bast sobre a meia-direita, avança no relevado. Aí está De Bast a simular um passo longo. Não soltou, pisou a bola, ainda De Bast, o belga agora sim vai meter para a desmarcação de Catamo. Catamo tem Fresh de novo na faixa, perfume meter no meio. Zalazar, Soares, de novo pode rematar contra a muralha do Vila do Conde. Agora foi goloso, Soares poderia ter feito o passo para Flávio Gonçalves. Proferiu o remate, a bola foi bater na defensiva do Rio Ave. Tentativa longa agora de meter a bola na frente por parte de Rui Silva. Chegava até Mário Vorazai. Bem Vorazai. Deixou para Netói. Vê a desmarcação à direita de Bezerra. Mete a bola. Aliás, não era o Bezerra. Era assim o Beleza. Beleza a passar. Agora dá a bola para o Liavas. Liavas para trás. Joga a equipa do Rio Ave. Nikicher, Netói. Netói estava a dormir. Foi batido por Sérgio Altimira. E vai-se partindo para o contra-ataque. Agora Zalazar preferiu pôr um pouco de gelo no jogo. Não avançou rápido para o ataque. Joga a bola para trás para Sérgio Altimira, o ex-bético, jogador formado no Barcelona, últimas temporadas no Betis de Sevilha, sob o comando de Manuel Pellegrini, essa lenda, treinador chileno. Agora no Sporting a experimentar um novo campeonato, uma nova realidade. Altimira muito elogiado pela estrutura do Sporting. Bola no Gonçalo Inácio. Inácio vai sobre a meia esquerda. Está parado Gonçalo Inácio. Vai colocar a bola para Altimira. De novo para Inácio. Pressionado por Ana Beleza. Ainda Inácio faz uma simulação. Dá a bola para Altimira. Agora o Rio Ave a pressionar rapidamente o portador da bola. Já atingimos o minuto 45 e o árbitro Bruno José Costa não vai permitir que se jogue mais nem um minuto de compensação. Paulo Vidal está fechado a primeira parte com um resultado pesado para os homens da casa.
1: Demasiado pesado, de resto fica agora Petraço a conversar com o juiz da partida. Há grande resignação, creio, nas hostes vilacondenses após este resultado ao intervalo. 4-0, bis de Luís Suárez. O atacante colombiano é já o melhor marcador do Sporting, com 3 golos apontados esta temporada. Longa a conversa de Francisco Petraço com o juiz da partida, Bruno Costa.
0: Mais dois dados estatísticos. A última vez que o Sporting tinha feito 4 golos fora foi precisamente em Vila do Conde. Na época passada, na jornada 33, aqui venceu por 4-1 com golos de Luís Suárez, de Manja na própria baliza, de Trincão e de Giovanni Kenda. E a última equipa a conseguir marcar 4 golos numa primeira parte, num jogo da Primeira Liga em Portugal, tinha sido, imagine-se, o Vizela, em 2021, quando ao intervalo vencia em Arouca por 4-1. Luís Cristóvão, 4-0, o Sporting tem um jogo no bolso depois de uma primeira parte tremendamente eficaz.
4: Começamos a falar de pôr do sol e acabamos aqui num autêntico ciclone, porque este
0: não,
4: Sporting...
0: Não, está uma lua cheia, fantástica, está uma lua cheia para o Sporting.
4: Levou tudo, o Sporting é de facto... Saco cheio para a equipa leonina, que não deixou nada de pé nesta primeira parte para a equipa do Rio Ave. E volta a apontar para o mesmo sítio, obviamente. estar a perder por 4-0 é sempre um péssimo sinal para uma equipa. Mas o Rio Ave é castigado pela ambição de querer jogar o jogo.
0: O Sporting tem tido muito espaço também.
4: Exatamente.
0: O Rio Ave a jogar muito aberto e o Sporting tem aproveitado esse espaço.
4: O Sporting marca muito cedo. Creio que o espaço que poderia haver foi multiplicado com esse golo marcado tão cedo. O Rio Ave mostrou alguma ambição e a ser constantemente castigado com ataques rápidos do Sporting, que os primeiros três deram todos golo. Por isso avançou rapidamente o Sporting nos ventos que muitas vezes tocam aí o estádio dos Arcos para esta goleada. Uma goleada que deixa pouco para se ver na segunda parte. Veremos se poderá haver alguma surpresa. O que é certo é que o Sporting faz uma primeira parte quase perfeita no que toca ao resultado.
0: Caravela do Rio Ave ao fundo, ainda com uma segunda parte por jogar. Marcou primeiro Flávio Gonçalves aos 5, Catamo ampliou para 2-0 aos 20 e depois apareceu Luís Soares com dois golos aos 26 e aos 37. Descanso aqui junto aos Arcos em Vila do Conde. Rio Ave 0, Sporting 4. Até já.
2: Na Liga, até já, na Liga Saudita, o Al Nassr ganhou ao Al Tawon por 2-1, reviravolta no marcador, esteve a perder a equipa do Al Nassr por 1-0, mas depois golos portugueses. Samu Costa empatou à beira do intervalo e o inevitável Cristiano Ronaldo fez a reviravolta aos 50 minutos. Al Nassr 2, Al Tawon 1, jogo da Liga da Arábia Saudita. São 21 horas 7 minutos. 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
5: Vamos por aqui na RTP África. É uma breve síntese da atualidade com a edição de Jerónimo Muniz.
6: Boa noite. O presidente do Tribunal Constitucional de São Tomé e Príncipe admite renunciar ao cargo após a proclamação dos resultados finais das eleições legislativas, autárquicas e regional da Ilha do Príncipe. Artur Vera Cruz falava em conferência de imprensa no final do sorteio da lista dos partidos políticos para o boletim de votos nas eleições de 27 de setembro.
7: Sou quadro do Tribunal de Contas. Pedi uma licença para 6 meses para dedicar dar a minha contribuição na sequência do afastamento dos então juízes conselheiros. E já levou 5 meses, implica dizer que dentro em breve poderei deixar de estar cá, testar essa instituição. Fui dito pelo mandato, mas tinha uma missão muito particular, que era auxiliar na condução desses dois processos eleitorais, a presidencial e a legislativa, e foi quando dirigi a carta ao Tribunal de Contas, foi nesse sentido pedir para vir conciliar e ajudar na materialização desta obrigação que impõe a democracia. E chega à fase final, que refletir o regresso à casa.
6: De recordar que o Tribunal Constitucional de São Tomé e Príncipe tem vivido momentos de conflito interno e também na relação institucional com o Supremo Tribunal de Justiça. O Tribunal Constitucional e o seu presidente têm sido acusados de violação reiterada da lei. É nesse clima que Artur Vera Cruz admite renunciar ao cargo após os próximos atos eleitorais marcados para 27 de setembro. O ministro da Economia de Cabo Verde deu hoje posse ao novo inspetor-geral das atividades económicas, Elisângelo Monteiro, que regressou à liderança da IGAE, instituição que dirigiu entre 2015 e 2020. Na cerimónia, António Batista chamou a atenção para a importância e a responsabilidade de uma instituição que fiscaliza e intervém na defesa dos consumidores.
8: Garantir o cumprimento da legislação económica, contribuir para a proteção dos consumidores, assegurar a segurança dos produtos e serviços, combater práticas económicas ilícitas e ajudar a promover um ambiente de concorrência leal. Mas quero dizer, desde já, que esperamos da IGAE mais do que uma instituição que fiscaliza e sanciona. Queremos uma IGAE que contribua ativamente para a transformação da economia cabo-verdeano.
6: O novo inspetor-geral da IGAE, Elisângelo Monteiro, prometeu reforçar as ações de fiscalização.
9: Porque nós pensamos que é necessário, de facto, reforçar a fiscalização a nível nacional e neste momento já estamos em contacto com os parceiros no sentido de criarmos uma rede nacional de fiscalização onde podíamos, de uma forma articulada, fazer as intervenções no mercado e proteger o consumidor e a economia nacional.
6: Elisângelo Monteiro substitui Paulo Monteiro como inspetor-geral das atividades económicas de Cabo Verde. O provedor de justiça moçambicano Isaac Xande defendeu hoje a identificação das instituições nas quais ocorrem mais violações dos direitos humanos e pediu maior intervenção preventiva à polícia, começando pela formação dos agentes.
10: Temos que saber dentre nós qual é a instituição, sobretudo do Estado, que é a responsabilidade primária do Estado, a promoção e a proteção dos direitos humanos. Então nós temos que ver onde é que há mais violação. E se calhar é isso, é o Ministro da Justiça terão um papel preponderante em conduzir as outras instituições do Estado para esta convergência.
6: O provedor de justiça apontou a Polícia da República de Moçambique como uma das instituições que requer maior atenção, defendendo o reforço da formação dos agentes em matéria de direitos e liberdades fundamentais.
10: Creio que nós temos que encontrar formas de maior envolvimento da Polícia da República nas questões de direitos humanos, para assegurar que a polícia respeita aquilo que são os direitos e liberdades fundamentais dos cidadãos. Desde logo a liberdade de expressão, a liberdade de reunião e de associação e de manifestação.
6: Para Xande, os direitos humanos não devem continuar a ser discutidos apenas de forma genérica. É necessário identificar as instituições responsáveis pelas principais violações e trabalhar diretamente com as mesmas para corrigir práticas e reforçar os mecanismos de proteção dos cidadãos.
10: O nosso país, Moçambique, precisa de começar a desenvolver uma cultura nacional de direitos humanos.
6: O provedor de justiça de Moçambique, Isaac Xande, defende a identificação das instituições nas quais ocorrem mais violações dos direitos humanos e pede maior intervenção preventiva à polícia.
5: Foi uma breve síntese à atualidade com a edição de Jerónimo Muniz. Vamos retomar no simultâneo com a edição de desporto da RTP Antena 1 para o relato da segunda parte do jogo Rio Ave Sporting.

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5: 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Mundial da Europa e alcançaram o bronze este ano. As medalhas são o resultado de muito trabalho, como realça João Ribeiro, o atleta mais experiente da embarcação.
6: Trabalhamos muito diariamente, estas provas são muito disputadas, o Cabo 4, todas as nações querem ganhar, mas esta equipa trabalha com muita humildade, com muita vontade de vencer.
5: Pedro Casinha realça a importância dos pontos para os próximos Jogos Olímpicos.
7: Era o nosso grande objetivo, conseguir uma medalha no Mundial. Isto atribui muitos pontos à equipa, assegura-nos uma boa posição para os Jogos Olímpicos que vêm.
5: Gustavo Gonçalves diz que é a concretização de um objetivo traçado pelo empenho e pelo trabalho.
8: Uma regata super, super dura, bastante bem diferente, mas soubemos ter a cabeça fria. Desta vez, infelizmente, não deu para ganhar. Fizemos muito trabalho para isso, mas também os adversários são bastante bons.
5: Para Messias Batista, os quartos lugares deste ano no Europeu e Taças do Mundo foram muitos. Ainda tem a prova de K2 500 metros com João Ribeiro e este bronze é um incentivo para essa meia-final.
9: É, dá um incentivo e tira um pouco a pressão, porque já não saímos da Polónia sem medalha. Estou muito contente, obviamente. É um bronze, mas com sabor especial. Este ano batemos muitas vezes nos quartos lugares. Hoje fizemos uma prova muito boa.
5: Está conquistada a primeira medalha para a seleção portuguesa na primeira final lá a bronze, na regata de K4 masculino 500 metros. Gustavo Gonçalves, João Ribeiro, Messias Batista e Pedro Casinha somam pontos para o ranking para Portugal nos próximos Jogos Olímpicos. Termina assim mais um dia de provas para os atletas nacionais, onde se destaca também a prestação de Fernando Pimenta, primeiro da série da semifinal de K1 mil metros, a garantir a final. Segundo lugar de Norberto Mourão, na paracanoagem, em VL2 200 metros. Teresa Portela, quarto lugar, K1 500 metros, vai discutir a final B. E Matilde Nunes, sexta, também a discutir a final B. Já Beatriz Fernandes e Inês Penetra na final B de C2 500 metros ficaram na sexta posição, 15º lugar da geral.
10: Da canoagem para o voleibol, porque estamos imparáveis.
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12: Força Portugal!
10: Portugal vai ter mesmo que ter muita força, já está definido o adversário dos oitavos de final, é a Polónia, uma das melhores equipas do mundo, vai defrontar a equipa portuguesa, o jogo está marcado pela Confederação Europeia de Voleibol para 31 de agosto, segunda-feira, às 17 horas, hora continental portuguesa. Matilde Camacho, voleibolista nacional, já disse que Portugal vai dar luta neste desafio.
13: Temos noção do nível que vamos enfrentar, mas nunca damos nada por perdido. Esta equipa habituou-nos muito a isso, a nunca desistir de nada, por isso vamos novamente tentar preparar o jogo da melhor maneira e vamos lutar sempre muito por cada ponto.
10: E agora o momento exótico trazido pelo enviado da Antena 1 a Baku, no Azerbaijão. Amanhã está de viagem para Istambul para precisamente

0: de acompanhar a seleção portuguesa de voleibol feminino. A seleção salta de Baku, no Azerbaijão, para Istambul, na Turquia. Encontrou um empregado de mesa num restaurante, Sadiq, que sabe tudo sobre a seleção portuguesa.
1: Estou com o Sadiq e o Sadiq conhece os jogadores da seleção portuguesa.
2: Cristiano Ronaldo, Thiago Dalot, Bruno Mendes, Bruno Bernardo Silva, Bruno Fernandes, Gonzalo Ramos, João Félix, Vitinha, Rafael Leão, Conceição. Ok.
0: Ok, nada mal para este Azeri, que conhece praticamente todos os jogadores da seleção portuguesa de futebol. Nos Jogos do Mediterrâneo, mais 4 medalhas para Portugal, conta o enviado da RTP, Eduardo Pestana.
3: Mais um dia em grande para Portugal nos Jogos do Mediterrâneo. 2 medalhas de ouro, uma de prata e uma de bronze. Vamos ao ouro, sem demora. Medalha de ouro para Sofia e Pedro Araújo, os dois irmãos Araújo, vencer uma dupla italiana na final de pares mistos por 2-1, com os parciais de 6-2, 3-6 e 6-3. Grande resultado para esta dupla de irmãos. Depois, segunda medalha de ouro para judo, João Fernando, menos de 81 quilos, resultado fantástico para o judoca português. Depois, patinagem feminina, patinagem em velocidade, maratona, Francisca Henriques conquistou a prata para a missão portuguesa, e no setor masculino, Miguel Bravo venceu o bronze para Portugal. Aí vão mais 4 medalhas para a equipa portuguesa, são já 20 no total nestes Jogos do Mediterrâneo de Taranto, no sul de Itália.
0: Que vamos continuar a acompanhar aqui na Antena 1. Taça de Portugal, primeira eliminatória, é o primeiro jogo da longa caminhada até ao Jamor. O Beira-Mar está a vencer União de Lamas por 3-0, 57 minutos de jogo. No futebol internacional, o Bayern entrou, o campeão, a matar também. 4-1 ao Stuttgart, vai para tempo de compensação. O Paris Saint-Germain, já para lá dos 60 minutos, está a perder no terreno do Lille por 1-0. O Milan 0-0 com o Venezia. A equipa de Ruben Amorim empatada em casa, e o City está a vencer em Sellers Park o Crystal Palace na Liga Inglesa por 3-1. Antes de voltarmos à Vila do Conde, até porque os jogadores já estão a encaminhar-se daqui a pouco para o relvado, Paulo Sérgio, ponto de situação aí nesse Espanha-Portugal em basquetebol.
4: Estamos mais ou menos a meio do terceiro período, 5:25 para o final destes 10 minutos. Portugal está na frente apenas por um ponto, 58 para a Espanha, 59 para Portugal. Adaimara, que é um jogador que atua na NBA, tem 21 anos, 2,21 m, e que é aqui natural de Saragoça, há pouco a assinar um sexto, e portanto o pavilhão quase que vinha abaixo. 5 minutos, estamos a meio desta terceiro período, 58 para a Espanha, 59 para Portugal. A equipa portuguesa a organizar mais uma jogada de ataque. Está emocionante este jogo, e eu começo a acreditar que Portugal pode fazer história aqui em Saragoça.
0: É isso, vamos acompanhar até ao último segundo. Atualiza um resultado, o Milan acaba de marcar por Gonçalo Ramos. Milan 1, Venezia 0.
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0: Edgar Barbosa, Paulo Vidal, Luís Cristóvão, Carlos, Rui Abreu. Vamos abrir a segunda parte desse jogo, que já tem 4 golos e para o mesmo lado.
6: Todos para o lado do Sporting, não há alterações ao intervalo, os mesmos 22 no relvado. O árbitro Bruno Costa vai olhando em redor, toda a gente fora do terreno, toda a gente que não pertence ao jogo, ou seja, que não são jogadores, que estão no relvado. Agora sim vai apitar, vamos dar esse início de segunda parte. Aí está, o árbitro apita, já se joga ao segundo tempo deste Rio Ave 0, Sporting 4. Se havia motivos para alguém mexer, Luís Cristóvão, seria o técnico grego, o Sotiris Xylodopoulos, mas a verdade é que mantém os mesmos 11 da hecatombe do primeiro tempo.
7: Eu diria que nem Sotiris Xylodopoulos saberá como mexer na equipa, tendo em conta o desenho da primeira parte. As coisas, de facto, não correram bem ao Rio Ave, mas também é difícil dizê-lo que correram mal por questões individuais. Poderá ter havido aqui alguma retificação posicional para que a equipa jogue um pouco mais fechada, para que não continue a oferecer tantas oportunidades ao Sporting, mas olhando para este encontro, Sotiris Xylodopoulos tem mais que tentar trabalhar este 11, que será próximo do seu melhor, tendo em conta que há aqui algumas lesões, mas tirando esses fatores, será próximo do seu melhor trabalhar este 11 para os jogos que se seguirão. Do lado do Sporting, não havia razões para mexer, não é? 4-0 na primeira parte, um jogo onde tudo está a correr bem, será apenas questão de ir gerindo ao longo desta segunda parte e veremos, tem sido essa uma das fragilidades do Sporting, o gerir partidas, veremos se hoje consegue fazê-lo.
6: Rio Ave, que na próxima jornada vai aos Açores jogar com o Santa Clara. Já o Sporting recebe também uma equipa insular, o Nacional da Madeira. Para já joga-se a segunda parte, mas mesmo no início, é o segundo minuto do segundo tempo. Sporting a vencer por 4-0, resultado que vem da primeira parte, com os golos de Flávio Gonçalves, de Jenny Catamo e o bis de Luís Soares. Bola no Gonçalo Inácio. O Inácio pisar a dar para Altimira, e o Altimira mete curtinho para o Zena de Baste, vai pelo corredor central belga, pisou perante a pressão de Beleza. Deixa ficar o jogável para Altimira. Altimira para Zalazar, devolve Altimira, mete no Inácio, mais na esquerda, coloca para o Milo, para Dumbiá. Mal passa daí, isso é Dumbiá. Bola para o Rio A, vai já para o contra-ataque. Tentativa de colocar a bola para Beleza, havia fora de jogo. Ainda assim vai correr Beleza. O árbitro vai por certo assinar esta posição irregular. Beleza vai rematar ao lado, mas está levantada a bandeirola por parte do assistente Luís Costa, que acompanha nesta segunda parte o ataque do Rio Ave. Era por demais evidente, pelo menos na minha opinião, este fora de jogo de Beleza. O assistente ainda hesitou em levantar a bandeirola à primeira, mas cumpriu o protocolo, deixou jogar e depois, finalizada a jogada, lá levantou a bandeira para indicar este fora de jogo no ataque a Rio Avista. Bola da equipa do Sporting, bola de Inácio para Zeno de Baste. De Baste para Gonçalo Inácio. Recebe-se para a meia esquerda e vai o capitão do Sporting, regressa à titularidade. Vê a desmarcação de Maxi. Não faz o passo para Uruguai, prefere meter para trás para Altimira. Recua para pegar do jogo, dá a bola para Zalazar, também de primeira para Zeno de Baste. E o de Baste está parado, está quase tudo parado nesta relvada ainda, Vila do Conde. Bola para Altimira. Altimira para Luís Soares, é batido. No entanto, o Rio Ave não consegue sair a jogar. Tira depois o de Baste. Ganha nas alturas o Onetoy. É a bola, cava lá, acaba por chegar sem qualquer tipo de perigo à posse de Zeno de Baste. E o belga vai deixar curtinho para Gonçalo Inácio. O Inácio recebe no canhoto e mete agora para Dumbiá. Baixa no relvado, pega no jogo, mete à esquerda. Maxi. Maxi de primeira de novo para Gonçalo Inácio. Passe de risco de Maxi. Inácio também não foi muito leste em buscar a bola. E assim conseguiu dar a bola para Zeno de Baste. Mete a bola para a direita. Mete a bola para o Fresneda. Fresneda para Jani Catamo. Acelera o moçambicano. E vai Jani Catamo. Vai pelo meio. Está a fletir Catamo. Deixa para Altimira. Esperou para a bola. Ficou sem ela. Vai o Rio Ave responder. É o passe do camisola 77 do Spikits para a esquerda. Velocidade na Bezerra. Vai num para um com De Baste. Ainda Bezerra pode meter para o meio. Mais uma finta de Bezerra. Corredor central. Soros Netoy ajudou a equipa do Sporting a recuar por intermédio do Zalazar. Bola à direita, cruzamento na área, tira o Sporting, cruzamento foi de Liavas. Ainda insiste o grego Liavas, mete para trás, mete a bola na direção de Pancho Petraço. Petraço a pisar, a olhar em redor à procura de um homem aqui a entregar. Dá a bola para trás para Gustavo Mancha, abre o jogo à esquerda para o Verrosei. Verrosei a fugir da marcação de Catamo, deu para trás para Gustavo Mancha. Mancha vai fazendo girar a bola na direção de Petraço. Jogadores do Sporting saltam também para exercícios de aquecimento. É a equipa do Rio Ave a tentar atacar, vai para o relvado o homem do Rio Ave, o Spikits. Novo qualquer infração, bola fora, arremesso é para o Sporting. Aí está o Maxi Araújo a dar a bola para Gonçalo Inácio. Inácio mete para Zeno de Baste. Jogo numa toada muito, muito morna. Depois, na primeira parte, o Sporting ter feito 4 remates enquadrados e ter feito 4 golos. A eficácia é de 100% e um dos remates que não foi enquadrado foi ao poste da baliza do guarda-redes Van der Gau. Na recarga, Luís Soares marcou, mas a bola ao poste não conta como enquadrado. Enquadrados são os que vão mesmo para a baliza e esses foram 4 e todos foram golo. E atenção ao Sporting, conquista o primeiro ponto a pé de canto da segunda parte.
8: É do lado esquerdo do ataque da equipa leonina, com Maxi Araújo ali a envolver-se com Pancho Petraço. Está tudo resolvido. Canto à esquerda, anima-se a claque do Sporting, bem junto ao lance.
6: Canto batido à maneira curta, Flávio Gonçalves tira cruzamento, segundo posto, aparecia Dumbiá para emendar. Surge o quarto da formação na Rio Avista. Vamos a Saragossa perceber como é que está o basquetebol. Ainda insiste o Sporting, novo ataque, cruzamento, bola na área, tira o Rio A, pode agora partir para a contra-ofensiva. grande velocidade, pode criar perigo, vai o Beleza, carregada em falta, amarelo. Carregada em falta e amarelo para Luís Soares, porque travou de forma faltosa este contra-ataque Rio Avista. Bruno José Costa vai neste jogo pela primeira vez ao bolso para tirar o cartão, mostrou ao colombiano.
8: Ainda tentou justificar-se Luís Soares, mas o árbitro a exibir o amarelo ao atacante colombiano que bisou esta noite em Vila do Conde, mas agora a travar de forma ostensiva o adversário.
6: Vamos lá ao basquete, Fernando, 6 minutos, segunda parte aqui em Vila do Conde, o Sporting vence por 4-0.
0: Paulo Sérgio, a coisa não está famosa nesta altura, está a caminhar para o fim o terceiro período.
4: É, não está famosa porque houve que dar ali algum tempo de descanso a Nemia Esqueta, que regressa agora à quadra. Estamos a 2:26 de chegar ao final deste terceiro período. Portugal a perder por 6 pontos, 68 para a Espanha, 62 para Portugal. E agora é Diogo Ventura que está na linha de lance livre a falhar o primeiro lançamento. A Portugal a cometer alguns erros, a Portugal a ter que recorrer ao banco para dar descanso a Nemia Esqueta e também a Ruben Prey e a ressentir-se um bocadinho disto. Estamos numa fase já bastante adiantada do desafio. Estamos a 2:20 de chegarmos ao final do terceiro período. Apenas 5 pontos de vantagem para a Espanha. Portugal continua dentro do jogo. 68 para a Espanha, 63 para Portugal.
0: No pontapé de saída de mais uma edição da Bundesliga, o campeão Bayern entrou a golear. É resultado final, Bayern 5, Stuttgart 1, Vila do Conde.
6: Aí em Vila do Conde, o jogo está numa toada muito morda, tudo muito mais tranquilo, um jogo pouco agitado nesta fase. Luís Cristóvão, Sporting vai jogando também num ritmo agora mais baixo, está a vencer por 4-0, não vai andar aqui em loucuras, não é?
7: Sim, não é tempo para acelerar, é tempo para gerir, e é um Sporting a mostrar que aprende, ou tem aprendido, ou tem trabalhado esse lado do jogo, esse momento do jogo. Nas últimas semanas tem sido difícil para o Sporting largar o que é velocidade, o que é uma intensidade de jogo que leva a que a equipa esteja constantemente à procura de ser vertical, de se colocar na frente, de avançar pelo terreno de jogo sem muitas vezes pensar tão bem a partida. E hoje tem aqui uma boa oportunidade para o voltar a fazer, o voltar a experimentar, e creio que é isso que está a acontecer. Depois da vertigem, depois da emoção, depois da verticalidade da primeira parte, um Sporting agora mais tranquilo, mais racional, a mostrar que também sabe ser adulto.
6: E o Rio Ave a tentar reaparecer no jogo. Não é fácil para uma equipa que ao intervalo perde por 4-0 aparecer para o segundo tempo de outra forma que não seja uma equipa resignada ao resultado. Ainda assim, o Rio Ave pode aproveitar esta segunda parte para preparar novas batalhas, como há pouco também dizia o Luís Cristóvão. Pode ensaiar aqui uma reação e sair daqui também desta partida ainda, talvez não já com os pontos, isso é praticamente impossível, mas com a moral um pouquinho mais elevada do que aquilo que tem nesta altura. Bate o central do Rio Ave na frente, é o Petraço à procura do Tâmbalo Monteiro, corta Gonçalo Inácio, mete fora, o arremesso é para o Rio Ave. Arremesso para ser efetuado por Darius Spikic. Não, deixa a bola para Georgios Liavas. É o grego quem vai fazer o arremesso. Liavas foi internacional jovem pela Grécia. Está aqui a cumprir a segunda época em Vila do Conde. Deu a bola para Spikic. Spikic para Beleza. Tentou combinar com o Tâmbalo Monteiro. Tira depois o Dumbiá. Entrega mal. Nikicor. Damas Nikicor, o húngaro, a ganhar na luta do meio campo. Deixa ficar jogável no Natoy. Expulso na primeira jornada. Frente ao Gil Vicente. Já cumpriu o castigo. Regressa agora a equipa o Natoy. E o Natoy vai deixar curto na direção do Mancha. E o Mancha pressionado. Mete para trás para o Petraço. E o argentino vai colocar mais na frente para o Beleza. Mal passe de Petraça, bola para a defensiva do Sporting para Gonçalo Inácio. Deu para maxiar o remete para Altimira. E cai com falta do Spikic. O livre é para a formação leonina.
8: Cidade ao Paulo, esteve alguns minutos sentado no banco de suplentes. Já se levantou, o técnico grego, outra vez com a mão direita junto à face, vai olhando com muita apreensão para o relvado.
6: Vai jogando o Sporting com a tremenda de Rodrigo Salazar. Salazar a picar a bola, a pisar a bola, aliás, estava pressionado por Netoy. Mete para trás, mete para o Debast e está para a condução de Sérgio Altimira. Altimira meteu na meia esquerda para Gonçalo Inácio, encosta na faixa para o Flávio Gonçalves, o menino que já jogou no Rio Ave nas camadas jovens, muito menino ainda, antes dos 12 anos, e que abriu ativo aqui em Vila do Conde e não fechou o golo para respeito. Grande jogada agora da Spikic, faz um túnel a Inácio, fica nas covas Inácio, Spikic dá para Tumble Monteiro. A Tumble demora muito, ainda Tumble espera por reforços agora. Vrozai, lado canhoto, ainda Vrozai vai para o meio, Vrozai entra na área, mais uma finta, não passa por Zena Debaste. Bem, Debaste, depois de uma tentativa do Rio Ave, Paulo, de se chegar um pouco lá mais à frente.
8: A equipa bem tenta estender no relvado. Nesta segunda parte, o Rio Ave procura o tento de honra, mas o Sporting a não permitir grandes veleidades e a travar este ímpeto da equipa vilacondense.
7: Carlos, só uma nota em relação a este lance. Gonçalo Inácio está completamente fora dela. Neste momento, não tem condições para ser central do Sporting se é tão facilmente ultrapassado e depois não tem a mínima capacidade para, na velocidade, recuperar posição.
6: É, eu estava a referir isso, ele ficou nas covas e o jogador do Tumble Monteiro não é assim um jogador tão veloz quanto isso. Bola na equipa do Sporting, Altimira, abre à esquerda, Maxi Araújo recebe junto à faixa, junto ao técnico Rui Borges, continua a área técnica a dar indicações, mete para Gonçalo Inácio, Inácio dá no meio, dá bola para Flávio Gonçalves, bela recepção, foge Flávio Gonçalves, depois entrega mal, ainda assim teve sorte porque a bola chega até o Catamo, a Catamo é que perde a primeira, vai ganhar a segunda, vai para o relvado, Catamo, há um ressalto de bola, fica a pedir falta ao moçambicano, dá uma palma ali, um palmadão no relvado, mas a bola sobra para o jogador do Rio Ave. O árbitro não entendeu não ter havido falta. Segue o jogo, segue o Rio Ave, segue ali Avas, a meter a bola no corredor central, é para o Bleza, Bleza deixou para Netoy, faz um balão nas alturas, a bola vai aqui na pique na zona do lado esquerdo do ataque do Rio Ave, não chegou o Bezerra, tira depois o Sporting por Catamo, bola para Debaste, mais um balão, isto é para ver quem remata, quem coloca a bola mais lá em cima no céu, talvez a tentar tocar na lua, que está belíssima esta noite de lua cheia aqui em Vila do Conde. Bola agora onde deve estar, no relvado, no Petraço. Coloca à direita para Dário Spikic. E o Spikic mete mais para trás, estava pressionado para o Liavas. Liavas para o guarda-redes, Vandergau. Vandergau apartado por Flávio Gonçalves, vai bater de pé canhoto. Solta na frente, a bacana do Tumble Monteiro, luta com Zena Debaste, melhor o belga. Depois é o Beleza a ganhar de cabeça, um buraco no meio-campo. O Rio Ave à vontade a jogar. Bola à direita, bola para Spikic, passa por Maxi. Vai fletir para o miolo e vai na croata Spikic. Ainda Spikic adiantou, perto para Altimira, o ressalto de bola ainda para o jogador de verde branco, para o jogador do Rio Ave, Nikitscher dá para Liavas, olha para a área, Liavas tira cruzamento, bola para a corda do Tumble Monteiro, tira o Sporting, tira a Fresneda, bola para Salazar, encosta para Catamo, tenta acelerar Catamo, vai Vrozai com ele, cai Catamo, pareceu-me que caiu sozinho, agora também não reclamou, foi boa a decisão do árbitro, arremesso para o Rio Ave. Estamos nesta altura quase a chegar ao primeiro quarto hora da segunda parte. Vai mexer o Sporting, para já carimbamos 14 minutos. Segundo tempo, Rio Ave 0, Sporting 4.
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0: Paulo Sérgio, está mesmo a fechar o terceiro parcial desse Espanha-Portugal eletrizante jogo.
4: Eletrizante, ataca Portugal, atenção na minha esquerda, debaixo da tabela, vai cair, caiu! 71, tempo! A chegar ao final, sensacional! Que jogo! A Espanha esteve em vantagem por 7 pontos neste terceiro período. Recuperação de Portugal já com a Namia Esqueta em campo. Agora é a vez de Ruben Preixa estar a descansar. E cá está a final do terceiro período com uma igualdade a 71 pontos. No final do primeiro período, Portugal tinha 7 pontos de vantagem. No segundo, 6. Igualdade, 71. Faltam 10 minutos para fazermos história e entramos a ganhar no apuramento para o Campeonato do Mundo. O jogo vai entrar no último quarto, empate aqui em Saragossa. 71 para a Espanha, 71 para Portugal.
0: Está a chegar a hora da verdade. Ora, por falar em verdade, essa já está escrita aí em Vila do Conde, Carlos.
6: Sim, está 4-0, estamos em cima da hora de jogo. Primeiro quarto, hora da segunda parte. Rui Borges vai, dentro de instantes, fazer as primeiras mexidas e vai lançar três jogadores de uma sentada. Luís Guilherme, Ioannidis e Silas Anderson. Já ouvem as últimas indicações. quando o Sporting está instalado no meio-campo adversário, junto da área do Rio Ave, com o Rio Ave a ter agora a posse de bola, com o Liavas a fazer uma excelente simulação sobre Salazar e a meter a bola na frente à procura de Tâmbalo Monteiro. Falta de Inácio sobre o internacional guineense, jogador descoberto nas profundezas do futebol português. Tâmbalo Monteiro foi subindo a pulso, São João de Ver, Anadia, mais para trás ainda distritais na zona de Coimbra. Depois surgiu do Anadia, surgiu no Felgueiras, foi para o Portimonense e do Portimonense o ano passado viajar de novo para Norte, para jogar no Rio Ave e estrear-se na Primeira Liga de Futebol. E estreou também a marcar pelo Rio Ave na última jornada. Foi dele o segundo golo diante do Estoril. Joga o Sporting, joga Maxi Araújo. Maxi a colocar a bola para Salazar. Salazar para trás para Gonçalo Inácio. O trio dos jogadores de banco do Rui Borges que vão entrar. Já estão preparadíssimos junto do quarto árbitro. Mas para já o jogo não parou. Ataque do novo Sporting. Salazar vai pela esquerda. Vai em simulações. Colocou para Maxi. Bem trabalhado. Cruzamento. Corta em cima do Rio Ave. E depois tenta ser a jogar. Houve corte com o braço. Pareceu-me ali um corte com o braço do jogador do Rio Ave.
8: Nikita.
6: É o árbitro mandou jogar. A bola salva para um jogador Rio Avista, vai pela direita, é o Dário Spikic, ainda Spikic, faz um passo em variação, mata à esquerda para Diogo Bezerra, mata no peito Bezerra, junto à lateral esquerda, Bezerra tem pela frente o Ivan Fresneda, vai em simulações Bezerra, ainda o brasileiro, para o Bezerra, Bezerra vai dar a bola para trás para o Netói, Netói para Marius Vorozai, Vorozai parado, ainda Vorozai, coloca a bola para Nikitschor, é agora o húngaro que há pouco viu o cartão amarelo, quem transporta a bola, colocou a bola para a esquerda para Bezerra, Bezerra com Fresneda, passa bem Bezerra, ainda Bezerra, depois não vai passar por Altimira, foi na ajuda ao compatriota Fresneda, conseguiu efetuar o corte e assim ele vai para um jogador do Sporting, depois dá uma confusão para Flávio Gonçalves. Flávio para trás para o Fresneda, Fresneda para Altimira, vem o Sporting a jogar, também vai mexer o técnico do Rio Ave, não tarda nada, um jogador chamado ao banco, mas para já segue a partida, segue com o Maxi a cavalgar para o ataque, já colocou para o compatriota Rodrigo Salazar, aí vão os dois uruguaios atacar pela asa esquerda, para Salazar, dá a bola para quem? Dá a bola para o Mioli, para este mais para trás, para o Issa Dumbiá, Dumbiá para Salazar, Salazar está parado perante um adversário que é o Spikic, devolve a bola para o Dumbiá, Dumbiá para Soares, Soares para Dumbiá, tudo muito devagar, Salazar, Dumbiá, parece um meinho num treino, ainda Dumbiá para Maxi, Maxi com o pior pé, o direito faz uma variação de flanco, coloca a bola do lado contrário para Ivan Fresneda, mete na faixa Flávio Gonçalves, Fresneda, vai para a linha de fundo, vai cruzar Fresneda, a bola cruza a pequena área, ninguém para emendar, bela jogada do Sporting, não apareceu ninguém para emendar e agora cai o Tâmbalo Monteiro. O Artes que não há falta, segue o jogo. Bruno Costa diz a Tâmbalo para se levantar, é para jogar, não é para ficar no relevado. Sérgio Altimira a colocar a bola na direção do Gianni Catamo. Catamo para com o pescador, vai trabalhando, dado para Altimira. Altimira para Gonçalo Inácio, transporta-se para a meia esquerda, mete na faixa para o Luís Soares, está encostado à linha, longe da área. Luís Soares já avisou esta noite em Vila do Conde. Soares dado para Altimira, vira-se para a direita. Altimira coloca a bola num passo curto na direção do Fresneda. Fresneda para Altimira. Altimira parado. Tem a pressão de Beleza. Tem que encostar para o Debasse. Debasse de primeira para o Inácio. Inácio recebeu com a esquerda. Colocou a bola para a esquerda para o Rodrigo Salazar. O ex-Braga está parado. Mete no para o Gonçalo Inácio. Há tanto tempo que o trio de jogadores do Sporting está para entrar, mas o jogo não para. Altimira já colocou para a esquerda para Maxi. Recebeu em frente à área. Vai num pronto com o adversário. Mais uma fita de Maxi. Ainda Maxi. Não saiu agora do sítio, tem o apoio de Salazar, Maxi vai deixar mais para trás, é para Dumbiá, Dumbiá rematou, muito torto o remate de Issa Dumbiá, a bola foi para o telhado dos balneários aqui do estádio do Rio Ave, é pontapé de baliza.
8: Alterações no Sporting, saída do número 77, Issa Dumbiá, sai também Flávio Gonçalves, falta mais um nesta tripla.
6: Vai ser o Soares. Eu apostava. Não. Sai o Catamo.
8: Catamo, Flávio Gonçalves e Dumbiá.
6: Luís Cristóvão na jogada. Dois pontas de lança no 11 do Sporting. Ioannidis e Soares a coabitarem nesta segunda parte.
7: Sim, eu creio que é um trabalho que Rui Borges quer também que os seus jogadores façam, que é encontrar maneira de Ioannidis e Luís Soares poderem partilhar o terreno de jogo. Talvez não tanto como dois pontas de lança, mas encontrando ora num, ora noutro, alguém para fechar mais à esquerda e, obviamente, o que sobra ser então o homem que avança para a área. Quer Ioannidis, quer Soares, têm características que se podem adaptar a essa posição mais partindo da esquerda, mas também ambos são melhores como pontas de lança. Por isso aqui há alguma necessidade de trabalhar esta conjugação, que para já vai ser aproveitada pela equipa do Sporting. De resto, gestão que tem sido mais ou menos habitual, desta feita entre as Silas Anderson para fazer companhia a Altimira e também Luís Guilherme para ocupar o flanco direito.
6: Na equipa do Rio Ave, uma estreia também no futebol português do Celuqui, este

0: A bola perdeu-se nas mãos do Rui Silva.
1: 22 minutos da segunda parte, o Sporting vai vencendo por 4-0 aqui em Vila do Conde, resultado que vem da primeira metade, e agora gera a segunda parte a seu belo prazer. Vai jogando por intermédio de Silas Anderson, o recém-entrado dinamarquês, colocou a bola para o Gonçalo Inácio, mete à esquerda para Maxi. Maxi faz uma excelente fita sobre a Dario Spikic, fica para trás o croata, ainda Maxi, depois entrega mal, tira o Rio por intermédio de Liavas, tentou Spikic fazer a finta, Altimira não permitiu, mete fora, o arremesso é para a equipa do Rio Ave.
0: Muito animada a claque sportinguista, a juventude leonina vai fazendo a festa no topo norte da bancada do estádio do Rio Ave.
1: E nesta altura estamos precisamente a meio da segunda parte, 22 minutos e meio, Rio Ave 0, Sporting tranquilo, Sporting em busca de 3 pontos, 4.
2: É 4 minutos do fim, Lille 2, Paris Saint-Germain 0, o Manchester City está a golear fora o Crystal Palace por 4 bolas a 1, jogo da Liga Inglesa, e o Milan beneficiou de um autogolo, está a vencer já em tempo de compensação o Veneza por 2-0. Paulo Sérgio, que grande entrada da Seleção Nacional de Basquetebol neste último parcial, a grande entrada dos linces.
3: Estamos a 7:36 de chegarmos ao final da partida. É uma entrada de lince, uma entrada absolutamente estonteante. A Portugal está em vantagem por 7 pontos. Há pouco um afundanço de Nemia Esqueta, absolutamente excepcional. Tenho aqui vários espanhóis do meu lado esquerdo que aplaudiram o trabalho de Nemia Esqueta. A Portugal a conseguir ganhar agora uma posse de bola. Portugal muitíssimo bem. A defender muito bem, a atacar pela certa. Ontem tinha dito o treinador nacional que era preciso defender bem e ter muita paciência, pois é esse o plano de jogo que a Seleção Nacional está a ter nesta altura. 7:34 para o final do jogo, temos 71 para a Espanha, 78 para Portugal. Está a ser feita também alguma gestão física aos dois principais jogadores da Seleção Nacional, Nemia Esqueta e Ruben Prey, e igualmente na gestão das faltas. É que Ruben Prey já tem 3 faltas e ele é absolutamente crucial para o equilíbrio da Seleção Nacional Portuguesa.
2: Já aí voltamos, naturalmente, Taça de Portugal reduziu União de Lamas nesta altura, Beira-Mar 3, União de Lamas 1-2, é a primeira eliminatória da Taça de Portugal a 6 minutos da compensação. Voltamos à Vila do Conde.
1: Em Vila do Conde, o Sporting está de novo de posse de bola, vai beneficiar de um arremesso à direita para Ivan Fresneda. Sporting que há instantes mexeu o Rui Borges com as entradas de Silas Anderson, de Ioannidis e também de Luís Guilherme. Ioannidis que até marcou nos dois primeiros encontros, frente ao Estrela da Amadora e frente ao Vitória de Guimarães, depois lesionou-se e acabou por não ser opção no último jogo, rendido por Luís Soares, que já leva 3 golos na época, 2 esta noite, mais um apontado ao Alverca na última jornada. Atenção ao Sporting na bata capa de Medina, Rodrigues Alazar mete no corredor central, é para o recém-entrado Luís Guilherme. Guilherme para Soares, Soares para Zalazar, Zalazar para Silas Anderson. Anderson joga com as meias para baixo, estiloso dinamarquês. Aí está Silas Anderson, a dar uma bola para Gonçalo Inácio, Inácio pisa. Inácio tira da frente um adversário que é o recém-entrado Seluki na equipa do Rio Ave, e dá a bola já para Luís Guilherme. Dentro de instantes, nova mexida na equipa de Ciradopoulos. Vão ser chamados nesta altura 2 jogadores ao banco. Ataca o Sporting, lado canhoto, Maxi aqui na área, lado esquerdo, pode ainda cruzar, ainda Maxi complicou um pouco, Maxi dá no corredor central, bola para Altimira, Altimira pisar, dar a bola para o Anderson, Anderson para Luís Guilherme, manda para o lado esquerdo, Luís Guilherme olhou para a área, pisou a bola, deixa curto para trás para Gonçalo Inácio, de novo o Sporting a circular, agora é o Silas Anderson, Silas Anderson para o Debas, Debas para Silas Anderson, assume o jogo do Sporting, abre à esquerda para Maxi Araújo, lateral uruguaio, faz um passe errado, tira Liavas e depois tenta dar a bola num passe curto para um companheiro, é o pé atrás, cai o Maxi Araújo, fica a queixar-se que terá sido agarrado. Rui Borges fala também com o quarto árbitro, que é o João Afonso, o árbitro que não houve infração e apenas pontapé de baliza para o Rio Ave. Pontapé de baliza já efetuado de forma rápida, bola de Gustavo Mancha para a esquerda para Mário Jorrazei, o capitão do Rio Ave. Um grego já com 3 anos, esta é a quarta época na equipa Rio Avista. Dá a bola para Petraço, à direita para Dario Spikic. Spikic com Maxi, falta de Maxi sobre Dario Spikic.

0: Spikic ficou a reclamar. Um possível amarelo para Maxi Araújo. Não sai do bolso do árbitro Bruno José Costa, livre para a equipa verde-branca. É assim que as veste o Rio Ave com o segmento tradicional, o Sporting de dourado e preto. Bola na equipa do Rio Ave, bola em Nikitschar. O tempo vai andando, não tarda nada, entramos no último quarto hora antes da compensação. Sporting desde muito cedo a mostrar quem ia mandar neste desafio, a vencer por 4-0 desde a primeira parte. Vai jogando a equipa do Rio Ave com um pontapé comprido de Petraça, à procura de Temble Monteiro, dominou, dá para Beleza, Beleza para o jogador recém-entrado que vai rematar de forma muito, muito disparatada. O Celuki com um remate completamente falhado, é pontapé de baliza para o Sporting.
1: Dá a ideia que o franco-marroquino apanhou ali com a canela na bola e o esférico acaba por sair de facto muito mal ao lado do poste direito da baliza definida por Rui Silva.
0: Siradopoulos cumprimenta os jogadores do Rio Ave que chamou para serem lançados. Um deles é o eslovaco Galsic, ele que até foi titular frente ao Estoril na última jornada. Ainda há outro jogador também que recebe ainda indicações de Siradopoulos e parece-me ser o Antoine, o jogador senegalês Antoine. Jogador esguio, muito alto. Bola no Sporting, ataca à procura do quinto. Procura do gol da mão cheia. Ataca pela direita, pelo intermédio de Luís Guilherme. Flete para o meio, ainda Luís Guilherme. Combinou com o Soares. Mal passa do Obna colombiano. Bola para o homem do Obna Rio Ave. É o Obna Tambal Monteiro. Colocou depois para a correria desenfreada de Obna Celuki. Colocou para Beleza. Vai pela esquerda, ainda Beleza. Espera para o apoio, Beleza. Está muito desacompanhado. Faz a finca, deixa para trás um adversário. Beleza, bem jogado. Atenção ao Rio Ave. Vai aparecer o remate ao lado. É talvez o melhor desenho ofensivo do Rio Ave em todo o jogo. O remate de Spikic passou ao lado do poste esquerdo da baliza do Rui Silva.
1: Seguramente a melhor oportunidade de golo para a equipa do Rio Ave. Não conseguiu Spikic finalizar então a dupla alteração na equipa Vila Condense. Sai Tamás Nikitschar, tem cartão amarelo. Sai também Dário Spikic para essa entrada que já fizeste referência de Galsic e também de Antoine.
0: Luís Cristóvão, duas mexidas do técnico Siradopoulos nesta fase. Spikic até concluiu agora aquela que talvez tenha sido a melhor jogada do Rio Ave, a melhor jogada de ataque nesta partida.
2: Sim, a dar um arzinho da sua graça antes de sair da partida. O Rio Ave também à procura de refrescar com Antoine vem cá entrar com médio centro para fazer dupla com Ntoy e o Galsic a ir ocupar o espaço onde estava o Spikic. É um Rio Ave que tem utilizado esta segunda parte como tínhamos previsto, para tentar fazer um pouco de equipa para os desafios que aí vêm. Do lado do Sporting, sinal mais, porque a equipa está a demonstrar hoje ser capaz de gerir mais com bola do que foi nas últimas partidas e, portanto, sinais de crescimento para a equipa de Rui Borges.
0: E vai entrar Iran Kunda na equipa do Sporting, não tarda nada, ele jogou pouco mais de 20 minutos no último desafio frente ao Alverca. Vai agora ter aqui mais um quarto de hora, mais coisa menos coisa, para voltar a mostrar serviço e os atributos que acabaram por enamorar o Sporting por este jogador australiano de 20 anos. Mal passa agora por parte de Antoine no meio-campo do Rio Ave, recolhe à vontade o Gonçalo Inácio. Inácio de na pé esquerdo colocou a bola na direção de Altimira. Altimira está parado no grande círculo, sem pressão, dá a bola para Silas Anderson. O dinamarquês vai conduzindo, mete à esquerda para Maxi, Maxi para Gonçalo Inácio. Carimbamos de novo a um quarto de hora dos 90. O Sporting está tranquilão aqui à beira-mar em Vila do Conde. Rio Ave 0, Sporting 4.
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4: Vitinha marcou e reduziu, está a terminar o Lille 2, Paris Saint-Germain 1, Paulo Sérgio em Saragossa, Portugal está à beira de fazer história.
5: 8, são 8 pontos de vantagem nesta altura, estamos a 4:43 de chegarmos ao final do desafio. A Portugal a defender muitíssimo bem, Portugal a conseguir atacar pela certa, a Portugal a fazer a gestão completa das suas duas estrelas. Agora está Ruben Prey em campo, está na minha esqueta sentado no banco para jogar mais daqui a pouco, para entrar mais daqui a pouco, mas é uma verdadeira lição de defesa, tal como havia prometido prometido o selecionador Mário Gomes, e a Espanha anda claramente a correr atrás de um prejuízo numa altura em que faz dois pontos a Espanha e tem direito a um lançamento da linha de lance livre. 76 para a Espanha, 84 para Portugal. Estamos a 4 minutos e meio do final do desafio.
4: Vamos acompanhar os instantes finais dessa partida que pode dar a Portugal um passo importante rumo ao apuramento para o Campeonato do Mundo no próximo ano no Qatar. Ora, incrível, o Paris Saint-Germain marca por Marquinhos e nesta altura 90 mais 6, Lille 2, Paris Saint-Germain 2. Continuamos aí de Vila do Conde.
0: É, perdia por 2 a 0 aos 90. É incrível, o PSG ainda a resgatar talvez um ponto nesta viagem até ao norte de França, até Lille. Bola no Sporting. Inácio está quase frio ao tempo que o australiano está preparado para entrar, mas o jogo não para e por isso vai ter de aguentar Inácio. Estamos nesta altura com 77 minutos da partida. Sporting a vencer por 4 a 0 e ataca pela direita. Vai a bola na direção do Ivan Fresneda. Está parado Fresneda diante de um adversário que é o Marius Verrazay. Joga atrasado, joga para Luís Guilherme. Guilherme também a passo, deixa ficar num passo curto para Silas Anderson. Mais para trás para Zeno De Bast. O Sporting terá treinos em Alcochete bem mais intensos do que esta segunda parte aqui em Vila do Conde. Ritmo de passeio, ritmo mais baixo até do que um ritmo de treino. Altimira na condução, à esquerda para Maxi. Maxi está bem do meio campo adversário, está parado diante de um contrário, mete a bola para trás para Altimira. O Rio Ave também já não pressiona muito, já não reage. Bola para Zalazar, Zalazar para Altimira, devolve a Zalazar. Novo Altimira, Sporting a trocar a bola, lado esquerdo, vai para trás para Gonçalo Inácio. Não sai disto o jogo, parece que há aqui um pacto de não agressão nesta segunda metade. Claro, o Sporting a vencer por 4 a 0, está a gerir o esforço, está a gerir o jogo perante um Rio Ave que já se entregou neste encontro. Bola em Altimira, Altimira de novo para Gonçalo Inácio, Inácio parado, bola no pé canhoto, soltou para Zeno De Bast, olha para a direita De Bast, coloca a bola na direção de Ivan Fresneda, vai agora acelerar um pouco o jogo, o espanhol, lado direito, tem pela frente Marius Verrazay, não passa por Verrazay, só vem na bola para Luís Guilherme, na vaga de ataque, passa pelo primeiro, ainda Luís Guilherme entra na área, rematou o pé esquerdo, a figura do guarda-redes Vandergaal.
1: Bem trabalhado agora por parte do número 31 do Sporting, depois de jogada de insistência de Fresneda, Luís Guilherme a entrar na área do lado direito, a trabalhar, rematou de pé esquerdo, a bola encaixada por Vandergaal junto ao poste.
0: E Inácio ainda não entrou porque o jogo ainda não parou, são pelo menos 4, 5 minutos ali à espera. Agora sim, a bola vai para fora, o Marius Verrazay não vai evitar, ainda não é desta que Inácio vai a jogo. Há pouco falava que ele ia jogar cerca de um quarto de hora. Bem, precipitei-me porque Inácio talvez vá jogar aí uns 10, 12 minutos. Porque depois com o tempo de compensação, que não será muito, por certo, nesta segunda parte. Estamos nesta altura no minuto 80. Agora mau passo do Rio Ave, bola para o Ioannidis, também entrega mal Ioannidis, permite o quarto de Marius Verrazay, vai Vandergaal meter na frente, mas é para um adversário, recuperação de Silas Anderson, recebe a zona subida no relvado, mete a bola para Luís Guilherme, tira cruzamento, segundo poste, vai Vandergaal agarrar perante a presença de Ioannidis. E já colocou Vandergaal para a direita, agora sim a bola vai sair, 5 minutos depois de estar à espera, Inácio vai a jogo, vai subir a placa. Vamos ver quem vai sair na equipa do Sporting. Acredita em Zalazar e lá está. Sai mesmo Zalazar, Luís Cristóvão. Saída do Uruguai para a entrada do australiano.
2: Zalazar não tem conseguido ser o jogador influente que se esperaria que pudesse ser nesta equipa do Sporting.
0: E que foi na pré-época, né? Ele fez uma boa pré-época.
2: Exatamente, mas a pré-época deu muitos sinais equivocados, acho eu, daquilo que pode ser o Sporting ao longo da temporada. Neste momento, Zalazar está à procura do seu espaço. E agora sim, vamos ter um Sporting mais num 4-4-2, porque com Soares e Ioannidis, os dois no corredor central, mais fixados, essa ideia de haver dois avançados por esse corredor. Irancunda é um jogador de muita velocidade e, portanto, alguma bola que caia junto dos seus pés, o Rio Ave vai ter que dar também à perna para conseguir acompanhar o jogador australiano.
0: É o ex-Watford, é uma verdadeira mota, se bem que o Rio Ave, que até jogou muito subido e bastante aberto na primeira parte, esta segunda parte, Luís, para que o Dix contivesse, está mais recuado, não
2: sim,
0: está a arriscar tanto.
2: Sim, e lá está aquilo que tínhamos também antevisto no início do segundo tempo, a chave para conter o Sporting não era na altura, não tinha que ver na altura com questões individuais, tinha a ver com questões coletivas, a equipa fechando-se um pouco mais atrás, não dá espaço para o Sporting ter tantas situações de transição, tanto espaço para correr, e por isso consegue conter uma equipa do Sporting, então naturalmente não teve o mesmo instinto de ir à procura do golo e de ir à procura da satisfação como teve na primeira parte.
0: E se bem ouvi há instantes, Paulo Vidal, o speaker do estádio, a anunciar o número de espectadores, número oficial, 4.664, é uma boa casa.
1: É perto da lotação máxima, dessa única bancada onde te encontras, tem capacidade aproximada de 5.000 espectadores, portanto está próximo da casa cheia esta noite aqui em Vila do Conde.
0: E o Sporting de posse de bola, Ioannidis, pressão de Antoine, Ioannidis soltou para Altimira, Altimira para Gonçalo Inácio, não consegue recepcionar, Gonçalo Inácio fica até meio cambaleante, o capitão Leonino atira a bola depois para fora, o Maxi Araújo, lançamento para o Rio Ave, é bem mais atrás, entende o árbitro, vai mexer de novo Siladopoulos, ele vai ajudar as alterações, vai lançar dois jogadores, já lá vamos, para já segue a partida, bola na equipa Rio Avista. Vai jogando Antoine, dá atrasado, dá a bola para o Gustavo Mancha. É o central à esquerda, ele transporta para o ataque, ultrapassa a linha divisória, mete na faixa, mete a bola para o Tambol. Tambol a cara de cair mais para o lado esquerdo, a bola para Mário Vorazai. Vorazai para trás para Gustavo Mancha. Mancha para Antoine, no grande círculo, a pisar a bola o senegalês, a deixar curto para o Liavas. Liavas colocou para a velocidade do Galcic. Galcic. Deixa a bola para Liavas, Liavas de novo para o Seluki, a mostrar-se também pela primeira vez aos adeptos do Rio Ave. E vão entrar dentro de instantes o Kaique e também o Miguel Patrício. Dois jovens jogadores da equipa de sub 23. Ataca o Rio Ave, em cima das 10 da noite em Portugal Continental. Cruzamento para a área, tira Zana de Baste. Bateu contra um adversário, sorte para o Sporting. A bola subiu para Maxi Araújo. 22 horas em Portugal Continental e na Madeira. 21 nos Açores. Emissão muito especial do desporto da Antena 1. Estamos a acompanhar o Rio Ave Sporting pertinho do fim. A 6 minutos dos 90, o Sporting venceu por 4-0. E estamos também em Saragossa. Aí sim, emoções mais ao rubro. Não é, Fernando? Porque Portugal pode estar perto de ganhar à Espanha em basquetebol.
4: É o que está, é o cenário mais provável. Paulo Sérgio, falta 1 minuto e 33. Ficamos aí, até porque em Vila do Conde está resolvido. Vamos lá carimbar essa vitória portuguesa em Espanha.
5: Já meti vários comprimidos debaixo da língua, porque não se aguenta, não se aguenta aquilo que a seleção de basquetebol está a fazer lá embaixo na quadra. 1-33, está agora preparado para fazer e vai entrar, caiu! Lançamento na linha de lance livre por parte do jogador de Portugal. A cair e, portanto, a conseguir mais 3 pontos, mais 2, mais 1 ponto, aliás, para Portugal, 81-89. A Portugal vai ainda manter a posse de bola. A bola está em Travent Williams, a meter ali mais para o meio para Miguel Queiroz. Aparece depois ali a recuperação por parte de André Cruz. Vem a tirar ali, a conseguir manobrar, é Lisboa. Lisboa para Miguel Queiroz, a deixar em Diogo Ventura e a falta de Ventura. E, portanto, na bola a pertencer à equipa de Espanha. 1-21 para chegarmos ao final da partida. 5 faltas para cada lado. Na minha esqueta saiu a coxear e, portanto, é algo que vamos procurar investigar e tirar o limpo na final desta partida. Organiza a equipa espanhola, 1-15, olho para o cronómetro, ainda há insistência, a bola está a limar debaixo da tabela de Portugal, vira-se, lançou, recuperação! A acontecer por Ruben Prey, lá vai Portugal para o ataque, Travent Williams, ele que marcou 20 pontos neste confronto frente à Espanha. Estamos já no último minuto, a rodar, saltou, falta! É falta para a seleção portuguesa e, portanto, dois lançamentos. E aproveita para fazer um pedido de desconto de tempo o selecionador espanhol, Txu Mateu. E cá está a equipa de Portugal, próximo de confirmar aquilo que ontem toda a gente na comitiva portuguesa me ia dizendo. O mesmo é dizer, ganhar pela primeira vez num compromisso oficial. Portugal tinha ganho em 2025 num torneio em Málaga, mas nas duas vezes que se afrontaram em campeonatos da Europa, tinham perdido o 5 de Portugal, tinha perdido em 2007 no Europeu e tinha perdido depois em 2011 no Europeu. Cá está a Travante William. Ele conseguir mais um ponto para Portugal na linha de lance livre. Travante William tem estado intratável. 21 pontos. É o melhor marcador da seleção portuguesa. 17 pontos para Diogo Ventura, também muitíssimo bem. E cá está Travante Williams a marcar mais um ponto. Estamos a 50 segundos de carimbar esta vitória de Portugal no apuramento para o Campeonato do Mundo do Qatar, que se vai realizar em agosto. A Espanha agora a conseguir um sexto, a 2 pontos, a reduzir 83 para a equipa espanhola, 91 para Portugal. Sai para o ataque a seleção de Portugal. A bola está ali em Queiroz. A Queiroz a deixar um bocadinho mais atrás. A seleção espanhola está a jogar homem a homem. Agora ao passo ali sair por parte de Lisboa, mas a não entrar, e a recuperação da equipa espanhola. Falta agora a aparecer ali no sexto o jogador espanhol, um dos vários jogadores que atua na NBA, Andy Mara, a ser ali travado em falta. 25 segundos. Portugal tem nesta altura 9 pontos de vantagem frente à equipa da Espanha. Está Mara na zona de lançamento livre, marcar, atirar ali para o fundo, e cá está mais um ponto para a equipa espanhola. Ainda Mara a ter mais um ponto, ou mais um lançamento, mas eu acho que isto já não vai... Isto já não vai falhar para Portugal. E aqui está Portugal a conseguir fazer mais, ou a sofrer mais um sexto. E, portanto, a equipa de Espanha marcar o ponto número 85. Portugal tem, nesta altura, 6 pontos de vantagem. Faltam 25 segundos para chegarmos ao final. E o selecionador espanhol, Tchou Mateu, a pedir mais um desconto de tempo para preparar estes instantes finais do desafio. Mas eu quase que me atrevo a dizer que isto dificilmente vai escapar a Portugal. E Portugal vai fazer história aqui em Saragoça, numa altura, Fernando Eurico, em que temos este time-out pedido pelo selecionador espanhol. Faltam 25 segundos no pavilhão Príncipe Felipe, inaugurado para os Jogos Olímpicos de Barcelona em 1992. Portugal a ganhar à Espanha por 91-85. Estamos a 25 segundos de chegarmos ao final.
4: Já aí vamos assinalar em Vila do Conde. Há um livre perigoso para a baliza do Rio Ave, Carlos Rui Abreu.
6: Em cima do minuto 90 é Ioannidis, pé direito, bateu contra a barreira. E Nankudo, tiro! Tira a formação do Rio Ave. Dar apenas esta nota das alterações. Há instantes no Sporting, entrada de Jess Derry para o lugar de Luís Soares. No Rio Ave, as saídas de Vrozai e também de Beleza, entradas de Caíque e de Miguel Patrício. O quarto árbitro vai levantar dentro de instantes a placa indicativa do tempo de compensação. Estamos a 5 segundos de chegarmos aos 90, com mais um ataque do Sporting lá direito. Jogar-se-ão mais 2 minutos aqui em Vila do Conde, mas as emoções estão claramente em Saragoça.
4: É para lá que vamos, Paulo Sérgio. Vamos lá carimbar essa vitória tão, tão importante.
5: 23 segundos, mas a Espanha vai agora beneficiar de mais 2 lançamentos livres. E, portanto, vamos lá ver o que é que vai acontecer. Vamos lá ver o que é que vai acontecer. Olha, não são lançamentos, é lançamento lateral para a equipa de Espanha. Vai organizar uma jogada de ataque. Portugal vai seguramente tentar prolongar ao máximo este ataque da seleção espanhola. A bola está em Mara, a dar ali para González. Vai lançar de 3 pontos, não entra! Mara a conseguir das alturas levar a melhor, faz um sexto. E a reduzir, 87 para a Espanha, 91 para Portugal. A bola está em Diogo Ventura. E Diogo Ventura a sofrer ali uma falta por parte do jogador espanhol. E, portanto, a bola vai pertencer a Portugal. Lançamento dos da linha de lance livre para Portugal. Era ótimo. Era ótimo que o Diogo Ventura conseguisse encestar estes, fazer estes dois cestos. Absolutamente, eu diria, fundamental. Está o pavilhão completamente cheio, 10 mil pessoas ao rubro a gritar, centrou! Mais um ponto para Portugal, 87-92. Estamos a 7 segundos de finalizar a partida aqui em Saragossa. A Portugal prepara-se para confirmar aquilo que toda a gente achava que não era possível, menos a delegação portuguesa. Lá está Diogo Ventura no lançamento, entrou outra vez!
0: E acabou, 93. Em Vila do Conde. Desculpa, Paulo, é resultado final. 3 pontos vão para Alvalade, 4-0 diante do Rio Ave.
5: 89 para a Espanha, 93 para Portugal. Estamos com 4 pontos de vantagem. Já se festeja no banco da seleção portuguesa. Falta um segundo. Um segundo, mais coisa, menos coisa. E Portugal ainda vai ter a possibilidade de fazer mais um cesto. Está ali preparado na Lisboa. Já se festeja, já está ali toda a gente a sorrir, já Travant Williams e Diogo Ventura estão a festejar. Eles acreditavam que era possível vir a Saragossa e derrotar a seleção espanhola. Os adeptos espanhóis já se vão embora, apesar da pantera cor-de-rosa andar aqui de um lado para o outro, apesar da pantera estar ali andar tranquilamente, e portanto lá está Portugal. Estamos a rever ali um lance, a equipa de arbitragem está a analisar um lance com a ajuda do vídeo árbitro. E portanto, vamos lá ver o que é que vai acontecer, qual vai ser a decisão. Para já, está tudo preparado para que Portugal beneficie de mais dois lançamentos
7: duas grandes penalidades do basquetebol, se me permitem essa expressão.
5: Mas está toda a gente já a festejar. E portanto, faltam 7 décimos de segundo para chegar ao final da partida. Está ali Lisboa, é o homem que vai ter a responsabilidade e não foi descortinado rigorosamente nada através do vídeo árbitro. Está na linha de lance livre, caiu, mais um ponto para Portugal, 89 para a Espanha, 94 para Portugal. Outra vez Lisboa preparado. Vai lançar, mão direita, entrou! 95 para Portugal! E acabou o jogo! Em Saragossa! Meus amigos, que noite! Que noite para o basquetebol português! 89 para a Espanha, 95 para Portugal. É a primeira vez que a seleção nacional portuguesa consegue ganhar um jogo oficial à Espanha. E foi no apuramento para o Campeonato do Mundo do Qatar, que vai decorrer dentro de um ano. Resultado final em Saragossa. Espanha 89, Portugal 95. Fernando, vou avançar para a reportagem.
4: É isso mesmo, Paulo Sérgio, com este final vibrante, grande vitória da seleção portuguesa em Saragoça, aproximar esse objetivo de chegar à fase final do Campeonato do Mundo. Voltamos à Vila do Conde, quando os jogadores, Carlos Rui Abreu, já se despedem dos espectadores que vão também despindo as bancadas, ou melhor, a única bancada do estádio.
0: Olha, vens para cá e eu vou para ti, porque há já um jogador da Rio Ave preparado para falar à boleia da Sport TV.
4: Muito bem, vamos então aguardar. Vamos ver, alguém do Rio Ave então.
0: É Vorosai, acho que é o capitão, Vorosai.
4: Exatamente, é Vorosai. Vamos ouvir a boleia da Sport TV.
8: Of course, it's tough game.
4: Claro que foi um jogo difícil. Nós sabemos que é sempre difícil contra equipas como esta. É muito difícil explicar esta derrota por 4-0. Pedimos desculpa aos nossos adeptos. Na primeira parte tentamos jogar 50-50. Não pressionamos bem em alguns momentos. E esse é o nosso problema. É isso, nós tentamos pressionar alto, não encontramos os bons timings. E o Sporting em transição fez vários golos. E agora, confiança para o resto da época? Estamos confiantes, claro. Temos bons jogadores. Fizemos um bom jogo com o Estoril, mas temos que continuar. Agora vamos ter que defrontar o Santa Clara, que é difícil.
9: Da próxima vez em português, pode ser?
8: Muito obrigado.
4: Muito obrigado, boa noite. Pelo menos já se despede em português, Vorosai. Foi então o capitão do Rio Ave a explicar esta derrota por 4-0, uma entrada a leão do Sporting nesta ronda 4 do campeonato. Estou na expectativa de ter também alguém do Sporting Clube
0: Flávio
4: de Portugal.
0: Gonçalves já está preparado.
4: Muito bem, foi ele que marcou o primeiro golo da partida e merece também esse destaque. Já vou depois atualizar a classificação. Portugal está ali a bater à porta do apuramento, mas para já Flávio recebe a placa de homem do jogo. Vamos escutar o jovem jogador leonino.
9: Segundo já esta temporada, como é que descreve tudo isto?
10: Antes de mais, queria dar uma palavrinha ao Rio Ave, que foi a minha primeira casa quando cheguei aqui a Portugal. Comecei a minha formação aqui e é sempre bom voltar ao meu primeiro clube. E em relação ao golo, o golo só acontece com a ajuda dos meus companheiros, ajudaram muito. E estou muito feliz por ter ajudado a minha equipa.
9: Festejou o golo com respeito pelo Rio Ave, onde tudo começou para si.
10: Sim, tenho muito respeito pelo Rio Ave. Ajudaram muito quando eu cheguei de França e eu vou sempre respeitar o Rio Ave.
9: Quanto ao jogo propriamente dito, é uma exibição de encher o olho por parte do Sporting, sobretudo na primeira parte.
10: Sim. E é sempre bom ter a baliza a zero. Foi a primeira vez que conseguimos ter a baliza a zero. Vamos continuar a trabalhar para conseguirmos ser campeões no fim do campeonato.
9: E é a prova que a equipa está absolutamente focada.
10: Sim, estamos muito focados.
9: Como é que se sente mais confortável? Mais no meio, mais na ala?
10: É igual para mim. Desde que eu jogo à esquerda ou à direita, para mim é igual, porque vou para a direita, vou para a esquerda e para mim é igual. Não tem preferência.
9: Uma noite em cheio, para resumir.
10: Sim, uma noite em cheio.
9: Muito obrigado, Flávio.
4: Flávio Gonçalves, eleito homem do jogo aqui, bastante simples e reconhecido, grato ao Rio Ave. A gratidão é muito bonita, seja no futebol, seja em qualquer outro aspecto da vida. Ora, enquanto daqui a pouco vamos ter também os treinadores e vamos ter a eleição do Luís Cristóvão ao homem do jogo para a Antena 1, apenas, Carlos, recordar que esta vitória de Portugal é muito importante. Portugal volta a jogar segunda-feira em Matosinhos diante da Geórgia. Neste grupo I de apuramento, nesta altura, e depois dos resultados de hoje, a Espanha e a Ucrânia têm 12 pontos, Montenegro e Portugal e a Geórgia têm 11, a Grécia está no último lugar com 10 pontos. Ora, os três primeiros ficam apurados para o Campeonato do Mundo, ou seja, Portugal tem pontuação para lá chegar, está igualado com Montenegro. Veremos o que dá esse desafio frente à Geórgia, que é também uma seleção bastante difícil no mundo do basquetebol. Antes então dos treinadores, Carlos, vamos prosseguir daí, do estádio do Rio Ave.
0: Muito bem, com a análise do Luís Cristóvão, esta vitória super, super tranquila do Sporting 4-0, resultado construído ainda na primeira parte, aliás, construído até ao minuto 37. Houve 4 golos, depois a partir daí, não mais, as redes voltaram a abanar. Luís Cristóvão, quem foi para ti o homem deste jogo?
2: Flávio Gonçalves acaba por merecer esse destaque. Ele e Jenny Catam foram instrumentais na equipa do Sporting na primeira parte para a construção desta vantagem. Luís Soares marcou por 2 vezes, é certo, mas o contributo de Flávio Gonçalves, sobretudo nos primeiros 45 minutos, foi essencial para ser reconhecido pela Antena 1 como o homem do jogo.
0: Flávio, que começou a abrir este jogo aos 5 minutos e a partir daí foi tudo muito fácil para o Sporting. A equipa de Rui Borges encontrou sempre muito espaço para jogar na sua praia, ou seja, para jogar nesse futebol de transições, onde tem sido até mais letal do que no futebol mais apoiado, num futebol mais de ataque continuado.
2: Sem dúvida nenhuma. É um Sporting que fundou, digamos assim, o seu sucesso nesta partida no ter marcado muito cedo. Falávamos na altura que era um golo que quebrava qualquer hipótese de ansiedade para o lado dos Leões, e que a partir dessa vantagem, com o Rio Ave também a ter apostado uma ideia de pressão alta, que podem em determinados momentos fazer o Sporting tremer na saída para o ataque, mas que também expõe, e vou dizer desnecessariamente, a equipa do Rio Ave a um Sporting que neste momento é fortíssimo nas transições ofensivas.
0: E aliás, desculpa Luís, este sublinhado, o Mário Verrazai na flash acabou por dizer que tentaram pressionar alto o Sporting, mas aquela pressão não resultou muito, e o Sporting conseguiu sempre sair muito bem dessa primeira fase de pressão, e a partir daí tinha praticamente meio campo para correr em direção à baliza de forma vertiginosa.
2: Não só a forma como o Rio Ave tentou pressionar ou tentou posicionar-se defensivamente não resultou, como não houve capacidade para, ao longo da primeira parte, abortar esse plano e procurar um outro. E por isso o Rio Ave ficou muito exposto até estar a perder por uma desvantagem que lhe impediu de discutir fosse o que fosse. Foi um Sporting muito forte, a beneficiar da forma como o Rio Ave se apresentou na partida e a chegar a um 4-0 que levou até ao final do jogo.
0: E o Sporting que aproveita este jogo para afastar alguns fantasmas. Aliás, Flávio Gonçalves também sublinhava isso nas declarações há instantes.
4: Carlos, vamos já ouvir o Rui Borges.
11: Contente da nossa parte, é tão simples quanto isso. Sabíamos muito bem daquilo que o Rio Ave é capaz, a fortaleza ou a forma que eles conseguem, acima de tudo, criar bastantes equilíbrios sobre os adversários. Sabemos que tem muitas bolas diretas, tem os 4 homens claramente na frente para criar jogo de transição de 4-4, muito 1-1, fortes em termos atléticos, rápidos, tecnicamente também evoluídos. Tivemos muito competentes nesse sentido, primeiras bolas e segundas, muito competitivos. Depois conseguimos encaixar o nosso jogo e com a qualidade transformarmos em golos. Acho que poderíamos ter feito mais um ou outro golo ao longo desta segunda parte também, por a capacidade que tivemos. Não deixámos o Rio Ave sequer acreditar que poderia fazer golo, era o objetivo também. Por isso não podia estar mais satisfeito com aquilo que foi a seriedade acima de tudo de todos, a manter a energia, manter a qualidade durante 90 minutos e acima de tudo não sofrer golos.
9: Foi a prova de que a equipa sente agora cada vez menos dores de crescimento?
11: Vamos ter, não é? Este jogo não quer dizer que está tudo bem já, nada disso. Nem estava tudo errado nos outros jogos, nem hoje está tudo bem. Há crescimento, há coisas a melhorar, muitas. E com o tempo elas vão acontecer e vamos ser cada vez mais consistentes, mais fortes, porque acima de tudo tenho um grupo que gosta de trabalhar, que é sério no trabalho e quer muito competir.
9: Jenny marcou um grande golo, ficou perto de um outro golo de belo efeito, o Soares bisou. São provas também de que estes dois jogadores estão absolutamente focados no Sporting?
11: São provas de grandes jogadores que são, que sempre foram. E jamais deixarão de ser. Aquilo que o mercado mexe é natural, volto a dizer, já disse várias vezes, o Sporting é uma grande equipa, um grande clube, com grandes jogadores, e é natural que se fale neles.
9: O Sporting está no caminho certo?
11: Sim, é perceber que, é como eu acabei de dizer, nem tudo está correto, nem tudo foi bem feito hoje, é olhar para o crescimento com calma, foi apenas 3 pontos, e ficarmos já no próximo jogo, ter a mesma seriedade, o mesmo crescimento, a mesma entrega diária durante a semana, focados naquilo que é o nosso jogo, juntamente com aquilo que pode ser para beneficiar, para nos sobrepormos ao próximo adversário e anular os pontos fortes deles.
9: Qual foi a ideia, só para terminar, de juntar também durante algum tempo na segunda parte o Soares com o Ioannidis?
11: É algo que pode acontecer, já aconteceu outros jogos. O Luís estava bem num jogo frontal até de apoio, e a intenção foi manter essa qualidade de apoio que o Luís nos estava a dar, com mais um homem na área, com mais um homem agressivo a atacar a baliza adversária. Fiquei com pena que o Fotis não tivesse feito golo, tem duas situações que pode finalizar de melhor forma, mas deram uma boa resposta.
9: Muito obrigado, Rui Borges. Obrigado. As palavras
4: do... Rui Borges, o treinador do Sporting, explicando e dizendo que há muito trabalho ainda para fazer na equipa leonina, apesar desta goleada por 4-0. O Sporting assume à condição a liderança do campeonato português depois desta vitória no estádio do Rio Ave. Nesta sexta-feira, em termos classificativos, e estou a fazer este compasso de espera na perspectiva de termos Silaido ou Polos, mas o Sporting tem 10 pontos somados, é o primeiro à condição. O Porto tem 9, joga amanhã em Viseu, Santa Clara 7, Marítimo 7, depois vem Gil Vicente e Aroca com 6, o Rio Ave com mais um jogo realizado tem 3 pontos, está no décimo lugar da tabela classificativa. Ora, enquanto não vem, prosseguimos daí, enquanto não vem o Sotiris Silaido Polos, Carlos, continuamos daí correndo o risco depois de te interromper.
12: Aquilo, na questão que ia lançar ao Luís Cristóvão quando apareceu o Rui Borges, era precisamente por uma ideia que depois Rui Borges sublinhou também, à semelhança do que tinha feito o Flávio Gonçalves, ou seja, a questão da folha em branco. Acho que era aqui algo, e porque os dois tocaram neste tema, era aquilo que estava atravessado na equipa do Sporting, o facto de ter sofrido golos nas primeiras 3 jornadas. Flávio Gonçalves falou da folha em branco, Rui Borges disse que, acima de tudo, era importante não sofrer golos, ou seja, era algo, Luís, atravessado na equipa de Alvalá.
2: Sem dúvida, era um elemento que o Sporting tinha de trazer para o seu jogo, capacidade para não sofrer golos, não cometer erros, ou cometendo aqui ou ali algum deslize, ser capaz de o corrigir antes da bola entrar na sua baliza. Beneficiou de um Rio Ave completamente domesticado, digamos assim. A equipa falhou na estratégia da primeira parte e depois no segundo tempo talvez tenha tido mais preocupação em gerir o também não sofrer golos na segunda parte do que propriamente o ir à procura de marcar. Mas vimos um Sporting a crescer em relação às últimas semanas, o que também está evidente. É um Sporting, digamos assim, a ir de encontro ao espaço que tem que ocupar. Há coisas para melhorar, mas há uma evolução da equipa nesta semana de trabalho. Enquanto do lado do Rio Ave, depois do excelente resultado no Estoril, o falhar estrategicamente a abordagem do jogo contra a equipa do Sporting acabou por ser problemático. Não vai ser fácil pressionar alto este Sporting, tendo em conta a capacidade que a equipa tem para colocar transições. Por isso, fica o aviso também para as próximas equipas que defrontarem este Sporting, pensar bem no tipo de estratégia que querem adotar, tendo em conta a demonstração de força que o Sporting teve hoje, sobretudo na primeira parte, na aproveitação dos espaços dados pelo seu adversário.
12: O Rio Ave há 2 semanas perdeu aqui com o Futebol Clube do Porto por 2-0 e durante a semana foi muito abordada a questão das faltas, ou seja, o Rio Ave terminou o jogo de forma quase inédita sem cometer nenhuma falta. A verdade é que ao intervalo do jogo de hoje estava a perder por 4-0 e na primeira parte fez apenas 2 faltas, tantas quantas o Sporting. Depois na segunda parte a coisa descambou um pouco mais, o Rio Ave fez 5, o Sporting fez 5.
4: Carlos, vamos ouvir, desculpa, só tires Silaido Polos.
13: Really bad for us. Very fast Sporting score a goal. That make it
4: o Sporting marcou muito rapidamente.
13: About understanding and controlling better the game.
4: E controlaram, claro, melhor o jogo.
13: As
4: transições ofensivas do Sporting foram sempre muito perigosas. Foram muito eficientes, foram tão eficientes quanto possível. Foram mesmo muito eficazes na primeira parte. Foi muito difícil este jogo para nós. Mas temos que continuar juntos e preparar o próximo jogo com Santa Clara. Quando ao intervalo está a 4-0, não podes ter grandes expectativas. Eu não posso analisar sequer a segunda parte. 3 pontos em 4 jogos. Nós sabíamos que o início ia ser difícil. Chegamos aqui com o Porto. Mas até jogámos bem. Estoril também estivemos bem. Nas primeiras 5 jornadas defrontamos 3 equipas que estiveram nos 6 primeiros lugares. Mas temos que trabalhar mais. Mas eu sinto que temos uma boa equipa. Sou sempre confiante. Estou confiante nos jogadores que temos e no trabalho diário que fazemos. Vamos ter uma boa época, com certeza, acredito. Cá está Silaidopoulos. Começou carrancudo, mas terminou sorridente esta análise e esta impotência, Carlos Rui Abreu, da segunda parte, porque com 4-0 ao intervalo, pouco ou nada mais havia a fazer.
12: É, mas faltou, como há pouco também dizia o Luís Cristóvão, um golpe de asa na primeira parte, ao ver o barco ir ao fundo, ao ver ali uma mudança de rota. A verdade é que ele fez essa mudança ao intervalo. A equipa na segunda parte chegou mais recuada, não deu tanto espaço ao Sporting. O Sporting também desacelerou, é certo, mas estancou aí um bocado aquilo que estava a acontecer. Luís, voltando à questão que te estava a colocar, à questão das faltas, e olhando aqui para a estatística, o Sporting termina o jogo com o dobro das faltas do Rio Ave. O Sporting fez 14, o Rio Ave fez 7. Mas olhando para a primeira parte, que foi o período em que o Sporting marcou os 4 golos, o Rio Ave, que não tinha feito qualquer falta no jogo com o Porto, fez apenas 2 faltas e o Sporting, a ganhar 4-0, fez 9. Depois, na segunda, o Rio Ave fez 5.
4: Carlos, desculpa ter que te interromper mais uma vez o raciocínio, mas julgo que o Paulo Sérgio, lá em Saragossa, depois desta histórica vitória de Portugal no apuramento para o Campeonato do Mundo, tem possibilidades de reportagem. É assim, Paulo? Paulo Sérgio, em Saragossa? Não, para já não. Continuamos então.
5: Tá. Tenho o microfone fechado.
4: Agarra aí os três pontos.
5: Lisboa, grande exibição. Primeiro da sua parte, na minha modesta opinião, e depois da seleção portuguesa. Como é que você viu esta partida?
14: Ainda nem sei bem. Acho que ganhámos no que já é normal nesta equipa, na raça. Na parte final não foi um jogo muito, muito bem jogado, mas ganhámos naquilo que tem vindo a ser a nossa imagem de marca, que é a vontade de ganhar. Não temos medo de vir jogar a nenhum sítio, e esta equipa já mostrou isso. E depois ganhámos com o coração, com a raça, com a entrega, com os ressaltos, com a defesa, e pronto, e foi assim que conseguimos ir a Espanha a ganhar, e agora seguimos o nosso caminho.
5: No primeiro período terminam a ganhar por 7, no segundo a ganhar por 6, no terceiro empatam e depois disparam. Vocês estavam à espera da reação da Espanha tão fraca, se me permite a expressão?
14: Sim, eu não sei se foi fraca. A verdade é que até ao final, só quando soou a buzina é que nós sentimos que ganhámos o jogo. Eles estavam na parte final, pressionaram, roubaram uma bola, pisámos a linha, eles tiveram mais um ataque, ou seja, é uma equipa muito boa, por isso nunca é impossível vir aqui e ter 4 minutos do final já estarmos tranquilos porque já ganhámos o jogo. Isso não acontece. Eles têm as suas armas, têm a qualidade, é óbvio que vão responder, mas nós conseguimos aguentar essa resposta e foi por isso que ganhámos, porque eles tiveram os seus momentos que nos encostaram à parede e mais uma vez nós mostramos que nesses momentos difíceis viemos ao de cima e conseguimos ganhar o jogo.
5: Há aqui uma evolução brutal do basquetebol português. Vocês, eu falei com vários jogadores ontem, vocês diziam, isto é um sonho chegar ao Mundial, o sonho está agora um bocadinho mais próximo, não é?
14: Claro, isto é a mesma mentalidade que nós tivemos para chegar ao Eurobasket, é a mesma mentalidade que temos até aqui. É um sonho, mas para nós no dia a dia é um objetivo, porque nós achamos e confiamos que podemos ganhar a qualquer equipa e por isso trabalhamos todos os dias sem medo de vir ganhar a qualquer que seja o pavilhão. E agora vamos ter um jogo difícil em casa.
7: Exatamente, com a Geórgia que ganhou hoje. Como é que você entra esse jogo?
14: Vai ser um jogo complicadíssimo. Eles têm uma equipa fortíssima, vêm com toda a gente, como dizendo assim. E por isso vai ser complicado, mas tanto vai ser complicado para nós como vai ser complicado para eles. Por isso espero um jogo deste género. Se pudermos decidir o jogo mais cedo, melhor, mas eles vão-nos criar problemas e nós vamos criar problemas e estamos mais uma vez prontos para lutar e para ganhar o jogo.
7: Lisboa, obrigado. Vá para o hotel descansar. Cá está Rafael Lisboa, ele que foi um dos grandes jogadores da Seleção Nacional de Basquetebol esta noite aqui em Saragossa. Resultado final 89-95. Possibilidade para falar com o Nuno Manart. Sérgio Ramos, peço desculpa. Vocês confundem-me. O outro adjunto que está ali atrás e tudo. E nada. Nuno Manart, o Sérgio Ramos. Sérgio, uma análise a esta vitória histórica, na primeira vez que Portugal consegue ganhar oficialmente. Tínhamos ganho no torneio de Málaga, se a memória não me atraiçoa. Primeiro período dominamos, segundo também, sempre na frente do marcador. Depois ali no terceiro período houve ali uma reação por parte de Espanha, mas depois acabamos por ganhar desta maneira, 89-95, 6 pontos. Como é que você olha para esta vitória?
15: Não, acho que fizemos um excelente jogo ofensivo, 95 pontos contra a seleção da Espanha em casa deles, é efetivamente histórico, é uma vitória histórica para Portugal. Acho que cumprimos o plano de jogo, dentro daquilo que foi as nossas ideias, conseguimos controlar os ressaltos. Espanha é muito forte no ressalto ofensivo, conseguimos controlar os ressaltos ofensivos deles, portanto equilibramos a luta das tabelas para eles não terem mais posse de bola do que nós. E outra coisa que acho que fizemos bem foi a questão do controle da posse de bola, fizemos apenas 13 turnovers. Espanha é uma equipa que pressiona muito, corre muito, e eles tivemos algumas dificuldades no terceiro período com a pressão deles, que acaba por ser normal jogando em casa. Mas acho que conseguimos jogar bem também com essa adversidade, conseguimos manter calmos e depois fomos efetivos também na hora de lançar ao cesto. Acho que fizemos um excelente jogo, conseguimos manter também o controle emocional nestes jogos que são importantes e é uma excelente vitória, uma vitória histórica que nunca foi alcançada e portanto toda a gente parabéns, os jogadores, a equipa técnica, o staff, muito, muito, muito contentes, mas sabemos que o trabalho não acabou. Portanto temos um objetivo claro que é estar no Mundial. Neste momento
7: cada vez mais claro, não é? Depois desta vitória ou não?
15: Temos que ir jogo a jogo. Acho que fizemos o nosso trabalho neste primeiro jogo. Temos ainda 5 jogos importantes.
7: Próximo agora contra a Geórgia, que ganhou hoje.
15: Que ganhou hoje. E portanto temos um jogo importante contra a Geórgia na segunda-feira, que temos menos tempo para preparar. Portanto é um jogo que nós temos que preparar em dois, três dias. É esse o objetivo e agora é importante também não dar tiros nos pés, no sentido que temos que preparar bem os jogadores, temos que preparar a equipa e que esta vitória, que é uma vitória, poucas equipas vão ganhar em Espanha fora, e portanto é uma vitória que agora nós temos que tentar, jogos em casa, mantermos-nos fortes, mantermos-nos concentrados e ganhar e sonhar com a qualificação histórica para o Mundial, que nunca foi alcançada. E, portanto, é um grande objetivo. Uma das coisas que esta equipa já demonstrou foi que perante as adversidades e perante situações difíceis, sempre dão um passo em frente. Os jogadores, nesse sentido, mais uma vez demonstraram isso. E, pronto, é isso. É preparar o jogo e tentar lutar contra a vitória contra a Jorge.
7: Sérgio, um abraço. Nuno, muito obrigado. Sérgio Ramos e Nuno Manart em direto na emissão da Antena 1. É o Bota Fora a partir de Saragossa, nesta vitória histórica, meu caro Fernando Eurico. 89 para a Espanha, 95 para Portugal. Se havia gente que acreditava, era a comitiva portuguesa. Disseram-me isso desde ontem, do princípio ao fim. E aqui está, gosto de gente que cumpre aquilo que promete. É tudo a partir de Saragossa. Grande abraço.
4: Grande abraço, Paulo Sérgio.

0: Rádio Pública esteve em Saragoça, contou-lhe tudo sobre esta vitória histórica de Portugal. Segunda-feira, Matosinhos, Paulo Vidal vai trazer, a partir das 19 horas, esse Portugal-Geórgia. Ora, Portugal está a fazer história nos últimos dois anos no basquetebol. Pela primeira vez conseguiu ganhar as seleções como a Eslovénia, a Estónia, Montenegro, a Chequia, a Grécia e agora a Espanha. De facto, espetacular. Vamos ainda escutar Rui Borges já na sala de imprensa do estádio do Rio Ave.
1: Querem de entendimento ao jogo, de entendimento daquilo que é jogar Sporting. Isso vai acontecer com naturalidade. Agora, vai haver jogos que vamos ter, vão voltar outra vez essas dores. Não me vou agarrar e nem me quero agarrar às tais dores de crescimento. Faz parte, por isso. Feliz por poder ter, volto a dizer, disse isso ontem, penso eu. Um grupo jovem com muita ambição e querem crescer e querem aprender. Por isso, para mim, enquanto treinador, sinto-me completamente tranquilo e super motivado para conseguir ajudá-los.
2: Olá Rui, boa noite, José Miguel Machado, Jornal Record. A única alteração que fez na equipa foi uma troca ali no eixo da defesa, mais uma vez mudou a dupla, desta vez com o De Bastos e com o Inácio. O que é que pretendia com esta dupla e se gostou, para lá do facto de não ter sofrido golos?
1: Bem, pretendia, acima de tudo, o Rio Ave pressionava com um homem. Numa fase inicial íamos ter muito homem a homem nos nossos médios. Então pretendia dois jogadores que são acima da média com tomadas de decisão, iam ter muito algum espaço para transportar, para criar esses equilíbrios, e ao fim e ao cabo são dois jogadores que são dois médios a tomar decisões, que vêm coisas à frente, tanto o Zeno como o Inácio. Por isso, dentro daquilo que numa fase inicial o Rio Ave nos poderia dar, era importante ter o Inácio à esquerda e o Zeno à direita, com essas tomadas de decisão e com essa capacidade técnica e de passe para desbloquear num primeiro momento, para entrarmos em segundas linhas, para depois sim conseguirmos instalar e até entrar em alguns momentos mais de transição, até também que poderia acontecer. E foi isso que aconteceu muito até na primeira parte, por isso acho que foi muito por aí.
3: Boa noite, Rui. Rodrigo Lima, bola na rede. Na antevisão tinha alertado para a possibilidade do Rio Ave criar o 4x4 na linha ofensiva, mas a realidade é que o Sporting beneficiou muito disso pelo posicionamento mais adiantado dos dois extremos do Rio Ave. Pergunto-lhe de que forma é que a equipa conseguiu sobrecarregar os dois médios interiores do Rio Ave, sobretudo no jogo entre linhas, com o Luís Soares também a baixar, e por outro lado também nas transições rápidas. Obrigado.
1: Não, acima de tudo fomos muito competentes nos primeiros duelos e nas segundas bolas. Tínhamos de ser muito importante, era mesmo muito importante a forma com que o Dumbia e o Sérgio, acima de tudo, quando eram atraídos às duas referências da frente, a forma como rapidamente se transportariam para trás para segundas bolas, e isso nós conseguimos numa fase inicial até, era muito importante isso, não deixar o Rio Ave criar, porque o Rio Ave às vezes pode perder a primeira, mas depois a bola cai ali, o outro homem está perto, às vezes torna-se difícil porque os alas dão-se ali um bocadinho à morte do Rio Ave, até em espaços difíceis para os laterais pegar referências, e nessas segundas bolas conseguem acelerar outra vez. E foi muito competente toda a nossa linha defensiva nesse aspecto, nas coberturas e nos primeiros duelos, e nas segundas bolas também os nossos médios. Depois, claro, conseguimos, quando ganhámos bolas, principalmente tínhamos homens livres, bola descoberta, e tínhamos sempre homens livres, segundas linhas para entrar e para depois acelerar, que foi o que aconteceu muito na primeira parte, e conseguimos facilmente desbloquear e finalizar acima de tudo. Obrigado.
0: Está terminada a conferência de imprensa de Rui Borges, depois de já o termos escutado na flash. Ora, meu caro Carlos Rui Abreu, isto tem sido uma noite louca, como foi o jogo de Portugal e Espanha em basquetebol, sempre tipo eletrocardiograma. Mas aí voltamos. É rádio em direto, exatamente, e vamos aí fixar seguramente agora esta emissão. Recordo, vai terminar às 23.
4: Só para terminar este ângulo de análise que me estava a lançar ao Luís Cristóvão da questão das faltas, e recordando que o Rio Ave aqui perdeu há duas semanas com o Porto e não fez qualquer falta, hoje o Sporting terminou o jogo com o dobro das faltas do Rio Ave. Fez 14 contra 7 dos vilacondenses, mas isto depois descambou na segunda, porque ao intervalo, quando o Sporting já vencia por 4-0, a verdade é que o Rio Ave tinha apenas duas faltas e o Sporting tinha feito 9. Aqui também houve aqui, Luís, isto também foi muito badalado na altura do jogo com o Porto, alguma falta de agressividade, aquela capacidade do Rio Ave em parar o jogo daquele que é o adversário teoricamente mais forte?
5: Curiosamente, no jogo frente ao Porto, fazendo menos faltas ou nenhuma falta, eu fiquei com a ideia de que a equipa do Rio Ave foi muito mais agressiva posicionalmente do que hoje contra a equipa do Sporting. Porque na forma como enfrentou a equipa do Porto, foi mais capaz de travar o fluxo ofensivo do adversário, quase como se Sotiris Cilaidopoulos entendesse melhor a forma de jogar do Porto de Farioli e tivesse hoje, de alguma maneira, decidido ignorar a forma de jogar do Sporting de Rui Borges.
4: Era mais fácil identificar a forma de jogar do Porto nesta altura do que do Sporting, com tantos jogadores novos.
5: Não sei. Eu creio que Cilaidopoulos eventualmente pode ter olhado para o jogo do Sporting frente ao Estrela da Amadora, em que de facto a equipa se mostrou muito insegura na saída de bola, e essa insegurança teve também algum contributo da equipa do Estrela na forma como pressionou em determinados momentos. Mas foi uma situação, a questão da insegurança defensiva do Sporting, que depois, olhando para o jogo, insegurança a partir da linha defensiva, olhando para os jogos, frente ao Vitória e frente ao Alverca, se percebeu que o momento da transição estava a ficar cada vez mais forte, e por isso

0: Tem que correr. Portanto, a abordagem estratégica da equipa do Rio Ave hoje foi completamente falhada. Por isso, a agressividade, eu não a meço tanto pelas faltas, meço mais pela forma como a equipa consegue travar o adversário e como se posiciona para isso. Podes ter equipas que não, têm zero agressividade e fazem imensas faltas porque por estarem desposicionadas, por chegarem tarde aos lances, acabam por estar a fazer faltas sem que isso seja uma situação de agressividade. E podes ter equipas muito agressivas com sucesso na recuperação de bola e na forma como se posicionam sem que isso gere faltas. Ainda para mais, a equipa do Porto, que também não é uma equipa de grande posse, alimenta a que os adversários possam não criar tantas faltas em determinadas partidas.
1: Lancei só este dado para análise porque na altura, há duas semanas, o facto de ter terminado o jogo sem faltas, sem ter cometido uma falta, era
0: é um bom dado, é um bom dado
1: inusitado, não é?
0: Exatamente.
1: E hoje apenas, ou seja, voltamos ao período em que o jogo ficou decidido na primeira parte, terminando apenas com duas faltas, certo. Não é normal. Não
0: é? É um excelente...
1: Sendo que o Sporting terminou com o dobro das faltas.
0: Sim,
1: o Sporting
0: na primeira parte fez 9. É um muito bom dado, mas sem fazer faltas, o Rio Ave tornou a vida do Porto bem mais difícil do que hoje, fazendo algumas faltas, conseguiu fazê-lo contra o Sporting.
1: Porque teve mais bola também.
0: A diferença aqui tem mais que ver com a abordagem estratégica acertada ou falhada. E se no jogo contra o Porto me pareceu que o Rio Ave faz uma abordagem estratégica interessante, consegue travar algumas iniciativas do Porto, acabando depois por ter que se reconhecer que o Porto é mais forte na forma como consegue chegar à criação de oportunidades e aos golos, hoje, e sobretudo na primeira parte, o Rio Ave, apesar de até ter chegado a determinada altura do jogo, eu não sei se no 2-0, se no 3-0, o Rio Ave tinha mais ações dentro da área do que o Sporting, da área rival. Mas apesar de estar a conseguir chegar à área rival, não estava a criar situações de perigo e estava a ver o Sporting a transformar em golo cada situação que tinha na área contrária.
1: Porque voltando a olhar para os números do jogo, e é outro dado relevante, o Sporting termina com 7 remates enquadrados e o Rio Ave não fez nenhum. Ou seja, Rui Silva não fez nenhuma defesa. E a verdade é que o Sporting, desses 7 remates, 4 foram na primeira parte e todos deram um golo. Estava 4-0. Depois na segunda houve mais 3 remates enquadrados, mas remates diferentes. O guarda-redes até defendeu sem grande dificuldade. Mas de facto hoje a eficácia ditou a sua lei, como é normal no futebol, mas o Sporting hoje foi realmente muito eficaz e com golos bonitos, com golos que Rui Borges poderá mostrar aos jogadores durante a semana para dizer, pronto, é assim que se faz, não é?
0: Sim. O Sporting chega ao 3-0 em três situações de chegada na área, com três situações de chegada na área do adversário. E por aí mostrou-se fatal, não é? 26 minutos de jogo, três chegadas à área, três golos para o Sporting, é de... Nem é preciso tirar a toalha ao chão, não é? Podes guardar a toalha no bolso, porque já toda a gente percebeu.
1: Ir à praia.
0: Exatamente. O que é que aconteceu, ao que é que te está a acontecer. E, portanto, perante essa falência do Rio Ave, nestes minutos iniciais do encontro, a tarefa do Sporting acabou facilitada, mas facilitada não que o Rio Ave tenha facilitado, mas porque o Sporting é muito forte nesse momento. E, portanto, o Sporting encontrou o espaço que ele estava, explorou da melhor forma, explorou de forma intensiva para conseguir marcar estes três golos. Portanto, não estou a desvalorizar o trabalho do Sporting, acho que há crescimento do lado do Sporting, mas hoje houve um apagar da equipa do Rio Ave, que com Satiri Siledopoulos não é propriamente uma novidade, é um treinador que tenho a ideia, e ano passado a segunda volta foi melhor para o Rio Ave, acho que a forma como jogou contra o Porto foi interessante, mostrou algum trabalho para jogar contra uma equipa grande, tem uma excelente vitória frente ao Estoril, portanto o Rio Ave também tem dado sinais de como a equipa está a crescer, mas depois há partidas em que estrategicamente o treinador falha por completo. E hoje acho que há que assumir isso. Acho que a goleada tem muito que ver com o trabalho dos dois treinadores. A equipa de Rui Borges trabalhou para encontrar estes espaços que estavam lá. A equipa do Rio Ave não conseguiu ter uma abordagem ao jogo que lhe permitisse

0: minimamente competir contra o Sporting.
1: No início do jogo, antes do início do jogo, quando estavas a fazer o lançamento, retive uma das tuas frases que quando disseste que Rui Borges teria que explicar o porquê de Bá ter sido titular no jogo da semana passada e agora ter ido para o banco e Gonçalo Inácio ser titular. Na sala de imprensa foi questionado sobre essa opção, explicou, satisfeito a explicação de Rui Borges, dizendo que optou por Inácio porque lhe dá melhor saída de bola?
2: Pois,
1: disse que o Rio Ave iria pressionar e que Gonçalo Inácio, se bem percebi, dá melhor saída de bola do que Bá.
0: Há um problema com essa abordagem no futebol atual e que eu acho que em muitas equipas e em muitos outros países essa abordagem já foi abandonada, porque a questão da saída as diferenças na saída de bola não são tão decisivas que compensem teres um central que é uma fragilidade na velocidade. E a verdade é que o Rio Ave não criou grande perigo, mas a posição de Gonçalo Inácio foi explorada e as fragilidades dele ficaram à vista também.
1: Sim, aqui e ali, exatamente.
0: Portanto, é uma questão difícil para Rui Borges. É uma questão difícil para Rui Borges, porque se a abordagem dele partir desse princípio, pode, por um lado, retirar confiança na saída de bola de um jogador que tem potencial para ser um defesa titular do Sporting, no caso Bá, porque se jogar menos ou se não jogar nos jogos em que ele acha que é preciso ter mais bola, também não vai ganhar grande confiança, não é? Nesse momento do jogo, portanto não desenvolve o jogador e expõe a equipa também às fragilidades que o Gonçalo Inácio neste momento tem. Portanto é uma equação difícil de resolver para o treinador, um desafio difícil de resolver. Mantenho a minha opinião do início do jogo. Depois da boa exibição que Ibrahima Bá faz na sua estreia com a camisola do Sporting, para o jogador é muito injusto voltar a sentar-se no banco. E percebo que haja aqui também uma questão de estatuto que possa estar em causa e as questões de estatuto servem para umas coisas mas prejudicam para outras. É esse o trabalho do treinador, é também medir quando estamos...
1: É um gestor de recursos humanos.
0: É, mas quando estamos perante recursos humanos com tantas diferenças, o trabalho é bastante mais difícil, não é? E eu creio que pode haver aqui alguma ratoeira ou algum buraco onde Rui Borges possa acabar por tropeçar. Mas é uma dificuldade que tem neste momento, sem dúvida nenhuma, porque de todos os centrais do Sporting, Ibrahima Bá parece ser aquele que está mais perto de ter as condições de base para ser o melhor central.
1: Para ser o substituto natural de Diomande.
0: De Diomande e para ser o melhor central, porque Diomande era o melhor central do Sporting. E por isso, se não alimentares esse crescimento, pode ser um problema.
1: Quanto ao mercado, ontem Rui Borges referiu que esperava que não houvesse nenhuma surpresa. A verdade é que Jani Katama, que é um dos nomes se calhar mais apetecidos do atual plantel do Sporting para poder sair ainda antes do dia 4 de setembro, hoje fez um golaço, fez um grande jogo, marcou um grande golo, ele vem de fazer três assistências nas três primeiras jornadas. Acreditas que um golo como aquele que hoje marcou Jani Katama poderá ainda aguçar mais o apetite de quem tem interesse em levar o moçambicano?
0: Já o tinha feito a semana passada e volto a fazê-lo esta semana, tirando o meu chapéu a Jani Katama, porque Jani Katama está a mostrar qual é a forma de se reagir ao interesse de outros clubes. É continuar a trabalhar e a dar o máximo e a ajudar a sua equipa a ter resultados, neste caso marcando grandes golos ou fazendo assistências, e a partir daí, valorizando a sua presença nesta equipa, continuar a atrair outras equipas com um futuro melhor. Acredito que possa haver um último pressing por Jani Katama neste mercado, como acredito que possa continuar até ao fecho do mercado a haver algumas conversas sobre Gonçalo Inácio, por exemplo,
1: E sobre o Soares, está encerrado o caso Soares
0: é
1: com
0: difícil.
1: 3 golos em 2 jogos?
0: Era o que eu tinha a dizer sobre o Jenny Catamo, é verdade de forma ainda mais completa no caso do Soares. Eu acho que existirão ataques a Jenny Catamo, propostas para Jenny Catamo, mas acho difícil que atinjam os valores que o Sporting quer, os 40 milhões pelo moçambicano. No caso Soares é impossível, porque não houve nenhuma proposta até ao momento e para os 80 milhões ninguém vai chegar lá, ainda para mais porque Luís Soares, neste período inicial da temporada, na forma como se demonstrou pouco dado a ajudar a equipa e ajudar-se a si mesmo, havendo aqui rumores de mercado, em vez de valorizar, desvalorizou. Portanto, acho difícil que existam propostas por Soares a um nível que faça um Sporting pensar. Acho que as propostas que possam chegar por Jenny Catamo vão também fazer com que o Sporting se sinta impelido a guardar o moçambicano. Vamos ver como é que se fecha aqui a questão Pedro Gonçalves, porque pode ser aqui uma enorme pedra no sapato do Sporting e uma situação, uma opção de gestão de não utilizar o jogador, tal como fez com Daniel Bragança. Se o jogador acabar por não sair, é um problema para o Sporting em termos da gestão emocional, não só de Pedro Gonçalves, mas de todo o grupo. Pode, no entanto, ser uma vantagem, porque se Pedro Gonçalves regressar a jogo, o Sporting fica com um plantel muito forte e Pedro Gonçalves atua numa posição e tem características que eu acho que têm faltado também ao Sporting.
1: E a próxima semana será soberana quanto às questões do mercado. Luís, obrigado, um abraço. Vamos fechar aqui a partir do estádio do Rio Ave, onde o Sporting não entrou a dormir, entrou a todo gás, foi uma entrada de Leão. Na primeira parte resolveu o jogo, vencia já por 4-0. Golo, o primeiro foi de Flávio Gonçalves aos 5 minutos. Jenny Catamo fez o 2-0 aos 20, num grande golo do internacional moçambicano. E depois apareceria o bis de Luís Soares com golos aos 26 e aos 37. Noite muito, muito tranquila do Sporting diante do Rio Ave. Vitória por 4-0, mais 3 pontos para o Clube de Alvalade à quarta jornada desta Liga Portuguesa. Vamos para as despedidas. O trabalho da Antino aqui em Vila do Conde teve as assinaturas do Paulo Vidal, também do Edgar Barbosa, de Luís Cristóvão e do Carlos Gabriel. Para todos, um grande abraço, boa noite.
2: Um abraço, boa noite, bom regresso a casa.
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2: A jornada 4 prossegue amanhã com o Alverca Santa Clara, Arouca Marítimo, Académico de Viseu, Futebol Clube do Porto. No domingo, Nacional da Madeira, Estrela da Amadora, Casa Pia Moreirense, Famalicão Gil Vicente. E na segunda-feira, o Benfica Estoril Praia e o Sporting de Braga Vitória Sport Clube. São estes os jogos que faltam a esta ronda 4. Na Taça de Portugal, já lhe disse hoje, o primeiro jogo da nova competição desta temporada. O Beira-Mar é o primeiro apurado para a próxima eliminatória. Isto porque esteve a ganhar por 3-0 à União de Lamas. A equipa de Santa Maria de Lamas conseguiu empatar 3-3 no tempo regulamentar. O jogo foi para penaltis e o Beira-Mar venceu por 5-4 no desempate por pontapés de grande penalidade. Amanhã temos então no lotado Estádio do Fontelo esse Académico Futebol Clube do Porto. Vamos perceber o que Francesco Farioli entende sobre a equipa que vai ter do outro lado do campo.
4: A team that has the capacity to have as well very good moments with the ball.
5: Tem a capacidade de ter bons momentos com a bola. Uma equipa que no geral é muito organizada. Neste momento são uma ameaça na bola parada e até já marcaram 3 golos dessa forma. Vão-nos colocar desafios muito diferentes. No fundo vão exigir o melhor de nós.
2: O treinador do Académico de Viseu também já falou, Bruno Pinheiro, diz que quer controlar a agressividade do Porto para ter algumas possibilidades no jogo.
6: Acho que vai ser muito importante igualar ou superar a agressividade do Porto. O Porto é uma equipa que sabe, eu diria que 90% dos jogos que tem no nosso campeonato são claramente superiores. E então utilizam isso para sufocar os adversários, para ir para cima dos adversários. Sabemos que o Porto, portanto, é extremamente agressivo defensivamente, não quer deixar os adversários respirar. Portanto, obviamente, poderemos provocar situações para encontrar jogadores com um pouco mais de tempo e espaço, o que permitiria respirar e encontrar soluções mais favoráveis na frente. Vai-nos obrigar a ajustar muito rápido os posicionamentos, a ser muito mais rápidos, a movimentar para dar linhas de passe do que o adversário vai ter de velocidade para nos pressionar.
2: Jogo às 6 da tarde e amanhã. Estamos no final desta emissão, a ficha técnica com o técnico Edgar Barbosa, comentários de Luís Cristóvão, no exterior também Paulo Vidal e Carlos Rui Abreu, jornalistas da Antena 1. Na central técnica esteve Luís Abreu, técnicos de estúdio e emissão Jorge Almeida, Diogo Axel, Alberto Cardoso e Fábio Abreu, no apoio à emissão Eduardo Gonçalves, a produção de Alexandre Alho, a edição e apresentação de Fernando Eurico. Em nome de todos, um abraço, boa noite.

0: 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Meia-noite em Portugal e em Angola, 11 horas na Guiné-Bissau. Perdão. 11 horas em Portugal e em Angola, 10 na Guiné-Bissau e em São Tomé e Príncipe, 9 em Cabo Verde, meia-noite em Moçambique. Assim é que é. Já a seguir, síntese da atualidade com a edição de Jerónimo Muniz.
1: Boa noite. Decisão unânime do Tribunal Constitucional de Portugal que validou o diploma sobre o asilo e retorno de estrangeiros. É a lei que altera as regras de entrada, permanência, afastamento de estrangeiros e concessão de asilo em Portugal. O mês passado, o Presidente da República tinha pedido a avaliação do decreto, identificando 11 normas do texto que considerava serem incompatíveis com a Constituição. Jornalista Teresa Borges.
2: É a resposta às 11 questões levantadas pelo Presidente da República. A decisão foi tomada por unanimidade. Os 13 juízes conselheiros do Palácio Raton consideram que a lei respeita a Constituição. O acórdão é extenso, tem mais de 160 páginas, mas sublinha o Presidente do Tribunal Constitucional, João Carlos Loureiro, as questões agora colocadas são distintas das que estiveram em análise há um ano, quando o TC chumbou várias normas da Lei dos Estrangeiros.
3: O decreto em análise surge no quadro do novo pacto em matéria de migração e asilo da União Europeia, que entrou em vigor a 12 de junho de 2026. As questões que agora são colocadas à apreciação do Tribunal Constitucional são substancialmente distintas daquelas que foram objeto de julgamento no referido arresto.
2: O Presidente da República enviou há 3 semanas a lei para o Tribunal Constitucional, manifestava dúvidas sobre a garantia do interesse superior da criança, ao possibilitar, por exemplo, a separação entre pais e filhos ou a expulsão de filhos menores portugueses, ou sobre as regras para a detenção nos centros de fronteira, lembrando que a Constituição exige proporcionalidade e possibilidade de controle judicial.
1: Pelo Governo, o Ministro Leitão Amaro escreve na rede social X que o Tribunal Constitucional deu luz verde à última peça da reforma da imigração que o Executivo realiza há 2 anos, uma reforma que o governante diz ser regulada e humanista, focada na resolução de problemas. Reafirma o Ministro da Presidência que a lei do retorno ajuda as autoridades a combater a imigração ilegal e que violar a lei tem consequências. O Presidente do Tribunal Constitucional de São Tomé e Príncipe admite renunciar ao cargo após a proclamação dos resultados finais das eleições legislativas, autárquicas e regional da Ilha do Príncipe. Artur Vera Cruz falava em conferência de imprensa no final do sorteio da lista dos partidos políticos para o boletim de votos nas eleições de 27 de setembro.
4: Sou quadro do Tribunal de Contas. Pedi uma licença para 6 meses para dedicar, dar a minha contribuição na sequência do afastamento dos então juízes conselheiros. E já levou 5 meses, implica dizer que dentro em breve poderei deixar de estar cá, até estar dessa instituição. Fui dito pelo mandato, mas tinha uma missão muito particular que era auxiliar na condução destes 2 processos eleitorais, uma presidencial e legislativa, e foi quando dirigi a carta ao Tribunal de Contas, foi nesse sentido pedir para vir conciliar e ajudar na materialização desta obrigação que impõe a democracia. E chega à fase final, que refletir o regresso à casa.
1: De recordar que o Tribunal Constitucional de São Tomé e Príncipe tem vivido momentos de conflito interno e também na relação institucional com o Supremo Tribunal de Justiça, o Tribunal Constitucional e o seu presidente têm sido acusados de violação reiterada da lei. É nesse clima que Artur Vera Cruz admite renunciar ao cargo após os próximos atos eleitorais marcados para 27 de setembro. Amanhã realiza-se a sessão do Conselho de Ministros dos Negócios Estrangeiros da União Africana, que vão submeter os documentos à mesa da Cimeira de Chefes de Estado e de Governo da Organização Continental, que acontece no domingo em Luanda. Sérgio Kalundungo, presidente do Observatório Político Social de Angola, defende que a questão da mediação, quer seja em golpes de Estado ou conflitos militares, deve ser analisada numa perspectiva de serem os Estados do continente africano a mediar as crises internas.
5: Eu penso que isto passa por África tentar haver uma reflexão profunda entre os vários estados e também, sobretudo, aprender com lições. É bem verdade que grande parte dos conflitos africanos, a mediação passa por instituições para além das nossas fronteiras, mas vamos dar o caso concreto da Angola. A última etapa do conflito angolano foi resolvida internamente. É claro que tem outros pressupostos, tem prós e contras disto, mas a única vez em que as várias tentativas de resolução do conflito armado angolano funcionou foi quando a resolução só contou com os atores angolanos.
1: Países africanos discutem a partir de amanhã em Luanda a prevenção e resolução de conflitos, encontro que se realiza no novo centro de convenções na Baixa da cidade.
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3: Vamos para os Açores, já a seguir.
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3: Nuno Sardinha, boa noite, vamos tomar um chá?
5: É uma boa ideia. Boa noite, João Pedro Martins. Voltamos aqui ao norte da ilha de São Miguel, na Praia dos Moinhos, em Porto Formoso. Esta que é a única região de toda a Europa onde se produz chá. Numa encosta plantada entre a Cascata Fantástica e a Praia dos Moinhos, estende-se um enorme relevado por entre campos de plantação de milho e uma paisagem recheada de hortênsias azuis que faz deste ambiente um local único em todo o mundo. É neste lugar muito particular que se realiza por dois dias a festa do fim do verão. É o festival Burning Summer. O espaço é composto por um palco principal decorado com materiais da terra, arbustos e também uma tenda que recebe DJs convidados nas pausas do palco principal. Nesta altura estamos com o final da atuação de Lura. Vamos ao palco.

0: Cá está ao final de uma atuação de uma hora recheada de grandes sucessos da carreira de Lura, que vamos recuperar ao longo desta primeira hora de emissão aqui na RTP África, num espaço que ocupamos nesta emissão noturna da rádio, com o melhor som, cuidado por Marco Moreira, a reportagem de Herberto Quaresma. Eu sou o Nuno Sardinha, estamos juntos aqui neste festival. É o Açores Burning Summer, que vai juntar a música de Cabo Verde, de Angola, também da Guiné-Bissau hoje. Amanhã são outras as histórias, há Capitão Fausto, há Trails and the Shine e também ao brasileiro Zé Ibarra. Ainda últimos momentos com Lura. Vamos lá!
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0: Aproveitando os últimos momentos no palco Terra Nostra, ainda Lura.

E assim termina a atuação de Lura. De repente sai toda a gente do palco, tira uma selfie com toda a gente que aqui está. Fica música de dança, essa versão de dança de Nariná. E saem todos os artistas do palco. É assim a nova forma de atuar de Lura. Ela que esteve aqui durante uma hora a percorrer grande parte dos sucessos da sua carreira. E com uma casa cheia, mais de, diria quase, 3 mil pessoas aqui no Burning Summer, nesta primeira noite de festival. Este é um espaço que é pensado para proteger o ambiente, todos os materiais são sustentáveis, há aqui uma grande preocupação, muito especial, em que no final de cada edição tudo fique como estava antes. E nesta que é a 12ª edição, acentua-se a aposta da organização para juntar nomes que expressem o encontro de culturas na lusofonia. E este ano, com um dia dedicado à música africana lusófona, com Paulo Flores, com Chutabanca Jazz, também com Lura, que aqui esteve a atuar nos últimos minutos, e nesta hora vai ser assim. Vamos recuperar os grandes momentos desta atuação, vamos também conversar com Paulo Flores, trazemos ambientes deste festival, os bastidores do festival também. Vamos lá recuperar os melhores sons da noite. Marco Moreira, DJ de serviço, vamos a isso. O concerto começou mais ou menos assim.

0: Cá está a Lura.
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0: Num dos melhores momentos, foi assim que começou o espetáculo da cantora luso-cabo-verdiana aqui no Burning Summer. É a primeira noite do festival. Pois bem, repórter Herberto Quaresma, vamos aos bastidores deste festival. Acredito que estejas muito bem acompanhado. Tentamos o contacto com o repórter Herberto Quaresma.
2: Alô.
0: Ora viva.
3: É um gosto poder estarmos juntos mais uma vez um ano depois, nesta que é a 12ª edição do Azores Burning Summer. Recordo apenas que esta é uma emissão especial na RTP África, num simultâneo também ele muito especial, com a RTP Antena 1 Açores. Estão muitas partes deste mundo lusófono a ouvir-nos e é mais uma vez um gosto fazer este trabalho mano a mano com um dos nomes mais conhecidos do Portugal contemporâneo em África e por esse mundo fora. Nuno, eu estou com a Lura. A Lura desceu de uma forma muito especial, foi trazida em braços, não é, Lura? Foste trazida em braços até ao teu camarim. E conta-nos, como é que correu esta hora e tal de música, com os Açores, nos Açores?
4: A mim correu-me super bem, porque o público ajudou imenso, foi tão caloroso, foi ótimo, adorei. Eu acho que me superei aqui um bocadinho e mesmo a minha banda fomos todos muito contagiados por este ambiente magnífico. O público esteve brutal, foi ótimo, adorei.
3: O alinhamento, no fundo, revela aquilo que tu trazes ou tens trazido em 2026, que no fundo é a celebração das tuas três décadas de carreira. Conta-nos, é uma longa viagem, mas que te motiva para continuares a gravar e a subir a palco. Isso tem sido extraordinário para ti.
4: Sim, é verdade. É uma longa viagem que passou tão depressa. Pronto, venho mais 30 anos, porque realmente cada vez que subo ao palco sinto-me recarregada, parece que recarrego as energias e apresento esta minha viagem pela minha identidade, este meu mergulho à procura das minhas origens, das minhas raízes, mas transmito com maior amor, com maior espírito de propósito e de missão. E é o que me faz realmente ter energia.
3: A tua relação com o público continua impactante, não é? Há logo ali assim uma empatia muito natural contigo. Tu tens uma banda que nos faz perceber que não tens receio de contágios de outras linguagens, como as eletrónicas ou uma bateria que mantém ali assim uma presença muito óbvia, não é? E uma guitarra. Tu podias ser uma banda pop rock, R&B, soul, cabe tudo na tua música.
4: Sim, os meus músicos são muito ousados, tal como eu sinto que devo ser. E realmente esta ousadia dá à minha música aquilo que eu penso que ela é, que é uma mistura do tradicional com o moderno, um pouco de eletrónico, não faz mal, porque dá ali um certo brilho e modernidade que eu gosto de sentir na música de Cabo Verde, né?
3: E nós gostamos, o rapaz Herberto gosta muito de eletrónicas, portanto é extraordinário ouvir-te explorar também outras linguagens. No início da tua caminhada, recordo a tua presença ou a tua passagem pelo projeto Red Hot and Lisbon. Foi de resto ali assim que conhecemos o teu nome, com a Mulemba Xangola. Como é que essas experiências que foram construídas nos últimos 30 anos moldaram a tua visão da música lusófona?
4: A minha visão da música lusófona foi realmente construída passo a passo ao longo da minha carreira, sem dúvida. No início eu não esperava fazer carreira, porque nunca sonhei ser cantora. Conheci o Bonga, que me convidou logo para fazermos esse dueto, e este foi um passo muito importante para eu assumir a minha carreira. Eu pensei, o Bonga está a convidar-me para fazer um dueto, ou seja, toda a gente já percebeu que eu sou cantora, menos eu, que tenho uma carreira pela frente, menos eu. Então aí pensei bem, foi uma transição difícil, dolorosa, mas não me arrependo um segundo, porque eu estava no desporto, passei para a música e tenho feito um caminho que foi sempre muito surpreendente para mim, que não foi previsto. eu não criei expectativas nenhumas, tudo o que aconteceu foi sempre surpreendente. Estou ali a ver a Cátia Guerreiro, que me veio dar um beijinho, linda, um beijinho, até já. E realmente tem sido um percurso surpreendente, de tal forma que passaram 30 anos e eu não senti, sem dúvida.
3: Assim é ótimo, envelhecer sem, ou crescer, maturar um estilo.
4: Sem sentir nada.
3: Olha, tu nasceste em Lisboa, és filha de pais cabo-verdianos e na verdade há aqui uma identificação, há uma identidade construída com a cultura crioula, uma fusão cultural num Portugal ou numa Lisboa, que é cada vez mais o fruto dessa soma de linguagens. Este último, o teu álbum multicolor, trouxe aqui assim um novo subir, há um novo patamar na tua carreira, ali assim com o multicolor. O que é que motivou começares a explorar canções cantadas em português e no fundo a investires numa produção diferente da música mais tradicional?
4: Eu sempre gostei de variar, e lá está a questão da eletrónica. Eu quis experimentar, quis perceber como é que resultaria, porque de certa forma a eletrónica sempre esteve na música de Cabo Verde através da guitarra elétrica que foi introduzida pelo Cachaz já nos anos 70, foi introduzido no Furaná. E só, não havia assim muito mais. Eu queria fazer mais alguma coisa, mais alguns efeitos e tal. E às tantas eu já tinha para aí uns 6 discos gravados sempre de forma mais acústica e decidi fazer uma coisa mais irreverente, então lembrei-me do Agir, para fazermos um disco mais ousado a esse nível. A língua portuguesa para mim é natural. A primeira língua que eu aprendi a falar foi o português. Eu nasci em Lisboa, eu sou portuguesa logo à nascença. É claro que tenho toda esta origem e com o tempo também descobri que eu sou bilíngue. Eu tenho dupla nacionalidade e cada vez isso é mais realidade, é uma realidade para mim que eu abraço diariamente e sobretudo na minha música.
3: Está a acabar esta nossa pequena, bela conversa aqui assim no teu camarim. Pergunto, tu passaste já por uma série de palcos este ano, passaste também pelo MED e agora nos Açores, foi o Festival de Oeiras também.
4: Sim, sim.
3: Para onde é que segue a tua agenda?
4: A minha agenda agora, vai agora para o Sal, para a Ilha do Sal em Cabo Verde, já a seguir.
3: E há planos para um novo disco? Já tens planos para um novo disco?
4: Sim, já estou a planear um novo disco. Não vou pela eletrónica, não, vou estar aqui, não vou exagerar pela eletrónica.
3: Não é para assustar, não é para
4: assustar. Não é para assustar, mas estou aqui a fazer um disco para a celebração destes 30 anos.
3: E vais explorar naturalmente outras vertentes artísticas, como prometeste,
4: sim.
3: Continuares no fundo a aprender e a arriscar, não é?
4: Sim, sempre dentro do meu universo, mas fazer outras sugestões, digamos assim. Cabo Verde tem, por exemplo, um piano que se toca de uma forma muito particular e que não sobressai, não é? A música cabo-verdiana é muito conhecida pelas guitarras, pelo cavaquinho, mas também tem uma forma muito própria de tocar o piano. Então é isso que eu quero fazer sobressair no meu próximo disco.
3: Está aqui sim, no fundo um teaser.
4: Um teaser do próximo disco.
3: Okay. Obrigado, Lura. Muitas felicidades e a continuação de mais, o desejo de mais 30 anos, muito felizes de carreira. Nuno Sardinha, tu estás no estúdio, neste caso hoje, na RTP África, e já deves ter convidados especiais nesta que é a primeira hora de uma emissão especial que nos leva até ao fim.
0: Até à 1 da manhã, hora de Lisboa, meia-noite aqui nos Açores.
3: Muito bem.
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0: E foi ao som das cigarras que conversámos com Lura, ela que terminou há momentos a sua atuação. Agora, é mesmo assim, de um lado um palco, de outro uma tenda com DJ, o DJ Portuga. Marco, vamos até ao DJ Portuga e perceber como é que está o ambiente por ali.

0: Cá estamos nós a partir do Burning Summer, edição 2026, é a 12ª edição. Este é o som do DJ Portuga, que está neste momento a atuar aqui no palco Tropical, que é um dos palcos deste recinto, este ano, com um naming também atribuído. Boa noite, Filipe Tavares, estás connosco. Então, que nome é que deste este ano aqui ao palco dos DJs?
1: É sempre o palco Tropical, mas tem o nome do nosso patrocinador aqui, não é?
0: Ora, aí está. Por isso, Terra Nostra para o palco principal e depois o Tropical, neste caso, Kia.
1: Kia Tropical.
0: Kia Tropical. Ora, muito bem. Estamos aqui, é uma oportunidade para conferirmos também algumas das histórias que estão na base da construção desta 12ª edição do festival Ecofestival Burning Summer. Connosco também Jaime Vieira, Presidente da Câmara de Ribeira Grande. Eu estou sempre a misturar Ribeira Brava em Cabo Verde com a Ribeira Grande aqui nos Açores. Muitos dos nossos ouvintes nesta altura também em Cabo Verde a acompanharem esta nossa emissão internacional, também em várias estações, e por isso é interessante fazemos aqui um compasso de espera e percebemos aqui, hoje, 12 anos depois do início desta aventura, Filipe, o que é que há para inventar mais?
1: Olha, para já assinalar que isto é um momento de grande felicidade, é sempre muito bom quando o tempo ajuda e a meteorologia.
0: Tivemos
1: aqui
0: chuva de manhã.
1: Mas está a ser fantástico, depois ver que o público já reconhece e tivemos a maior pré-venda de sempre. De ingressos e nota-se aqui, é uma sexta-feira muito forte, a mais forte de sempre, o que ajuda-nos a dar aqui esta motivação que é necessário, porque isto de organizar um festival e sobretudo numa ilha, nos Açores, não é nada fácil, com custos elevados devido à insularidade. Um evento nos Açores é sempre 30, 40% mais caro do que no continente, com um evento similar no continente, portanto é sempre um enorme desafio e ao ver aqui o público a aderir desta forma, é de facto muito gratificante e pronto, cá estamos animados com uma equipa mais coesa, com um recinto bem montado. A minha equipa está toda de parabéns, os nossos parceiros aqui, a Câmara Municipal da Ribeira Grande também tem sido um parceiro altamente estratégico, houve aqui uma melhoria do apoio e pronto, e há aqui perspectivas de continuidade, que nós estamos bastante inspirados na continuidade deste festival.
0: Senhor Presidente, boa noite, bem-vindo. É uma aventura fazer um festival desta natureza aqui no Porto Formoso, mas também é uma oportunidade enorme, é um desafio e uma oportunidade, porque permite levar longe aquilo que é a imagem de um território, também até da oferta turística, oferta cultural deste território, e um ponto de encontro com o mundo, não é?
2: Sim. Em primeiro lugar, queria cumprimentar a todos os que nos ouvem aqui na região autónoma, mas também aqueles que nos acompanham a nível internacional, e um abraço para os nossos irmãos, que podemos assim chamar, que mais uma vez também disseram que sim a um evento desta grandiosidade. E como Presidente da Câmara, este é o meu primeiro evento e como tal queria deixar, em primeiro lugar, uma referência aqui que tem sido um trabalho extraordinário que o Filipe e a sua equipa têm vindo a realizar com a realização deste evento e não só. Aliás, conheço o Filipe já há algum tempo e lembro-me ainda quando ele lançou o filme da autonomia dos Açores, e que foi um dos grandes desafios que eu também propus este ano ao Filipe, para que quando se festeja os 50 anos da autonomia dos Açores, que ele pudesse também levar às 14 freguesias do Conselho de Ribeira Grande este filme, para que os mais novos também percebam e entendessem o que é autonomia, como é que se conseguia autonomia. Falando deste evento, e quando falou há pouco de um evento desta natureza, é mesmo isso que temos que caracterizar, um evento diferente, um evento onde a natureza confunde-se com a cultura, um evento onde as pessoas hoje e aqui possam ainda presenciar aqui sentado junto a vós, que é um evento onde as pessoas parecem que estão nas suas casas, dada a naturalidade com que passeiam, mas acima de tudo a alegria contagiante que cada um apresenta num evento grandioso como este. E eu acho que mais uma vez a Ribeira Grande está de parabéns, mais uma vez este evento dignifica não só o concelho, mas também a região, e que mais uma vez todos nós aqui presentes, mas acima de tudo aqueles que compõem este evento, podem ter a certeza que é um evento que dá garantias de sucesso. E é um evento que uma autarquia, eu, um presidente da autarquia, só tenho que dizer que está orgulhoso de o mesmo acontecer neste concelho.
0: Herbert, vamos a isso.
3: Entretanto, subi todo este anfiteatro natural aqui da Praia dos Moinhos, ou do Lugar dos Moinhos, para vir ter convosco aqui ao estúdio desta noite da RTP África e da Antena 1. E aqui com o Filipe, com o presidente Jaime Vieira. A pergunta que lhe faço, Jaime, consegue vestir, despir, no fundo, o fato do presidente e aproveitar, desfrutar de um festival com estas características?
2: Eu acho que não consigo, mas consigo reencarnar, acima de tudo, aquilo que é um espírito de estar num evento como esse.
3: Como é que era a sua experiência antes de ser presidente em relação à música, em relação a este festival? Era um frequentador, veio aqui esporadicamente, curioso?
2: Eu vinha esporadicamente, mas que me arrependo claramente de ter vindo esporadicamente, porque aquilo que hoje nós encontramos é um evento de excelência e que, acima de tudo, pode nos orgulhar a todos nós. E logicamente que, estando aqui hoje perante esta multidão de gente que enche esse recinto maravilhoso, faz acreditar que não tenho dúvidas algumas que este evento faz parte aos Açores e é um evento que, acima de tudo, também permitem-me dizer isso, e une arquipélagos que nenhum mar consegue separar.
3: Muito bem, tem o discurso ensaiado e está muito bem aqui a dizer. E agora pergunto, qual é o impacto de um evento como este na economia do concelho? Consegue perceber neste início de mandato?
2: Acima de tudo, é preciso não esquecer que a Ribeira Grande, há uns anos atrás, era um concelho, vamos lá ver, pouco divulgado fora da região autónoma. E este evento, mais do que o retorno económico que pode trazer, que traz, é preciso não esquecer que é dinamizadora, acima de tudo, pelos arredores, não só a nível de freguesia, mas a nível do concelho, e tem um impacto mediático na casa de 1.600.000 euros, o que é significativo para um concelho como esse e, acima de tudo, para um concelho que pretende cada vez mais impor-se naquilo que é a esfera cultural dos Açores, e acho que isso já foi conseguido há algum tempo e que, logicamente, que é a nossa intenção também dar continuidade àquilo que tem sido a estratégia da autarquia anterior e desta em projetar cada vez mais a Ribeira Grande.
0: Deixa-me perguntar, Filipe, as estratégias da programação deste ano, desde logo este dia por inteiro dedicado à música lusófona, amanhã um encontro ao Brasil, também com Portugal, e este Portugal mestiço, misturado cada vez mais. Há aqui uma ideia de vamos juntar as peças?
1: É uma ideia de encontro no Atlântico, né? Onde nós estamos, ilhas aqui abandonadas, esquecidas e celebradas no Atlântico também. Portanto, a ideia é juntar aqui aqueles que tocam no Atlântico. Portanto, são países que são próximos, têm aqui um certo glamour de outros tempos e, por exemplo, o Tabanca Jazz, que tu tão bem conheces.
0: É um sinónimo de festa.
1: Trazem um registro sonoro incrível. Estou muito feliz com o nosso programa.
0: Um programa que é muito eclético, desta forma, a juntar Angola, a juntar Moçambique não, mas a Guiné-Bissau e Cabo Verde, e depois o Brasil e Portugal, não é?
1: Sim, passamos a primeira noite, certamente é mais africana, claro, e a segunda noite, uma noite que celebra Portugal, claro, Capitão Fausto, uma banda que, para mim, das mais incríveis da sua geração e da atualidade, e Zé Ibarra foi uma revelação muito feliz, uma sugestão do Tomás Valenstein, que não esqueci, que agarrei.
3: E uma belíssima, digo-te, uma belíssima sugestão. Vimos o Zé Barra tocar este ano no Koala, de 2026, em Cascais, nessa grande celebração da música brasileira, mas não só. E o Zé Barra, que tem aquele projeto extraordinário e muito reconhecido, o Bala Desejo.
1: Grammy Latino.
3: Sim, e o Zé Barra é a garantia de um dos encontros mais enternecedores de música nova, popular brasileira, que vamos ter aqui.
1: Eu já perdi
3: amanhã
1: a conta das vezes que eu vi o álbum dele, o Afim. É incrível, é incrível. Eu convido toda a gente a ouvir este álbum. E é um artista que traz algo novo, tem o seu cunho, mas tem um enorme respeito pelo legado da música brasileira. Caetano Veloso, tem aquelas influências, Milton Nascimento, nem Mato Grosso. Ele transpira tudo isto e ainda consegue sobressair com a sua presença.
3: E amanhã vai dar-nos uma belíssima entrevista. Vamos lhe perguntar sobre coisas novas que vêm aí já em 2027.
1: É verdade.
3: E ele que anda a fazer uma série de, lá está, de novas leituras, novas misturas sobre temas que ouvimos no tal Afim, um belíssimo álbum a solo do Zé Ibarra. Amanhã, portanto, Nuno,
0: é garantido.
3: Felipe, Jaime, vamos ter uma segunda parte que promete.
0: Exatamente. Obrigado aos dois, então, por terem estado aqui nesta emissão especial em direto do Ecofestival Burning Summer. Já voltamos a falar também. Agora, vamos à música. DJ Marco Moreira traz-nos os melhores momentos do concerto de Lura que aconteceu há muito pouco tempo aqui no Burning Summer. Vamos lá.
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1: Os sons de Lura aqui no Eco Festival Burning Summer, em direto a partir da ilha de São Miguel. Estamos no Porto Formoso, em mais uma noite de música ao vivo, de transmissão integral aqui na RTP África, também na RTP Antena 1 Açores, em direto nesta altura, e com os ambientes, com os sons. Herberto, neste momento com o DJ Portuga, mas o que é certo é que ainda hoje vamos ter uma dupla que já é um habitué.
2: É um clássico. Clássicos merecem ser chamados também aqui assim, exatamente com o mesmo vigor e com a mesma admiração, porque na verdade isto tornou-se, Nuno, como uma família há muitos anos, e o Mesquita
1: e a Laura,
2: a Laura veio para aqui muito pequenina. Eu lembro-me dela a pôr música, com os singles do Mesquita. Estão aqui os dois, juntam-se a esta hora à nossa emissão. Mesquita, isto então.
3: Olá, boa noite.
2: Viva, obrigado por estás aqui. Laura também. Isto é, como eu dizia, uma família, está na agenda, está no vosso calendário, não perdem. Quando viram o cartaz de 2026, o que é que acharam? O que é que sentiram quando viram aqueles nomes? E o que é que trazem na bagagem? Porque eu sei que vocês são old school, é a velha escola do vinil, e trazem bons discos.
4: Então, a primeira vez que eu vim cá aos Açores ao festival foi, acho que foi em 2017, se não me engano, e quem abria eram os Capitão Fausto, e na altura eu não conhecia muito bem, eu gostava de ouvir outras coisas e eu lembro de ter gostado muito, e agora já passaram muitos anos. E eu gosto, passei a gostar imenso, então estou mesmo muito entusiasmada para voltar a vê-los e ir para a frente. E também estive no Paredes de Cor, eles tocaram e não os vi muito bem porque sabia que eu ia estar aqui e ia ter uma experiência.
2: Capitão Fausto é algo que te diz.
4: Para mim,
2: Mesquita,
4: sim.
2: Provavelmente outros nomes.
3: É Tabaca Jazz, que vai ser daqui a bocadinho. Mas de qualquer maneira tenho curiosidade em ver, acho que quase tudo. Já perdi a Laura, a Lura.
2: A Laura
3: ainda não perdi, que ela está aqui ao meu lado. Mas em compensação estive a ver o PTR lá em baixo na praia, e é muito agradável a oportunidade de estar a pôr música lá em baixo. Nós também vamos pôr amanhã. E aquilo é mesmo um ambiente perfeito, promete. Eu acho que nos primeiros festivais ainda se pôs música lá em baixo. Eu não me lembro, lembro-me de ter posto da primeira vez que cá vim, mesmo na praia, propriamente dita, ali naquela esplanada, não estou certo, mas aquilo é que promete, e que hoje estivemos lá com o Pedro Terreira, e aquilo é delicioso, fantástico.
2: Para quem está a ouvir-nos e nunca visitou este lugar, este festival, e vai vir um dia, certamente, há dois espaços diferentes. Há aqui assim a zona do festival neste anfiteatro, e depois há uma zona de praia, e é uma zona que se vai no fundo alimentando da passagem de DJs, de muitos artistas que aqui convivem uns com os outros. Nuno?
1: É um espaço muito particular, porque de repente nós temos até galinhas à solta.
3: Hoje é que eu é. A prestadança estava bastante ocupada pelas galinhas e pelos galos, estava perfeito aquilo. Não, mas é a continuidade que este sítio permite, ou seja, tanta continuidade entre o palco principal e este palco aqui de cima, com esta passagem, ou seja, com o facto de serem interrupta, as mudanças de palco serem ocupadas pelos DJs aqui em cima, é mais ou menos perfeito. O sítio é perfeito. Eu quando tento descrever isto às pessoas que nunca vieram cá, a ideia é sempre a perfeição em absoluto, porque temos uma praia perfeita lá em baixo,

0: uma esplanada que permite que tenhamos, estejamos lá em baixo a ouvir música, a divertirmos na praia. Depois sobe-se uns metros e está-se num anfiteatro natural de relva perfeita, com dois palcos que se complementam e portanto que se tornam absolutamente ininterruptos. E ainda há ali atrás uma cascata que permite tomar banho de água doce para quem saiu da praia, mas essa é mais secreta.
1: E bem fria.
2: Bem fria, estive lá hoje.
3: E é um segredo mal guardado.
0: É um segredo mal guardado, é verdade.
2: Olha, só uma última nota. Vocês não vão tocar hoje? Vão tocar o quê? Hein? O que é que trazem?
1: Vamos trazer coisas novas e vamos continuar com alguns clássicos e se calhar só a pôr um bocadinho de tudo. E o que eu gosto de dizer, o que estamos a dizer, é que pomos as pessoas a dançar assim para o fim da noite.
3: Parece
1: e
3: uma ótima receita. Obrigado, Mesquita e Laura.
1: Obrigada.
3: E é sempre um prazer encontrar-vos.
0: Muito obrigado e vamos ver a ti também daqui a bocado e amanhã, não é?
3: Amanhã depois da meia-noite. Lá estarei também.
0: Muito obrigado e boa noite.
2: Boa noite. Obrigado, emissão especial da RTP África com a RTP Antena 1 Açores. Estamos nos bastidores do Festival Eco Burning Summer.
3: Ainda temos muita coisa. Onde é que estamos?
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3: Com quem?
2: Ora, muito bem, daqui a pouco vamos ter Paulo Flores aqui no palco central, em direto, vai ser uma hora inteira com o espetáculo de Paulo Flores.
3: É um concerto
2: exclusivo para ouvirmos aqui em direto, mas conversámos com ele durante a tarde, aqui durante os ensaios, e por isso vamos ouvir um extrato dessa conversa que tivemos com ele.
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3: Paulo Flores que teima em aparecer-nos à frente, porque nós não só viajamos com ele, como também o vemos aqui assim nos bastidores. Vamos então ouvir as palavras de Paulo Flores. É só um aperitivo.
2: Aqui estamos nós nos bastidores do Ecofestival Burning Summer e com Paulo Flores, que passados mais de 30 anos regressa aos Açores. Que tal é esta sensação de voltar aqui ao meio do Atlântico?
5: É uma sensação única de voltar a um sítio onde fui muito feliz da vez que vim. Foi em 92, não me lembro bem porquê, mas sei que ficamos cá uma semana, então deu para conhecer os vários sítios, ir às Furnas, à Lagoa das Sete Cidades.
3: Eu recordo-me desse tempo.
5: E foi absolutamente memorável, né? E ontem, quando aterramos, sentir logo a atmosfera, que é tudo o que tem a ver com o lugar. Mesmo lá em cima do avião, tu percebes que é diferente. O ritmo, ainda falamos disso há pouco, as pessoas, né? uma simpatia e uma naturalidade que de facto convida bastante. E depois chegar aqui ao recinto do festival e entender como o festival trabalha e interage com a comunidade, com o ambiente. É um privilégio grande estar aqui, de facto é muito bonito tudo.
3: Passaram muitos anos desta tua última vez aqui em São Miguel, nos Açores, e é também sobre esse tempo na música e na tua carreira que se celebra agora 30 anos, não é? Tu em 2026.
5: Ou seja, em 2028 faço 40, não é?
3: Sim, na verdade são mais de 3 décadas de música, de uma obra que sobretudo sublinha esse encontro da arte e da música, da tua composição, de Angola a Portugal. Portanto, este lugar não poderia ser melhor para esse reencontro com os Açores.
5: Não, claro que sim. Também todas essas influências que eu tive têm muito a ver exatamente com o Atlântico, né? Desde a poesia do Brasil, da música da Angola antiga, à poesia do Ari dos Santos, do António Jacinto, quer dizer, tudo faz parte daquilo que eu sou e do que fui criando, e que até hoje, de alguma maneira, ainda sobram algumas lágrimas que se transformam em notas e em esperança. Mas de facto na altura era tudo quase por instinto, né? Eu lembro-me quando vim aqui eu devia ter apenas uns 4 discos, né? E tinha o Xerri já, que foi e o Coração Farrapo, foram meus dois grandes sucessos aqui em Portugal também. Mas essencialmente é podermos celebrar esse espaço da língua portuguesa, da forma como pensamos, sentimos e olhamos em frente, e acho que este festival representa tudo isso também.
2: Este festival é um encontro de culturas, tem se afirmado dessa forma nos últimos anos, tem afirmado também essa veia de trazer a nata da música dos países de língua portuguesa tem acontecido nos últimos anos e com um grande sucesso e boa aceitação, até porque também existem comunidades africanas em São Miguel e nas outras ilhas. Mas que tipo de público ou que tipo de receptividade é que estás à espera hoje, estes anos todos, depois de ver aqui? Quem é que tu achas que são hoje os teus clientes?
5: Olha, vou descobrir, né? No fundo serão também com certeza a minha inspiração, porque no fundo é a condição humana e o ser humano que me inspira, acima de tudo. Eu já recebi mensagens de angolanos daqui no Instagram, então foi uma descoberta para mim e disseram-me que tem uma comunidade com alguma relevância, né? Então estou esperançoso de os ver também, para matarmos saudades, que é isso que acontece bastante quando nós tocamos fora, e quanto mais longe, às vezes parece que as pessoas sentem ainda mais falta. E pronto, e encontrar o público do festival, que também é para esses que nós queremos cantar pela primeira vez.
3: O teu concerto de hoje, o que é que lá tem? Se trazes algumas surpresas, se vais colocando nos vários alinhamentos de 2026 pistas para que vamos, para antecipar de certa forma o teu futuro como artista, o que é que tu trouxeste na bagagem?
5: Não, eu trouxe na bagagem no fundo todos esses conteúdos que fazem parte desse percurso, né? E também aquela preocupação de tocar alguns temas que ritmicamente possam ser um mosaico da cultura de Angola e daquilo que nós fazemos de fusão e de mais tradicional, desde as rumbas aos sembas, à kizomba, que também, pronto, faço parte um bocado daquele início no final dos anos 80. Aliás, a minha música Isso é Boda é a primeira música em que está registada a palavra kizomba como festa, como dança, né? Então, no fundo é isso tudo que eu trago aqui e que depois tem sempre aqueles momentos que dentro de algumas músicas ele depende muito do que vai acontecer, do público, de como estamos, e acaba por ser um show não só em cima do palco, mas uma comunhão entre todos os que amam a música e a cultura.
2: Mas, por exemplo, estiveste no festejo há umas semanas, grande festa de encontro também. Sim. Com os teus fãs de sempre. E tiveste um alinhamento que era muito centrado naquilo que foram os statement da carreira do Paulo Flores, desde o início de carreira. Aqui dá para explorar mais?
5: Dá para explorar mais. Inclusive ensaiámos algumas coisas. Até inclusive tem uma música que está como abertura do show, mas que eu não a vou tocar. E isto tudo porquê? Porque com o tempo o conjunto vai ganhando um entrosamento e uma maturidade que seria... Nós temos só uma hora de show, né? Então, às vezes os meus mesmo, às vezes têm mais de 2 horas. Então, tens que equacionar o que é que queres apresentar. E eu escolhi apresentar aquilo que eu sinto que dentro do conjunto está completamente maturado. E por isso, não alternei tanto. Mas normalmente, neste tipo de festivais, onde as pessoas, muita gente nem conhece a música, dá para procurarmos outras musicalidades que eu também gravei. O Che Povo, o Ex-Combatentes e por aí, mas hoje é mais centrado mesmo nesses ritmos que estão bem solidificados pelo conjunto.
2: E dada essa proximidade que existe cada vez maior entre os elementos do grupo, o que se vê é essas músicas ganharem uma vida nova. Sim. São músicas novas, com novos arranjos.
5: Sim, vão crescendo, né? Inclusive Luz e Fé, por exemplo, no último show que fizemos, que foi o fim de semana passado, foi a música que eu quis abrir. E então nós mudamos o arranjo, ou seja, fizemos o arranjo normal, mas depois criamos uma coisa de expectativa. Estás a ver, tipo, já conjuntos mesmo, Temptations e quem mais no Kazenga. E pronto, e às vezes aquilo corre tão bem que nós vamos continuando a utilizar, a música vai crescendo, o discurso vai crescendo. Porque eu lembro-me que no início eu, se dissesse uma coisa boa ou bonita no palco, no dia a seguir, se eu tivesse show, eu não conseguia dizer aquilo, que eu achava que estava a ser falso ou tipo, estou a forçar uma coisa. E uma vez falei com o Jacques, o Brulembal, e ele disse-me: ó Paulo, eu, o Caetano, quando ele diz uma coisa boa, ele aponta e a partir daí ele põe no show. Então eu tirei um pouco esse complexo e comecei a fazer isso. Então, de alguma maneira, todo o discurso são mensagens que nós fomos pensando, sentindo e apurando durante o tempo todo.
2: Gostava de ver essa lista de frases que deves ter anotado em algum sítio.
5: Sim, pronto, não cheguei a esse ponto. Por acaso a Carla Moreno é que gosta de apontar coisas que eu digo espontâneas nos shows. Mas às vezes é isso, como muitas vezes é uma falha que te leva a procurar um outro caminho ou harmónico ou de canto, né? E é aí que nasce se calhar a forma certa, porque eu sinto que às vezes faço a música, vou para o estúdio, gravo, depois começo a tocá-la. Músicas como Serenata Angola, por exemplo, eu percebi que só depois de 5, 6 anos a cantá-la é que eu dominei a música, é como se a música ali de facto se tornasse minha. Então tudo isso é um processo que vai acontecendo, e eu acho que a grande diferença agora é que eu reparo muito mais em todos os detalhes e aproveito muito mais cada segundo, cada momento em que estou em cima do palco.
3: E foram estas as palavras do Paulo Flores, muito, muito simpático como sempre, um cavalheiro dos antigos, da música africana, da lusofonia, e estamos a instantes do início desse muito aguardado concerto de Paulo Flores em São Miguel, pela 12ª edição, está de regresso o Azores Burning Summer.
2: Para dizer que é meia-noite em Portugal e em Angola, são 11 horas da manhã nos Açores, mas também na Guiné-Bissau e em São Tomé e Príncipe.
6: Pois não, da manhã não.
2: Da noite.
3: Eu bem sei que
6: eu de repente fiquei assustado, pensei, eu estou noutro fuso horário.
2: Falta falar em Moçambique, onde já é nesta altura 1 da manhã. É o tempo certo para recebermos Paulo Flores no palco central deste Burning Summer. Vamos até lá.
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0: Esta é uma hora que dedicamos aqui na emissão especial no Eco Burning Summer à obra de Paulo Flores, que está aqui em direto, também na rádio, também no festival. Casa cheia, mais de 3 mil pessoas nesta altura, com muito bom tempo, choveu esta manhã, como é também normal nos Açores. Agora o clima, esse é de festa, com muito calor a esta hora também. Paulo Flores.
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2: Gente, para sentir a vossa energia sem vergonha.

Olha, gente, eu quero perguntar aqui se alguém aqui já sofreu por amor. Eu não estou a dizer sofrer por amor, ou estou a sofrer, vou às compras. Não, estou a dizer sofrer por amor, babirranho, não levanto da cama, não tomo banho. Alguém? Então, para ti,

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1: Agora vamos fazer uma serenata, uma música que eu fiz com o meu amigo Tito Paris. E essa é para todos os românticos, há mais tempo, há menos tempo, quem tiver com a mulher, com a namorada, com a pretendida, com o pretendido, quem quer fazer as pazes, essa é a altura. 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

Diogo Guanabara. Na Guiné-Bissau, quando se faz serenata, chama-se o mais velho.

0: Ainda me lembro do dia em que foi gravada esta música ao vivo, foi na Aula Magna da Universidade de Lisboa, na altura um disco ao vivo do Paulo Flores, que tinha o convidado especial Tito Paris. Então essa é uma música que fica na história. Também fica na história a passagem do Estabanca Jazz aqui pelos Açores, porque é a primeira vez que o Estabanca Jazz andou aqui.
1: É verdade, Nuno Sardinha.
0: Como é que é possível?
1: É verdade. Há sempre uma primeira vez.
2: Estamos felizes por fazer parte de um lindo festival, Ecofestival, que estamos aqui a presenciar. Está uma casa bastante bonita. Estamos surpreendidos com um público magnífico e vamos dar o nosso melhor daqui a pouco.
0: 3 mil pessoas nesta altura aqui no Burning Summer. Como é que vai ser? Está bem cachaça aqui?
1: Vai ser espetacular. A música da Guiné tem um ritmo assim muito quente e nós vamos pôr esta gente toda a saltar, de certeza.
0: E então, é para ouvir o quê? O Sub-17?
1: Ouvir os tabancas.
2: Ouvir os tabancas e ouvir o ritmo puro de um gumbê. Vamos trazer aqui um gumbê da Guiné que vai fazer o pessoal vibrar e certeza que vão adorar.
0: Já encontraram por aí guineenses ou ainda não?
1: Já alguns. Mas digo-te uma coisa, Nuno, todo aquele que chama os tabancas já sabe com o que conta.
0: Olha, é garantido, vai ser um final de noite
1: em
0: cheio.
1: É verdade.
0: E vai ser um momento alto também para esta passagem dos tabancas de jazz aqui pelos Açores. Um bom concerto para vocês.
1: Obrigado.
2: Obrigado, mais uma vez obrigado à RTP África por nos fazer passar aqui para essa breve entrevista bonita. Magnífico.
1: Um abraço.
0: Vamos continuar a ouvir o Paulo Flores. Que está a ser um brilhante concerto.
1: Espetacular. Paulo é Paulo.
2: Obrigado. Deus. Obrigado.
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1: Muito bom. Puxa, puxa, puxa, puxa. Estamos em direto do Eco Festival Burning Summer. São os sons em direto de Paulo Flores na sua estreia neste festival. A seguir, ainda há tempo nesta noite, já fora da emissão especial, para ouvirmos os Tabanca Jazz. Vamos recuperar esses momentos amanhã na emissão noturna da rádio.

0: estamos quase a chegar ao fim desta atuação de Paulo Flores em direto na emissão da RTP África, também da RTP Antena 1 Açores, numa emissão feita a partir do Festival Eco Burning Summer. Herberto, foi e tem sido uma noite fantástica.
1: É extraordinário ver uma casa totalmente lotada numa primeira noite, numa noite particularmente agradável, porque o tempo nos Açores está a ajudar. Uma noite de estrelas no céu. Isto não é para convocar o Rui Veloso a este festival, embora ele tivesse gostado de aqui passar. Há muita gente a dançar, há um grande público que vem, preenche completamente o recinto do festival, até aqui assim, onde está instalado o estúdio da rádio pública, e o Paulo Flores faz como ninguém essa comunicação. Já ouvimos aqui sons de Angola, sons do Brasil, os temperos, na verdade, não é? Porque o Paulo Flores é um homem do mundo e
0: faz essa ponte. Mas foi muito curiosa também a presença de Lura, com uma forte aceitação da comunidade local. Os cabedeanos em peso a virem aqui a este lado da ilha de São Miguel, e com uma presença muito forte, muito sentida a colaboração do público na atuação de Lura. Há muitos DJs convidados nesta edição, mais uma, do Festival Burning Summer. Há pouco o DJ Portuga, mas ainda vamos ter também esta dupla habitual, pai e filha, não é? O Mesquita e a Laura, que lá vão passar também. E temos também a Jazz, não é?
1: Também a Jazz, que vão, já que vieram ao estúdio, e vão certamente dar um ótimo concerto. Vamos poder acompanhá-los até ao fim, e amanhã está garantido, está prometido, vamos ouvir o que aqui se passou até ao fim desta primeira de duas noites especiais no Açores Burning Summer. Amanhã, sábado, isto ainda vai estar mais cheio, que parece difícil, quase impossível,
0: parece,
1: mas vai
0: difícil.
1: Vai estar mais cheio. E vamos ter, para além dos DJs, vamos ter Capitão Fausto, uma das bandas mais consagradas dos últimos anos da música pop contemporânea em Portugal. Vamos ter Adrian Sherwood aos comandos da pista de dança. Ele é um dos produtores mais aclamados, mais respeitados no Reino Unido. Foi responsável pelo surgimento de uma série de bandas, de nomes muito importantes para a música contemporânea do Reino Unido no início da década de 90, e é também o diretor criativo, se quiseres, do festival.
0: Ele foi um dos fundadores, não é?
1: Foi e anda sempre por aí, é um homem extraordinário. Vamos ter Zé Ibarra, o nome que conhecemos com os Bala Desejo, e vem aqui a solo, traz na bagagem não só as canções do álbum Afim, com Bruno, com sotaque brasileiro, e traz outras canções que vamos poder vê-las editadas num disco em 2027. Vamos entrevistá-lo durante a tarde, vamos andar por aqui a falar com as pessoas e com os músicos. É uma das partes mais gostosas do festival. E depois, mais tarde, Throws and the Shine. É um registro um bocadinho mais indie, mas também vamos ouvi-los.
0: Muito bem, e assim foi mais uma emissão em direto a partir do Eco Burning Summer, com o melhor som cuidado pelo Marco Moreira, os comentários e a reportagem do Herberto Quaresma. Eu sou o Nuno Sardinha, estamos de regresso amanhã, 10 da noite, também na Antena 1 e na RTP Antena 1 Açores, e igualmente na RTP África, por isso, a Rádio Pública nos Açores este fim de semana, com os melhores sons do planeta. Até amanhã, João Pedro, fica ao som de Paulo Flores.
2: Até amanhã.

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